0: Pedro Machado Nogueira.
1: O patrão?
0: Patrão. Fala bobagem não, que ele tá lá brabo pra caramba, viu?
2: Patrão.
0: É. Ô, João Pedro, velho, pai dele. João Pedro, pai de me ligar às 3 da manhã, velho. Ai, 3 da manhã, tá ligando. E eu atendo, né? Fazer o quê? É, João Pedro, um abraço pra você, viu? É, amigo. 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Ah, de um lado, o Matheus Lagoa, que é o capitão da equipe.
3: E do outro, William Maranhão, capitão do Vila.
0: William Maranhão, os capitães, né? É, isso. Rapaz. Eu tenho certeza que se o Vila ganhasse, ele ia escolher o lado que tá o torcedor do Vila pra colocar o goleiro do Galo, né?
3: Isso, agora se for o Matheus lá, eu acho que esse detalhe quem vai definir será a arbitragem.
0: É.
3: Ali vai decidir quem cobra primeiro.
0: Ah.
3: Aí se eu sou o Matheus Lagoa, eu quero bater primeiro. Se eu ganhar.
0: Tá começando a dar pressão.
3: Não, quem bate primeiro, a tendência é botar pressão do outro lado, né?
0: É, amigo. É, Wagner.
1: Quando tá acerta, aí, né? Quando acerta.
3: Não, mas se quando erra também já é menos, né? A pressão já é menos, que ela já errou, mesmo. É,
0: numa Copa do Mundo passada, teve um cracaço do Brasil que não matou o pênalti, né? O Neymar não chegou nem a cobrar.
3: É verdade. Problema, e aí ficou muita cobrança pra cima da comissão técnica, porque pra muitos ele deveria ser o primeiro.
0: Exatamente.
3: Porque na tendência, quando você cobre e faz o primeiro, você dá uma tranquilidade pros demais. Mas também tem um outro lado, né? Quando você é o último a bater e o Matheus Lagoa no Campeonato Brasileiro da Série D, ele foi o último a cobrar. E aí colocou o Anápolis na Série C. Agora, no Campeonato Goiano, ele tá sendo o primeiro. Vamos ver se vai mudar, né? E pelo jeito que vai ali, o Anápolis vai cobrar primeiro.
0: E é o Dalberson que vai ali pro gol. Vai lá o Atro, vai acompanhando o Dalberson. Esse Dalberson foi bastante criticado lá no começo, quando chegou na equipe do Vila, e acabou fazendo aí, né, alguns jogos mais ou menos bons, né? Ah, eu acho ele um bom goleiro. Então é isso, gente. Atenção, torcedor tricolor. É hora de cruzar os dedos. É hora de renovar aquela garrafa d'água, hein? É muita água. Como disse o Tony Marizuel, Matheus Lagoa. Que vai abrir, não, né?
3: Não, Fernando Viana.
0: Fernando Viana.
3: É, mas eu disse que geralmente no Campeonato Goiano, quem vinha cobrando primeiro era ele. Agora tá muito longe, não, é o Matheus Lagoa. É ele que vai cobrar primeiro.
0: É o Matheus Lagoa?
3: Isso, ele vai cobrar primeiro, tá ali.
0: Vai abrir a contagem, então. É o Matheus Lagoa, camisa número 7 da equipe do Manápolis. O Atlas não sei o que lá. O Matheus Lagoa sai ali batendo.
3: Não, ele pediu uma câmera. Porque tem VAR.
0: Ah, tá.
3: Aí ele pediu pra tirar a câmera que estava atrás do gol e colocar na lateral. Então os profissionais estão tirando a câmera que estava atrás do gol e vai colocar na linha lateral pra não ter dúvida se a bola entrou ou não. Ou se o goleiro mexeu antes.
0: Aliás, o VAR não foi nem usado hoje, né, Wagner? Aliás, o VAR tem sido muito pouco usado, né?
1: Nesse jogo não foi utilizado, né? Teve aquele lance lá na mão do Rodriguinho que poderia ter sido utilizado, mas não foi.
3: É um jogo bom pra arbitragem.
0: É
3: um jogo bom. Os jogadores não deram trabalho pra arbitragem. E eu gosto de arbitragem assim, ó. Não é que o árbitro foi bem, mas os jogadores colaboraram também, né? Não teve muita jogada violenta, muita reclamação.
1: Mas ele foi bem, Tony. Foi bem.
3: É, o problema é que no começo do jogo ele controlou o jogo com os cartões. E aí, ao controlar com os cartões, ele chamou pra ele a responsabilidade. E depois os jogadores também colaboraram, né, o Wagner? Não tivemos, assim, nenhum lance, nossa, a não ser o pisão do William Maranhão na mão do Rodriguinho.
0: Que em qualquer outro jogo de Campeonato Brasileiro ele seria expulso?
3: Isso. Mas não teve, assim, um lance. Falou assim, isso aqui, não sei o quê, não teve. Agora, no momento certo, ele deu o cartão amarelo. E do Rubinho eu não concordei, ele deu o cartão amarelo pro Rubinho. Não concordei, não era lance pra amarelo, mas ele deu. Vamos ver aí, vamos torcer pro Galão da Comarca.
0: Vambora. Tá lá o Dalberson no gol. Vai ali o Matheus Lagoa. Vai abrir a contagem no estádio Bonésio Brasileiro Malvarenga. E é ali, ó. É Matheus Lagoa. É o Dalberson. Vai autorizar o árbitro. Vai abrir a contagem. Vamos lá, Matheus Lagoa. Leva consigo a torcida tricolor. Autorizou. Partiu de perna direita. Na paradinha. Gol.
4: Gol, gol, gol.
0: Galo! Com categoria, Dalberson no canto direito, bola no canto esquerdo, vai buscar lá no fundo. E como é tranquilo o jogador, hein, Tony?
3: É, o cobrador oficial, né? Lá no alto da Boa Vista, ele coloca os goleiros lá e aí ele brinca de bater pênalti. O Ravel vai pegar, viu, Márcio Gomes?
0: Ravel de um lado. Vamos ver quem é que vai bater por parte do Vila. Ah, o Ravel fez boas defesas hoje. Vai lá o Ravel.
3: João Vieira.
0: Ravel e João Vieira. Ah, o João Vieira marcou o gol do Vila. Vai autorizar. Vamos lá, Ravel. Eu sou muito mais o Ravel. João Vieira autorizado, tomou muita distância, partiu para bater de perna direita, soltou a perna. Gol do Vila. E bateu com categoria. A bola entrou no canto esquerdo. Ravel tentou o canto direito, não achou nada. Tudo igual no Oba. Bateu bem, hein?
3: Bem, o mesmo que o Matheus agora, né? Jogou o Ravel lá pro canto direito e colocou aqui no canto esquerdo. Parece que combinaram ele e o Matheus Lagoa.
0: É,
3: ah, vão bater no mesmo canto, os goleiros vão pro outro lado e nós combinamos aí, né?
0: E é o Galão que vai pra cobrança de novo. Tudo igual no estádio Monésio Brasileiro, Alvarenga da Alberson. Olhou fixo ali para o batedor do Anápolis, dando aquela intimidada. E esse Dalvo ser grande, rapaz. O cara é quase tamanho da trave, viu? Vai lá.
1: Perdeu.
0: É o Fernando Viana?
3: É, o Fernando Viana.
0: Fernando Viana, vai lá, pra bater de perna direita. De um lado, Fernando Viana, do outro, Dalberson. Vamos lá. Vai lá, ajeita a bola, nada disso tá valendo. Nada disso tá valendo. Quatro, vai lá. Pediu pra ajeitar a bola de novo. O Dalberson vai lá, dá aquela pressionada. Agora sim vai autorizar. Vamos lá. Não pode errar, não pode perder. Autorizado. Vamos nós, eu sou muito mais um Galão.
3: O autor do gol, hein?
0: Autor do gol do Anápolis, batendo de perna direita, perdeu. A meia altura, bateu fraco no canto direito, Dalberson. Acabou espalmando e colocando pela linha de fundo, Tony.
3: É, o Wagner Almeida, no momento que ele preparava ali pra bater, muito nervoso, né? Jogador quando fica beijando a bola demais, quando fica petecando a bola demais, agachado, aí não arrumou a bola direito, telegrafou. Meia altura é tudo que o goleiro quer. Aí cobrou mal o Fernando Viana, mas agora também tem que fazer um justo também, né? O goleirão do Vila também fez uma defesaça, porque a bola foi forte.
0: E o cara é grande pra caramba, né, Wagner? Já viu o tamanho do Dalbert, rapaz?
1: É, grande pra caramba. Fez uma grande defesa.
0: E é o Vila que vai pra cobrança agora. Ah, rapaz, é o camisa número 13, não é isso?
1: Dodô.
0: O Dodô, né? É o Dodô. Vamos lá, Ravel, vamos consertar tudo aí. É o Ravel contra o Dodô. Partiu, bateu de perna direita no meio do gol. Gol do Vila. O Ravel arriscou o canto direito, a bola foi meio que no meio do gol. Ih, rapaz, 2-1 para a equipe do Vila. É, rapaz, a tal da cobrança de pênalti é complicada, né, seu Tony?
3: Muito, é porque o goleiro normalmente, ele arrisca o canto, né? Ele arrisca o canto. E aí o Dodô chutou no meio do gol. E agora vem o Júlio Gouveia, o garoto Júlio Gouveia ali vai pra cobrança do terceiro pênalti do Anápolis.
0: Até aqui
3: não pode perder.
0: Até aqui o Vila Nova com 100% de aproveitamento. Quem é que vem bater?
3: Júlio Gouveia.
0: Júlio Gouveia entrou no decorrer da partida. É, não pode errar não, hein, Júlio? Júlio, se errar, fica ruim, hein? É o Júlio Gouveia, camisa 16 contra o Dalberson. Eu sou muito mais o Júlio. Autorizado, não tomou distância, botou uma bomba! Gol! É do Galão! Bateu forte, bateu firme no canto esquerdo. Dalberson tentou o canto direito, não machou nada. Foi lá e pediu pra galera. Levanta a cabeça!
2: Anápolis!
0: 2-2! É, amigo, só tem que recuperar, né? É, seu Wagner.
3: É, o detalhe é o seguinte. Aí fala o negócio de idade, né? Esse menino tem 21 anos. Que pressão que nada. Foi lá e acabou fazendo e colocou o Anápolis empatando o jogo de novo.
0: Ravel.
3: André Luiz.
0: Ravel e André Luiz. André Luiz é experiente. Ah, entrou ainda no primeiro tempo. Autorizado André Luiz, camisa número 7 de perna esquerda, bateu pra fora! Errou! Oh, André! Valeu, companheiro! Uma bomba, a bola subiu demais, foi para lá na Sanerrago, amigo. Tudo igual no estádio Monésio Brasileiro Alvarenga. Voltamos pro jogo, Wagner.
1: Voltamos pro jogo, André Luiz, que entrou muito bem no jogo, de certa forma colocou a Anápolis novamente na disputa em penalidades.
0: É, rapaz, Vamos lá, voltamos pro jogo de novo. Tudo igual no estádio Manézio Brasileiro.
3: E a pressão foi pra cima do Vila agora.
0: Agora quem tá pressionado é o Vila, é o Dalberson. Quem é que vai pra cobrança?
3: Rubinho.
0: Partiu de perna direita e gol. É tricolor, lá na coruja, amigo, e que bola perigosa. Entrou lá no trinco, ai, ai, ai.
3: Amanhã ele vai comentar comigo, viu, Márcio?
0: Você tá louco, menino.
3: Eu brinco com ele, porque desde lá de Iguatu, ele falou pra você, Marizu, eu não erro. Lá em Iguatu, eu tava narrando, eu falei assim, ele não erra. Aí ele falou, você pode falar que eu não erro. Moço do céu, eu suei frio, agora pra essa bola baixar um pouquinho.
0: Rubinho do céu, meu coração não aguenta não, hein? Vamos lá, é o Vila que vai pra cobrança agora. Aí o camisa 6 é o Igor Luiz. Alô, Igor Luiz. Eu sou muito mais o Ravel. Ravel, vai lá, pega essa. Autorizado, hein? Tá ali, demorando um pouquinho. O Igor Luiz partiu de perna esquerda, bateu. Colocadinha lá no canto direito, gol do Vila Nova. 3-3 do estádio Manézio Brasileiro. O Alvarenga tá tudo igual. O Anápolis perdeu um. O Vila também perdeu um. Agora quem vai pra cobrança é o Galão da Comarca. A pressão agora vai pra cima do Ravel, do Dalberson de novo.
3: É, mas o problema é que o Ravel não acertou um canto até agora, meu amigo.
0: É.
3: E o goleiro do Vila já acertou dois. E precisa de acertar um aí, viu, Ravel?
0: Se o Ravel pega uma, já ajuda pra caramba, viu, amigo? Vai lá o Dalberson, vale, né, sendo colocado no meu gol. Quem é que vai pra cobrança agora?
3: Rafael Costa.
0: Rafael
1: Costa.
0: Costa partiu, bateu. Ih, rapaz. Não tomou distância, bateu displicente. Dalberson. Faz ali a defesa e coloca pela linha de fundo. Ô, Rafael. Ô, Wagner, não tomou nem distância, mas que menosprezou o goleiro.
1: É, na verdade, foi desconcentrado, né? Bateu muito mal. Nossa senhora, o goleiro também foi bem, né? Mas, infelizmente, perdeu a oportunidade.
3: Não, o detalhe é que ele tava muito nervoso. Ele tava pulando antes, ele tava aquecendo antes pra colocar adrenalina.
0: Como é que tá a cobrança agora? Nessa cobrança agora, se fizer, acabou?
3: Não.
0: Não,
3: não,
0: isso. Acabou,
3: não, é a quinta, se fizer agora, acabou.
0: Já era?
3: É a última cobrança.
0: Ô, Ravel! Ravel, a final tá nas suas mãos, Ravel.
1: William Maranhão,
0: camisa número 8, vai
3: capitão
0: lá
3: do time.
0: É, rapaz, ficou por último, hein? O Ravel, pega pra salvar aí a final, amigo. Vamos lá, eu sou muito mais o Ravel. O William Maranhão, camisa número 8. Olhando fixo ali pro gol. Partiu, bateu de perna esquerda. Ravel! Aô! Boa! 1-1 que ele acertou, ele pegou, amigo! Eita, nós! Voltamos pro jogo, Tony!
3: Eu falei pra ele, acerta uma! Acerta um canto uma vez! Acertou uma. Que defesa, hein? Essa foi a melhor defesa de todos os pênaltis!
0: Essa não foi meia altura pra ficar fazendo, foi lá no chão,
3: e
0: amigo!
3: Forte, né?
0: Boa!
3: Ele foi lá e buscou!
0: E agora, hein?
3: Agora vamos ganhar nas alternadas. A primeira das alternadas, o Aná vai ganhar.
0: Vamos
3: vai
0: nós
3: fazer, o Vila vai errar.
0: Então vamos para as alternadas a partir de agora. Agora que errou, perdeu, né?
3: Isso, agora errou.
0: Errou, perdeu.
3: Não,
0: né?
3: Não é que errou, perdeu, não. Errei, o outro também tem que errar, né?
0: Ah, tá. Isso. Mas nós vamos fazer e vamos pegar.
3: Isso, é isso.
0: Ué,
3: que eu falei. Nós vamos
0: o
3: fazer.
0: O Dalberson vai pro gol.
3: Isso.
0: E quem é que vai bater ali? Vamos lá.
3: Vamos ver.
0: Vamos ver.
3: Ah, o Mila.
0: O Mila. O Mila tá descansadão, hein? Entrou agora há pouco.
3: Entrou no segundo tempo.
0: O Mila. O Mila. Enche o pé. O goleiro do seu pai não. Partiu, bateu. Rapaz do céu! Gol! Cara, eu fiquei sem fôlego, não dá pra narrar não, amigo. A bola entrou pererecando, rapaz, morrendo no meio do gol.
3: O goleiro capotou. Ele capotou depois que a bola entrou. Isso.
0: Rapaz, essa aí vai estar na mídia, viu? Que é isso?
3: Tudo conspirando a favor do Galo.
0: É nóis.
3: Tudo conspirando.
0: Agora é o Ravel. Ravel, pega essa. É o Dudu?
3: Parece que é o Dudu.
0: É o Dudu, camisa número 15. Ah, Ravel, eu sou muito mais você, Ravel. Pegou, acabou. Pegou, acabou.
3: Acabou.
0: O Dudu é figurinha carimbada, hein?
3: Já tá nervoso, hein, seu Márcio Gomes?
0: O Dudu. Aí tem Ravel, amigo. Ravel. Autorizado, Dudu. Vamos lá, de perna direita. Ravel! Ravel! Ravel! Ravel! Ravel! Galão, galão, galão,

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Vareca nessa noite, a torcida tricolor. Isso, vai com a cara fechada. Eita, nós, rapaz, mas como é bom bater o Vila.

0: Roberto, mais do que merecido, hein?
1: Que roteiro maravilhoso pro Ravel. Entrou como titular, substituindo o Victor Hugo, que vinha jogando nos últimos jogos. E quando tudo caminhava para a classificação do Vila, porque o Anápolis perdeu com o Fernando Viana, Ravel entrou em cena. E não fez uma defesa, fez duas defesaças. Ravel, o nome do jogo pro Anápolis.
0: Aô, Ravel, velho pai da Grim, canta com o
2: Eu animei.
0: Rapaz.
2: Eu animei. Porque eu iria jogar na Mega Sena, segundo as informações do Roger Vernais. Aí agora eu disse pro senhor, o Anápolis vai quebrar a sequência ruim e vai vencer nos pênaltis, antes das cobranças. E agora eu falei assim, na primeira alternada, o Anápolis vai fazer, o Vila vai perder. E aconteceu, os dois. Então não precisa do Roger Fernandes pra jogar na Mega, não.
0: Joga lá, meu.
2: Vou jogar e vou ganhar.
0: Joga lá, ganha e divide.
2: É ruim então... que vocês vão perder aqui um analista. Não, analista não. Vou falar assim.
1: Palpiteiro.
2: É, palpiteiro, sei lá. É um pequeno, não faz diferença nenhuma. Mas vou ganhar na Mega Sena, viu, seu Márcio Gomes? Eu vou acertar.

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0: o Anápolis, com emoção, né? Com muita emoção no Honesto Brasileiro Alvarenga, bateu o Vila nos pênaltis, quando todo mundo achou que o Vila ia chegar lá, quem chegou? Ravel, goleirão do Galo da Comarca, duas grandes defesas no final das cobranças das penalidades máximas, para alegria de todos que estão conosco no chat. Daqui a pouco eu vou abraçar toda a rapaziada, mas antes, Wagner Almeida, Tony Marizu. Eu falei com a Ana pra chegar, não quero nem saber, quer papo com você.
1: Não,
0: eu não quero nem saber, eu não quero conversar com
1: ninguém. Ô, sou Roger Fernandes.
0: Ninguém tava acreditando, só
1: lembra,
0: tava acreditando.
1: Lembra antes que eu falei durante a semana.
0: Não, agora não, agora
1: falei.
0: É fácil.
1: Falei.
0: Agora é fácil?
1: Agora é fácil falar. Eu falei,
0: né,
1: antes, jacaré.
0: Agora é fácil falar.
1: Falei,
0: né,
1: antes. Ué, honra o que o senhor falou, eu falei antes. Se o Anápolis ganhar de 6-0, é tudo que ele precisa.
0: Eu falei com o Anápolis.
1: E foi mais ou menos por aí, 6-0.
0: Eu falei com o Anápolis.
1: Agora tem
0: um
1: colega nosso aqui, quando começou a cobrar os pênaltis, o homem tá numa tristeza, moço. Se o senhor não dá uma bronca nele aqui, ele não voltaria pra poder comentar no final do jogo, não, hein?
0: Ô, Tony, brincadeiras à parte, né? Que resultado importante, que conquista importante pro Anápolis, não é só pelo dinheiro, né, que eu falo, até pra... Eu falei aqui antes, quando a gente tava no pré-jogo, que hoje seria aquela virada de chave onde o Anápolis começaria a arrancar pra mostrar realmente o que veio fazer em 2026. Então, este resultado vai ser importante para a sequência do ano do Anápolis.
1: A gente fala as coisas aqui, o Roger, e aí o que desenhou ruim pro Anápolis no Campeonato Goiano, tá desenhando agora na Copa Centro-Oeste. O Anápolis tem tudo, no andar da carruagem para pegar o Paysandu de novo. E aí, meu amigo, se a coisa andar do jeito que tá andando aí, o Anápolis conseguir passar com vitória, aí nós temos uma decisão aqui. E aí pro Anápolis no ano, não tem coisa melhor.
0: Tem condições da decisão ainda vir pra a decisão da Copa Verde.
1: Isso, da Copa Verde.
0: Porque a da Copa Centro-Oeste vai ser no Espírito Santo.
1: Porque o Anápolis empatou o jogo.
0: Vai ser o primeiro jogo aqui lá, mas
1: o Anápolis passando com duas vitórias.
0: A final da Copa Verde,
1: isso. Então o Anápolis tem todas as condições de conseguir isso. Agora, o Anápolis hoje foi aquilo que o Ayrton Dutra criou como slogan pro Anápolis. É pra quem acredita. Porque hoje, ninguém acreditava, depois que tomou o gol, naquele sufoco que o Vila estava dando no Anápolis, tomou o gol aos 9 minutos do segundo tempo. Hora ruim de tomar gol. O Anápolis suportou, foi para os pênaltis, errou as duas vezes primeiro, e depois na alternada fez, e aí o Vila errou. O Anápolis errou quando podia, e o Vila errou quando não podia. Então tudo está conspirando para que o Anápolis consiga, a partir de agora, principalmente, porque agora, Roger, tem que comemorar hoje, mas é página virada. O Anápolis tem uma decisão domingo importantíssima para o Anápolis. Quando o Wagner não concordou com a saída do Juninho, eu concordei exatamente por isso. Não sei o que aconteceu com o Juninho, mas eu também o pouparia pro jogo de domingo, porque o Anápolis tem uma pedreira no próximo domingo, e vencendo no próximo domingo, o Anápolis faz um jogo em casa. Se ele vence o jogo, ele vai lá pro meio da tabela, meu amigo. Ele vai pro... Aí é só administrar. Ganha uma, perde uma, ganha dentro, ganha fora, vai ficar naquilo que o Anápolis planejou. Na pior das hipóteses, permanecer na Série C. E se continuar vencendo os dois próximos jogos, pode sonhar com uma classificação. E eu já estou fazendo uma coisa de futuro, porque a Copa Centro-Oeste, o Anápolis está disputando ela por dois motivos. Primeiro, porque é muito importante a parte financeira. Segundo, para dar moral. Terceiro, pro... Mas não dá pra comparar, né, Roger? Se você pegar o salário...
0: Ah, o time do Vila é bom.
1: Não, e se você pegar o salário desses caras, ficar criticando, porque o Vila trabalhou bem a bola, bola bem trabalhada, e esse João Vieira aí, ele vai arrumar a carreira dele, tudo em cima do Anápolis. Porque todo vídeo dele, fita dele, tem gol dele contra quem era o adversário.
0: Eu falei que a minha preocupação era esse João Vieira, né?
1: Isso.
0: Porque, brincadeira,
1: não,
0: nunca vi.
1: É, ele, né, que...
0: Era ele e o André. O André hoje não foi bem, né? Não. Mas aquele menino que você falou, o De La Torre.
1: O De La Torre.
0: Jogou, esse...

0: dois.
1: No último jogo aqui foi ele que acabou com a Nápoles.
0: Mas aqui, o Tony Wagner, o Márcio Paes fala que tem que ter calma, o time sofreu pra ganhar nos pênaltis do time reserva do Vila Nova, que nem fazer a questão de vencer. Ô Márcio, eu vou falar uma coisa pra você.
1: Márcio é torcedor, torcida, do Anápolis?
0: É, e não, pra torcida, é torcedor do Anápolis, e pra torcida do Anápolis. Tá? A gente tem que parar, e aqui não vai um puxão de orelha, não diz respeito a você não, tá, Márcio? É que eu respeito demais você e todos que participam conosco. Nós temos que aprender, eu falo aqui muitas vezes, eu sou criticado, a olhar o copo, quando o copo tá meio cheio, não meio vazio, a gente só olha o copo meio vazio. Nós batemos a equipe do Vila, é um time de série B, é um time que o time reserva do Vila... Se você pegar os salários desses caras aqui, deve dar no mínimo o dobro do salário do Anápolis. Isso. Entendeu? São jogadores de qualidade lá dentro do Oba, com a torcida do Vila. Lá nós fomos lá e batemos os caras, pô. Então a gente tem que encher o Jonas Duarte, né? A gente tem que ir lá apoiar e mostrar pros jogadores do Anápolis que a gente acredita.
1: E o torcedor do Anápolis precisa de colocar uma coisa na cabeça, o Roger. Precisa de colocar uma coisa na cabeça. O Anápolis precisa de andar com os pés no chão, junto com o seu torcedor. Não pense quem acha que o Anápolis tem dinheiro, que não tem dinheiro. Sem dinheiro não se faz. Eu gosto de citar exemplo aqui, ó. O Anápolis, o Dutra tentou trazer um volante, porque o Anápolis não tinha. Um cão de guarda, que agora é o Cauã Martins, que acabou o Pisa achando ele lá dentro do elenco. O Anápolis pensando em gastar muito dinheiro, vou gastar muito dinheiro e vou pagar 30 mil por mês pra ele, mas muito dinheiro. Ele pediu 60 pra vir.
0: É, por aí.
1: Então, meu amigo, por aí vocês verem que a dificuldade que tem de você montar um time com o dinheiro que o Anápolis tem. Vou repetir, com o dinheiro que o Anápolis tem, o Anápolis montou um bom time pra brigar no meio da tabela. Agora, tu respeita o Márcio. Se alguém, não sei nem o Márcio, tiver condições de trazer recursos para que o Anápolis possa montar um time maior, aí tem que trazer. Aí o Anápolis vai montar. Aí se fizer isso e não montar, aí é incompetência. Mas da forma que está sendo tocado... E outra coisa, torcedor do Anápolis, você que está aí do outro lado, pode ter orgulho do seu time. Pode ter orgulho do seu time. O Anápolis não é irresponsável. O Anápolis não é irresponsável. De abrir as pernas e depois deixar o que aconteceu no passado... dívidas para os outros pagarem, e aí você vê, eu estava lá, você vê freezer sendo confiscado, grama confiscada, caixa d'água, televisão. Então, o Anápolis devendo, assim, devia muito, muito. Não tinha a menor chance, o Anápolis, de ter um alívio financeiro. A diretoria trabalhou com os pés no chão e agora está vindo os frutos. Para quem brigava, seu Roger Fernandes, até 2020... para permanecer na primeira divisão do campeonato, que era só isso, e ficava muito mais na divisão de acesso, aí de 2020 para cá, o torcedor do Anápolis já começou a sonhar com isso aí, ó. O Anápolis está na final da Copa Centro-Oeste. O Anápolis esteve o ano passado na final do Campeonato Goiano. O Anápolis disputou a Copa do Brasil. O ano atrasado disputou esse ano. O Anápolis está na Série C do Campeonato Brasileiro. O Anápolis agora já começou a ser respeitado. O Vila vinha jogando sub-20. O Vila jogou essa Copa Centro-Oeste, tudo com sub-20. E jogou com sub-20 hoje?
0: E vamos falar uma coisa aqui. Ô, Wagner, entra também no debate aqui, 9h26. Assim, porque eu vi aqui o Renan, você mais sumiu, né? O Renan, quando o Vila fez o gol, tava aqui, rubra, né? Eu vou ser um pouco maldoso, né, gente?
2: Tem um detalhe importante,
0: Quem cobrou o último pênalti foi o Dudu, né? Que pertence à Napolina.
1: Isso, não, na hora que ele foi cobrar, eu ia falar, falei, eu não vou falar isso não, pra não ir muito ruim contra o jogador, né? Mas se tem uma coisa que o torcedor do Galo tá vibrando, é isso aí, ó. Porque o Anápolis classificou e quem perdeu o pênalti foi o jogador da Napolina. Né? Agora, é claro que...
0: Perdeu não.
1: O Ravel defendeu.
0: Ravel
1: defendeu.
0: Isso,
1: ele perdeu, ele cobrou bem. Mas é assim, aí o Rafael perdeu, né? O Fernando Viana, que fez o gol, que colocou o Anápolis nos pênaltis, também perdeu, faz parte.
2: Agora só tem um detalhe, até o torcedor às vezes não consegue enxergar o crescimento que o Anápolis vem conquistando ao longo dos últimos 5-6 anos. Se a gente for observar o Vila Nova, não é uma equipe totalmente reserva, não. O
0: O João Viana, Vieira,
2: é João Vieira titular, o William Maranhão já foi titular, o William Formiga já foi titular.
1: Elias entrou no segundo tempo
2: titular. Esse zagueiro Anderson Jesus já foi titular. O André Luiz
0: há pouco tempo.
2: Exatamente, já foi titular.
1: Foi capitão do time principal.
2: O Elias foi titular na conquista do Vila sobre o Anápolis. O Vila não foi uma equipe totalmente reserva, não. Essa equipe do Vila é muito boa e é uma equipe capacitada. O Anápolis jogou fora de casa, contra tudo e contra todos, inclusive até às vezes a gente mesmo ficava em dúvida que o Anápolis poderia conquistar a classificação, mas foi uma equipe brilhante no primeiro tempo. No segundo tempo não conseguiu jogar, infelizmente teve as alterações, o Leonan saiu lesionado, o Cauã Martins saiu porque tinha o cartão amarelo e o Anápolis perdeu força ali no setor de meio de campo, na marcação. O Mila entrou, não entrou bem. Depois saiu o Juninho, que buscava as arrancadas, saía daquela pressão que o Vila tentava colocar, ajudava também na marcação e tinha ali um diálogo legal com o Fernando Viana e com o Matheus Lagoa. Com a saída do Juninho no seu motivo, o Anápolis perdeu essa força, de certa forma foi sufocado o segundo tempo. Só que tem um detalhe, futebol é assim que funciona. Foi o esquema que o professor utilizou. Ele
0: tem
2: marcou
0: saber
2: um gol.
0: Sofrer, né,
2: exatamente, Mike? Saber sofrer. Eu ia colocar justamente essa palavra, que eu vi o Muricy Ramalho. O São Paulo ganhou 3 títulos seguidos, mas só quem torcia e acompanhava o São Paulo sabia. Teve um jogo de 1-0. O São Paulo era pressionado o tempo todo e aí vencia ao final da partida por 1-0, conquistou o título. Então a gente tem que agora, nesse momento, tem que valorizar realmente. E o Anápolis tem um crescimento nacionalmente. Eu sempre coloquei aqui que o Anápolis precisa crescer nacionalmente para poder rivalizar com as equipes de Goiânia. E crescer nacionalmente é o quê? É conquistar o calendário que o Anápolis conquistou. Hoje disputa o Campeonato Brasileiro da Série C pelo segundo ano consecutivo na Série C, mas passou um bom tempo aprendendo, de certa forma se preparando, disputando a Série D. Copa do Brasil já está no radar do Anápolis. Teve uma época aqui que a gente nem sabia o que era a Copa do Brasil para as equipes de Anápolis. Hoje o Anápolis está disputando a Copa do Brasil. Nos últimos anos é a terceira vez.
1: O Anápolis disputou em 2017. Foi eliminado do primeiro jogo aqui contra o Bragantino.
2: O antigo Bragantino.
1: Depois Tombense. E só voltou a disputar agora, né?
2: Tombense.
1: Nessa fase aí foi a Tombense.
2: E agora?
1: E agora foi eliminado pelo
2: Sport. Do Cianorte. Né? Do Cianorte.
1: Passou aqui pelo Cianorte. Foi eliminado pelo Sport.
2: Então é um crescimento grande. E ir lá no Oba e desclassificar o Vila Nova contra tudo e contra todos, contra a questão da arbitragem. Hoje não teve, o árbitro foi muito bem. Mas o Anápolis já sofreu com essa equipe do Vila. E hoje o Anápolis mostrou que realmente tem camisa, mostrou um poder de recuperação. Quando uma equipe do interior erra o primeiro pênalti, de certa forma, perde a personalidade.
0: Sim.
2: Perde a tranquilidade. E o Anápolis perdeu com o Fernando Viana, jogou muito hoje também, brigou o tempo todo, marcou o gol do Anápolis, gol que deu o empate no tempo normal, depois perdeu com o Rafael. E mesmo assim, um goleiro que durante muito tempo brigava para ser titular, sofria com lesões, às vezes com falta de oportunidade. Na época do Paulo Henrique, o Paulo Henrique teve a oportunidade e mostrou o seu valor, e quando você mostra o seu valor no futebol, principalmente no gol, você ganha a confiança do comandante. Ele não teve oportunidade. E hoje o Pisa, os méritos também pro Pisa, que bancou a escalação do Ravel, substituindo o Victor Hugo.
0: E vamos falar uma coisa aqui, se vocês falarem aí, a gente tem que enaltecer e parabenizar um cara que trabalha muito com esses goleiros, que é o Taffarel.
1: Ô, Roger, eu disse
0: antes. O Everton Diniz, o Taffarel. Trabalha muito, mas muito. Tanto é que o goleiro foi lá depois, se abraçou com ele, rolaram lá no chão lá. A gente tem que enaltecer o trabalho do Taffarel.
1: O detalhe é assim, ó. A importância do repórter de estar lá todos os dias, seu Roger Fernandes, é isso. Porque eu falei antes aqui em relação ao Ravel. Eu falei que ele é um goleiro confiável. E que ele só precisa de acabar com essa quantidade de contusões, sem jogar. Agora, desde quando ele chegou lá e eu vejo o trabalho com os goleiros, o Taffarel trabalhando, eu disse, mesmo quando o Paulo Henrique estava lá, o melhor goleiro que o Anápolis contratou foi o Ravel. Infelizmente, as contusões não deu a ele ritmo. E hoje ficou provado. Fez uma grande defesa no tempo normal e defendeu 2 pênaltis. E o último foi defesa mesmo. Não foi
0: Eu acho que o penúltimo ainda foi mais defesa, porque foi bem no canto, né?
1: Não, e ele tocou a mão na bola o suficiente pra ela passar por cima da trave. Não,
0: tô falando o penúltimo, é o último do tempo normal, que daria a vitória
1: pro Vila. Nas cobranças,
0: das 5.
1: Na sequência das 5 cobranças.
0: Foi rasteiro e bem no canto.
1: O do William Maranhão, hein?
0: Essa última do Dudu foi bem cobrada, mas ainda foi alto, foi mais ou menos mais pro meio. Ele tava passando da bola e trouxe o braço. Agora outra não, foi lá no baixo nunca. Me lembrou o Dida.
1: Aí
0: lembra do Dida, época de Cruzeiro, de seleção, ia lá, buscava lá no canto?
1: Mas na segunda.
0: Guardado as devidas proporções, é lógico, né?
1: E na segunda ele trouxe o braço. Não foi com mão de alface.
0: Ele já tinha passado
1: da... E a defesa do Anápolis, o Anápolis sabe
0: da
1: agora.
0: Da confiança, né?
1: Já sabe que agora pode contar com o Ravel, com o Vitor Hugo. Vitor Hugo deu algumas bobeirinhas aí, mas depois no último jogo já acabou

0: nos dois últimos jogos. Então o Anápolis hoje tem dois bons goleiros. O Rubinho já muito, já deu
1: confiança do Rubinho, hein, gente?
0: É, o Leonan. É, amanhã eu vou brincar. Ele vai brincar.
1: Não, eu vou ficar uma semana sem nada.
0: Quando eu chego lá no Alto da Boa Vista, a primeira coisa que ele vem é em mim. Marizu, e aí, pode bancar lá que eu não erro mesmo, não. Aí eu vou brincar com ele, falou, Rubim, eu peguei um, sabe aquele negócio de nhoiô? Sabe aquela cordinha de nhoiô? Eu marrei na bola, meu amigo, e quando ela foi, eu puxei ela pra baixo. Porque ela entrou assim, ela tinha um limite pra entrar. E aí ela entrou. Ali não tem goleiro. A cobrança do Rubim, não existe. Pode até falar pro goleiro, falou, vou cobrar lá. Ele não consegue ir lá, é lei da gravidade.
1: Deixa eu só mandar um abraço aqui, é muita gente. Hein? Me perdoe aqui. Foi não, Tony?
0: Manda um abraço pra mim também.
1: Não, só fica aí. Aqui o Eusébio já falou aqui que ele pode ir até a hora que a gente quiser.
0: O Eusébio tá dormindo.
1: Eu tô pensando já em emendar, né? Amanhã. Carlos Peixoto tá conosco aqui, conversando bem aqui, o Renato Isco, Márcio Ferreira dos Santos, né? Não vou ficar lendo as mensagens aqui, porque é muita gente. O Augustinho conta aqui, rubra, né? Mas o Augustinho é diferenciado dos Estados Unidos, é torcedor da Rubra, mas tá sempre aqui apoiando o Galo. Dorival tá aqui, Dorival também nos Estados Unidos. O Silas Rodrigues, o Silas falou mesmo que acordou hoje, né? É com a confiança de que a Anápolis iria passar, né? Tá aqui o Júnior ali querendo saber se ganhar a Copa Centro-Oeste já tá lá na Copa do Brasil.

0: né? Tá aqui o jornalista querendo saber se ganhar a Copa Centro-Oeste já tá lá na Copa do Brasil. O Alessandro também tá aqui, ó. O Alessandro tá até agora acordado. E é isso aí, Alessandro. Vamos lotar o Jonas Duarte na final. Não só na final, mas no próximo jogo contra o Barra. O Antônio Sérgio Rodrigues está conosco aqui. Paulo de Paula lá na Irlanda. O Luiz Júnior. Claudinei Maciel. Meu amigo Claudinei tá aqui falando que matou dois times numa paulada só. A Napolina e o Vila. É porque ele tá pegando, falando em relação ao Dudu. O William Nogueira. Né, o Vila jogou para ganhar, não deu conta, né? Só acho que o segundo tempo da Anápolis foi abaixo mesmo. Os meninos falaram aqui durante todo o tempo aqui. Pegar, colocar a música Bolero de Ravel para tocar, é o Galo Tricolor, né? O Bolero de Ravel aí para tocar. E não pode, infelizmente a gente não pode tocar música, a gente aqui não tem autorização para tocar música no YouTube. Né, se tocar, eles tiram a gente do ar e aí já era. O seu Carlos, porque tem algumas rádios que tocam? Porque eles pagam uma certa taxa que não é barata lá para o COAF. A gente aqui não tem isso, a gente não pode tocar música. Mas valeu aí pela lembrança. Seu Carlos tá aqui conosco. Oi, Mizi, como é que você tá, meu amigo? Né, tá aqui, Mizi, gente boa demais. O Misson Basílio, se você for tocar amanhã, você fala que eu vou levar um churrasco para vocês aí, um chuá bem feito com a mandioca cozinha. Opa! Ô, Misson, eu tô aqui na rádio amanhã, tá 11 horas, e eu normalmente, como hoje, por exemplo, eu fico sem almoçar. Eu saí pra resolver algumas coisas.
1: Eu tô sem janta, viu, só? Deixa eu lembrar.
0: A gente poder, daqui a pouco a gente vai acabar aqui a nossa programação, mais ou menos por volta das 11h30, né? 9h36.
1: Um abraço.
0: É. Assim, quando
1: um abraço
0: a gente
1: e vai
0: fala...
1: pra quem, Marizu?
0: Calma, Tony, calma. Ô, Divino Camilo, eu sofri muito aqui dos Estados Unidos. Ô, Divino, você também tá nos Estados Unidos, cara, que legal, tá com a gente aqui também. Estamos na final, viu o Vascão? Eu vi vocês, de parabéns, Divino Camilo. Nego, Deberroy, não foi os quatro que você fez, mas o Galo fez bonito. Eu lá no início eu falei que eu aceitava 1-0, mas quem tinha que fazer mais? Tá aqui o Lu Júnior explicando aqui, né, que agora o Anápolis vencendo a Copa Centro-Oeste, ele vai também. Gente, é isso que os meninos falaram aqui, só pra gente resumir o que eles falaram. E alguém falou aqui, acho que foi o Luiz Júnior também. Vanderlei Braga, meu amigo Vanderlei Braga, saudade de você, Vanderlei. Tá aqui, ó. E falando aqui, a Valquíria falando que está merecendo bolo, dona Valquíria. Né, um abraço pra senhora, um abraço aí pro meu amigo Vanderlei. Né, Vanderlei, saudade de você. Vem aqui na rádio aqui, aproveita e traz o bolo, tá? Mas vem aqui, saudade de você. Gosto quando você vem aqui conversar com a gente.
1: Roger.
0: Põe a hora que der, se não der, nem coloco. Põe na hora que der. Ah, voz do Brasil, que o José tá falando aqui.
1: Deixa eu mandar um abraço aqui pro Marcos Toledo, lá em Brasília. Ele mandou uma foto sua aqui, ó.
0: Opa.
1: Ele mandou uma foto sua aqui, porque ele tá mesmo, lá, ó. Feia, né? Fotinha feia, mas mandou aqui. Só lá sintonizando.
0: Rapaz, eu tô tão feliz que o Galo passou que eu tô aceitando agora que pode falar o que quiser aí. Tá, tô feliz demais. E eu torço muito pra que as nossas equipes.
1: Você não vai abraçar mais o Wagner, não? Fica só abraçando o pessoal aí?
0: Não, eu quero que as nossas equipes. Já pensou, rapaz, se as duas equipes nós tivermos na Copa do Brasil ano que vem?
1: Um abraço.
2: Cadê o miau do Vila?
0: Eu não gosto assim, eu sou humilde.
1: É, não, porque ele errou tudo, Wagner.
0: Ah, errou o quê?
1: Ele errou tudo.
0: É o quê? Nós tiramos o Vila.
1: Ah, ele falou que era 4-0. Aí
0: fica provocando. Mas nós passamos, não passamos? Ah. Vocês ficavam assim, se não sei o quê, se o Anápolis não errar, se não sei o quê, a gente tem chance de passar. E eu falava, não, nós vamos passar. Vocês, vamos ver se o Anápolis não errar, que não sei. Aí depois que passa, Paulinho, eu falei, você viu aí. Agora eu vou ter que me aguentar, o Paulinho vou ter que me engolir. Mas, Toninho, até pra gente poder ir embora daqui a pouco, daqui uma meia hora mais ou menos,
1: não,
0: 40 minutos.
1: Não, eu
0: tô indo
1: embora já, Rocha Fernandes.
0: Oh, aí você cai, no meme do Genésio de novo.
1: Não, mas aí eu vou desmaiar. Aí vai ser um meme diferente.
0: Assim, pra que a gente possa, é importante a gente frisar isso, que é uma coisa que eu já venho falando, o senhor fazia parte aqui da equipe nossa, e eu vinha tendo alguns debates, sim, uma boa com alguns torcedores, e eu acho que eles têm que cobrar mesmo, tem que cobrar, porque o crescimento vem através da cobrança. Você não tem que se conformar, porque o Anápolis disputava, tá sempre naquela gangorra, era série segunda divisão, primeira divisão do Goiânia. Não é porque melhorou que você tem que se conformar, você tem que exigir, cobrar e querer sempre mais. Mas isso que você falou, que o Wagner colocou aqui também, de uma forma muito feliz, vocês dois, foi o Luiz Júnior que colocou aqui. Quando eu falo essas coisas, é justamente o que vocês falam, é o crescimento do Anápolis. Anápolis está crescendo.

0: acontecendo de forma alicerçada.
1: Consistente.
0: É, não tá aquele negócio de você fazer um monte de coisas, aí ter um ano bom, igual foi 2016, que o Anápolis foi vice-campeão.
2: O Anápolis foi vice-campeão, perdeu nos pênaltis, o Leandro José perdeu o pênalti em 2016, 2017 quase caiu, teve que vencer a Aparecidense e a Aparecida de Goiânia e caiu em 2018. Aí voltou em 2019 e não caiu mais.
0: Entendeu? Então é isso que eu tô falando, é só essa questão. Senta aí, Toninho, senta aí, você vai doer a perna, fica sentado.
2: Não é porque seu Roger,
0: entendeu? Aí é por causa disso aí que a gente tá falando. O Anápolis está no crescimento consistente. É isso que eu venho pedindo que a Napolina faça também. Pra quê? Pra poder se manter, né, aonde os nossos times têm que estar, entre as melhores equipes do futebol goiano.
1: Só um detalhe que eu vou falar aqui em relação a esse crescimento consistente do Anápolis. Eu que já fui setorista de time durante vários tempos, aí eu trabalhava como setorista e acompanhava o futebol de Anápolis e outras equipes. Aí normalmente o torcedor coloca assim: o time do Anápolis é ruim. Aí eu fico pensando assim, cara, o time ruim, ele não consegue trocar dois passes. Às vezes não consegue trocar um passe. É pressionado por todo mundo, é só balão. E o Anápolis, não é porque venceu hoje não, mas a gente percebe que tem uma certa qualidade. Precisa corrigir os problemas, os defeitos no setor de defesa? Precisa. É por esse motivo que a diretoria investiu num treinador experiente, acostumado com acesso na Série C, já trabalhou por muito tempo, já rodou o Brasil, que é o Evaristo Pisa. E o Evaristo Pisa chegou com uma leitura diferente e está corrigindo os defeitos do Anápolis. Não conseguiu ainda aquela evolução plena para que o Anápolis jogue de forma tranquila, conquiste os resultados, passe a empolgar o torcedor, mas a gente percebe que o esquema tático dele, e ele tem convicção. Porque quando o cara não tem convicção, o que acontece? Jogou com o Paysandu, perdeu. Ele poderia vir com uma equipe totalmente alterada. Porém, ele tem convicção que essa equipe que jogou com o Paysandu e hoje entrou contra a equipe do Anápolis seria a equipe ideal. E a equipe no primeiro tempo fez um grande jogo. Depois sofreu algumas alterações, o Vila também fez algumas mudanças que o Anápolis não conseguiu repetir o mesmo decisão e colocou o Ravel, que tem todos esses problemas anteriores de lesão, e colocou o Ravel, e o Ravel foi o nome do jogo na decisão em penalidades.
0: Beleza, então a gente vai encaminhando já para poder ir pro final da nossa programação, abraçando aqui o Dr. Roberto Salomão, né, tá conosco, o William Nogueira.
2: De novo.
0: O William Nogueira tá aqui, o Roger Fenai, vamos ter torcida na final, será no Espírito Santo. O Baldi Pedro fala aqui, ó, interessante, tomara que o Rio Branco tenha algum jogador que foi da Rubra, porque contra o Cuiabá o goleiro era da Rubra, agora contra o Vila o Dudu era da Rubra. Era não, ainda é, né? Da Ele Rubra. Tá lá emprestado ainda. Matheus Marizu, vambora, né?
2: Graças a Deus, melhor palavra que o senhor falou até agora. Aí depois daquela pressão, tudo ali, mano. Tem mais nada. Tudo conspirando a favor do Galo.
3: É nóis.
2: Tudo conspirando.
3: Agora é o Ravel. Ravel, pega essa. É o Dudu?
2: Parece que é o Dudu.
3: É o Dudu, camisa número 15. Ah, Ravel, eu sou muito mais você, Ravel. Pegou, acabou. Pegou, acabou. O Dudu é figurinha carimbada.
2: Já tá nervoso, hein, seu Márcio Gomes?
3: O Dudu. Aí tem Ravel, amigo. Ravel. Autorizado, Dudu. Vamos lá, de perna direita. Ravel! Ravel! Galão, galão, galão, galão, tá na final! É o galo tricolor da final!
2: Parabéns, PH, tu é bom. Você é bom.
0: São 9:44. Meu, calma, Marizu.
2: Até amanhã, se Deus quiser.
0: Quanto mais
2: eu estarei aqui a partir de 11:30.
0: Quanto mais você falar.
2: Um abraço, Wagner Almeida.
0: Abraço, a gente vai ficando por aqui. Vai ficando por aqui. Não, Tony, nós já estamos indo embora já, sem brincadeira agora.
2: Não, eu preciso disso, Roger.
0: Só até 11:00 só.
2: Eu saí de casa às 7:00 da manhã.
0: Eu também. Eu saí antes de você.
2: 7:00 eu tô no serviço de novo.
0: E eu não voltei mais em casa.
2: Eu saí do serviço 5:00 e cheguei aqui 5:03.
0: Pois é. E eu tô aqui sem almoçar, sem
2: jantar. Não, o senhor não faz nada, não. O senhor vem pra cá só pra começar a piada aí.
0: Não faço nada, não. Né? Não tem que pagar a conta, né?
2: E um abraço.
0: A vida do vizinho é boa. Ô, Wagner Almeida, aquele abraço pro senhor.
1: Aquele abraço.
0: Parabéns pelo trabalho, foi bom ter o senhor conosco aqui.
1: Prazer em trabalhar com o senhor novamente. Show de bola. Estamos aí à disposição.
0: Vai trabalhar ainda, seu Wagner? Vai pra casa?
1: Rapaz, eu tô pensando aqui, eu acho que não.
0: Depois dessa emoção, você vai pra casa.
2: É outro também que trabalha, fica em casa o dia inteiro, né? Vem pra cá, achei que ser, tranquilo.
0: Vai ter o começo dele. Vai ter o começo dele lá, ainda trabalha no aplicativo à noite, tá com o carro ali fora ainda, entrega gás.
1: Inclusive, você tava falando, né?

0: Você tá desanimada. Aí depois eu tava vindo pra cá, falei assim, o Roger falou que eu tava desanimado, hein? Ele não sabe, é o cansaço que eu tô.
1: Rapaz, eu tava ali com sono ali fora.
2: Se soubesse a minha batida hoje lá e vai ser minha batida amanhã, meu amigo.
1: Então vou contar, vou conversar sobre a batida do seu.
2: Um abraço, PH.
1: Não, conta pra gente qual tá foi a batida do seu.
2: Um abraço, até amanhã, se Deus quiser, eu estarei aqui. Não sei se é Vossa Excelência, mas eu estarei
1: amanhã,
2: aqui.
1: Se Deus quiser, eu estarei.
2: Parabéns à torcida do Galo.
1: Valeu, Tony Marizu, parabéns a você, parabéns ao Wagner, parabéns ao Márcio Gomes, ao Eusébio Ribeiro, né? Grande abraço a toda a nossa equipe, o Paulo Henrique Mendes. É, gente, muito obrigado a vocês, tá? Que estiveram conosco aqui, foi muito legal a participação de todos vocês conosco no chat. Grande beijo a Lindinha, ligado conosco, grande beijo a minha irmã Meire lá em Belo Horizonte. É, aqueles que porventura eu não tenha falado o nome aqui, por favor, me perdoem. Tá, mas a gente vai se encontrar amanhã, se Deus quiser, aqui. Eu tava na brincadeira assim, o Paulinho, e despedindo o programa aqui, mas falando como é que é a vida, né? Na hora que eu tava ali fora ali, recebi a notícia de um. Não vou falar um amigo, mas um conhecido, que eu convivi com ele muito tempo. Até por questão de trabalho também, que infelizmente foi a óbito hoje no final da tarde por um choque, né? Tomou um choque hoje, Deus possa abençoar ele, né? Que é o Juscelino, a ele e a toda a família lá de Alexânia, né? Que dê muita força a ele e a toda a família. A gente vai levando, vai brincando aqui, mas lá no fundo a gente fica com esse sentimento. Mais 21h47, amanhã às 6h tem o Paulinho, o Paulo Henrique Mesmo tocando Que Te Toca, né, Paulinho? 6h em ponto, certo? 6 depois da faxina, né? Mas 6h você coloca a rádio no ar, né? Às 8h mais. Ah, não tá fora do ar, não? Vamos ficar conversando só nós dois aqui até mais tarde, né? Não tem nada pra fazer mesmo. Mas às 8h mais 3 pães tem o Cândido Filho no Rádio Debate. O Caninho fica esperando o pão. Se chegar cedo, ele entra. Se não chegar, ele fica esperando. Se não chegar, mas aí sim. Com a vontade de Deus, estarei aqui com toda a equipe de Geração do Esporte para podermos estar falando sobre essa grande vitória do Anápolis nos pênaltis à classificação para a final da Copa Centro-Oeste. Ao meio-dia e 30, tem o Geraldo Florino, nosso almoço é da hora, e às 2h, retorno Paulo Henrique Mendes naquela programação especial. A todos, né, uma boa noite, muito obrigado, que Deus nos abençoe.
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3: Está no ar a Voz do Brasil. As notícias do governo federal que movimentaram o país no dia de hoje.
4: Olá. Boa noite.
5: Boa noite para você que nos acompanha em todo o país.
4: Quarta-feira, 13 de maio de 2026.
5: E vamos ao destaque do dia: medida para conter a alta no preço do combustível.
4: O governo do Brasil anuncia subvenção a produtores e importadores de gasolina. Gabriela Noronha.
6: A expectativa é que essa subvenção reduza em até 62 centavos o preço do litro da gasolina ao consumidor após a mistura obrigatória de etanol.
5: E ainda, número de empregos formais no país cresceu 5% no ano passado.
4: São quase 60 milhões de vínculos ativos entre trabalhadores dos setores público e privado. Pablo Mundim.
7: Nos últimos 3 anos, foram mais de 7 milhões e 800 mil novos vínculos registrados. O resultado confirma a continuidade da expansão do emprego formal no país.
5: Você vai ouvir também: Brasil registra o menor número de homicídios da década para os 3 primeiros meses do ano.
4: Aumenta também a apreensão de armas e munições.
5: Para falar como o país alcançou esses resultados, vamos conversar ao vivo com o secretário nacional de Segurança Pública, Chico Lucas.
4: Hoje, na apresentação da Voz do Brasil, eu, Mariana Jungmann e Nazi Brum.
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4: O governo do Brasil anunciou hoje mais uma medida para conter os impactos da alta dos combustíveis em razão dos conflitos no Oriente Médio.
5: A nova medida foi publicada agora há pouco em edição extra do Diário Oficial da União e vai garantir subsídios para a gasolina produzida aqui ou importada de outros países.
4: O valor do auxílio será definido por meio de portaria do Ministério da Fazenda.
6: Para conter a alta dos combustíveis provocada pela guerra no Oriente Médio, o GANOL. De acordo com Alexandre Silveira, ministro de Minas e Energia, o objetivo é tentar uma ação imediata sobre os preços dos combustíveis com resultados efetivos.
8: Nenhum outro país do mundo teve menor impacto do que o Brasil, exatamente porque nós fomos rápidos, proativos.
6: A nova subvenção começa pela gasolina, mas poderá ser estendida ao óleo diesel a partir de junho. Segundo o ministro do Planejamento, Bruno Moretti, a subvenção funcionará como um cashback do tributo fiscal. Isso significa que quando o importador ou produtor pagar o imposto, o valor será devolvido em forma de subvenção.
9: O que nós estamos colocando é que a gente devolve esse tributo como uma subvenção, e essa devolução é uma espécie de cashback desse tributo, capaz de amortecer eventuais choques de preço, eventuais aumentos de preço de combustível.
6: Segundo o governo, a medida atenta uma sinergia entre o setor público e o setor privado. Apesar do impacto da guerra no aumento do preço do petróleo, o Brasil ocupa a posição favorável em comparação com outros países. De acordo com o ministro do Planejamento, Bruno Moretti, a estratégia de mitigação reflete a preocupação do governo do Brasil com a situação financeira das famílias.
9: O que a gente pretende aqui fazer é converter parcela dessa arrecadação adicional em medidas de mitigação dos impactos de preço, sempre resguardada a premissa da neutralidade.

0: parcela dessa arrecadação adicional em medidas de mitigação dos impactos de preço, sempre resguardada a premissa da neutralidade fiscal.
1: As medidas utilizarão recursos do Orçamento Geral da União. A despesa mensal estimada é de 272 milhões de reais para cada 10 centavos de subvenção no litro de gasolina e de 492 milhões para cada 10 centavos de subvenção no litro do diesel. O secretário executivo do Ministério da Fazenda, Rogério Seron, explica que a medida será neutra do ponto de vista fiscal, porque a arrecadação com a receita do petróleo subiu.
2: É impossível neutralizar 100%, mas é possível sim atuar de forma rápida, eficiente, com inteligência e ter um bom desempenho, reduzir o impacto para a população.
1: A nova subvenção faz parte de uma série de medidas que o governo do Brasil tem adotado para conter a alta dos combustíveis provocada pela guerra no Oriente Médio. Em março, o governo zerou a tributação de PIS e COFINS sobre óleo diesel, além de aumentar a tributação sobre as exportações do combustível. Reportagem Gabriela Noronha.
3: Brasil contra o crime organizado. Um dos objetivos do plano anunciado pelo governo federal é fechar as fontes de financiamento das organizações criminosas no país.
4: E também quer impedir que os presídios brasileiros continuem servindo como centros de comando e recrutamento para facções criminosas.
3: Em entrevista ao programa Bom Dia Ministro, transmitido pela empresa Brasil de Comunicação, o ministro da Justiça e Segurança Pública, Wellington Lima, afirmou que a ideia é atuar contra o planejamento das organizações criminosas.
5: Nós vamos tirar da cadeia esta característica de escritório do crime. Realmente instituir padrões que aumentarão o padrão de segurança.
4: O programa tem foco ainda no combate ao tráfico de armas e ampliação das taxas de esclarecimento de homicídios.
3: A estratégia prevê investimentos que ultrapassam os 11 bilhões de reais.
4: Pois é, mas antes mesmo do lançamento do plano, o Brasil registrou o menor número de homicídios da década no primeiro trimestre, com uma redução de 25% frente a 2022.
3: Os latrocínios também caíram 48% e os roubos de veículos 42,3% nos primeiros três meses de 2026.
4: Hoje a gente conversa com o secretário nacional de Segurança Pública, Chico Lucas, para saber mais sobre os dados de segurança e o que foi feito pelo governo para alcançar esses resultados. Boa noite, secretário.
6: Boa noite, Mariana. Boa noite, Nazi. Boa noite a todos os ouvintes do Brasil.
4: Secretário, vamos começar então falando sobre os dados de homicídios. Eles caíram 25% e essa queda ocorreu em todo o país ou ela foi concentrada mais em algumas regiões do que outras?
6: Todas as regiões apresentaram queda no número de homicídios, principalmente os estados do Nordeste, em razão também de números anteriores nos períodos anteriores de avaliação mais altos. Então a gente tem essa redução, fruto muito de uma política em que há um maior cumprimento dos mandados de prisão, maior investimento por parte do governo federal. E, na nossa visão, uma das principais políticas, que é a restrição ao uso de armas. Quanto menos armas em circulação, há uma causalidade óbvia entre armas em circulação e homicídios. Principalmente esses homicídios de proximidade, onde você está num contexto de uma disputa ou de uma briga. Então, esse tipo de crime, ele é muito decorrente da facilidade das pessoas em ter acesso a armas. Então, todas essas combinações com outros fatores, como o próprio envelhecimento da população, tem feito com que os índices estejam reduzindo e nós apresentamos nesse primeiro trimestre o menor número da série histórica da última década. Então é um importante índice que reforça o papel de articulação do governo federal, mas também da atuação das forças de segurança estaduais.
3: Secretário, como a gente disse no começo, outros crimes como latrocínio e roubos de veículos também tiveram redução acentuada, né? A que se deve essas reduções?
6: Olha, são vários fatores. O fenômeno da segurança pública, ele é multidimensional. Então, além do trabalho das polícias que têm sido cada vez mais atuantes, por exemplo, com o uso de ferramentas como vídeo monitoramento, onde você tem a tecnologia do OCR, da leitura de placas, que fiscalizam cada vez mais em tempo real os veículos que são roubados, o compartilhamento de informações e de dados, que tem sido a tônica, inclusive, é essa a nossa intenção com a PEC da Segurança Pública, fazer com que essa integração seja efetiva. Você tem o maior investimento por parte do governo federal com o Fundo Nacional de Segurança Pública. Isso tem combinado, trazido esses números. Então, menos ocorrências de roubo e furto de veículos, de celulares em alguns estados, como a gente vem falando aqui sobre as políticas de recuperação de celular, somados têm diminuído o latrocínio.

0: também outros aspectos são negativos que a gente também tem que colocar, que é a mudança do perfil do criminoso. Tem muito criminoso migrando para o mundo digital. Então, tudo isso combinado faz com que menos crimes sejam cometidos no ambiente real, né? Fora do mundo das redes sociais e da internet.
1: E a gente teve também um aumento do cumprimento dos mandados de prisão, apreensão de armas e de munições. Como que a integração maior das polícias, o senhor até já mencionou isso agora na sua última resposta, essa integração das polícias federais com as polícias estaduais, isso ajudou a melhorar esses índices?
0: Olha, esse é um dos fatores que são diretamente afetados pela integração dos dados que nós implementamos no Ministério da Justiça e Segurança Pública e nas gestões anteriores, porque nós temos um Banco Nacional de Mandados de Prisão, que são os mandados conferidos pela Justiça e que ficam num banco. Muitas vezes os foragidos, eles fogem dos estados da federação e cada estado cuida do seu banco. O que que o Ministério da Justiça fez? Ele cruzou esses dados com vários bancos de endereços para atualizar a localização dos foragidos. Fizemos isso tanto no Centro Integrado Mulher Segura, para cumprir os mandados de prisão no mês de março, e a gente vai fazer isso continuamente, das pessoas que cometeram crimes contra a vida das mulheres, como também nos crimes violentos. Esse aumento do cumprimento de mandados de prisão, combinado também com a RENARME, que é a Rede de Enfrentamento ao Tráfico de Armas, fez com que essas duas coisas, que é o cumprimento de mandado de prisão e a apreensão de armas, aumentasse. Ora, menos armas em circulação, menos pessoas violentas que cometeram crimes anteriores foragidas, fazem com que o número de crimes violentos, no caso os homicídios, tenham diminuído. Então, essa integração é fundamental para a gente chegar nesses bons números.
2: Secretário, o senhor citou que esses dados aí refletem o fortalecimento das forças de segurança com investimentos em equipamentos e inteligência. São estes que o governo também aposta no novo programa Brasil contra o Crime Organizado, que foi lançado ontem. O senhor pode falar mais para a gente sobre como será esse trabalho a partir de agora?
0: O Brasil contra o Crime Organizado é a executoriedade da lei antifacção. A lei que foi aprovada, encaminhada pelo presidente Lula, e que traz um tipo penal, que é o domínio social estruturado feito por organizações criminosas ultraviolentas. A gente vai combater essas organizações. Primeiro, pela asfixia financeira. Elas querem dinheiro. O dinheiro é o objetivo e é o fundamento de tudo. Nós vamos asfixiá-las, evitar o fluxo de armas, combatendo o tráfico de armas, elucidar os homicídios e, principalmente, estabelecer um padrão de segurança máxima nos presídios estaduais. Isso tudo para que a gente possa devolver os territórios às populações que são os seus verdadeiros donos.
1: A ideia é cercar essas organizações por todos os lados, né?
0: O objetivo é esse, com uma cooperação interfederativa entre estados, União, com recursos provenientes do orçamento e, principalmente, com integração. Nós temos várias instituições funcionando, mas nós precisamos agora trabalhar em conjunto para atacar esse crime organizado.
2: Bom, nós conversamos com o Chico Lucas, secretário nacional de segurança pública. Secretário, muito obrigado pela presença aqui na Voz do Brasil.
0: Eu que agradeço o espaço.
1: O estoque de empregos formais no Brasil chegou a quase 60 milhões.
2: É o que mostrou a RAIS, a Relação Anual de Informações Sociais, divulgada hoje.
1: O resultado foi positivo em todos os grupos econômicos e em todos os estados do país, além do Distrito Federal.
3: O número de empregos formais no país alcançou 59.970.000 vínculos em 2025, um crescimento de 5% em relação ao ano anterior. É o que mostra os dados da RAIS, Relação Anual de Informações Sociais, divulgada nesta quarta-feira pelo Ministério do Trabalho e Emprego. O setor privado segue como o principal empregador, mas o setor público teve um crescimento mais intenso no período da pesquisa. Para o concursado Patrick Acker, foi e a segurança de um salário fixo, os benefícios e a estabilidade que o fizeram optar pela carreira pública.
4: Ter a segurança de um plano de saúde, ter a segurança de uma previdência privada, um vale-refeição, um salário fixo ali todo mês. Isso é um benefício que eu acho que, assim, não tem preço, né?
3: Todos os grupos de atividades econômicas apresentaram variação positiva no ano passado. O destaque foi o setor de serviços, que cresceu 7,2%, seguido pelos setores do comércio, indústria, construção civil e agropecuária. Seu Damião Epaminondas de Souza é amador de ferragem de uma obra de Brasília. Com carteira assinada há mais de 17 anos, o operário sabe bem dos benefícios da conquista.
5: Em 2022, eu sofri um acidente. E nesse acidente, eu fiz valer o apoio do INSS, né? Ter tido o apoio da empresa. É um benefício, assim, incomparável, inenarrável a questão da gente ter um CLT.
3: O número de estabelecimentos com empregados também cresceu, passando de 4.700.000 para 4.800.000, com variação de 2,1%. A RAIS consolida de forma automática as informações do E-Social, enviadas por empregadores. Por meio desse sistema, o processo tornou-se mais rápido, seguro e preciso, avalia o analista de recursos humanos Alan Rogério de Souza.
6: A mesma informação que eu passei para o Ministério do Trabalho, eu passei para a Caixa, eu passei para todos os órgãos, o INSS, todo mundo está sabendo dessa informação. Então é muito mais rápida, muito menos burocrática para a gente acaba diminuindo muito nossos problemas.
3: Nos últimos 3 anos, foram mais de 7.800.000 novos vínculos registrados. O resultado confirma a continuidade da expansão do emprego formal no país, afirmou o ministro do Trabalho e Emprego, Luiz Marinho.
7: O país, ele continua num processo de crescimento consistente, de forma sustentável, gerando emprego de qualidade. Nós estamos num momento de menor taxa de desemprego da nossa história, um momento muito bom, apesar dos juros altos, né?
3: Do ponto de vista regional, Norte e Nordeste apresentaram o maior crescimento no ano passado, com alta de 10%, o dobro da média nacional. Entre as unidades da federação, todas apresentaram variação absoluta positiva no estoque de vínculos formais. Reportagem Pablo Mundim.
1: E a redução da jornada de trabalho está sendo implantada para os servidores terceirizados do governo federal.
2: A medida deve alcançar 40 mil trabalhadores que passam a cumprir 40 horas semanais.
1: A ação vai de encontro à proposta, vai ao encontro da proposta do governo de pôr fim à escala 6x1, ou seja, 6 dias de trabalho e 1 de descanso.
8: No Serviço Federal de Processamento de Dados, SERPRO, a rotina dos trabalhadores terceirizados está passando por mudanças. O órgão aprovou a redução gradual da jornada de trabalho de 44 horas para 40 horas semanais, sem mudança no salário. Cecília Beatriz trabalha como recepcionista no SERPRO e também está no 5º semestre da Faculdade de Enfermagem. Para ela, o tempo extra vai melhorar a qualidade de vida.
9: Eu saio daqui e vou para a faculdade. Né? Se eu sair daqui e vou para a faculdade, eu chego em casa tarde, acordo cedo para vir para o SERPRO. Para mim, é mais questão de descanso, eu tenho uma hora mais para estudar, eu tenho uma hora mais para descansar.
8: A superintendente de logística do SERPRO, Elaine Dalcol, defende que a mudança é benéfica e não afeta a produtividade.
10: A produtividade, ela não se mede pela quantidade de horas, mas pela qualidade do trabalho, porque reduz a sobrecarga e eleva o engajamento.
8: Entre as medidas adotadas pelo governo federal para os terceirizados da administração pública estão a redução da jornada de trabalho de 44 horas para 40 horas semanais, sem prejuízo de salário. Mais de 40 mil terceirizados serão beneficiados. As ações fazem parte de um conjunto de medidas tomadas pelo governo do Brasil em defesa dos trabalhadores. Entre elas está o projeto de lei que propõe o fim da escala 6x1. O ministro da Secretaria-Geral da Presidência da República, Guilherme Boulos, destacou que a mudança da escala e da jornada deve beneficiar principalmente quem trabalha no comércio.
11: O comércio de varejo, de maneira geral, é onde você tem a maior incidência dos 14, 15 milhões de trabalhadores brasileiros que estão na escala 6x1, uma regulamentação que proteja o trabalhador, as empresas têm condições de precificar e de se adaptar a isso.
8: O governo do Brasil enviou ao Congresso Nacional em abril o projeto de lei que propõe o fim da escala 6x1. O texto foi enviado com pedido de urgência constitucional e está sendo analisado na Câmara dos Deputados. O projeto propõe a redução da jornada para 40 horas semanais e a garantia de 2 dias de descanso remunerado por semana, sem redução de salário. Reportagem Márcia Fernandes.
2: A venda no comércio está aumentando.
1: Uma pesquisa divulgada hoje pelo IBGE mostra que a venda no varejo cresceu 4% em março, quando comparado ao mesmo mês do ano passado.
2: E essa expansão tem sido contínua nos últimos 6 meses.
12: Ano de Copa do Mundo e muita gente quer garantir a melhor imagem para assistir aos jogos. O Luiz Salles, de São Luís, no Maranhão, comprou uma televisão novinha e maior.
13: Acredito que tenha sido uma boa compra, porque quanto maior a tela para ver o jogo e numa resolução de alta definição, tem uma sensação diferente.
12: E foi justamente a compra de novos televisores e celulares uma das responsáveis pelo aumento do volume de vendas do comércio varejista no mês de março. Quando comparado a fevereiro, o índice cresceu 0,5%. Esses aparelhos fazem parte do grupo de equipamentos e material para escritório, informática e comunicação, que teve um aumento na venda de 5,7% em relação ao mês anterior. Os dados da pesquisa mensal de comércio foram divulgados nesta quarta-feira pelo IBGE. De acordo com o gerente do estudo, Cristiano Santos, a valorização do real frente ao dólar foi um dos motivos de o setor atingir essa taxa.
14: Essa atividade de equipamentos para escritório, informática e comunicação oferta e vende produtos que são da maioria importados. Essa atividade, então, ela tem ali um componente com relação a custos muito ligado à variação do dólar.
12: O crescimento das vendas no varejo atinge o nível mais alto da série histórica pelo terceiro mês seguido. Além dos equipamentos e material para escritório, contribuíram para o aumento das vendas no mês de março os combustíveis e lubrificantes,

vendas no varejo atinge o nível mais alto da série histórica pelo terceiro mês seguido. Além dos equipamentos e material para escritório, contribuíram para o aumento das vendas no mês de março os combustíveis e lubrificantes.

0: Criativa do governo do Brasil vale para itens abaixo de $50, ou seja, pouco menos de R$250. A medida provisória, que zera a chamada taxa das blusinhas, assinada pelo presidente Luiz Inácio Lula da Silva, vai beneficiar o segmento mais pobre da população, como explicou o ministro do Planejamento e Orçamento, Bruno Moretti.
1: São produtos de consumo popular. Os números mostram que a maior parte das compras é de pequeno valor. Então, é retirar impostos federais do consumo popular, do consumo das pessoas mais pobres, melhorando o perfil da nossa tributação.
0: O imposto federal cobrado sobre essas compras era de 20% do valor do produto e agora não será mais aplicado. Mas continua incidindo o ICMS, imposto estadual cuja alíquota varia entre os estados. A economia vai chegar de imediato ao bolso do consumidor. Um exemplo, um item que custa o equivalente a R$100, subiria para R$120 com o imposto federal. No caso de um estado com ICMS de 17%, esse preço final passaria para cerca de R$140. O economista Ademir Marchetti explica como fica o preço nessa situação com as novas regras.
2: Com a isenção do imposto federal, agora ficou somente o ICMS, o mesmo R$100 vai pagar um imposto de 17%. Mais R$17. Um preço final, então, sai por R$117. A economia é de R$23 numa compra de 100, ou seja, redução bastante significativa para o consumidor final. Então, justamente, né, as famílias que têm uma renda menor que vão acabar se beneficiando mais.
0: Segundo o governo federal, o fim da taxa das blusinhas foi possível devido ao combate efetivo ao contrabando e à regularização do setor desde 2024. Reportagem Graziela Mendonça.
3: E essas foram as notícias do governo do Brasil.
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4: Fique agora com o Minuto do TCU e em seguida as notícias do Poder Judiciário e do Congresso Nacional. Boa noite.
3: Boa noite pra você e até amanhã.
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7: Presidente do STF defende diálogo entre cortes constitucionais na abertura da 16ª Conferência Ibero-Americana.
8: Operação Faroeste, STJ recebe nova denúncia contra magistradas baianas.
7: Justiça do Trabalho levará serviços jurídicos gratuitos ao arquipélago do Marajó, no Pará.
8: Boa noite, eu sou Marcela Luiz.
7: E eu sou Walter Lima.
8: Começou hoje no Supremo Tribunal Federal a 16ª edição da Conferência Ibero-Americana de Justiça Constitucional.
7: Pela primeira vez, o Brasil sedia o evento, que reúne cortes de diversos países para debater o futuro do direito e da democracia. Judite Aragão.
9: Na abertura, o discurso do presidente do Supremo Tribunal Federal e do Conselho Nacional de Justiça, ministro Edson Fachin, foi um alerta sobre a defesa da independência judicial como pilar da cidadania.
10: Eleições continuam ocorrendo, parlamentos permanecem abertos, tribunais seguem decidindo, até o dia

0: direito e defender a ordem democrática.
1: O evento vai até amanhã e pode ser acompanhado pelo YouTube do STF.
2: STJ recebe nova denúncia contra 4 pessoas
3: e disputa de terras no oeste da Bahia. Fátima Uchoa.
4: Com a denúncia recebida, tornaram-se réus a desembargadora Maria do Socorro Barreto Santiago e a juíza Marivalda Almeida Moutinho, ambas do Tribunal de Justiça da Bahia, e os empresários Adailton Maturino dos Santos e Gessiane Souza Maturino dos Santos. E segundo o Ministério Público Federal, as práticas criminosas incluíram manobras no julgamento de recurso administrativo sobre a legalidade de portaria da Corregedoria do Tribunal Estadual, que determinava o bloqueio de matrículas imobiliárias, além de uma ação possessória sobre imóvel rural de grande extensão. Os dois empresários teriam entregado às magistradas dinheiro e bens de alto valor em troca de favores nos processos. O relator na Corte Especial do STJ é o ministro Og Fernandes.
2: Nunes Marques é o novo presidente do Tribunal Superior Eleitoral.
3: A cerimônia foi conduzida pela ministra Carmen Lúcia, que deixou a presidência após quase 2 anos no cargo. Estevão Furtado.
5: No primeiro discurso como presidente do TSE, Nunes Marques destacou que a democracia brasileira continua sendo decidida pela vontade livre do povo nas urnas. Ele defendeu a segurança das urnas eletrônicas, falou da importância do voto livre e sem pressão política ou econômica, e alertou para os riscos do uso irresponsável.
2: Jurídicos gratuitos ao arquipélago do Marajó, no Pará, entre os dias 18 e 22 de maio.
3: A ação é coordenada pelo Conselho Nacional de Justiça envolve mais de 50 entidades parceiras do Judiciário, Executivo e Sociedade Civil. Larissa Batista.
6: A ação quer garantir serviços judiciais de cidadania e de saúde para os moradores dos municípios de Breves e Portel, no arquipélago do Marajó, no Pará. A população vizinha do município de Melgaço também será atendida. Diariamente, um barco da Prefeitura Municipal fará o deslocamento dos interessados até os pontos de atendimento. Para mais informações, acesse o site tst.jus.br ou as redes sociais do TST.
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2: Uma boa noite.
3: E até amanhã.
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1: Eu sou Paula Groba e estes são os destaques de hoje do Jornal do Senado, que começa agora. Senado aprova e segue para sanção projeto que torna crime exercício ilegal da medicina veterinária. Comissão estende prazo para denúncia de violência doméstica. Sugestão popular pode beneficiar trabalhador em casos de FGTS atrasado. Boa noite. Mulheres vítimas de violência doméstica e familiar poderão ter mais tempo para denunciar os agressores. A Comissão de Constituição em plenário. Repórter Bruno Lourenço.
2: O projeto de lei aprovado pelos senadores dá às vítimas de violência doméstica e familiar federal defendeu a extensão do prazo.
3: Nos casos de violência doméstica e familiar contra a mulher, a ofendida mora com o agressor, tem laços afetivos com ele e muitas vezes depende economicamente dele. Assim, a vítima necessita de um prazo maior de reflexão para exercer o direito de queixa ou representação, a fim de vencer o medo, a vergonha, o trauma e até mesmo o eventual sentimento que ainda nutre sobre o agressor e reunir as condições para denunciar as agressões sofridas.
2: Em caso de falha do Ministério Público, esse prazo também vai a um ano e começaria a contar a partir do término do período reservado à promotoria para o oferecimento da denúncia à Justiça. A proposta, que já passou pela Câmara dos Deputados e nas Comissões de Direitos Humanos e Segurança Pública do Senado, seguiu com pedido de urgência para a votação no plenário. Se aprovada, vai à sanção presidencial.
1: E a Voz do Brasil deve ganhar um novo espaço de orientação e combate à violência contra a mulher. O Senado aprovou um projeto que reserva um minuto do programa para divulgar serviços.
4: A mata do PSB da Bahia, que obriga a divulgação de serviços de enfrentamento à violência contra a mulher no programa A Voz do Brasil. Pela

0: proposta, o programa deverá reservar um minuto para divulgar serviços destinados à prevenção e ao enfrentamento desse tipo de violência, como o Ligue 180, Central de Atendimento à Mulher, que recebe denúncias e fornece orientações sobre leis. A senadora Damaris Alves, do Republicanos do Distrito Federal, destacou a popularidade da Voz do Brasil.
1: Trazer para esse programa que o Brasil inteiro ama, a canais de atendimento sobre violência contra a mulher, é um passo tão importante, presidente, na proteção e na defesa da mulher. E que agora a gente possa falar com todos, nos lugares mais longe do Brasil, onde às vezes a gente não consegue ir, a Voz do Brasil chega.
0: O minuto destinado à divulgação será incluído no tempo reservado à Câmara dos Deputados. O texto segue agora para a sanção presidencial.
2: Quem maltratar animais poderá enfrentar penas mais duras. A Comissão de Meio Ambiente aprovou um projeto que aumenta a punição para maus tratos, com previsão de 2 a 5 anos de reclusão, além de multa. Hoje a pena varia de 3 meses a 1 ano de detenção. As informações com Márcio Maturana.
3: A pena para quem maltratar qualquer animal pode aumentar dos atuais 3 meses a 1 ano de detenção, mais multa, para de 2 a 5 anos de reclusão, mais multa. Igual a pena já prevista para maus tratos de cães e gatos. Esse projeto avançou da Comissão de Meio Ambiente para a Comissão de Constituição e Justiça. O texto do senador Confúcio Moura, do MDB de Rondônia, foi aprovado na forma de um substitutivo, incorporando outras 9 proposições sobre o mesmo tema, apresentado pela relatora Leila Barros, do PDT do Distrito Federal.
4: Em agosto de 2025, no município de Bananal, em São Paulo, um indivíduo forçou um cavalo a marchar por longa distância até exaustão, o que teria causado sua morte.
3: Ainda segundo o projeto, a pena pode ser aumentada em casos que envolvam tortura, abuso sexual ou transmissão das agressões em redes sociais.
2: Além do aumento das penas para crimes de maus tratos, o Senado aprovou uma proposta que torna crime o exercício ilegal da medicina veterinária. A medida busca garantir mais segurança no atendimento aos animais e evitar riscos à saúde pública. Pelo texto, quem atuar como veterinário sem autorização poderá pegar de 6 meses a 2 anos de detenção, além de multa. A proposta segue para a sanção presidencial. O relator, senador Sérgio Moro, do PL do Paraná, afirmou que a punição será direcionada à prática clandestina, sem prejudicar profissionais como agrônomos e zootecnistas.
5: O PL, na verdade, mira o verdadeiro criminoso, o fraudador, o leigo e o clandestino que ameaçam a saúde pública.
2: O senador Efraim Filho, do PL da Paraíba, disse que o projeto aprovado representa um pleito dos conselhos regionais de medicina veterinária.
6: Uma demanda pela aprovação desse projeto, é um tema que impacta no dia a dia do segmento, da categoria. Hoje, né, a relação com os animais é uma relação cada vez vínculos mais estreitos. A medicina veterinária está presente em muitas atividades do setor produtivo, então o exercício ilegal dessa profissão mereceu essa tipificação.
2: Quando o empregador atrasa o depósito do FGTS, o trabalhador pode sair no prejuízo. Uma sugestão popular transformada pelo Senado em projeto de lei quer garantir que as multas por esse atraso sejam repassadas ao próprio empregado. A proposta surgiu no programa E-Cidadania do Senado. A reportagem é de Rodrigo Rezende.
7: O Senado irá discutir como projeto de lei uma ideia apresentada no programa E-Cidadania, que determina que o valor total das multas e encargos arrecadados em razão do atraso ou falta de recolhimento do Fundo de Garantia do Tempo de Serviço, FGTS, sejam repassados diretamente ao trabalhador prejudicado. O senador Paulo Paim, do PT do Rio Grande do Sul, que foi relator da sugestão legislativa na Comissão de Direitos Humanos e Legislação Participativa, afirmou que a proposta traz justiça.
8: Razoável, portanto, que eventuais multas incidentes sobre o recolhimento em atraso sejam destinados à conta vinculada do trabalhador. De igual maneira, o empregador que não recolher ou recolher intempestivamente as contribuições para o FGTS, deve arcar com eventuais prejuízos sofridos pelo trabalhador.
7: A sugestão legislativa foi apresentada pelo Instituto Fundo de Garantia do Trabalhador. Qualquer cidadão pode apresentar ideias de novas leis ao Senado. Para isso, basta acessar senado.leg.br/e-cidadania.

0: O senador Espiridião Amin, do PP de Santa Catarina, criticou a decisão do governo federal de zerar a cobrança de tributos sobre as compras internacionais de até 50 dólares, conhecidas popularmente como a taxa das blusinhas. A medida provisória já está em vigor, mas precisa ser analisada pelo Congresso Nacional em até 120 dias para não perder a validade. Amin afirmou que em 2024 a taxação havia sido aprovada em acordo com o próprio governo para proteger empregos e a cadeia produtiva da indústria têxtil brasileira. Na avaliação do parlamentar, a mudança representa oportunismo político e provoca instabilidade tributária, o que pode prejudicar setores produtivos.
1: O governo concordou e agora toma uma decisão, no mínimo com cheiro de politicagem. Criar solavancos tributários é uma forma de sabotar a economia.
0: Já o senador Paulo Paim, do PT do Rio Grande do Sul, lembrou os 138 anos da assinatura da Lei Áurea. Ao mencionar a data, o parlamentar destacou iniciativas legislativas aprovadas ao longo dos anos, como o Estatuto da Igualdade Racial e a Lei de Cotas, mas defendeu novos avanços na ampliação de políticas. Ainda são pessoas pretas e pardas, e as mulheres negras ainda enfrentam taxas de desemprego mais altas.
2: Segundo a RAIS, no segundo trimestre de 2024, havia 7,5 milhões de desocupados e a taxa média de desemprego para os homens não negros era de 4,6%.
0: Acompanhe agora as notícias da Câmara dos Deputados. Boa noite e até amanhã.

0: plenário aprova restrições a condenados por crimes sexuais contra menores.
1: Deputados e governo encaminham acordo para diminuir escala de trabalho.
0: Câmara aumenta a punição para estupro de vulneráveis no ambiente militar.
1: Boa noite. A Câmara aprovou uma punição mais rigorosa para estupro de vulnerável no meio militar.
2: Vulnerável, ou seja, quando a vítima tem menos de 14 anos de idade ou é uma pessoa com deficiência. O texto aumenta as penas previstas pela legislação militar, que é geralmente aplicada para punir militares em serviço. Dessa maneira, a punição iguala às previstas no Código Penal Comum. Atualmente, o Código Penal Militar prevê pena de 8 a 15 anos de prisão para o crime de estupro de menores de 14 anos, pessoas com deficiência ou sem discernimento para consentir. Já a legislação penal comum estabelece pena de 10 a 18 anos, sendo que a pena aumenta para 12 a 24 anos quando a lesão corporal grave e quando o estupro causar a morte da vítima, a pena é de 20 a 40 anos. O texto aprovado adota essas mesmas penas para os crimes ocorridos no âmbito militar. A proposta apresentada pela deputada Laura Carneiro, do PSD do Rio de Janeiro, também inclui regras que já existem no Código Penal. As penas se aplicam independentemente do consentimento da vítima, da experiência sexual anterior ou até da ocorrência de gravidez decorrente do crime. Relatora da proposta, a deputada Camila Jara, do PT do Mato Grosso do Sul, afirmou que o projeto corrige uma diferença entre o Código Penal Militar e a legislação penal comum, garantindo maior proteção a crianças e adolescentes e pessoas vulneráveis. Segundo a relatora, a proposta evita que militares recebam punições mais brandas do que civis em crimes da mesma gravidade. No plenário, o parecer foi lido pela deputada Érica Cocai, do PT do Distrito Federal.
3: O projeto e o parecer, eles se equivalem ao Código Penal Militar ao que é previsto no Código Penal Comum, ou seja, a recrudescimento penal no Código Militar. E para além disso, ele exclui os atenuantes em casos de violência sexual. E aí, qualquer violência, qualquer que seja a vítima de violência sexual.
2: O projeto que aumenta penas para estupro de vulnerável no âmbito militar seguiu para análise do Senado. Da Rádio Câmara de Brasília, com informações de Daniele Lessa e Antônio Vital, Marcelo Larcher.
0: Homenagem. Roberto Monteiro, pai do PL, celebra os 217 anos da Polícia Militar do Rio de Janeiro, comemorados em 13 de maio. O congressista destaca o trabalho da Secretaria de Estado da Corporação e cumprimenta os quase 47 mil policiais, aos quais chama de heróis anônimos.
1: Roberto Monteiro, pai, se sente orgulhoso por ter enviado mais de 35 milhões de reais em emendas de sua autoria para as diversas forças de segurança fluminenses e acrescenta que a proteção da população é a prioridade do seu mandato.
0: Sargento Portugal, do Podemos, lista nominalmente os 46 agentes de segurança do Rio de Janeiro envolvidos em operações históricas contra o crime organizado, com apreensão de drogas e de armas, e dois policiais mortos durante assalto para solicitar a

0: solicitar a promoção de todos por bravura.
1: Sargento Portugal presta sua homenagem aos 217 anos da Polícia Militar Fluminense e critica políticos que usam a corporação para fazer propaganda, mas ignoram as dificuldades da tropa. O parlamentar cita sua linhagem familiar de militares para reafirmar seu orgulho em ser policial.
0: Segurança Pública. Na avaliação de Carlos Jordi do PL do Rio de Janeiro, o programa Brasil contra o Crime Organizado tem caráter eleitoreiro. O parlamentar afirma que os investimentos anunciados são insuficientes e que as medidas não enfrentam as facções criminosas de forma efetiva.
1: Carlos Jordi critica ainda o veto do governo a trechos de um projeto que endurecia regras para condenados pelo assassinato de policiais. Segundo o deputado, a retirada de dispositivos sobre progressão de pena e regime disciplinar diferenciado beneficia criminosos.
0: Alberto Fraga, do PL do Distrito Federal, classifica o novo plano do governo para a segurança pública como uma proposta sem inovação. Ele argumenta que medidas como o fortalecimento do sistema prisional, combate ao tráfico de armas e ampliação da perícia já existem há anos.
1: Alberto Fraga também alerta que o financiamento do programa via BNDES pode aumentar as dívidas dos estados. O deputado defende mais investimentos na fiscalização das fronteiras e na reformulação da Força Nacional.
0: Raimundo, do PT do Rio de Janeiro, critica a proposta aprovada na Comissão de Segurança Pública que permite o saque do FGTS para a compra de arma de fogo. O deputado afirma que o objetivo do Fundo de Garantia é proteger o trabalhador em áreas como habitação e aposentadoria.
1: Raimundo se diz preocupado com políticas de segurança pública baseadas na ampliação do acesso a armas. Ele avalia que o Congresso deve rejeitar esse caminho para preservar ações voltadas ao amparo social e ao fortalecimento da democracia.
0: Coronel Crisóstomo, do PL de Rondônia, defende a redução da maioridade para 16 anos nos casos de crimes graves. Ele afirma que a discussão na Comissão de Constituição e Justiça busca responsabilizar adolescentes que cometem crimes hediondos conforme as regras aplicadas aos adultos.
1: Coronel Crisóstomo avalia que a mudança é necessária para enfrentar a participação de adolescentes em crimes violentos. Ele avalia que a legislação atual não garante punição adequada para esse tipo de ocorrência, aumentando a sensação de impunidade.
0: General Girão, do PL do Rio Grande do Norte, critica a condução das políticas de segurança pública, afirmando que o aumento da violência exige mais do que os investimentos financeiros anunciados pelo governo federal.
1: O deputado também defende o fortalecimento das forças policiais, com mais garantias aos agentes de segurança. General Girão ainda critica o sistema de justiça do país e defende a redução da maioridade penal como resposta ao avanço da criminalidade.
0: Justiça. A Câmara aprovou restrições para condenados por crimes sexuais contra crianças e adolescentes. A repórter Daniele Lessa acompanhou a votação.
2: O plenário da Câmara dos Deputados aprovou o texto principal do projeto que cria restrições para pessoas condenadas por crimes sexuais contra crianças e adolescentes, como estupro de vulnerável, exploração sexual infantil e produção ou divulgação de pornografia infantil. A proposta altera a Lei de Execução Penal. Pelo texto aprovado, a Justiça poderá determinar o uso de tornozeleira eletrônica e estabelecer limites de circulação quando o condenado deixar o presídio ou estiver cumprindo pena em regime aberto. Essas restrições poderão impedir a aproximação da vítima e de sua família, escolas, creches, parques, praças e outros locais frequentados por crianças. O condenado também poderá ser proibido de trabalhar em atividades voltadas ao público infantil, pedir guarda ou adoção de menores, morar em locais com crianças que não sejam seus filhos ou enteados e manter contato com menores de 14 anos por meios digitais sem autorização judicial. O relator do projeto, o deputado Kim Kataguiri, do Missão de São Paulo, defendeu que o objetivo é reduzir o risco de reincidência e criar mecanismos permanentes de proteção a crianças e adolescentes.
3: A gente impõe medidas penas restritivas de direito para pedófilos, a gente impede que o pedófilo tenha uma creche, tenha um parquinho, seja dono de qualquer estabelecimento frequentado ou que tenha como clientela crianças, adolescentes.
2: Outro ponto previsto é a obrigação de comunicar formalmente ao cônjuge ou companheiro sobre a condenação e as restrições vigentes. Para concluir a votação, ainda falta aos deputados votarem uma modificação que amplia a medida também para menores acusados de crimes sexuais contra crianças e adolescentes. A emenda, apresentada pelo deputado Marcel Van Hatten, do Novo, do Rio Grande do Sul, altera penalidades previstas no Estatuto da Criança e do Adolescente adolescente. O debate sobre esse ponto gerou polêmica entre os parlamentares. A votação do

0: texto principal chegou a ser suspensa. A emenda amplia de 3 para 6 anos o prazo máximo de internação de adolescentes que pratiquem atos infracionais com violência. E nos casos análogos a crimes hediondos, o prazo pode chegar a 12 anos. A emenda também prevê transferência para estabelecimento prisional comum quando o adolescente atingir a maioridade durante o cumprimento da medida socioeducativa em local separado dos detentos comuns. O deputado Marcel Van Hatten defendeu que os deputados se manifestem em votação nominal.
1: Se eles quiserem votar a favor de criminoso hediondo, vota a favor, mas deixa votar. Que acordo é esse que nós do Novo temos que retirar um destaque que é para punir melhor aqueles que são criminosos, porque senão não voto o resto do texto. Eu não vou admitir passar pano para esse tipo de bandido, não. Não vou retirar o meu destaque nem o pedido de nominar. Isso é um direito nosso.
0: A votação do projeto, que cria restrições para condenados por crimes sexuais contra crianças e adolescentes, ainda precisa ser concluída pelos deputados antes de a proposta seguir para o Senado. Da Rádio Câmara de Brasília, Daniele Lessa.
2: Política. Clarissa Tércio, do PP de Pernambuco, protesta contra a decisão do Ministério Público Federal de arquivar denúncia de violência política e de gênero que ela teria sofrido na Comissão da Mulher, contradizendo conclusões da Polícia Legislativa, que comprovam a injúria e o ataque misógino.
3: Clarissa Tércio evidencia a insegurança no ambiente de trabalho a que deputadas estão expostas e questiona qual o limite tolerável para a liberdade de expressão. Para a deputada, o arquivamento de seu processo evidencia a parcialidade das decisões judiciais, razão pela qual ela vai recorrer.
2: Paulão do PT critica a tramitação de um processo eleitoral em Alagoas que determinou a cassação de seu mandato. O deputado alega que a ação avançou sem que ele pudesse exercer plenamente o direito à ampla defesa e ao contraditório.
3: O deputado também afirma que vai continuar recorrendo da decisão e defendendo a legitimidade do mandato obtido nas urnas. Paulão sustenta que a eventual mudança no resultado eleitoral desconsidera a votação recebida e reafirma a disposição para seguir na disputa política.
2: Márcio Gerri, do PCdoB, acusa membros do governo do Maranhão de utilizarem o aparato estatal em favor de interesses políticos e familiares. O parlamentar denuncia a articulação de uma CPI na Assembleia Legislativa com o objetivo de atingir adversários da atual gestão.
3: De acordo com Márcio Gerri, o governo deixou de lado compromissos com a população para priorizar ações com foco eleitoral. Para ele, trata-se de uma tentativa de manutenção no poder.
4: Desenvolvimento Regional.
2: Ricardo Maia, do MDB da Bahia, mostra como as emendas impositivas são fundamentais, especialmente para garantir saúde e infraestrutura para municípios com receitas precárias. Ele citou como exemplo a compra de UTIs móveis e viaturas para as cidades de Araci,
3: Brasil, reforçando o Pacto Federativo e os investimentos no futuro do país.
4: Meio Ambiente.
2: Pedro Lucas Fernandes, do União, alerta para os impactos econômicos da possível criação da reserva extrativista Tauamirim, no Maranhão. Segundo o parlamentar, a medida pode comprometer empregos, investimentos e o funcionamento do complexo portuário do estado.
3: Pedro Lucas Fernandes assinala que comunidades locais não teriam sido ouvidas durante o processo conduzido pelo ICMBio e Ministério do Meio Ambiente. Em nome da conciliação entre preservação ambiental e desenvolvimento econômico, o deputado pede a suspensão da criação da reserva.
4: Economia.
2: Merlon Solano, do PT do Piauí, cumprimenta o governo federal pela decisão de reduzir impostos para compras internacionais até $50 e reduzir para 30% as taxas para aquisições até $3,000. Em seu entendimento, a medida valoriza o salário e insere o Brasil no comércio global.
3: Merlon Solano destaca inovações trazidas pela reforma tributária, como a criação do cashback. Ele defende a compensação de perda de arrecadação com a taxação de apostas eletrônicas e dos super ricos e classifica como enganosa as afirmações de que o governo só aumenta tributos.
2: Lafayette de Andrada, do PL de Minas Gerais, critica o leilão de energia promovido pelo governo federal para a contratação de termoelétricas. Ele alerta que a medida contraria compromissos ambientais assumidos pelo Brasil e pode aumentar em mais de 10% a conta de luz dos consumidores.
3: Lafayette de Andrada acrescenta que órgãos de fiscalização já pediram a suspensão do leilão por falta de transparência e por mudanças repentinas nos preços. Segundo o parlamentar, o edital também ameaça desalojar milhares de famílias de agricultores assentadas no norte de Minas.
2: O STF começou a julgar as ações que tratam das regras de distribuição dos recursos da produção do petróleo. Segundo Marcelo Crivella, do Republicanos do Rio de Janeiro, não

0: Não há justificativa para retirar receitas dos estados produtores, enquanto se mantém a arrecadação integral de outros recursos naturais, como os minérios.
1: De acordo com Marcelo Crivella, o Rio de Janeiro já sofreu impactos econômicos históricos, como a transferência da capital para Brasília. O parlamentar reforça que o estado depende dos royalties para financiar áreas críticas como segurança pública, saúde e educação.
0: Bongás, do PT do Rio Grande do Sul, defende a ampliação da faixa de isenção do imposto de renda, argumentando que reduzir a tributação fortalece o consumo das famílias.
1: O deputado também sustenta que a mudança impulsiona a economia ao ampliar o poder de compra da população. Além disso, Bongás reforça o apoio a propostas voltadas às condições de trabalho, como o fim da escala 6x1.
2: Trabalho.
0: Deputados fecham acordo para simplificar proposta de redução da jornada de trabalho. A repórter Silvia Munhato tem as informações.
3: O presidente da Câmara dos Deputados, Hugo Mota, afirmou que as negociações sobre o fim da escala de trabalho 6x1 se encaminham para uma alteração constitucional que reduz José Guimarães, líderes do governo e membros da comissão especial que trata da redução da jornada. Segundo Mota, situações específicas poderão ser tratadas pelos próprios trabalhadores e empregadores.
4: Queremos também fortalecer as convenções coletivas para que elas possam tratar das particularidades de cada setor. Também estabelecemos que será necessário o projeto de lei encaminhado pelo Executivo para podermos adequar a legislação às mudanças que faremos à nossa Constituição pela redução da jornada de trabalho.
3: O presidente da comissão especial que analisa a redução da jornada, deputado Alencar Santana, do PT de São Paulo, disse que vai ficar faltando decidir se haverá alguma compensação para os empresários e se haverá transição. Alencar defendeu a implementação imediata da mudança de jornada.
5: Eu, de minha parte, entendo que nós temos que implementar tudo que pudermos já. Há uma necessidade. Mas esse é o debate que nós vamos continuar amadurecendo. Logicamente, queremos e vamos garantir esse direito aos trabalhadores, mas ao mesmo tempo ninguém jamais pensa em quebrar a economia brasileira. Na verdade, nós entendemos que vai ter um ganho de escala de produtividade adiante.
3: A comissão especial fez audiência pública para debater os efeitos das mudanças para as mulheres e para pequenas empresas. Da Rádio Câmara de Brasília, Silvia Minhato.
1: Fernando Mineiro, do PT do Rio Grande do Norte, compara a resistência ao fim da escala 6x1 com os movimentos contrários à abolição da escravidão no Brasil. O parlamentar entende que a redução da jornada para 40 horas semanais representa uma medida de justiça social.
6: Nós temos também aqueles e aquelas que pregam o terror na sociedade com mentiras, com fake news, com manipulações, da mesma forma que aconteceu quando em 1940 foi criado o salário mínimo, da mesma forma quando se colocou.
0: O parlamentar espera que o Congresso acompanhe o entendimento da população e aprove a redução da jornada.
1: Na visão de Paulo Lemos, do PT do Amapá, a Câmara deve priorizar debates que impactem diretamente a vida da população. O parlamentar argumenta que embates ideológicos e ofensas pessoais não contribuem para o desenvolvimento econômico e social do país.
0: De acordo com Paulo Lemos, a discussão sobre a redução da jornada de trabalho é uma das prioridades com amplo apoio popular. Ele propõe a realização de estudos técnicos e o diálogo com o setor produtivo para avançar em uma proposta de forma equilibrada.
2: Direitos Humanos.
1: Jandira Fegari, do PCdoB do Rio de Janeiro, lembra que o 13 de maio marca o ICEA, não garantiu à população negra o acesso pleno a direitos.
0: Jandira Fegari defende políticas afirmativas e medidas de reparação para enfrentar o racismo estrutural no país. Ela ressalta que as mulheres negras sofrem os maiores impactos das desigualdades sociais na renda, na educação, no trabalho e nas diferentes formas de violência.
2: Educação.
1: Rubens Pereira Júnior, do PT do Maranhão, destaca projeto de cursinho gratuito que prepara jovens de São Luís para o acesso ao ensino superior. Ele assinala que a iniciativa, fundada em 2023, tem ajudado a realizar o sonho de muitos jovens da periferia da capital do estado.
0: Rubens Pereira Júnior informa que o projeto já registra mais de 300 aprovações em institutos federais e universidades públicas. O congressista destaca que o cursinho passou a receber apoio federal em 2025 por meio da Rede Nacional de Cursinhos Populares.
1: Professora Luciene Cavalcante, do PSOL, critica a postura da Prefeitura de São Paulo diante da greve dos servidores da educação. Segundo a deputada, a proposta de reajuste de apenas 13,5% parcelado em 2 anos desvaloriza a categoria.
0: Professora Luciene Cavalcante também critica
1: a apresentação de Márcio Aquilissardi e José diante da greve dos servidores da educação. Segundo a deputada,

0: A proposta de reajuste de apenas 13,5% parcelado em 2 anos desvaloriza a categoria.
1: Professora Luciene Cavalcante também critica
0: a apresentação de Márcio Aquilissardi e José Carlos Andrade. Uma ótima noite para você.
1: A Voz do Brasil volta amanhã. Boa noite.
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0: 96.
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11 e 12.

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0: 11:35.
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0: 10:52.
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0: 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Eu também fui um.
1: Meia-noite.
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0: meia-noite, 19.
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0: Maravilha! Fabiano, vamos cantar uma canção romântica, porque eu sei que o povo do Rio é muito apaixonado. Saudade.
1: Meia-noite 32.

0: 31.
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0: Essa música fala daquele velho ditado que
1: 2:14.

0: gostosas? Cadê os meus gostosos? Gente, como tem mulher aqui, né? Por que será? O gostoso maior tá aqui no palco.
1: A gostosa maior chegou.
0: Tchau, gente. Obrigada.
1: Tá chegando a Preta Gil. Obrigado, Preta.
2: Duas e 22.

0: 2022.
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0: 3:26.
1: La Plata.

0: 4:53.
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0: 558.
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0: 5:37. 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

0: 5h49.
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0: 6:05.
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Agora 6h23 com muita moda boa no seu rádio a partir de agora, hein? É o PH, na Rádio Nova FM, tocando o que te toca. É Gino e Geno, Estrela de Ouro, 6h23. Ótima quinta-feira

Apaixonada, hein? Alain Aladim, Nova. É a Rádio Nova FM, 6 horas e 30 minutos agora. É o PH, tocando o que te toca. Nova FM. Cascatinhana, flor do cafezal. Bom dia.

Cascatinhana, Flor do Cafezal, 6:33 agora, PH, com muita moda boa pra você, hein? Belmonte Amaraí, Pombinha Mensageira.

Belmonte Amaraí, Pombinha Mensageira. 6:36 agora. É a Rádio Nova FM que tem na direção geral Carlos Antônio Nogueira Butina, departamento comercial Eusébio Ribeiro e o nosso Ornei, né? Bom dia, bom dia, bom dia, Ornei. Manhã de quinta-feira, meu povo apaixonado, dia 14 de maio de 2026, onde se comemora o que, hein, PH? Nesse dia 14, dia continental do seguro, hein? Dia continental do seguro. Bom dia, bom dia. A previsão do tempo, Anápolis segue 18 graus, chuva 10%, umidade do ar 83%, vento 6 km por hora. Clima, hein? Clima predominantemente nublado. Quinta-feira, meu povo apaixonado, é a Rádio Nova FM e o PH, tocando o que te toca, juntos até as 8 horas, né? Até as 8 horas, às 8 tem Cândido Filho, Rádio Debate, uma rádio defendendo uma cidade inteirinha, inteirinha, inteirinha, meu povo apaixonado, hein? Ei, PH, hein? Muita moda boa pra você, muita moda boa pra você. Aqui na Rádio Nova FM, hein? Nova FM. E rapaz, e ontem o Galo Tricolor da Boa Vista, lá no Oba, rapaz, empatou no tempo normal em 1-1, nos pênaltis venceu, hein? 3-4. Aê! Galo velho Tricolor, hein? Classificou aí, né? Classificou o nosso Galo. Galo da Boa Vista, Rádio Nova FM, a geração do esporte contou a história, hein? Contou a história. Às 17 horas o show de bola, às 19 a bola rolou, hein? E era o Matito Gomes, El Pequetito, na rua aí, tudo de Vila Nova e Anápolis, que está classificado. Sapecou o Tigrão, hein? Sapecou o Tigrão, às 11, tudo do esporte pra você, meu povão apaixonado. Orgulhosa e bonita.

0: milionário e José Rico, orgulhosa e bonita. 6h42, bom dia. É a Rádio Nova FM, hein? O PH com vocês, hein? 6h42, daqui a pouquinho tem moda boa pra você. Segura aí, hein?
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com vocês aqui na Rádio Nova FM com música bonita e moda boa. 6h45 agora. Bom dia pra você que levanta cedinho, cedinho, cedinho, hein? Vamos trazer música. Tião Carreiro e Pardinho, Encantos da Natureza.

você curtiu aí, hein? João Carlos Pardinho, Encantos da Natureza. 6:49 agora, PH. 6:49. Cleone Barrerito. Dormindo e sonhando. Bom dia.

você ouviu Cleone Barreirito, né? Dormindo e sonhando. Bom dia, bom dia. 6:52 agora, PH. Caçula e marinheiro, dois amores e uma aliança.

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0: Camões e Camargo, romper da aurora. Bom dia, em Anápolis, pontualmente 7 horas.
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com vocês, hein? Nesta manhã de quinta-feira, abraçando o primo, né? O primo linkou aqui no Instagram, é o Pedro Márcio, é o Pedro Márcio, o primo do Carlos Antônio Nogueira Butino, patrão, hein? Pedro Márcio, bom dia, companheiro, hein? Ótima quinta-feira pra você. Vamos juntos com música bonita, moda boa em seu rádio, hein? Abraçando a minha amiga dona de casa, né? Já fez aquele cafezinho rancheiro? Eita, cafezinho bom, é o cafezinho rancheiro. Bom dia, pra você que levanta cedinho, cedinho, cedinho, hein? É, os ceilantes já estão de pé, né? Já estão de pé os ceilantes. É, levantam de madrugada, levantam de madrugada. Abraçando Giovanni Garcês Bueno, hein? Bom dia, companheiro, bom dia, bom dia. É o PH, hein? Com muita moda boa. Abraçando você aí, hein? Adair Francisco da Silva, bom dia, Adair. Ô, Adair, bom dia, bom dia, bom dia. Vamos juntos, PH, hein? Vamos juntos. Abraçando o Zé Abrão Polaco lá na Fazenda Fundão, sempre curtindo aqui a programação, né? O Zé Abrão Polaco, sanfoneiro, bom dia, sanfoneiro, Zé Abrão Polaco e sanfoneiro também, é que no viaduto, próximo ao viaduto Nelson Mandela, tá lá o seu Otávio da Melancia, né? Seu Otávio da Melancia, vendendo aquelas frutas maravilhosas ali, né? É, tá lá o caminhãozinho dele, o quiosquinho do seu Otávio da Melancia, bom dia, 7:05 agora. Desejos trocados, hein? É Darli Darleno. 7:05. É a Rádio Nova FM te fazendo companhia, hein? É ou não é, Pedro Márcio? Bom dia!

0: ouviu do Glacial, Camisa Branca, 7:11 agora, PH. Tamo juntos, hein? Misturados até as 8 horas. Eu de cá, você de lá, com moda boa pra você no seu rádio.
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0: Carreiro. É, não, Carreirinho e Zé do Carro, hein? Isso aí é o ditado sertanejo. Bom dia.

0: Carreiro e Correirinho, Zé do Carro, ditado sertanejo. Ê, meu povão apaixonado, 7:14 agora. Fala grosso, PH. 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E volta já, segura aí, hein?
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chamou, chamou! Tô aqui na Rádio Nova FM com vocês, hein? E o Pedro Marques tá falando aqui, ó, tô no radinho, tá no radinho curtindo a programação aqui da Nova FM e vai curtir logo mais às 8, Cândido Filho, Rádio Debate, uma rádio defendendo uma cidade inteirinha, inteirinha! É, e você vai ficar sabendo logo mais aqui, hein? Olha só, Circuito das Cavalhadas 2026 contempla 16 municípios. Quem vai destacar é a correspondente Juliana Carnevale, daqui a pouco, hein? E ainda, governo de Goiás leva casas a custo zero ao sudoeste goiano. Sim, Val Lopes vai destacar, meu povo apaixonado. Protocolo Todos por Elas, de enfrentamento à violência contra a mulher, chega à pecuária de Goiânia. Juliana Carnevale vai destacar. E ainda para você ligado aqui na Rádio Nova FM, 7:18 agora, para você não chegar atrasado no seu trabalho, hein? Vamos trabalhar, meu povo apaixonado. Quase 100 mil contribuintes aderiram ao negócio já 2, que facilita pagamentos de dívidas com o governo de Goiás. Juliana Carnevale vai destacar.

promoção pra você aí, ó. Parcela de maio do IPVA vence nesta sexta-feira. Amanhã então, tá vencendo aí, hein? É, quem vai destacar é a Juliana, não, Juliana não, é o Kaique Juliano, PH. É o Kaique Juliano. É, você vai ficar sabendo de tudo isso e muito mais. E Arapuca 7:19 agora. Bom dia, bom dia.

Alisson Levante Soleni, Arapuca, 7:22 agora, PH, muita moda boa no seu rádio. 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Praião e Prainha. Duas coisas

Muitas coisas, hein? Praião e Prainha, 7:25 agora, PH. 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Léo Canhoto e Robertinho. A Gaivota, bom dia. Alô, Valdir. É o Valdir Batista, rapaz, linkou no Instagram. Bom dia, companheiro.

Rádio 9 FM, o PH, hein? Abraçando você. Você curtiu o Léo Canhoto e Robertinho, a Gaivota. Bom dia, bom dia, bom dia. Valdir Batista, sertanejo, vamos dizer sertanejo, né? Com a participação do Ranado. O Ranado esteve aqui no sábado aqui, o Valdir. Foi buscar fogo, veio buscar fogo aqui, ó. Deu uma passadinha aqui e cascou fora. Nunca vi gostar de lago igual o Raca. É uma pererequinha assim, meio feinha, mas é uma pererequinha, né? E agora só quer saber de viver lá no lago, o Ranada, o raposão, hein? Que vai deixar a pimenta aqui pro patrão Carlos Antônio Nogueira Butina. Ei, Ranada, gente boa, hein? E o Valdir gosta demais do Renan e Raí, né? Ô, Valdir, vamos saber aqui como é que o quadro clínico do cantor Raí? Ah, graças ao bom Deus, o homem recebeu alta, viu? É, melhoras significativas, deixou a ventilação mecânica e seguiu para a recuperação, hein? Ufa! Graças a Deus aí, né? Após passar por um quadro grave de choque séptico em complicações renais, o cantor de 63 anos evoluiu positivamente, hein? Raí foi extubado aí, hein? E transferido para um quarto antes de receber alta.

Definitivo, hein? É coisa boa então, graças ao mão Deus aí, a recuperação do cantor Raí, da dupla Renan e Raí, hein? Graças às orações aí do povo aí, né, Valdir? Você orou pro Raí, né? Você orou, Valdir, que é fã do Renan e Raí, meu povão apaixonado, e vai curtir essa moda boa aqui, hein? Vai curtir essa moda boa. E o Valdir gosta demais desse modão, né? Chorei no sinal. 7:30 agora. É o PH. Que mal que é.

você curtiu, hein? Renan Raí, chorei no sinal, graças ao bom Deus, o Valdir com o homem já tá em casa, né? O homem já tá em casa, tá beleza, tá recuperando, graças ao bom Deus, né, Valdir? Bom dia, mais um bom dia mesmo. 7:34

com essa linda canção, Ninguém Irá Te Amar Mais Do Que Eu, com César e Paulinho. Chegamos ao final de mais um programa de hoje. É, PH, hoje que é quinta-feira, né? Hoje é quinta-feira, dia 14 de maio de 2026. Agradecendo primeiramente a Deus, né? Ô, meu Deus, muito obrigado, viu, por estar aqui na Rádio Nova FM, comunicando com tanta gente importante que é você, né? É você que está do outro lado com seu radinho ligado, os internautas através de Rádios Net, pelo aplicativo aqui na Nova FM, pelo Instagram Rádio Nova FM, Anápolis, de Anápolis, Goiás, para o Brasil e o mundo, Rádio São Vicente na Igrejinha, Rádio Cerrado Alessandro Batras. Agradecendo ao Carlos Nogueira Butino, na direção geral, departamento comercial, meu Zé Ribeiro, e o Ornei, né? O Ornei é o reforço, meu povo apaixonado, hein? É o reforço aqui da Rádio Nova FM, é o homem do cartãozinho Black, do cartãozinho ilimitado. Na sequência, tem Cândido Filho, Rádio Debate, uma rádio defendendo uma cidade inteirinha, inteirinha. Às 11 horas você vai ficar sabendo tudo do esporte, hein? É, rapaz, tá pensando o quê, hein? O Galo Tricolor da Boa Vista eliminou Vila Nova pela Copa Centro-Oeste lá no Oba, hein? Lá no Oba, e foi um sufoco danado no segundo tempo, né? No segundo tempo foi um sufoco danado, mas nos pênaltis, o Anápolis venceu por 4-3 nas cobranças de pênaltis e avançou na

foi um sufoco danado, mas nos pênaltis o Anápolis venceu por 4-3 nas cobranças de pênaltis e avançou na decisão da competição regional, hein? E o Galo tricolor, com o resultado, enfrentará o Rio Branco na final pela Copa Centro-Oeste, meu povão apaixonado. Logo mais às 11, tudo do esporte pra você. E o PH tá indo nessa, desejando a todos uma ótima quinta-feira e que Deus nos proteja e nos livre de todo mal, né? Você vai ficar com essa música aí, ó. Eita espinheira danada com Dudu e Dalvan, que o pobre atravessa pra sobreviver, né? Mas vamos que vamos, porque o sol nasce pra todos, né? A chuva também vem pra todos e graças ao bom Deus, o choro pode durar uma noite, mas a alegria vem no dia seguinte. Fica então aí, eita espinheira danada, que o pobre atravessa pra sobreviver. E o Candinho tá chegando, hein? É o rádio

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2: Hora certa. Agora em Anápolis, 8:13.
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2: Olá você, bom dia.
5: Bom dia.
2: Bom dia, agora 8:13 desta bela e ensolarada manhã de quinta-feira. É isso, PH? Hoje é dia 14 do mês de maio de 2026 e nós estamos chegando para esta edição do Rádio Debate, o seu espaço livre e democrático do jornalismo anapolino. Eu já tá dando contato aqui, tá, PH? Hã? É, não é aqui não, PH. Aí, é na chave aí, né, PH? Então, hoje é dia 14 do mês de maio de 2026. Nós estamos chegando para esta edição do Rádio Debate, o seu espaço livre. Tudo o que anda acontecendo em Anápolis, em Goiás, no Brasil e no mundo. E como sempre, e a gente faz questão de renovar esse convite todos os dias, o Rádio Debate da Nova FM quer ouvir você, cidadão, cidadã anapolina. Vamos falar de Anápolis, esta cidade que nós tanto amamos e que sempre queremos ver no caminho da paz, do bem, da justiça social, do desenvolvimento econômico, enfim, uma cidade onde o serviço público funcione verdadeiramente em favor da população. Este é o nosso propósito quando a gente assume todos os dias esse microfone importante da Nova FM para fazer essa discussão, esse debate sobre as coisas e sobre as causas de Anápolis. Por isso que você é o nosso convidado todos os dias. A sua participação, a sua opinião é muito importante. Sabe por quê? Nós continuamos levando adiante aquele projeto de construção de uma cidade melhor para todos nós. Então anote aí um telefone que tem também o WhatsApp para você encaminhar a sua mensagem, que pode ser mensagem de texto, pode ser mensagem de voz, que é o áudio. Meu amigo Paulo Henrique Mendes, o PH.

0: que é o produtor do programa, tá ali, ó, prontinho para te atender. Então anote aí o WhatsApp aqui do programa. É o 96-000-5177.
1: Repita!
0: Vou repetir para você anotar aí. 96-000-5177. Agora, se você quiser nos acompanhar e participar lá pelas redes sociais, fique à vontade. Nós estamos também lá no Instagram e no YouTube. Mas, Candinho, como é que eu encontro vocês por lá? Simples. Sabe o que que você vai fazer? Você vai lá naquela lupa onde você faz a pesquisa, você vai abrir o aplicativo, né? Pode ser o Instagram, mas vale também para o YouTube. E lá naquela lupa onde você faz a pesquisa, você vai clicar e vai escrever assim, ó: Rádio Nova FM Anápolis. E aí você vai nos encontrar por lá. Inclusive no YouTube tem um canal que você pode se inscrever e vai poder acompanhar ao vivo não apenas o Rádio Debate, mas toda a programação da Rádio Nova FM. Será um prazer enorme compartilhar esse espaço de democracia e de muita informação com todos vocês. Portanto, sejam bem-vindos, porque às 8:17, o Rádio Debate da Nova FM desta quinta-feira, 14 de maio de 2026, já está no ar.
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Pois é, às 8h18 agora, começando então o Rádio Debate desta quinta-feira, 14 de maio de 2026. Daqui a pouco vamos falar sobre o Flávio Bolsonaro, que tá numa enrascada, você viu, PH? Passou uma mensagem lá pro Vorkar, que negou o tempo inteiro, né? Eu nem conheço Vorkar, não sei nem quem é. Agora, de repente, né, descobriram um áudio dele lá, pedindo lá 61 milhões de reais lá pra repassar. Oh, repassa aquele dinheiro, nós estamos precisando acabar o filme lá do meu pai e tal. 61 milhões de reais. E teve uma parte que foi lá pros Estados Unidos fazer o quê, né? Dizem que é pra poder manter a boa vida do ex-deputado Eduardo Bolsonaro por lá. Daqui a pouco vamos falar sobre isso, né? Mas antes quero falar sobre um assunto, né, que tá rendendo muito, tá sendo bastante comentado, que a decisão da prefeitura. Dizem que foi numa licitação. A gente sabe como é que funciona isso no Brasil, né? Mas que a FUNEV, o braço social, a organização social ligada lá à União Evangélica, vai ser mesmo a gestora da unidade de pronto atendimento Alair Mafra, que vem a ser a UPA lá da Vila Esperança. Dizem que está sendo reformada, né? Aquele prédio lá antigo. Tá, a UPA agora está funcionando ali no antigo hospital municipal. Pois é, mas quando a reforma for concluída,

tá, a UPA agora tá funcionando ali no antigo hospital municipal. Pois é, mas quando a reforma for concluída, que a UPA voltar lá para Vila Esperança, a FUNEV vai assumir a gestão. Gente, eu já cansei de explicar isso aqui. Candinho, mas a FUNEV é a única organização social da cidade que tem condições de fazer essa gestão aí. Na realidade, é dinheiro público, o poder público deveria assumir essa responsabilidade. Porque aí é declarar que é incompetente para gerir questões de saúde. Por que que tem que terceirizar, como foi terceirizado aqui em Anápolis? Hoje, praticamente 100% da rede pública de saúde de Anápolis foi terceirizada. Foi entregue para as tais organizações sociais. E isso não é o certo. A estratégia, políticas públicas de saúde, tem que ser com o município. E aí você pega, abre mão disso, entrega para a organização social. Não, tá errado. Então, gente, esse foi o assunto mais comentado nas últimas horas, nas rodas, inclusive nas rodas políticas aqui da cidade. E o que a gente fica mais triste ainda é que a gente não vê, por exemplo, uma Câmara Municipal se posicionar, né, falar sobre esse assunto, se debruçar sobre essa questão da terceirização da saúde em Anápolis. Ninguém fala nada. Com relação à instituição, eu já cansei de falar isso aqui, nada contra. São instituições que têm credibilidade. É, a FUNEV é uma instituição séria? É. A União Evangélica é uma instituição séria? É. A Anápolis deve muito a essas instituições. A crítica que a gente faz aqui é com relação à estratégia. Que o município não pode entregar para terceirizadas a saúde pública da cidade. Ah, mas Candinho, então tem que tirar a FUNEV? Então, não, não tem que tirar a FUNEV, a União Evangélica não tem que tirar ninguém. Só que o modelo de gestão precisa ser diferente. Ah, não tem um programa de estágio? Então que se aproveite esse pessoal lá da FUNEV, lá da União Evangélica, no programa de estágio. Vai contratar esse pessoal, não tem problema, eles podem também atuar. Quer dizer, o município tem sim que ser parceiro dessas instituições. O que a gente é contra, e acho que tenham deixado isso aqui muito claro, é porque o município simplesmente entrega tudo lá para a FUNEV. Para você ter uma ideia, eu acho que deve ser o único lugar do país, pelo menos eu encontrei em algum outro lugar, onde as unidades básicas de saúde, aquele postinho de saúde lá do seu bairro, ele também foi terceirizado. É ou não é um verdadeiro absurdo um negócio desse? Quer dizer, o município transfere para uma instituição a responsabilidade que seria dele, município. A atenção básica de saúde, que é lá no postinho, é lá onde o médico faz a triagem, pede os exames, às vezes chega a um diagnóstico, ou então prescreve lá um tratamento e tal, e você faz lá no postinho de saúde. Aqui em Anápolis tudo terceirizado. Então é esse que é o absurdo. Ninguém está aqui criticando a instituição, não. A FUNEV tem credibilidade? Tem. A União Evangélica tem credibilidade? Tem. A gente precisa deixar isso bem claro para a população. Ninguém é contra essas instituições, não. Nós somos contra o modelo que está implantado aqui em Anápolis, em que você entregou a saúde pública da cidade para a terceirização. Isso é errado. Então, você que é cidadão, que é eleitor, lembre bem na hora de votar quem é que defende esse modelo aí. É aquela história do tal do Estado mínimo, né? Claro, é com dinheiro nosso. Arrecada o dinheiro do povo, povo paga imposto demais da conta, eles pegam o dinheiro e eles fazem isso aí, ó. Eu não vou dizer que é um rateio entre amigos, não, porque, né, acho que seria até pesado demais. Mas, poxa, não dá pra aceitar esse tipo de situação. O município poderia rever a sua estratégia de saúde da família. Olha aí, a gente fala sobre terceirização e a gente tem que voltar a falar aqui sobre aquela denúncia que foi feita aqui no programa. Cadê a insulina dos diabéticos, por exemplo? Apareceu alguma terceirizada aí para poder resolver esse problema? Não.

0: agiliza o processo, por exemplo, de contratação. Então vamos permitir contratar melhor também no serviço público aí. Porque aqui no Brasil nada funciona no público, é no privado funciona, que é uma beleza. E é tudo instituições sem fins lucrativos, é uma beleza. É tudo voluntário. É aquele monte de diretor lá e tal, tudo voluntário. É dinheiro nosso. Quando é que a gente vai deixar de ser o país da idiotice? Das pessoas tapadas que não enxergam um palmo diante do nariz, gostam de ser enganados. O povo que gosta de ser enganado é o povo brasileiro. Nossa senhora, tem que ficar falando isso aqui pra ver se mexe com o seu brio, pra ver se desperta em você essa consciência, aí sim, consciência patriótica que todos nós devemos ter. E não a consciência do entreguismo, de aceitar tudo. E tem muita gente se locupletando aí às nossas custas, enquanto o povo tem migalhas, tem gente vivendo nababescamente aí. Ou você acha que eu tô exagerando? Até quando nós vamos aceitar esse tipo de coisa acontecendo nas nossas barbas aí? E aí vou falar agora também, ontem, por exemplo, o Flávio Bolsonaro, o senador, admitiu, é porque vazou um áudio dele aí. É mandando um áudio lá pro Daniel Vorkaro, o banqueiro, dono do Banco Master, pedindo dinheiro pra poder terminar o filme sobre o Bolsonaro. Hã? Não, vamos rodar esse nada, senão não vamos perder tempo com isso aí não, escutar essa baboseira, essas conversas fiadas aí, PH. É, precisa não, PH. Então é o seguinte, ontem descobriram um áudio dele lá para o Daniel Vorkaro pedindo 61 milhões de reais. O projeto era mais de 130 milhões de reais. Diz que queria 61 porque tinha que pagar umas contas urgentes aí. Tava com medo de ficar inadimplente com o pessoal da equipe técnica e lá e tal. Agora você acredita que é isso mesmo, né? Pois é. Inclusive onde é? Viver nos Estados Unidos é caro, né? É caro. Mandou lá 2 milhões de dólares, em torno de 10 milhões de reais lá pros Estados Unidos, para poder sustentar a boa vida lá. Outra coisa, não sei pra que se sujeitar a esse tipo de coisa, né? Podia ter feito um pedido via Pix que o povo vai lá e deposita. Como diz o ex-presidente Bolsonaro, o povo deposita, a gente gasta, né? Aqueles malucos, como eles mesmos disseram, e o povo tá aí lambendo as botas deles. É. Faz uma campanha para depositar em Pix aí. Não depositaram aquela vez lá mais de 20 milhões lá pro Bolsonaro? Então pra que ficar pegando dinheiro? Eu pedi o dinheiro para ele, mas não ofereci nada em troca. Aí precisa pedir? Só aquela frase no final, falou assim: nós estamos juntos, pode contar comigo pro que der e vier. Precisa falar mais alguma coisa? Mas aí não, fica acusando os outros, sempre, né? Sempre apontando o dedo para os outros, para eles não. É esse aí que quer ser presidente da República. Aí agora você vai lá e vota nele. Aí depois você fica reclamando. Olha, dinheiro pra poder. Você tá de brincadeira, né, PH? Isso ainda vai dar muito o que falar, a gente vai conversar mais sobre isso. Né? Nós já temos convidados aqui no programa. Hoje a gente vai ter que ser mais acelerado, né, PH? Porque ainda temos convidados aí. 8h28, vamos fazer o seguinte, PH, faz um intervalo. Ah, inclusive o pai do Vorkar foi preso hoje lá em Belo Horizonte, agora de manhã. A esposa da Polícia Federal, rapaz, também não dorme, parece. Acorda cedo demais da conta. E vai lá ficar batendo na porta dos outros. Esse povo da Polícia Federal acorda é de madrugada. Vai gostar de perturbar os outros assim pra lá. 6 horas da manhã, chega na porta da sua casa batendo lá. E é um povo mal educado. Se você não abrir, eles arrebentam a porta. Então prenderam o pai do Vorkar lá em Belo Horizonte agora de manhã. Sabe por quê? Dizem que ele tava ameaçando testemunhas desse caso do Banco Master aí. Você tá, né? Atrapalhando a vida do meu filho, né? Então tá preso. Não, e você quer outra notícia triste? 2 integrantes da Polícia Federal, uma delegada e um agente, foram presos também. Participavam do esquema lá. Rapaz, o Brasil tá custoso, tá difícil. Tá custoso. Isso aqui. Nós vamos falar mais sobre isso hoje durante o programa ainda. 8h29, rapidamente o intervalo. A gente volta daqui a pouquinho, sabe pra quê? Vamos falar sobre a questão da cirurgia cardíaca aqui na cidade. Tem acontecido algumas coisas aí que não dá pra poder aceitar. Eu acho que a gente precisa agir antes da gente perder mais vidas aqui na cidade. Vamos falar sobre tudo isso e muito mais com o Dr. Walter Vosgrau, que já está aqui no estúdio, mas é daqui a pouco, depois do intervalo. Não sai daí, porque tem muito mais ainda hoje, aqui no Rádio Debate para você.
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6: Rádio Debate, o seu espaço livre e democrático do jornalismo anapolino. Anote aí o WhatsApp aqui da produção do programa para você encaminhar a sua mensagem para a gente aqui. Nós continuamos levando adiante aquele projeto de construção de uma cidade melhor para todos nós. Por isso a sua participação, a sua opinião, ela é muito importante. Então anote aí, meu amigo Paulo Henrique Mendes, PH, produtor do programa, tá ali prontinho para te atender. É o 96005177.
7: Repita!
6: 96005177. Fique à vontade. Aliás, você é peça muito importante desse programa. A gente existe em função de vocês. 8:33 agora, PH.
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6: E com muito prazer, nós estamos recebendo nesta manhã aqui no estúdio do Rádio Debate e mais uma vez a presença do vice-prefeito, mas não apenas por ser vice-prefeito, mas acima de tudo por ser um cidadão, por ser um profissional, cirurgião cardíaco, bastante comprometido com a saúde pública de Anápolis, com a questão da cirurgia cardíaca, tem lutado muito por isso e tem surgido fatos novos em relação ao que eu recebi, colocando algumas situações da da cirurgia cardíaca aqui em Anápolis. Realmente nós precisamos lutar para que a coisa volte à normalidade. Nós estamos perdendo, por exemplo, leitos de UTI. Isso impede que pessoas sejam operadas, façam cirurgias, porque não vai ter o leito ali na UTI para ajudar a sua recuperação. Então, quer dizer, essa é uma questão muito importante. Então, sobre tudo isso e muito mais, é que a gente vai falar com o Dr. Walter Vosgo a partir de agora. Mais uma vez, quero te agradecer por ter aceitado o nosso convite, ser tão transparente assim e ter vindo aqui falar com a gente a respeito de um assunto que é tão delicado, mas ao mesmo tempo tão caro para a sociedade anapolina. Dr. Walter, muito obrigado mais uma vez. Bom dia.
8: Bom dia, Candinho, bom dia, PH, ouvintes da Rádio Nova FM. É um prazer enorme estar aqui com você e tentar te ajudar a esclarecer o que é que está acontecendo hoje.
6: Primeiro a gente tem que falar o seguinte, né, Dr. Walter, a fila para a cirurgia cardíaca continua crescendo, né? Então essa falta de leitos, quer dizer, tem um impacto enorme na vida dessas pessoas, né?
8: Essa foi a motivação de eu fazer.

0: Fazer uma carta à instituição Hospital Evangélico, à Associação Evangélica, à Secretaria Municipal de Saúde e ao Ministério Público.
1: É.
0: Porque quando eu voltei a atender os doentes no ano passado, ambulatório de cirurgia cardíaca, que é a regra. Só que a instituição Hospital Evangélico, no passado tinham 18 leitos de UTI, foram diminuídos para 11. Né, o diretor do Hospital Evangélico no
1: comitão da cirurgia cardíaca. Aí houve então a diminuição para 11 leitos, ou seja, perdemos 7 leitos de UTI. Mas por que que isso aconteceu?
0: Eu acho que estratégia do próprio Hospital Evangélico, né? Eu acho que assim, no intuito de aumentar o número de leitos para convênios, uhum, particular, né? Eu acho que o diretor, à época, resolveu reduzir. Só que quando ele reduz os leitos de UTI, para você reconquistá-los agora, é um trabalho árduo agora que a instituição vai precisar,
1: correto,
0: galgar alguns degraus, e isso pode levar talvez até um ano para conseguir resgatar esses leitos. E o Hospital Evangélico, no ano passado, Candinho, ele cedeu leitos privados pra gente operar SUS.
1: Ah, é?
0: É.
1: Então, quer dizer, leitos que seriam, por exemplo, para usuário de plano de saúde. Ele retirou e colocou SUS, é isso?
0: Colocou SUS. Ah. Só que para o governo federal, se eu tenho 16 doentes em leito de SUS, em uma instituição que só tem credenciado 11, o que que o governo federal fez no ano passado? Glosou 5. Então, no ano passado, a instituição Hospital Evangélico teve um prejuízo para tentar ajudar a população de quase R$500 mil de glosa que não tem como recorrer.
1: Glosa quer dizer dinheiro que foi, não foi pago, né?
0: Não foi pago. Foi atendido o doente, isso, foi dado a vida de volta ao doente, mas o governo federal entende que o hospital não tem beliche. Então, assim, se tinham 11 leitos, como é que tinham 16 doentes internados? Esses 5 excedentes não tem como pagar.
1: E aí eu quero fazer até um registro histórico aqui, me lembro muito bem porque participei disso, fiz muitas entrevistas na época e tal, e não há aqui um elogio simples ao ex-governador Marconi Perillo. Vou falar porque participei desse processo uma época aí, que é o seguinte: UTI à disposição. Isso não é mais possível fazer hoje, doutor Valdo? E por que que isso não é feito de repente? Para poder minimizar essa situação aí.
0: Candinho, isso é vontade política, né?
1: É.
0: A época, o Marconi, que eu me lembro, ele comprou mil leitos de UTI de instituições privadas para que não faltasse leito de UTI. Então, correto, ele complementava, se não me engano, na época, isso lá em

0: assim no prejuízo e contratou, não faltava leito de UTI à época, né? Hoje isso é muito difícil, porque não temos mais isso, o estado não faz esse complemento, nem o município,
1: mas
0: não existe.
1: Mas se tiver uma vontade política do ponto de vista legal, pode ser feito, né, doutor?
0: 100%.
1: Quando eu falo que isso impacta na vida das pessoas, me refiro ao seguinte questionamento, doutor Walter. Tem pessoas lá na fila para poder fazer a cirurgia, não tá fazendo porque não tem o leito, não é isso? Então, quer dizer, isso tem impacto na vida das pessoas, né?
0: O maior problema hoje, o maior represamento das cirurgias cardíacas no município de Anápolis é a falta de leito, porque assim, o meu serviço, até 2023, eu operava 5 doentes por semana, 6. Hoje eu tô conseguindo, por conta dessas faltas de leito, fazer dois, a média de 2,5 doentes por semana. Essa é a média que eu tô fazendo atualmente.
1: Cortou pela metade, então, praticamente?
0: Pela metade. Que eu tô gerando 4 doentes por semana, operando 2. A fila só tá aumentando. A minha preocupação é, cirurgia cardíaca, você não sabe quem vai complicar amanhã. Então, assim, eu já tô hoje, tem mais de 29 doentes aguardando serem operados. Então, quem entrar amanhã, se eu tô fazendo 3 por semana, vai levar 10 semanas pra mim conseguir pôr esse doente na mesa.
1: Então, senhor,
0: né, isso é política, né, Candinho? É política. Inclusive, eu coloquei na carta que deveria o município sentar com o estado pra tentar resolver isso, porque o estado, ele pode querer pegar essa lista e levar pra, assim, comprar leitos da instituição, hospital evangélico, para que a gente possa gerar e acelerar essa fila. O meu serviço, a minha equipe, ela é capacitada para operar todos os dias se o hospital evangélico me der leito. Todos os dias a minha equipe consegue operar pelo menos 1 a 2 doentes por dia.
1: Aliás, o senhor fala um outro negócio muito importante, né? Que é com relação à sua equipe. Quer dizer, a equipe continua lá, tá montadinha, tá querendo fazer cirurgia, tá disponível. O que falta é essa deficiência na estrutura.
0: Exatamente.
1: A equipe
0: hoje
1: tá prontinha lá.
0: Hoje o maior gargalo é porque o hospital evangélico, ele é o hospital de Anápolis que atende oncologia, terapia renal substitutiva, hemodinâmica intervencionista, neurocirurgia e cirurgia cardíaca. Todos eles precisam de UTI. Todos. Você tem 11 leitos, você põe um doente oncológico que tá grave, ele segura o leito lá 5, 6 dias. Não tem rotatividade. E o hospital, embora tenha mais 2 UTIs, eu acho que são mais 20 leitos de UTI, se ele abre esse leito pro SUS, o SUS não vai pagar. Você vai pôr o doente lá e vai perder tudo que você investiu no doente do ponto de vista monetário, não de saúde.
1: Justamente. E uma outra coisa também, nós temos aqui em Anápolis ainda uma carência muito grande de leitos de UTI, né? E não é só no hospital evangélico, não, em outras unidades também. Sempre há uma falta, sempre há uma demanda para esses leitos. É uma outra coisa que a gente deve nos preocupar também, o Dr. Walter Mosgal, que é com essa ampliação da capacidade para receber na saúde pública, né? Ainda temos muito dessas deficiências, né?
0: Faltam leitos demais, né? Tanto é que se você entrar hoje no EANA, é maca no corredor. Se você vai no UGOL, é maca no corredor. Vai no Hugo, maca no corredor. Quer dizer, eu acho que a proposta que até eu estive aqui junto com o Marconi, que ele falou, de contratar instituições que já têm o serviço e só pagar um complemento, que ele chama de tabela SES, Secretaria Estadual de Saúde, que seria igual o SUS paulista, né? Que resolveu lá o SUS de São Paulo. Eu acho que isso resolveria o problema, né? Então a gente precisa, na realidade, Candinho, de vontade política. A saúde do estado de Goiás tá muito ruim.
1: Tá ruim, tá, doutor?
0: Muito ruim.
1: É porque o senhor entende muito.
0: Tá na UTI.
1: Tá na UTI.
0: Tá,
1: né?
0: Na UTI.
1: Literalmente, né?
0: Literalmente.
1: E não pode ir pra UTI, não, sabe por quê? Porque não tem leito, doutor Walter. Então
0: não tem leito.
1: Não pode deixar a saúde.
0: Vai morrer, gente.
1: Agora eu fico imaginando aqui, sabe, doutor Walter, tem a família lá, que tem alguém ali que tá naquela fila aguardando por uma cirurgia. E não pode fazer porque não tem um leito de UTI. E imagina o estado mental, o estado psicológico que essa família vive, né?
0: Candinho, essa é a outra motivação de eu ter feito esse documento para a instituição, porque eu sofro pressão das famílias diariamente.
1: É.
0: Gente que me liga e diz assim: ah, e se meu pai morrer esperando? Ah, se você põe um doente antes do meu pai e o meu pai não é mais grave, como que eu determino quem vai ter a maior complicação depois de uma semana? Então, assim, é muito difícil. Até 2023,

0: Eu não tinha fila, eu operava, o doente chegava, era uma semana, todo mundo sabe disso. Então, por 23 anos, o meu serviço, e eu sempre gostei, nunca deixei de falar isso, eu gosto de operar SUS, é um prazer que eu tenho. Nunca cobrei um centavo de doente do SUS, nunca cobrei, não tem nada.
1: É importante ressaltar isso.
0: Então, assim, eu gosto de operar SUS mesmo. Então, a minha vontade é só voltar a operar. Entendeu? Eu tenho garra, eu tenho a equipe, eu tenho a disponibilidade. Mas eu tô gerando doentes que eu não tô resolvendo. E isso para mim é muito complicado.
1: E é importante a gente ressaltar, né, que se houver esse aumento de capacidade de leitos de UTI, mais pessoas podem ser operadas, diminuir essa fila, porque do jeito que tá indo aí, como o Dr. Walter falou, a tendência é só a fila ir crescendo e vai aumentando cada vez mais as dificuldades dessas pessoas. Com uma estrutura plena, daria para poder fazer o quê? Umas 5, 6 cirurgias por semana?
0: Eu até 2023 eu fazia a média de 5 cirurgias. Eu fazia cirurgias. 2 na quarta, 2 na sexta e 1. 2 na segunda, 2 na quarta e 1 na sexta.
1: Quer dizer,
0: essa gente... era a rotina que eu tinha até 2023. Porque os 2 doentes de segunda, eu tenho leito para fazer o pós-operatório, eles teriam alta na quarta, eu posso operar mais 2. Aí um deles está de alta, eu faço o da sexta-feira. Então, assim, essa era a minha rotina. Isso. Então, 5 doentes é bastante tranquilo de fazer.
1: Como é um procedimento de alta complexidade, quer dizer, o Estado tem que contribuir muito para isso também. Agora, não tira também, doutor Walter, o senhor é vice-prefeito, pode falar muito bem nessa posição que o senhor ocupa hoje. Não daria para o município entrar também, de repente, uma conversa entre município e Estado, resolver essa situação do complemento, a gente até conseguir instalar mais leitos de UTI para resolver esse tipo de problema? Quer dizer, como o senhor falou aí, eu concordo plenamente, eu acho que falta uma decisão política, uma vontade política de fazer, né, doutor Walter? Não pode ter essa aliança aí, os dois?
0: Claro que pode, né? Ainda mais que o Márcio está muito ligado ao Daniel. Então, assim, sentar numa mesa para os dois é muito fácil para tentar ajudar. Depende da vontade. A vontade política, né? No começo do ano passado, a gente conseguiu politicamente que o município ajudasse a complementar o valor da válvula, né? Que estava parado aí, complementar o valor dos tubos de Dacron para operar aneurisma. Isso é graças a uma articulação política entre o Conselho Municipal de Saúde, a Câmara de Vereadores, a Prefeitura, Secretária de Saúde. A gente conseguiu desatar alguns nós, mas agora o nó tá ficando cada vez mais apertado e não tô vendo ninguém se mexendo para tentar ajudar a resolver isso. E eu acho que é vontade política. O dinheiro tá na mão de quem? Tá na mão do poder público.
1: Correto.
0: Eles que tem que tomar a decisão de resolver. Mas eu tô vendo que tá assim, a fila aumentando. Eu cheguei até a discutir isso com o hospital, Candinho, de eu parar de atender o ambulatório para não gerar doentes. Só que se eu paro, o doente morre sem ser atendido. É muito complicado.
1: Eu ia falar pro senhor: o senhor deixa lá o ambulatório, vai ficar gente lá fora sem ser atendido.
0: Exatamente.
1: Que é pior ainda.
0: Pois é.
1: E é uma questão tão complicada e tão complexa, né, doutor Walter? Porque o paciente cardíaco, não adianta você dar um comprimidinho para ele ali, tentar protelar e tal. Quando há um diagnóstico de cirurgia, é porque ela tem que ser feita, né? E outro detalhe, doutor Walter, esses 29 que estão na fila aí, são todos pacientes de Anápolis ou é da regional? Tem cidades próximas?
0: Hoje, nenhum doente da regional pode ser operado aqui.
1: Tem que vai tudo para Goiânia.
0: O que a gente tinha até 2023 era que o entorno, o doente tem que ter o cartão do SUS aqui. A gente sabe que tem
1: normalizadas, por exemplo, a colocação de marca-passo, colocação daquelas válvulas. Isso normalizou, doutor Walter?
0: Marca-passo, a gente praticamente não parou. Isso foi lá em 2022, 2023, que o governo federal fez uma mudança e deu um atrapalho. As válvulas, em março do ano passado, junto com o Zé Fernandes, a Andréia, a Eliane, que era secretária de saúde, o Conselho Municipal de Saúde, nós conseguimos votar para que houvesse um complemento do valor da prótese para a gente poder utilizá-la no SUS. É o que é feito em Bauru, São Paulo, Paraná, a gente conseguiu trazer para cá e graças a Deus a Câmara e os vereadores entenderam a importância. Em outubro, novembro do ano passado, a gente conseguiu aumentar também o valor do tubo de Dacron, que é para operar aneurismas.
1: Aneurisma.
0: Eu estava com 12 doentes aguardando serem operados de aneurisma de aorta. Isso destravou no Conselho Municipal de Saúde em novembro para dezembro, foi votado na Câmara.

0: em janeiro, e a partir de fevereiro eu comecei a operar os aneurismas também.
1: Então quer dizer que o gargalo nosso aqui agora é mesmo a cirurgia cardíaca, né, doutor Walter, né? Essa questão do leito da UTI, né? Esse
0: é
1: que é o nosso
0: liberação
1: gargalo.
0: Liberação para que eu possa acelerar essa fila.
1: É.
0: Né? Que eu acho que, como eu te falei, é vontade política. Vontade, eu acho, política. Que o município e o estado tinham que sentar com a direção do Hospital Evangélico ou com a Associação Evangélica e ver, ó, o que que vocês precisam pra gente ajudar. É melhorar o valor de UTI, é melhorar o valor da enfermaria, é melhorar os exames. Eu fui atrás de R$500 mil para fazer cateterismo no ano passado. A gente também destravou isso.
1: Lembro disso, que tinha gente saindo daqui para fazer cateterismo lá em Catalão, por exemplo.
0: Continua agora, de novo. Por quê? Porque os 500 mil, eu vim até, eu acho que eu falei isso aqui, porque eu não sabia onde tinha ido parar os R$500 mil. E aí, por uma coincidência muito grande, graças a Deus e graças aqui, ou talvez a sua rádio, né? Deus iluminou. 4 dias depois, a secretária de saúde entrou em contato com a direção do Evangélico para tentar mandar os 500 mil para lá. Não sei se via Tesouro Nacional, eu não sei, mas isso praticamente tá enrolando ainda, e o dinheiro ainda não chegou lá no Evangelho, ainda não, deve chegar agora no próximo mês.
1: Tá precisando, a gente faz um apelo aqui a parlamentares, a você que acompanha aqui o programa e sabe dessa demanda, arrumar um dinheirinho então, para poder pagar essas contas lá, ficar tudo em dia e conseguir, quem sabe, pagar essa diferença de um leito de UTI para que a gente tenha novamente condições normais para continuar com esse programa de cirurgia cardíaca. O senhor pode estar certo, doutor Walter Vosval, que vai poder continuar contando com esse programa aqui. Nós seremos, se Deus quiser, essa voz que vai chegar na consciência dessas pessoas, que nós precisamos resolver. Temos condições para isso. Como o senhor disse, falta apenas uma decisão, uma vontade política para que isso seja resolvido. E tomara que isso chegue até eles também. E vamos continuar falando sobre isso aqui, tá, doutor Walter? Muito obrigado. Demais da conta para o senhor ter vindo aqui falar com a gente. Tenho confiado mais uma vez na Nova FM para desencadear essa reivindicação, essa demanda importante que a sociedade tem e que nós precisamos resolver. Muito obrigado, doutor Walter.
0: Eu que te agradeço, Candinho. Eu entreguei a carta em 4 lugares. Isso. Eu não sei qual é a sua articulação política de você ter acesso à carta, mas isso já era para ser entregue. Sim, mesmo. É para que a população realmente saiba o que é que está acontecendo e para que eu pudesse me defender também na eventualidade de algum doente não chegar a ser operado. Justamente. Por falta de vontade política, né? Essa é a verdade. Agradeço demais, PH, você, a Nova FM. Eu estou sempre à disposição para vir aqui e nós conversarmos.
1: É aqui também, da mesma maneira, sempre à disposição, doutor Voto. Que não seja apenas 18 leitos de UTI, que sejam 20, 22, 25, que a gente conseguir. Eu só sei que a gente tem uma deficiência e uma demanda enorme nessas questões que a gente precisa resolver. Precisa de vontade política? Então nós vamos despertar em quem pode decidir essa vontade que eles precisam ter. Tá bom? Muito obrigado, tá, doutor Walter? E vamos pro intervalo, né, PH? Saia daí não, sabe por quê? Daqui a pouco a gente volta. Tem muito mais ainda hoje aqui no Rádio Debate pra você.
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4: Hora certa. Agora em Anápolis, 9:05. De volta aqui com o Rádio Debate, o seu espaço livre e democrático do jornalismo anapolino. Quer participar com a gente? Aliás, a sua opinião é muito importante para nós. Sabe por quê? Porque a gente continua levando adiante aquele projeto de construção de uma cidade melhor para todos nós. Por isso é que a sua opinião, ela é muito importante. Então anote aí o WhatsApp aqui da produção do programa. Meu amigo Paulo Henrique Mendes, o PH, que é o produtor do programa, tá ali, ó, prontinho para te atender. Então anote aí o telefone, que é o WhatsApp. 96005177.
5: Repita!
4: Vou repetir para você anotar. 96005177. Agora, se você quiser nos acompanhar e participar também lá pelas redes sociais, fique à vontade. Nós estamos lá no Instagram e também no YouTube. Candinho, como é que eu encontro vocês por lá? Vai abrir um aplicativo, nesse caso o Instagram, mas vale também para o YouTube. E lá naquela lupa onde você faz a pesquisa, você vai clicar e vai escrever assim, ó, Rádio Nova FM Anápolis. E aí você vai nos encontrar por lá. Será um prazer enorme compartilhar esse espaço de democracia e de muita informação com todos vocês. 9:07 agora, PH.
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4: E com muito prazer, nós estamos recebendo mais uma vez, nesta manhã, a presença aqui no estúdio do Rádio Debate da Nova FM, do vereador Rimê Jules, da bancada do PT na Câmara Municipal. O Rimê que tem se destacado pelos debates que tem feito lá nas sessões da Câmara Municipal. E sobre assuntos que interessam verdadeiramente a nossa sociedade, a sociedade anapolina. Por exemplo, tem falado muito sobre as deficiências do atendimento na rede pública de saúde em Anápolis. Precisamos lutar mais para melhorar essa condição para o cidadão ser bem atendido. Nós precisamos falar muito sobre isso. Então é sobre este e outros assuntos que nós vamos falar a partir de agora com o vereador Rimê Jules. Vereador, muito obrigado por mais uma vez ter aceitado o nosso convite, ter vindo aqui falar com a gente. Bom dia.
6: Bom dia, Cândido Filho, dia. PH, todos os ouvintes da Rádio Nova FM, programa Rádio Debate, uma alegria poder participar com vocês, falar aí do nosso trabalho na Câmara Municipal, prestar contas do nosso mandato, debater a nossa cidade, é sempre uma satisfação estar com vocês aqui nesse espaço de debate, mas já um espaço consolidado, um espaço tradicional e de uma audiência qualificada. Obrigado pela oportunidade, estamos à disposição.
4: Nosso primeiro assunto da entrevista, vereador, com relação à saúde pública. Primeiro, queria saber a sua opinião sobre a FUNEV, né? Dizem que ganhou uma licitação e que vai assumir mais uma unidade na rede pública de saúde, que é a UPA Alair Mafra, lá na Vila Esperança. Quando tiver a sua reforma concluída, vai ser administrada pela FUNEV. A FUNEV, só para situar aqui e colocar de maneira bem clara para o ouvinte, que já tem em Anápolis os contratos de gestão da UPA pediátrica no Maracanã, do Hospital Alfredo Abrão lá no Progresso, né? Dos mais de 100 postos, unidades básicas de saúde aqui do município, e agora vai também assumir a gestão da UPA Alair Mafra. Não é um exagero, não, eu disse aqui no programa, vereador, que nós estamos entregando quase que 100% da rede pública de saúde a uma instituição privada. Não é um equívoco de planejamento, não, essa que tem o município hoje de Anápolis com relação às chamadas OSs. Nós não precisamos discutir, debater mais isso, não, vereador?
6: É verdade, Candinho, você está coberto de razão, e o que está errado não é o fato de ser a FUNEV.
4: Não, não é nada.
6: Não é o que está errado, equivocado, que não dá certo. Foram 8 anos do ex-prefeito Roberto Naves, não deu certo, não funcionou, né? E deu no que deu. É o modelo de gestão da saúde que foi adotado em Anápolis e que infelizmente entregou 100% praticamente da rede de saúde pública para as organizações sociais. Então, entra OS, sai OS e o problema de saúde só se agrava, só aumenta. Hoje nós temos, infelizmente, lamentavelmente, toda a atenção básica, as unidades de saúde, os postos de saúde entregues desde a gestão do Roberto para as organizações sociais. E são os postos de saúde, a atenção básica, as unidades de saúde, é que faz o trabalho de prevenção, o primeiro atendimento.
4: É, Lino.
6: Então, se o paciente que está com um problema preliminar, com um problema de saúde iniciando, se ele não é atendido, se não tem um atendimento devido na unidade de saúde, esse problema vai se agravar e vai gerar um problema maior. E aí ele vai parar no pronto-socorro, ele vai parar na emergência.
4: Vai estourar lá na ponta, né?
6: Estoura lá na ponta. E o que está acontecendo? Não tem médicos nas unidades de saúde. Não tem equipe qualificada nas unidades de saúde. Onde tem médico, o paciente não consegue o encaminhamento para fazer o exame, não consegue realizar o exame, né? O exame devido, adequado, para poder dar andamento ao tratamento. Quando tem o encaminhamento de um procedimento, de uma cirurgia, de um tratamento, de um medicamento, não consegue realizar o procedimento. Às vezes não consegue acessar o medicamento. Por quê? Porque não tem organização na administração, não tem gestão. Hoje, a Prefeitura de Anápolis, a Secretaria de Saúde, repassa praticamente a integralidade dos recursos da saúde para a organização social, e agora vai ser quase que todo para a FUNEV. E aí, Candinho, são quase... são mais de 130 milhões de reais por ano.
4: Por ano, isso.
6: Entregue para as organizações sociais. E aí a organização social, o que ela faz é basicamente contratar o profissional, a empresa terceirizada para limpeza. Só que ela não cuida de regular o sistema do procedimento, o sistema dos exames, né? E aí a prefeitura fica sem saber o que fazer. Porque entrega todo o recurso para uma organização social e não... reserva uma parte, não organiza a administração no sentido de ter convênios, de ter uma rede estruturada para poder realizar os procedimentos, os exames, as cirurgias eletivas. Então, esse hoje é o quadro da saúde de Anápolis e a tendência é se agravar.
4: Você acha que vai ficar pior ainda? Quer dizer que aqui em Anápolis nós estamos vivendo aquela situação de que não há nada ruim, que não pode ser piorado?
6: É uma bomba relógio, viu, Candinho? Na verdade, é uma bomba relógio. O que nós estamos vendo em Anápolis é a administração tentando enxugar gelo. Tentando enxugar gelo. Né? Escondendo, subnotificando, criando cortina de fumaça em relação aos procedimentos eletivos, às consultas, aos exames. Né? Nós temos exames aí que estão batendo na casa de 70 mil procedimentos na fila de espera.
4: Que isso?
6: Né? Para você ter ideia, a ultrassom está mais de 70 mil pessoas aguardando o procedimento de ultrassom na cidade de Anápolis. Um procedimento básico. Um procedimento básico. Então, infelizmente, esse é o quadro, o retrato hoje da cidade de Anápolis. E aí, quando a pessoa que precisa de uma ultrassonografia para poder descobrir, ter um diagnóstico preciso, ela não encontra, não consegue fazer o exame, a tendência é que o problema que ela tenha, seja de que ordem for, se agrave. E aí, uma hora isso estoura. aí vai precisar de um leito de UTI, vai precisar de um leito de emergência, e acontece tudo ao mesmo tempo. E a saúde não tem um sistema, não tem um sistema integrado de pronto-socorro, de porta aberta.
4: Não tem.
6: Hoje nós temos apenas o Hospital Municipal Jamel Cecílio, antigo Hospital Municipal Jamel Cecílio, com pronto-socorro, porta aberta 24 horas.
4: É.
6: Essa é a verdade. Tem uma unidade que funciona na Vila Norte e uma unidade na Vila Jaiara,
4: isso,
6: mas que não tem a estrutura, não tem a capacidade de um pronto-socorro. Então, uma cidade do tamanho de Anápolis não tem uma rede estruturada de pronto-socorro, uma hora esse problema vai vir à tona.
4: Não, e outro detalhe também, tem outras coisas que a gente precisa falar e, mais acima de tudo, o município resolver. Essa semana eu recebi aqui no programa um senhor reclamando com relação à insulina. O pessoal não está conseguindo, vereador, ter acesso à insulina. Vai lá no centro de distribuição e ainda é maltratada. O relato que a gente teve aqui é um atendimento muito ruim. E tem pessoas, né, quem tem o diabetes, tá, às vezes aposentado, recebe muito pouco. Se tiver que tirar dinheiro do próprio bolso para poder comprar essa insulina, vai faltar comida em casa. E outra coisa, é o que diz a lei, é que é uma obrigação do Estado, nesse caso aqui do município, entregar essa insulina para esses diabéticos. Não precisa cobrar mais isso também não, porque isso também não é de hoje, né, vereador?
6: É verdade, com certeza, ô Candinho. E a insulina é um item básico, né? Para o tratamento dos diabéticos, e é um medicamento que você já não tem dificuldade de encontrar.
4: É.
6: Né? Você não tem dificuldade de comprar. O que falta é compromisso, é responsabilidade, é o que eu disse, é organização da administração municipal, da Secretaria Municipal de Saúde. Né? Então é um descaso. Isso é apenas um sintoma de como que está hoje a realidade do município. De como hoje, porque está faltando desde a insulina até o papel higiênico na unidade de saúde. Esse é o retrato. Essa é a realidade. Desde o medicamento mais básico na unidade de saúde até o procedimento mais caro para poder salvar uma vida de um paciente. E em Anápolis, nós temos que entender que enquanto não tiver a Secretaria de Saúde não retomar a autonomia, não retomar a responsabilidade sobre o sistema, não vai funcionar. Hoje nós temos uma Secretaria de Saúde que não tem autoridade.
4: É rainha da Inglaterra?
6: Que não tem autoridade. Tá lá para inglês ver.
4: É rainha da Inglaterra? É só um cargo decorativo?
6: Eu acho que é pior do que a rainha da Inglaterra, porque é uma pessoa que ninguém conhece. Para você ver como hoje a secretária de saúde é alguém desimportante na cidade. É alguém irrelevante. Por quê? Porque não tem condição de apitar nada. E não é, às vezes, Candinho, por falta de competência da pessoa, da profissional que está lá ocupando o cargo. É porque esvaziaram
4: isso.
6: Esvaziaram a capacidade, o poder que ela poderia ter.
4: Justamente.
6: Terceirizaram o serviço. Então é mais para inglês ver. Essa é a realidade. E um outro problema que a gente tem em Anápolis, que a gente tem que entender, é que enquanto não tiver concurso público, não apenas para a saúde, mas para o quadro geral.
4: Bem lembrado, vereador.
6: Nós não vamos resolver os gargalos, os grandes problemas da administração. Uma outra questão básica, Candinho, na saúde, é a falta de profissionais. Quando não é a falta, é a alta rotatividade de profissionais. O médico contratado pela OS, seja ela a Funev, a Terezinha de Jesus, qual for, ele não para na rede, porque o salário é baixo, porque os direitos não são respeitados, porque o pagamento atrasa, porque ele está em início de carreira. Então, quem paga esse preço? É o usuário lá na ponta.
4: Sistema lá,
6: é o paciente lá na ponta. O médico que não tem vínculo com o município, que não tem estabilidade, ele não vai acompanhar aquele paciente, o tratamento até o final.
4: Vai não.
6: Ele vai pedir um encaminhamento de uma consulta, de um exame, quando o paciente voltar lá, já é o terceiro, quarto profissional que vai fazer a análise do exame dele. Então essa é a realidade.
4: Aliás, até para se fazer justiça, eu já tenho falado muito sobre isso aqui no programa, quando a gente fala sobre a terceirização da saúde pública de Anápolis, e quem está à frente aí é a Funev, e eu faço questão de dizer isso, certo? A culpa não é da Funev, É, porque a FUNEV é uma instituição, sim, que tem credibilidade, que presta um bom trabalho e tal. O fato não é esse. Não é a União Evangélica, pelo fato da FUNEV ser ligada à União Evangélica. A questão não é essa. A questão, vereador Rimê, é que a estratégia de saúde pública, a atuação, a formatação e execução de uma rede pública de saúde, isso vai ser sempre competência do Estado, no caso nosso aqui do município. Então, isso é preciso ficar bem claro para a população. Não é questão de ser A ou B, não. O problema é a estratégia que se utiliza para poder colocar essas OS para gerir uma rede pública de saúde. Então isso tem que ficar bem claro, né, vereador?
6: Exatamente. Essa é a nossa denúncia.
4: A responsabilidade tem que ser do município.
6: A responsabilidade, a obrigação, a gestão do orçamento, a contratação tem que ser feita.

0: denúncia.
1: A responsabilidade tem que ser do município.
0: A responsabilidade, a obrigação, a gestão do orçamento, a contratação tem que ser feita pelo município. Né? E para suprir a falta de profissionais, não é terceirizando, não é contratando OS. É fazendo concurso público.
1: É
0: criando condições da gente ter servidores com vínculo para poder criar o vínculo com a comunidade, com o paciente, para poder fazer o acompanhamento e o tratamento do paciente até o final. Para a gente evitar os problemas que a gente vê hoje na cidade de Anápolis, de falta de profissional, de alta rotatividade de profissional. Então, o prefeito Márcio Correia, que garantiu acabar com o modelo de OS na saúde, ele está piorando, agravando.
1: Ele está ampliando a participação das
0: OS. Ampliando a participação das OS e agravando o problema de saúde. Então, ele está criando um monstro para ele mesmo. Está alimentando um monstro para ele mesmo. E algo que ele foi contra lá atrás. Ele, quando assumiu como deputado federal, era suplente, ele chegou a apresentar um projeto que está tramitando na Câmara Federal contra as OS, para restringir os acessos das OS no sistema público de saúde. E aqui em Anápolis...
1: Aí vira prefeito e...
0: O que a gente está vendo aqui em Anápolis é ele acabar de entregar o sistema público de saúde para as organizações sociais.
1: Outra coisa, até para finalizar essa questão de problema de saúde aqui, o senhor tomou conhecimento aqui, foi numa entrevista que nos foi concedida pelo Dr. Walter Vosgrau, que além de vice-prefeito, é um médico, um cirurgião cardíaco, né? Um profissional muito competente e bastante respeitado, nos relatando aqui a crise que vive esse segmento hoje. Quer dizer, nós temos uma fila com praticamente 30 pessoas aguardando cirurgia cardíaca. Não pode ser feita a cirurgia porque não tem os leitos de suporte, leitos de UTI. E para isso um valor precisa ser complementado lá para que esses leitos voltem a existir. Quer dizer, será que no Fundo Municipal de Saúde não tem recurso para essa complementação, para tirar essas pessoas da fila, para possibilitar resolver um problema que é tão grave na saúde pública de Anápolis? Quer dizer, isso também precisa ser falado, que estava caladinho até ontem, quando a gente divulgou aqui no programa, e agora o assunto acabou ganhando corpo e tal. Não dá para o município fazer um esforço também no sentido de resolver isso, não, vereador? Porque eu acho que é necessário, tem que ver se tem dinheiro no Fundo Municipal de Saúde, uma verba suplementar, não sei, enfim, encontrar uma maneira de resolver o problema, que não tá tão difícil assim. E aí parece que, segundo o Dr. Walter Vosgrau, é também uma birra política, inclusive, né, contra ele, Walter Vosgrau, porque ele é o profissional dessa área. Quer dizer, esse tipo de atrito a gente não pode ter, né, vereador? Não pode existir, né?
0: Ô, Candinho, não falta recurso público.
1: Falta não?
0: Não falta recurso público.
1: Não resolve,
0: isso é um argumento que o próprio prefeito, quando candidato, utilizou. O que falta é responsabilidade com o dinheiro público. O que falta é gestão adequada dos recursos públicos. Por exemplo, na campanha, inclusive o Dr. Walter Vosgrau foi colocado como candidato a vice do prefeito Márcio Correia, porque o grande problema da cidade era a saúde pública, o desmonte da saúde pública na cidade, em razão do modelo de OS, que foi implementado na gestão do prefeito
1: do Roberto.
0: E criaram um comitê, criaram um grupo, e o Dr. Walter fazia parte desse grupo, né? O Walter, o Zé Fernandes, o Pedro Paulo, um grupo de médicos. Que disseram que iam resolver o problema da cidade em 30 dias.
1: Problema da saúde lá e tal.
0: Que ia zerar a fila de exames, de consulta em 30 dias. E aí eu te pergunto, onde é que tá essas pessoas, esses médicos que fizeram esse comitê?
1: Foram colocados.
0: Hoje a secretária é uma pessoa que é de fora, que é estranha à cidade, que não conhecia o sistema público de saúde, né? E esse grupo que foi apresentado na campanha, que resolveria o problema em 30 dias, tá alheio. O vice-prefeito rompido com o prefeito. O Zé Fernandes na Câmara e cuidando das consultas ortopédicas dele. O Pedro Paulo fazendo campanha de deputado estadual. Os outros médicos, cada um no seu consultório. E a saúde entregue para a FUNEV. Para terceirizados. Então veja o tamanho do problema. E não é falta de recurso público. Não é falta de recurso público. Né? Nós temos aí mais de 130 milhões gastos com organizações sociais na cidade de Anápolis, e outros

0: administração. Porque dinheiro, recurso tem.
1: É, e outro detalhe também, até já comentei isso aqui, né? Independente, e não é poder fazer média e nem fazer elogio gratuito, não. Mas quando o Marconi era governador, tinha esse complemento lá, inclusive pagava lá para o hospital evangélico, para justamente ter esses leitos de UTI à disposição para a cirurgia cardíaca. Independente de quem foi eleito governador agora, nós queremos que ele assuma esse compromisso de que virá ou de que virão recursos para satisfazer essa necessidade que a gente tem. Não dá para poder aceitar pessoas perdendo a vida por causa de birrinha política, por causa de negligência. Nós não podemos permitir que isso continue acontecendo aqui na cidade. É verdadeiramente um absurdo o que acontece aqui. Agora, vereador, uma outra linha de frente também da sua atuação na Câmara Municipal, você tem falado sobre isso nas últimas sessões, é com relação ao combate ao, segundo o que você disse numa sessão na Câmara, a um verdadeiro cartel que existe aqui em Anápolis em relação aos preços dos combustíveis. PROCON não está atuando, não, vereador? Não precisa cobrar do PROCON uma atuação mais efetiva nessa questão do preço dos combustíveis, porque a diferença de preços, pelo que você relatou lá na Câmara Municipal, é uma vergonha, é um absurdo. Tem casos em que há diferença de R$2 em litro de combustível aí, no preço.
2: O PROCON não está atuando, o prefeito não está atuando, e lá na Câmara eu fiz uma reclamação pela inércia da própria Câmara. E uma crítica ao presidente da comissão do
1: Direito do Consumidor. Do
2: Consumidor, que é o vereador João da Luz. Em um debate em que ele, de forma até desonesta, tentou jogar responsabilidade no governo federal, criticar o presidente da República em relação aos impostos e tapando os olhos para uma questão local e um problema nosso de Anápolis. É. Porque a cidade de Anápolis, que sempre teve o combustível mais barato da região,
1: hoje é dos
2: comparando,
1: mais
2: se comparando com Brasília, que é a poucos quilômetros, com Goiânia, que é a poucos quilômetros, hoje é o combustível mais caro. E com a diferença considerável, de quase R$2. De até R$2.
1: É.
2: Então, um absurdo. E sem nenhuma justificativa, sem nenhuma explicação. Porque a guerra, os efeitos da guerra no Irã, de fato poderiam ter impactado com mais força aqui o cenário dos combustíveis.
1: É.
2: Só que em razão de uma articulação do próprio governo federal com os governadores, de zerar impostos, de dar subsídio, conseguiram
1: segurar
2: manter, modular o preço dos combustíveis. Só que a gente vê é que existem aproveitadores.
1: Sim.
2: Aproveitadores. E o que parece, o que está flagrante, evidente, é um verdadeiro cartel.
1: É.
2: Porque aumentam de forma injustificada, sem razão, fora dos padrões até da região, aumentam de uma só vez, né? E você não consegue encontrar, às vezes, diferença de um posto para o outro.
1: É.
2: E você vê a inércia do PROCON, que é o órgão do município responsável, e você vê a inércia de uma comissão que na Câmara deveria atuar para fiscalizar. Então, o que eu fiz lá foi provocar os colegas, né, e até no sentido da gente poder, de forma conjunta, coletiva, me coloquei à disposição, da gente poder fazer uma fiscalização nesses postos de combustível.
1: Não, e um detalhe, vereador,
2: a gente poder ir até o PROCON.
1: Não, o detalhe é o seguinte, que o PROCON é o órgão municipal para isso, para poder fazer a fiscalização. Já então tem visto, nós estamos fiscalizando, estamos visitando postos e tal. Mas não tem sido suficiente, tem que saber. Se lá na distribuidora não houve o aumento no preço do combustível, por que que houve o aumento aqui na bomba? Né? Acho que a população tem o direito de saber sobre isso, né, vereador?
2: Exatamente. Agora, Candinho, paralelo a isso, o que mais me choca, me indigna, é o fato de o prefeito também fazer vista grossa. E o fato da gente ter uma ilusão de ótica que, de certa forma, aliena, que, de certa forma, alicia, embriaga boa parcela das pessoas.
1: É?
2: O prefeito cria na rede social uma ilusão de ótica, uma cortina de fumaça, uma realidade paralela e fake. Por exemplo, ele vai na casa de uma família humilde, ele faz ali um teatro em cima daquelas pessoas, da realidade daquelas pessoas.
1: Expõe essas pessoas.
2: Ele promove um verdadeiro espetáculo sensacionalista, como se fosse um repórter do programa do

0: Ratinho, do Domingo Legal, do Luciano Huck.
1: É verdade.
0: Boa parte das pessoas que assistem na tela do celular aquela ilusão de ótica, aquele teatro, acha que é o melhor prefeito do mundo porque está resolvendo o problema das famílias humildes, quando na verdade está expondo
1: isso.
0: Uma família humilde, resolvendo o problema de uma família humilde, enquanto o que acontece na cidade
1: fica de lado.
0: É totalmente diferente.
1: É.
0: Então ele cria a realidade paralela. Quem está na tela do celular assistindo acha que ele está resolvendo o problema habitacional da cidade.
1: É.
0: Acha que ele já resolveu o déficit de 20 mil moradias, de 6 mil casas que ele prometeu construir. Até agora não se sabe como vai ser, onde vai ser.
1: 6.500, vereador.
0: Né? É. Quem vê na rede social acha que a cirurgia que ele consegue para uma pessoa que encontra ele na rua está resolvendo a fila
1: que tem aí,
0: que tem no sistema de saúde do município. A falta de vagas nos CMEIs e nas escolas municipais. Porque a pessoa que não precisa da saúde naquele momento e que está assistindo o prefeito criando a ilusão de ótica na rede social, acha que na saúde está indo tudo bem.
1: Mil maravilhas.
0: Porque ele está mostrando lá que está resolvendo o problema de cirurgia de um cidadão. Quando na verdade não é.
1: É.
0: Quando na verdade nós temos uma fila enorme de cirurgias eletivas, de exames e de consultas. Então, ao mesmo tempo que ele cria essa realidade fake, de tentar, de dizer, de fingir que está resolvendo o problema das famílias mais vulneráveis, no que diz respeito ao que, a questão habitacional, quando está resolvendo e expondo de uma família só, ele ignora e tapa os olhos, por exemplo, para a fraude no preço dos combustíveis da cidade, que é um problema de ordem coletiva, que a prefeitura, o município, através do PROCON, tem obrigação de enfrentar.
1: É.
0: E aí o que me choca é o engajamento de boa parte das pessoas que assistem o espetáculo e ficam embriagadas, ficam alucinadas, como se fosse papel de prefeito se assemelhar a um repórter de programa sensacionalista.
1: É. Isso nos entristece muito, sabe por quê, vereador? Eu já disse isso várias vezes aqui no programa, que Anápolis é uma cidade tão grande que não precisa você ir ali resolver de maneira individual o problema das pessoas. O que nós precisamos ter é políticas públicas direcionadas para essa parcela da população. Isso vem demonstrar o quê? Que Anápolis, pelo menos na atual gestão, não tem planejamento nenhum, né? Resolve um problema aqui, um outro ali, quer dizer, mas e o problema principal que a gente tem na cidade, a gente não resolve.
0: Não, e você pode até resolver o problema individual de uma pessoa. Não tem problema.
1: Não tem problema, não.
0: Você pode até resolver. A questão é, você também, como prefeito, está pensando em resolver o problema coletivo? A causa daquele problema individual? Por exemplo, esses dias eu vi um vídeo do prefeito prometendo construir uma casa para uma senhora que mora numa área de risco.
1: Isso.
0: E criou ali uma cena, um teatro, uma realidade paralela, uma ilusão de ótica que dá o maior engajamento, que embriaga as pessoas, que alucina os fanáticos. Mas qual a política pública, qual o programa, quais as ações que nós temos em Anápolis para, de forma geral, contemplar as pessoas, todas as pessoas que moram em situação de risco ou em área de risco? Não existe. Não. Cadê o programa Construindo Sonhos que o prefeito prometeu fazer 6.500 casas? Não existe. Então ele cria aquela ilusão de ótica, ele cria aquele teatro parecido, no mesmo formato de um repórter do programa do Ratinho, do programa do Luciano Huck, do Domingo Legal, para fantasiar na rede social e dá a impressão de que o problema de déficit de moradias na cidade está sendo resolvido, de que as pessoas que estão em área de risco estão sendo protegidas e cuidadas pelo prefeito. Então, esse é o problema que nós temos hoje na cidade de Anápolis.
1: E eu fico triste, sabe por quê, vereador? Que a gente teve num passado bem recente, na gestão passada do senhor Roberto Naves, nós tivemos um prefeito que fez um curso para poder aprender a falar. a lidar com rede social, a dar entrevista, a se posicionar diante do público e tal. Então nós temos um prefeito que fez um curso, né? O Roberto Nasso, para poder aprender a falar, para dialogar com as pessoas. E a gente pensou que, né, agora nós ficamos livres disso, que o Roberto perdeu a eleição e tal. E quem ganhou a eleição foi o Márcio Corrêa, que parece que fez um curso para ser ator. Deve estar se preparando para depois que deixar a prefeitura, trabalhar na Rede Globo, ou como disse o vereador aqui, arrumar um emprego nesses programas de auditório para poder ser repórter e mostrar o drama das pessoas. Que foi o que fez até agora aqui. É, nós tínhamos um prefeito que pagou para poder aprender a falar, e agora temos um que deve ter feito um curso também para poder ser ator, para trabalhar na Rede Globo, naqueles dramalhões lá, ou então naqueles programas de auditório lá. Que o que faz é para poder postar em rede social. Aliás, vereador Rimê Júlio, um outro assunto, eu ia tocar nessa questão do Construindo Sonhos, que a gente tem cobrado nesse programa aqui. E aí, fazendo novamente uma comparação aqui com a gestão passada do senhor Roberto Naves. Lembra do meu lote, minha história? O Roberto tinha prometido na campanha dele lá atrás, em 2020, que ia fazer a doação de 5 mil lotes para as pessoas construir as casas delas, para famílias carentes e tal. E aí foi passando o tempo, ele não cumpriu essa promessa, a gente começou a cobrar aqui no programa, e aí ele arrumou um programa eleitoreiro para poder ajudar a eleger a sua esposa, a deputada estadual. Ele criou lá o Meu Lote Minha História, que deu, depois no final deu uma confusão danada aí, mas resumindo, não foi totalmente adiante como se pretendia. Aí, o então candidato Márcio Corrêa prometeu lá na campanha ainda construir 10 mil casas para a população carente. Diz que a prefeitura ia subsidiar uma parte, que ia também ter uma parte da prestação que o município ia pagar. Então, enfim, né? Falou sobre esse programa, o Construindo Sonhos. Mas aí a gente começou a falar aqui no programa também, ele achou demais, baixou para 6.500 casas. Já está indo embora o segundo ano da gestão Márcio Corrêa. Ou seja, o ano que vem, terceiro ano, e no quarto ano, que vai ser 2028, quer dizer, se ele quiser cumprir a promessa, vai ter que construir 3.250 casas por ano. O senhor acha que vai ser mais um estelionato eleitoral, vai ser mais um engodo, vereador? Porque até agora também não saiu do papel esse projeto, o Construindo Sonhos.
0: Já é, né? Já é um estelionato eleitoral. Já foi um grande engodo.
1: Já?
0: Veja, nós já temos um ano e seis meses de gestão.
1: Isso.
0: Né? Ele não deu início a nenhuma casa.
1: Nenhuma casa.
0: Nenhuma casa desse programa Construindo Sonhos. Essa é a verdade. Então ele não vai, no resto do mandato, conseguir construir 6.500 casas. E não é porque nós torcemos contra, porque eu votei lá na Câmara, Candinho, a favor do projeto
1: do projeto. Isso.
0: Eu aprovei, eu ajudei a aprovar o projeto lá na Câmara.
1: Não, e tem que ajudar mesmo.
0: É por falta de responsabilidade. É por falta de compromisso com as pessoas. Então não vai dar conta, essa é a verdade. Foi um grande engodo, um grande estelionato eleitoral, né? E as pessoas foram iludidas, essa é a verdade. E é preciso a gente relembrar isso, é preciso a gente esclarecer as pessoas sobre isso, para que as pessoas possam cobrar dele, para que as pessoas possam cobrar dos demais vereadores. Ele precisa esclarecer por que ele enganou a cidade de Anápolis no que diz respeito ao programa habitacional Construindo Sonhos, que é brincar,
1: Candinho, com o sentimento das pessoas.
0: Com o sentimento das pessoas, com a necessidade das pessoas. Brincar de verdade com o sonho das pessoas, com o sonho da casa própria, né? E infelizmente foi o que deu a eleição a ele, foi um dos motivos que o fez ganhar a eleição. Essa é a verdade, a gente sabe disso. É, e o problema da cidade de Anápolis, ele está generalizado. A gente vê que na saúde é uma bomba relógio, né? De forma geral. Na educação, a gente está vendo, e eu tenho visitado todas as unidades de ensino, nós temos feito uma série de visitas, Cândido, às unidades de ensino, fiz o compromisso de nesse primeiro semestre visitar todas as unidades, nós já visitamos aí mais de 40 unidades de ensino nesse primeiro semestre, e a gente vê problema grave com a questão da manutenção dos nossos prédios, das nossas unidades de...
1: E tem uma má conservação, é isso,
0: de educação, muitos precisando de reparos, reparos às vezes mínimos, pequenos, detalhe, outros precisando de reforma mesmo, de cuidado. Um problema, Candinho, que aflige aí todos os servidores de todas as unidades, sem exceção, segurança nas nossas unidades escolares. Nós não temos um sistema de vídeo monitoramento das escolas e dos CMEs do município de Anápolis, uma cidade do porte de Anápolis, com a riqueza que Anápolis tem, não ter o básico que é câmera, de vídeo monitoramento nas unidades de ensino. Nós não temos vigias noturnos. Tem unidade que não tem nem o vigia diurno. Veja você o absurdo. Unidades com déficit de auxiliares. Problemas em relação aos uniformes que o prefeito prometeu entregar no primeiro dia de aula. E tem unidade que até hoje
1: não recebeu
0: os uniformes. Então nós temos acompanhado, Candinho, temos cobrado caso a caso as demandas pontuais de cada unidade, mas também as demandas de forma geral, como é a questão da segurança nas unidades, por exemplo. E a partir da conclusão dessas visitas, nós queremos iniciar uma série de visitas de vistoria nas nossas unidades de saúde da rede de saúde pública da cidade.
1: Precisa mesmo fiscalizar, saber o que está acontecendo por lá e tal, né? É, seu amigo Eduardo Pereira de Souza, ouvinte, produtor aqui do programa, está te mandando um abraço, viu, vereador Rimê? E está dizendo aqui o seguinte: bom dia, Candinho, PH, e o vereador Rimê. Gostaria de saber do vereador por que em Goiânia faz alguns exames oftalmológicos pelo SUS. E aqui em Anápolis, o Hospital Oftalmológico de Anápolis, que atende pelo SUS, não faz. Um exemplo é que em 2022, o SUS foi autorizado a fazer um exame para glaucoma, que é tomografia de coerência óptica, OCT. E para mim fazer este exame em Anápolis, estão cobrando R$400 fora do SUS. Mas isso não pode, hein? Se é um exame pelo SUS, não pode cobrar por fora. Estão cobrando fora do SUS. Eu fiz vários exames pelo SUS lá no Hospital Oftalmológico de Anápolis e só está faltando esse para concluir os meus exames. Está dizendo aqui o Eduardo Pereira de Souza, quer dizer, e essa aqui é uma prática que é proibida por lei, né, vereador? Se está cobrando por fora, se está pagando R$400 por fora para fazer esse exame, quer dizer, alguma coisa errada está acontecendo. Ele disse que lá em Goiânia faz esse exame, OCT, e aqui em Anápolis não está fazendo, tem que pagar por fora, vereador. Fazer o que nessa situação aí?
0: É, aí, Eduardo, eu te oriento e me coloco à disposição até acionar o Ministério Público, a Promotoria de Saúde, tá? É, infelizmente, a gente vê que essa parcela dessa rede credenciada, em diversas especialidades, eles condicionam, direcionam os pacientes que vêm do SUS para realizar procedimentos, seja procedimentos cirúrgicos, exames, na rede particular e às vezes dentro do próprio hospital, tá? Então isso merece aí uma intervenção, merece uma reclamação, você está coberto de razão e isso é mais, Eduardo, é mais um sintoma, é mais uma demonstração da falta de responsabilidade, de compromisso, de autoridade, de autonomia da nossa Secretaria de Saúde. Porque é algo que não deveria, não poderia acontecer.
1: Não poderia, jamais.
0: Se a gente tivesse uma Secretaria de Saúde funcionando. Conte comigo, estou à disposição. Em alguns casos pontuais, nós temos acionado a Promotoria de Saúde para que o promotor de saúde intervenha nos casos para evitar problemas como esse.
1: É, a fiscalização precisa agir mesmo, precisa atuar. Aliás, deixa eu fazer uma correção aqui. Eu falava agora há pouco, né, que tá na Secretaria de Saúde, parece que tem uma rainha da Inglaterra. Não tem mais rainha da Inglaterra, porque a rainha já morreu, viu, gente? Lá agora na Inglaterra é um rei. O rei Charles III. Então, só para poder fazer essa correção, mas a simbologia continua. Quando tem alguém ali só decorativo, a gente fala que parece a rainha da Inglaterra. Mas, vereador Rimê, a gente está caminhando aqui para o final da entrevista, mas temos algumas demandas aqui para poder resolver e para poder discutir. Por exemplo, a limpeza urbana. A prefeitura renovou mesmo o contrato lá com a Quebec Ambiental, 131 milhões e alguma coisa de reais por ano. Isso dá quase 11 milhões de reais por mês. E a população reclama muito da qualidade desse serviço. Eu até falava há poucos dias aqui no programa que não sei se é meta estabelecida pela empresa, mas o pessoal vai recolher o lixo, não é possível, acaba caindo ali no meio da rua e fica por lá mesmo, ou seja, a situação fica pior do que já estava, que se não recolhesse o lixo. Não é preciso também a gente melhorar esse serviço que é essencial para a população e que a gente está pagando muito caro por ele, vereador, e a gente percebe que não há fiscalização nenhuma. E outra coisa, e aqui eu quero chamar a atenção da Agência de Regulação do município, que foi criada para poder fiscalizar o funcionamento das concessões do município e não está cumprindo com o seu dever.

0: Ação do município, que foi criada para poder fiscalizar o funcionamento das concessões do município e não está cumprindo com o seu dever. A Saniago está deitando e rolando, transporte coletivo do mesmo jeito e agora a limpeza pública também. Nós não precisamos cobrar mais e melhor para poder melhorar esse serviço, não, vereador?
1: Na verdade, Candinho, o sistema é assim como as OS, o sistema hoje de coleta do lixo e essa empresa que está aí é um sistema já falido. É um sistema problemático, é um sistema ruim, é um sistema viciado. Nós temos exemplos em outras cidades de outros modelos de gestão do lixo. De gestão dos nossos resíduos sólidos. Isso. Da forma como foi feito, da forma como está, é algo já ultrapassado, para dizer o mínimo. Ultrapassado. Essa é a verdade. Enquanto a gente não tiver, por parte da administração municipal, uma visão prática para poder fortalecer, universalizar a coleta seletiva, as cooperativas, o reaproveitamento, o reuso, a reciclagem, nós vamos ficar dependentes de um modelo que, além de ser insustentável, é um modelo ultrapassado. E é um modelo que abre caminho para desvios. Porque é um dos maiores contratos do município. Hoje se tornou o maior contrato do município com essa última licitação. E é um contrato que não tem fiscalização. É porque da forma como é até complexo, difícil de fiscalizar. E difícil de fiscalizar. E aí abre brecha para poder criar oportunidade de desvios, de superfaturamento.
0: Isso.
1: Não é? Infelizmente, essa é a realidade. Então a gente precisa de uma visão por parte do prefeito, por parte dos secretários, que estabeleça, que implemente um modelo diferente, um modelo contemporâneo, atual,
0: moderno
1: de gestão dos resíduos sólidos. E uma cidade que não tem uma secretaria de meio ambiente, que não tem um orçamento para o meio ambiente, é uma cidade que não tem compromisso com o seu meio ambiente, com seus resíduos sólidos. Você renovar um contrato, fazer uma licitação, sem determinar, sem estabelecer uma reprogramação em relação ao aterro sanitário, é algo absurdo.
0: E outra coisa, eu já falei aqui no programa várias vezes, vamos continuar levantando essa bandeira. Para mim, a Anápolis já passou da hora de instalar a indústria para o tratamento do lixo, para a melhoria lá, porque sinceramente não consigo entender. O tanto que a gente tem de lixo aqui para poder ser transformado em adubo, em gás, em um monte de coisa, e realmente ninguém dá um passo, para poder resolver esse problema. Eu fico triste com um negócio desse, porque outras regiões, têm falado muito a respeito desse assunto e têm tomado posições, inclusive, para poder resolver essa situação. Como disse o Rimei aqui, ampliar a coleta seletiva e pegar aquele restante lá, daquilo que é orgânico, transformar em adubo, transformar em gás. Outras regiões do país e do mundo têm apelado para esse sistema e têm resolvido, e a gente fica aqui discutindo o sexo dos anjos. Gente, talvez isso explique que a Anápolis está ladeira abaixo desse jeito. É a cidade que era a segunda produtora de riquezas, hoje é a quarta e tá caminhando para ser a sexta, a sétima, a oitava. É porque enquanto a gente tiver essa visão caolha, pequenininha que a gente tem em relação aos assuntos, a gente não vai melhorar. Infelizmente, isso é triste. E ainda, vereador, em relação a essa coleta do lixo em Anápolis, a limpeza urbana, preciso dizer o seguinte, a gente tem abordado esse assunto também aqui. Os motoristas da empresa, parece até que eles vivem fazendo racha, apostando corrida. Não sei se é meta estabelecida pela empresa, mas coloca inclusive em risco a segurança das pessoas. Eu mesmo já tive problemas com relação a isso. Isso precisa também ser ajustado, isso precisa ser conversado antes que aconteça alguma tragédia. Passa a observar para você como é que os caminhões de lixo de coleta aí andam pela cidade, a velocidade que eles andam, né? Os coitados coletores lá, os catadores, o pessoal correndo o risco, inclusive, de sofrer acidente.

0: trabalho. Então são coisas que podem parecer que não tem muita importância, vereador, mas que a gente precisa falar também sobre isso, viu? Então precisamos cobrar disso, precisamos cobrar lá da agência reguladora que foi criada para isso, para fiscalizar o serviço público e também fiscalizar mais as atitudes e as ações da empresa também, né, vereador?
1: Inclusive, nós tivemos um requerimento aprovado esse mês, Candinho, para convocar o atual presidente da agência reguladora. Ele vai ser convocado, foi aprovado o requerimento de convocação na Câmara, para que ele possa participar de uma reunião para prestar esclarecimentos sobre uma pesquisa que foi divulgada e que indica aí superbactéria nas águas do Rio Extrema e na rede de esgoto da cidade. Então nós apresentamos um requerimento, estamos convocando o presidente da agência reguladora, justamente.
0: Quem é o presidente agora?
1: O Bruno, se não me engano, o nome dele é Bruno Pires.
0: Sim.
1: É um presidente interino.
0: Uhum.
1: Mas nós estamos convocando ele para prestar esclarecimentos a respeito, especialmente em relação a essa pesquisa que foi divulgada, que é um problema ambiental sério, silencioso e que pode gerar grandes problemas, grandes repercussões para a cidade de Anápolis.
0: É uma bactéria, então, vereador, que foi detectada, foi identificada aí?
1: Um estudante da UEG, da Universidade Estadual de Goiás, o Igor Romero.
0: Uhum.
1: Ele faz uma pesquisa, fez uma pesquisa no seu doutorado, e ele apurou que na rede de esgoto da cidade de Anápolis e nas águas do Rio Extrema existe uma bactéria, uma superbactéria resistente a antibióticos e a outros medicamentos.
0: Olha.
1: Isso na cidade de Anápolis e na cidade de Goiânia. E ele, é claro, deixou evidente que de forma imediata, através da água, do consumo de água, não é possível exposição ao risco de contaminação, mas através dos animais, do ar, os trabalhadores da rede de tratamento de esgoto, uhum, podem ficar expostos a essa superbactéria. E como foi uma pesquisa que foi divulgada recentemente, que a gente não tem muitas informações, a gente quer promover ainda esse mês essa reunião para a gente poder entender os aspectos dessa superbactéria, para a gente poder. O presidente da agência reguladora já foi convocado, mas nós vamos chamar também a representação da Saneago, do Ministério Público, da universidade, para a gente poder debater esse assunto e esclarecer a sociedade a respeito disso.
0: Vereador, então aproveite a oportunidade e cobre lá também uma fiscalização em cima da empresa de limpeza urbana. Não dá para aceitar esse tipo de comportamento. Ainda mais que vai receber uma boa grana a partir de agora para fazer esse trabalho. Dá quase 11 milhões de reais por mês, são quase 132 milhões de reais por ano. A gente merece, a população precisa ter um tratamento decente com relação a isso. Vereador Rimê Júlio, olha, quero demais te agradecer por mais uma vez ter aceitado o nosso convite, ter vindo aqui falar com a gente. É sempre uma opinião, uma palavra muito importante, até pela sua atuação lá na Câmara Municipal. A gente precisa realmente, como diria Boris Casóis, né? A gente precisa passar essa cidade a limpo. Tem muita coisa ainda acontecendo por aqui que a gente não pode aceitar. E eu sei que o vereador Rimê Júlio tem tido também uma atuação lá na Câmara Municipal nesse sentido e nessa direção. Então, por isso, quero mais uma vez te agradecer por ter vindo aqui, vereador Rimê Júlio. Muito obrigado. Bom dia.
1: Obrigado, Cândido Filho, pela oportunidade, PH, todos os ouvintes, toda a equipe da Rádio Nova. É sempre uma alegria poder participar aqui. Estou à disposição para prestar contas do nosso trabalho, do nosso mandato. Nós estamos apenas começando um desafio grande, como eu tenho dito, vereador mais jovem, primeiro mandato, na oposição. Então, temos no dia a dia enfrentado grandes debates, enfrentado grandes temas lá e feito a nossa parte. E a gente espera que, através da nossa atuação, a gente possa contribuir com a cidade de Anápolis para resolver os problemas, mostrando onde está a falha. Às vezes a gente não tem a condição, Candinho, a capacidade de resolver, a autonomia, não temos a competência, o poder, mas às vezes apontando um problema, fazendo um questionamento, a gente ajuda a resolver os gargalos da cidade. Esse é o nosso papel e nós temos feito de tudo para cumprir o nosso propósito. Parabéns a vocês pelo trabalho.
0: Muito obrigado.
1: E obrigado pela oportunidade.
0: Muito obrigado, então, ao vereador Rimê Júlio falando com a gente aqui no Rádio Debate da Nova FM. A gente tá indo pro intervalo, mas não sai daí, porque daqui a pouco a gente volta, tem muito mais ainda hoje aqui no Rádio Debate. Debate para você.
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3: Agora em Anápolis, 10:03. De volta aqui com o Rádio Debate, o seu espaço livre e democrático do jornalismo anapolino. Quer falar com a gente? Fique à vontade. Anote aí o WhatsApp para você encaminhar a sua mensagem aqui e participar com a gente do programa. A sua opinião, ela é muito importante para nós dentro daquele projeto de construção de uma cidade melhor para todos nós. Nós merecemos e precisamos viver numa cidade cada vez melhor. Nós não podemos aceitar que algumas coisas continuem acontecendo aqui em Anápolis. Então anote aí o telefone para você encaminhar a sua mensagem aqui pra gente. É o telefone do WhatsApp aqui do Rádio Debate da Nova FM.

0: telefone do WhatsApp aqui do Rádio Debate da Nova FM. É o 96-000-5177.
1: Repita!
0: Vou repetir para você anotar. 96-000-5177. Repito. A sua participação, ela é muito importante para todos nós. 10:05 agora, PH.
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0: E nós estamos ao telefone com a dona Maria Ferreira, ouvinte aqui do Rádio Debate da Nova FM, cidadã anapolina, tem passado por uns perrengues danados por falta de atendimento na rede pública de saúde. Volta e meia você toma conhecimento dos problemas aqui. Lembra daquele senhor, o tio Maurão, diabético, não está conseguindo insulina, não está conseguindo fazer os exames, enfim, tá um caos. A prefeitura precisa resolver essa questão. Como precisa resolver também os problemas que têm sido enfrentados pela dona Maria Ferreira, que está com a gente ao telefone e vai falar verdadeiramente sobre o que está acontecendo com ela. Dona Maria, bom dia, muito obrigado por falar com a gente aqui no Rádio Debate da Nova.
3: Bom dia, Candinho.
0: Bom dia. A vida para a senhora parece não tá muito fácil, não tá muito boa não, né, dona Maria?
3: Não, tá difícil.
0: O que tá acontecendo com a senhora, dona Maria?
3: Uai, meu marido já infartou 4 vezes, aí não tinha dinheiro para fazer os exames, fez uma vaquinha porque ele fazia pelo SUS e consultou lá no hospital do idoso, o médico falou que ele pode morrer a qualquer hora, pode ter uma morte súbita e foi para Goiânia, pro médico do estado avaliar, colocou os exames em cima da mesa. Ele simplesmente leu a carta do médico, o médico contando a verdadeira situação. Ele não olhou, não avaliou os exames e só fez um encaminhamento para a Santa Casa. Perdeu a viagem, gastou dinheiro à toa. E agora voltou para a regulação de novo de Anápolis, para a Santa Casa de Goiânia chamar.
0: Ah, então...
3: Quando eu não sei. Mas a verdade, Candinho, vou te falar a verdade.
0: Que?
3: A minha neta, graças a Deus, é advogada. Ela ontem entrou com mandado de segurança.
0: Ah,
3: vamos ver
0: sim.
3: Se o prefeito vai ouvir, né?
0: Pois
3: eu tenho
0: é.
3: Que ver isso.
0: Não, outra coisa.
3: O que está precisando fazer para conseguir?
0: Dona Maria.
3: Eu estou com trombose no olho direito, catarata já tampando o olho, não estou enxergando nada.
0: Que
3: nem
0: isso?
3: Na igreja mais eu posso ir, porque eu estou caindo muito, tenho medo de machucar demais. Vou lá na regulação. Não adianta. E tem outra coisa, Caninho, gravíssima.
0: O que que é?
3: Eles passam gente na frente. Acha que ali na fila não tem gente rica? Você acha que essa pobre?
0: É.
3: Os ricos tá lá também. Então o privilégio é deles.
0: E o prefeito
3: fica gravando vídeo na rua, mexendo com os moradores de rua, pega na mão de um, bate no ombro de outro, filma e põe no Instagram. Mas se a gente passa uma mensagem para ele, ele não vê. Então eu te falo, tirou um cachorro e deixou a corrente para outro entrar.
0: Então o senhor acha que o prefeito não tá bom então não, dona Maria?
3: Não, tá não.
0: Tá
3: ele acha que fazendo isso à noite, pegando na mão dos outros, mexendo com os moradores de rua, levando os moradores de rua para o abrigo.
0: Dona Maria,
3: não
0: mas...
3: Não pode, isso aí não pode estar acontecendo de novo, não, gente.
0: Dona Maria...
3: Esse tá pior, Candinho. Na saúde não tá fazendo nada.
0: Dona Maria, peraí, deixa eu falar uma coisa pra senhora.
3: Porque meu marido tem que colocar um CDI e um sincronizador no coração.
0: Ah,
3: senão eu vou morrer. Vai morrer.
0: Esse é o médico que falou?
3: Quem que entrou com o andado de segurança, né? Que a minha neta é advogada, entrou
0: certo.
3: Ontem.
0: Mas, dona Maria, a senhora tá falando do prefeito, mas o povo parece que tá gostando dele, não tá não?
3: Tá não. Tá gostando não, porque ele tá fazendo coisa sem precisar. Primeiro é a saúde e a educação.
0: Ah, é?
3: O resto tem que vir depois.
0: Mas, dona Maria, mas tá fazendo as pesquisas aí, parece que a maior parte do povo tá gostando do jeito dele trabalhar, não tá não?
3: Então a gente tá igual a dele.
0: É?
3: É gente da igualdade dele.
0: É, porque só...
3: Eu não voto, eu votei nele, mas agora

0: nem se ele candidatar pra gari, eu não voto nele mais.
1: Agora, dona Maria.
0: Ele fica aí andando de noite com aqueles olhos regalados dele, porque não tem sono de dia, né?
1: Uhum.
0: Aí vai incomodar os outros de noite.
1: Ah, é? Não deixa os outros dormir, né, dona Maria, né?
0: Tem um andarilha que ela todo dia vem me pedir comida. Todo dia eu dou comida pra ela.
1: É.
0: À noite. Ela vem aqui, ela mora no ferrão, ela dorme no ferrão.
1: Sim.
0: Ele foi lá, pegou ela, levou pro abrigo e ela fugiu. Ela falou que lá não é lugar dela, não. O lugar dela é na rua.
1: Mas, dona Maria, sobre o esposo da senhora, então quer dizer que ele tá aguardando regulação pra se levar de volta pra Goiânia, é isso?
0: É, entrou na regulação, eles viram a gravidade, o auditor analisou, ele viu que era gravidade, a vaga saiu no outro dia, mas não adiantou. Foi pra Goiânia para avaliar, não foi avaliado, porque tinha que olhar os exames, deixou os exames em cima da mesa, aí o marido pegou os exames e embora de volta.
1: Pois é, e o médico...
0: Aí voltou pra regulação de Anápolis.
1: Certo, e o médico dele falou que ele tá correndo risco de vida, que ele pode morrer.
0: Ele pode ter uma morte súbita a qualquer hora.
1: Ele precisa...
0: Eu vou ter o Fernando Assur, lá do Hospital do Idoso.
1: Pois é, então, ele precisa colocar o quê? Um estente lá no coração, é isso?
0: É um estente e um sincronizador.
1: Pois é, e que
0: não,
1: o que...
0: Não, não é estente, não.
1: Estente
0: ele já tem 3, fez lá no Rui Azeredo.
1: Ah, sim.
0: Ele ficou 5 dias no corredor do hospital de urgência, igual cachorro,
1: que
0: jogado. E infartando a toda hora.
1: Pois é.
0: Toda hora ele dava um infarto, pequeno, mas dava.
1: Dona Maria.
0: Aí o portal 6 foi lá, quebrou um pau lá, 2 horas da tarde, quando foi 7 horas da noite, a vaga saiu pra Goiânia. Ele foi, pôs os 3 estentes e fez a angioplastia, mas voltou tudo de novo, os problemas.
1: Agora, dona Maria, é o seguinte, se o caso dele é de urgência, é um caso grave, por que que a regulação demora tanto? O que que o pessoal fala pra vocês da família?
0: Uai, colocou ontem, né? Até agora ele não falou, não, mas não o falou. Mandado de segurança tá correndo.
1: Justamente.
0: Isso é uma vergonha pro prefeito.
1: Não,
0: tem que entrar com o mandado de segurança pra conseguir.
1: Pois é, não cumpriu a obrigação.
0: Eu fiz uma consulta aqui no postinho, pedi a menina pra olhar. Tem 10 mil pessoas pra catarata. Ontem eu conversei com aquele Jacques, também não vale nada. Ele falou que não, ele não é da área dele, deu todo mundo a desculpa, mas na hora de vir pedir voto,
1: é
0: dar um 100 para um, 100 para outro, por isso que eu ganho.
1: Pois é, dona Maria, Anápolis tá difícil, né? Pobre que Anápolis tá custoso de viver, não tá, dona Maria?
0: Não, Candinho, os pobres deveriam morrer tudo. Eu queria ver quem ia trabalhar com os milionários, né?
1: É, né?
0: Queria ver.
1: Pois é, porque igual a senhora falou, né? Na hora de pedir voto fica todo mundo bonzinho, né? Depois na hora de resolver os problemas não tem mais ninguém, né, dona Maria?
0: Não, Candinha, meus meninos tá com dinheiro lá na prefeitura para receber, até hoje o dinheiro já foi liberado, o juiz já liberou, e ele não paga,
1: por
0: não
1: quê?
0: Paga.
1: Mas por que que não paga?
0: Porque ele não paga porque não quer, o dinheiro tá lá.
1: Ai, ai, ai. Então, quer dizer...
0: Já tá na tesouraria, já foi batido o martelo pra pagar. Se ele pagasse meus meninos, ele pagava a minha cirurgia.
1: Pois é, então a senhora tem que fazer a cirurgia de catarata nos dois olhos, é isso, dona Maria?
0: É duas cirurgias, uma de trombose e catarata no olho.
1: No olho. Ah, certo. E o que que eles falam da cirurgia da senhora?
0: O olho esquerdo eu perdi com 4 AVC que eu dei.
1: Que isso. Vem cá, dona Maria, uma outra coisa, essa cirurgia de catarata da senhora, tem muita gente na fila também?
0: Uai, eu não tô falando que eu
1: olhei lá
0: no postinho, tem 10 mil cataratas, só que eu não sei a posição que eu tô. Eu fui lá, a gerente falou que eu tô na área azul. Área azul, eu não sei o que que significa área azul.
1: Ah, também não sei o que. Área azul, também não sei o que. Eu sabia de área azul, aquele negócio que é de estacionamento lá no centro. Guarda saúde, eu não sei o que. Agora, desse negócio, eu não sei o que que é área azul, não, viu, dona Maria? Dona Maria, nós vamos, nós vamos ficar aqui exercendo nosso papel, que é cobrar. Nós entendemos o seguinte: se a gente tem um município, tem lá a prefeitura e tem um prefeito que tem os recursos para poder resolver os problemas da população e não resolve, a gente tem que cobrar. Eu também pensava que a cidade fosse ficar melhor no atendimento à população. A senhora lembra o tanto que a gente criticou a gestão do Roberto Naves. Lamentavelmente.
0: Quem vai criticar o senhor só tem no mandato dele, porque também não vai prestar, não.
1: Pois é, não está construindo casa pro povo também, não está cuidando da saúde, só está gravando vídeo para colocar lá no Instagram, lá no TikTok. Acho que a cidade precisa mais do que isso.
0: Um absurdo, mas eu mandei uma mensagem para ele, ele não viu. Mandei no Instagram, não viu.
1: Manda outra, viu, dona Maria? Manda outra mensagem.
0: Mas não adianta, tá todo mundo falando que ele não responde. É. Ele não responde, ninguém não.
1: Às vezes, quando eu estiver acordado à noite lá, gravando aqueles vídeos lá, quem sabe eu dou uma olhadinha no telefone e vi a mensagem lá. Tem que jogar
0: não, não
1: com a sorte.
0: Não, eu não vou perder tempo mandar mensagem para ele mais, não.
1: É. Mas então pode ficar sossegado aí que na próxima eleição ele vai aí, vai pedir uns votinhos pra senhora, tá? Pra família, tá, dona Maria? Tá bom? Recebe o prefeito e fala pra ele.
0: Deixa eu te falar. Você podia fazer um favor pra mim.
1: Mas que é isso?
0: Vai lá e conversa com o secretário da saúde, explica a minha situação, situação do meu marido, porque se meu marido morrer por falta de recursos, Candinho, eu vou processar a prefeitura.
1: Vai, né?
0: Vou processar. Minha neta é advogada.
1: Pois
0: ela sabe o que fazer.
1: Justamente. Fala pra ela entrar na justiça contra esse povo mesmo, tá, dona Maria?
0: Já entrou com mandado de segurança ontem.
1: É, dona Maria, e eu não adianto ir lá, não, sabe? Porque eles não gostam muito da gente também. Não, a gente fica aqui cobrando, né? Então eles não gostam muito da gente, não. Eles ficam falando assim: ah, rapaz, o Candinho fica falando um monte de coisa no programa, fica cobrando da gente. Eles não gostam muito disso, não. Eles querem acabar com a cidade primeiro. Depois que eles acabar com a cidade.
0: Mas não tem que gostar, não. Eles têm que fazer o certo.
1: Tem que fazer o certo.
0: Não gostar, não. É claro que eles não gostam. Ele não quer dar o braço a torcer, não quer pois que eu puxe o rabo deles. Mas eu puxo sim.
1: Dona Maria.
0: Eu puxo sim.
1: Mas o nosso povo também. O nosso povo também, dona Maria. Dona Maria.
0: Ele pode ter mais um infarto, dois, três, uma vez. Se morrer, Candinho, eu vou processar a prefeitura.
1: Ah,
0: é mais uma só.
1: E a senhora tem toda, a razão.
0: Isso é um descaso. Esse médico do estado nem olhar os exames dele.
1: Pois é.
0: Nem pôs a mão.
1: Ô, dona Maria, mas o nosso povo também, o povo de Anápolis, precisa também ter um ponto de vista um pouco mais crítico, né? Chega em época de eleição, eles ficam entregando votos. Já não pode generalizar que não é todo mundo que faz assim.
0: Não,
1: mas uma boa, dona Maria, uma boa parte fica lá votando por 100.
0: E outra coisa, Candinho, deixa eu falar aqui pra você. Não tem aparelho. Goiânia não tem aparelho pra fazer esse tipo de cirurgia. Agora pensa bem.
1: Olha
0: só. O governador deixar acabar pra depois pedir. Diz que vai chegar.
1: Que aparelho que é esse, dona Maria?
0: Ah?
1: Que aparelho que é esse?
0: É o aparelho que meu marido tem que colocar no coração.
1: Ah, não tem?
0: É o CBI e o sincronizador.
1: Ah, então não tem. Tem que comprar
0: não
1: ainda.
0: Não tem.
1: Ah, então é por isso que eles não estão fazendo a cirurgia.
0: Ainda candidatou a presidente, coitado dele.
1: Pois é. Dona Maria.
0: Se depender de mim, ele não vai, não.
1: Pois é, viu?
0: Porque se falta, Candinho, é culpa dele. Ele não pode deixar acabar.
1: Pois é, dona Maria, aí é o que eu falo pro povo, tem que prestar atenção. Chega na época da eleição, não é todo mundo não, mas tem uns aí que fica aí, ó. Pega 100, pega 200 pra poder votar, o resultado é esse aí, né, dona Maria? Tem que votar com consciência.
0: Deixa eu te falar.
1: Fala,
0: dona Maria. Eu sei de vereador que passa as pessoas na frente, lá na regulação. Eu sei.
1: Pois é.
0: Eu sei, Zé.
1: Olha só.
0: Passa a pessoa na frente. Aí a fila nunca, a fila nunca vai ter fim.
1: Não anda mesmo, não, a fila aí não anda, não. Fica cortando a fila e fica difícil.
0: A fila não anda. ele não anda. Dona Aquele que tá precisando, igual eu tô precisando, vou ficando pra trás.
1: Pois é, dona Maria, prometo uma coisa pra senhora, a gente vai continuar aqui sempre cobrando, aliás, até por uma questão de justiça. Quero demais agradecer a senhora por ter tido a coragem, a disposição de participar aqui com a gente, de denunciar essa situação e que mais pessoas façam como a senhora, que denuncie esse tipo de procedimento aí, pra gente ter uma cidade mais justa, né? Um atendimento mais honesto e que as pessoas...
0: Já não chega aquele cemitério parque que tá jogado as pratas, né?
1: Pois é,
0: cê
1: né?
0: Você sabe a situação de lá.
1: É, de que é, dona Maria?
0: O cemitério parque tá jogado as pratas.
1: Ah, não, tá lá.
0: Mal cuidado. Aquilo ali você já sabe, né? Não é novidade.
1: Não é novidade, não. Infelizmente...
0: Agora, esse dinheiro que os meninos têm lá para receber, meus dois rapazes trabalham, é o Nadengue e o Adriano que é convido, né?
1: Pois é.
0: E o dinheiro tá lá, Candinho, ele não paga porque não quer.
1: Ô dona Maria, a senhora tá falando negócio do cemitério, parque, não sei o quê, eles não estão cuidando nem dos vivos, você acha que eles vão cuidar de quem já morreu, dona Maria? Hein?
0: Falou bonito.
1: Né? Não tá cuidando
0: falou bonito,
1: do,
0: é isso aí mesmo.
1: Não tá cuidando dos vivos, será que eles vão cuidar de
0: defunto? Cuidar dos mortos pra quê? Já morreu.
1: Dona Maria, parabéns pela coragem e por denunciar, continue assim sendo essa cidadã, né? Consciente e sabedora daquilo que precisa fazer pra gente ter uma cidade melhor. Quando eu falo em exercício de cidadania, é justamente isso aí. Nós temos que cobrar das autoridades, sabe por quê, dona Maria? Porque é o seguinte, não tem ninguém lá que é voluntário, todo mundo recebe um salário, aliás, um bom salário. E mesmo assim não resolve o problema do povo. Nós temos que cobrar mais mesmo. Parabéns para a senhora e muito obrigado por participar com a gente aqui, tá, dona Maria?
0: O secretário da saúde ganha 100 e poucos mil por mês.
1: Não,
0: pra fazer o quê que ele tá fazendo?
1: Não, não é estudando, dona Maria, mas ganha bem. Não é cento e tantos mil, não, mas é quase 20 mil, viu, dona Maria? Mas ele ganha um bom salário. tem que trabalhar direitinho. Obrigado a senhora, tá, dona Maria?
0: Ele sendo secretário, ele tem que ver isso aí, né?
1: Tem que
0: agora,
1: ver.
0: Tudo que precisa, que a regulação não faz nada, entrar com mandado de segurança, igual minha neta entrou,
1: isso.
0: Não é justo.
1: Vamos torcer para que
0: isso. Esse... Todo mundo, quem tem um advogado na família, ainda tá bem, né? Porque eu não vou gastar com advogado.
1: Justamente.
0: É de graça.
1: E tomara que...
0: Vai fazer de graça, porque inclusive foi a gente que criou ela, né? Filha do Adriano.
1: E tomara então, dona Maria, que esse mandado de segurança seja concedido e que se faça justiça nessa questão aí. Muito obrigado, tá, dona Maria? Faça sempre
0: nada,
1: assim.
0: Eu que agradeço por me ouvir.
1: Tá, muito obrigado, dona Maria, denunciando essa situação aí. Gente, olha a gravidade daquilo que falou a dona Maria. Olha o que aconteceu com o marido dela e olha o que está acontecendo com ela. Duas pessoas que estão precisando de uma atuação concreta da rede pública de saúde. Essa mesma rede que foi entregada para as organizações sociais. Aí eu te pergunto, aquela história do Estado mínimo. O fato de OSs, organizações sociais, terem assumido redes de saúde, melhorou a sua vida? O atendimento na saúde melhorou? E você ainda continua apoiando esse tipo de projeto? O que nós temos que ter é políticas públicas que cheguem para a população. Você vai cansar de me ouvir falar isso aqui. A sua vida não. Mas a vida de muita gente tem melhorado com esse negócio de OS. Viu? Você, povo, não tem atendimento, tem nada não. Agora eles estão lá, enchendo as burras lá de dinheiro. Você pode acreditar nisso, viu? A sua vida está ficando pior. Mas a deles está ficando muito melhor. Você não vai reagir, não? Você não vai tomar uma consciência, ter uma consciência crítica em relação a tudo que está acontecendo à sua volta? Você vai continuar ajudando aí a vender o Brasil, é isso? Faça uma reflexão sobre isso que eu estou falando aqui. A sua vida não melhorou em ponto nenhum. Mas desse pessoal tem melhorado bastante, viu? A sua não. E nem vai melhorar se você continuar aí entregando seu voto de qualquer jeito, tá bom? Bora pro intervalo, pegar a saída aí não, sabe por quê? Daqui a pouco a gente volta. Tem muito mais ainda hoje aqui no Rádio Debate pra você.
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1: Agora 10:27. De volta aqui com o Rádio Debate, o seu espaço livre e democrático do jornalismo anapolino. Deixa eu abraçar aqui meu amigo Álvaro Gonçalo, tá lá ouvindo o programa, mandou inclusive uma reclamação aqui. Vou dar uma olhadinha aqui, viu, Álvaro? Daqui a pouco saber o que verdadeiramente está acontecendo aí na sua região. Deixa eu abraçar também meu amigo Ronaldo Ferreira, tá lá na sintonia, como sempre, aqui do Rádio Debate da Nova FM. Daqui a pouco também ler aqui as mensagens encaminhadas pelo nosso Ronaldo Ferreira. Mas agora, PH, às 10:28, tá na hora, você sabe de quê? Tá na hora da gente dar um giro nas notícias de Goiás.
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1: Circuito das Cavalhadas 2026 contempla 16 municípios goianos. Detalhes na movimentação sua. Repórter Juliana Carnevale.
3: O governador Daniel Vilela lançou o Circuito das Cavalhadas 2026. Um dos eventos culturais mais tradicionais do estado, a edição tem investimento recorde de R$5 milhões e será realizada em 16 municípios goianos entre maio e setembro. O governador Daniel Vilela ressalta a importância histórica do Circuito das Cavalhadas.
4: É de grande importância para a memória do nosso estado, para que as novas gerações possam ter conhecimento da nossa história, das nossas raízes, das nossas origens. O Circuito das Cavalhadas tem também uma forte expressão da religiosidade do nosso povo. Então tudo isso se faz muito necessário os investimentos do nosso estado. E a cada ano ele vem ampliando a sua participação no orçamento do estado. Estamos aí destinando 5 milhões com todo o recurso investido, planejado pelo próprio governo do estado. Então o município não tem a necessidade de fazer nada. Tudo isso é feito pela Secretaria de Cultura, executado pela Secretaria de Cultura e movimenta as economias locais. A gente sabe que na maioria dos municípios, no dia das cavalhadas, no final de semana, isso tudo um momento e uma situação de muito movimento, né, para a cidade, para a economia, e isso a gente entende que é de grande relevância e por isso que nós investimos tanto.
3: O presidente da Federação Goiana de Municípios e prefeito de Jaraguá, Paulo Vitor Avelar, lembra que no seu município a Festa do Divino tem mais de 200 anos de realização, incluindo as cavalhadas e o cortejo.
5: Jaraguá é uma cidade que esse ano completa 290 anos, faz parte do ciclo do ouro, viveu toda essa colonização. A Festa do Divino em Jaraguá, ela esse ano já vai para mais de 200 anos da sua realização, das nossas cavalhadas, o cortejo. Então é uma das poucas cidades que

0: nunca teve interrupção do acontecimento dos festejos do Divino. É a maior manifestação cultural da cidade, envolve a zona rural, a zona urbana, e a parte religiosa, a parte folclórica.
1: A novidade deste ano das Cavalhadas é a integração da cidade de Guarinos ao calendário. Juliana Carnevale, da Agência Goiás de Notícias.
2: Agora,
1: agencia.go.gov.br.
2: Agora, 10 horas e 31 minutos, governo de Goiás leva casas a custo zero a moradores do sudoeste goiano. Detalhes na movimentação, agora sua, repórter Simval Lopes.
3: O governo de Goiás destinou mais de 180 milhões e meio de reais para a construção de casas a custo zero no sudoeste do estado. Desde 2019, o programa Pra Ter Onde Morar contratou 1.224 unidades e entregou 779 moradias sem custo para as famílias. A ação é coordenada pelo Goiás Social e pela Agência Goiana de Habitação, a AGEAB. Segundo o governador Daniel Vilela, o investimento busca garantir dignidade, segurança e reduzir o déficit habitacional. Além das casas, o estado mantém outras ações na região. O programa Aluguel Social já atendeu 7,4 mil famílias. A regularização fundiária emitiu mais de 2 mil escrituras gratuitas. O programa Aluguel Nunca Mais entregou 687 unidades com subsídio estadual. No total, as ações habitacionais beneficiaram mais de 11 mil famílias no sudoeste goiano. O investimento é de mais de 218 milhões de reais. Simval Lopes, da Agência Goiás de Notícias. agencia.go.gov.br.
2: Agora, 10 horas e 32 minutos. Protocolo Todos por Elas de enfrentamento à violência contra a mulher chega à pecuária de Goiânia. Vamos ter os detalhes nesta movimentação mais uma vez sua. Repórter Juliana Carnevale.
1: O Goiás Social vai promover uma campanha de conscientização no enfrentamento à violência contra a mulher durante a pecuária de Goiânia. A mobilização tem início nesta quinta-feira, a partir das 7 horas da noite, e permanece até o dia 24 de maio, último dia do evento. A ação, que é realizada anualmente em parceria com as forças de segurança do estado, tem como objetivo orientar o público sobre os tipos de violência contra a mulher, os canais de denúncia e também sobre como evitar casos de assédio. Com o tema Me Respeito Uai, as equipes do protocolo Todos por Elas vão distribuir abanadores informativos, além de oferecer atendimentos com psicólogos e assistentes sociais no ônibus Lilás. Desta vez, a iniciativa também vai contar com o Banco Vermelho Gigante, símbolo de combate ao feminicídio. Juliana Carnevale, da Agência Goiás de Notícias. agencia.go.gov.br.
2: Agora, 10 horas e 33 minutos. Parcela de maio do IPVA vence nesta sexta-feira, dia 15, ou seja, amanhã. Movimentação agora é sua. Repórter Kaique Juliano.
4: A Secretaria da Economia retoma o calendário de pagamento do IPVA 2026 e do licenciamento anual em Goiás. Nesta sexta-feira será o vencimento da quinta parcela para todos os finais de placa. O boleto ou documento único de arrecadação deve ser acessado no site de serviços do Governo de Goiás, o Portal Expresso ou no site Detran GO. Na sequência, é necessário clicar no serviço Consultar Veículo, IPVA, Multas e CRLV. Depois de entrar com a conta gov.br, se o veículo estiver no nome do cidadão, ele verá os dados automaticamente. Se for de outra pessoa, é preciso informar a placa e o Renavan. No mesmo site, também é possível emitir parcelas anteriores do IPVA 2026 que ainda não foram pagas. Outros canais oferecidos para acessar as parcelas são o aplicativo Detran GO On ou buscar atendimento presencial em uma das unidades do VaptVupt. O governo de Goiás não envia boleto diretamente para o cidadão. Kaique Juliano, da Agência Goiás de Notícias. agencia.go.gov.br.
2: Agora, 10 horas e 35 minutos e quase 100 mil contribuintes já aderiram ao Negocie Já 2, que facilita o pagamento de dívidas com o governo de Goiás. Movimentação mais uma vez é sua. Repórter Juliana Carnevale.
1: Mais de 95 mil contribuintes goianos aderiram à segunda etapa do Negocie Já, o programa de regularização de dívidas do governo de Goiás. A negociação pode ser feita até o dia 31 de julho pelo site goias.gov.br/negocieja. O programa oferece descontos sobre juros e multas para pagamentos de débitos de IPVA, ICMS e TCD. Desde a abertura do programa, em 1º de fevereiro de 2026, já foram registradas 95.859 adesões. Até agora, os contribuintes negociaram R$1,7 bilhão em dívidas tributárias. Também foram extintos mais de 102 mil autos de infração, enquanto cerca de 53 mil autos foram incluídos em acordos parcelados. Podem participar pessoas físicas e empresas com débitos relacionados a fatos geradores ou infrações ocorridas até o dia 30 de setembro de 2025. No pagamento à vista, os descontos sobre juros e multas podem chegar a 99%. Nos parcelamentos, os descontos variam entre 40% e 90%, conforme a quantidade de parcelas escolhida pelo contribuinte. Juliana Carnevale, da Agência Goiás de Notícias. agencia.go.gov.br.
2: Agora 10 horas e 37 minutos. Polícia prende integrantes de facção criminosa e bloqueia mais de 103 milhões de reais de grupo que traficava cocaína em Goiânia e região metropolitana da capital. Detalhes na movimentação sua, repórter Jaqueline Moura.
5: Foram cumpridos 10 mandados de prisão temporária e 7 mandados de busca e apreensão, além do bloqueio de mais de 103 milhões de reais nesta sexta fase da Operação Destroyer, batizada como Pirâmide Vermelha. De acordo com as investigações, a organização criminosa atuava em Goiânia e Caldas Novas.
6: As investigações, elas tiveram início em janeiro desse ano, quando a gente prendeu um casal de traficantes que distribuía grande quantidade de cocaína aqui em Goiânia e região metropolitana e verificou que parte dos valores angariados com essa venda de drogas era canalizado para uma empresa denominada Chão e Teto de Caldas Novas. Quando a gente se debruçou sobre a investigação dessa empresa, a gente verificou que o titular era um integrante de uma facção criminosa. Então a gente identificou logo de início que poderia estar diante de um canal aí de lavagem dessa facção e foi o que se confirmou. Após a gente conseguir identificar esse líder desse núcleo criminoso, que é o Evaldo Batista lá de Caldas Novas, a gente conseguiu identificar todas as pessoas do seu entorno e além disso, identificar 4 empresas que funcionariam aqui em Goiânia, que também estão ligadas ao esquema criminoso. Contudo, essas 5 empresas, uma de Caldas Novas e 4 de Goiânia, em verdade são empresas meramente fachada.
5: Com a prisão dos criminosos e a apreensão de bens valiosos, a polícia segue com a investigação em busca de outros envolvidos.
6: Essas 10 pessoas que foram presas na data de hoje, juntamente com essas 5 empresas, elas movimentaram entre meados de 2024 e janeiro de 2026 mais de 205 milhões de reais de valores advindos com tráfico de drogas. Então, além das prisões, das buscas e apreensões, a justiça determinou também o bloqueio de valores até o montante de 103 milhões de reais em desfavor de todos eles.
5: Foi apreendido.
6: Hoje a gente apreendeu aparelhos celulares vinculados a todos os investigados, que vão nos auxiliar aí no decorrer das investigações, armas de fogo, munições, uma série de veículos, entre os quais veículos de luxo, valores em espécie, bem como farta documentação de compra e venda de imóveis.
5: Esses criminosos podem responder por quais crimes, doutor?
6: Eles estão sendo investigados pelos crimes de tráfico de drogas, organização criminosa e lavagem de capitais, sem prejuízo de outros crimes que venham a surgir no decorrer das investigações.
5: E os próximos passos agora?
6: Analisar todo esse material que foi arrecadado e, eventualmente, identificar outras pessoas, sobretudo pessoas que seriam os destinatários finais da maior parte desses valores milionários.
5: Jaqueline Moura, da Agência Brasil Central.
2: Agora 10 horas e 40 minutos e para finalizar o giro das notícias de Goiás desta quinta-feira, pecuária de Goiânia começa nesta quinta-feira e a entrada é só 1 quilo de alimento não perecível, inclusive em dias de shows. Vamos ter mais detalhes sobre a pecuária de Goiânia nessa movimentação sua. Repórter Rafael Mesquita.
7: A pecuária de Goiânia começa nesta quinta-feira e segue até 24 de maio, com uma expectativa de receber um público de 600 mil pessoas e movimentar mais de 100 milhões de reais em negócios. A entrada é gratuita, mediante a apresentação de 1 quilo de alimento não perecível, inclusive em dias de shows. Entre os principais destaques estão Alok, Ana Castela e Simone Mendes, além de uma variedade de gêneros musicais, que inclui sertanejo, eletrônico e pagode. Durante todo o período de exposição agropecuária, será proibido a parada e o estacionamento ao lado do parque, na 5ª Avenida, Avenida Independência e Rua 227. Ainda não será permitido estacionar nas avenidas 1, Engenheiro Fuad Hassi e Rua 257. O diretor de trânsito de Goiânia orienta quem mora na região e quem vai apenas para curtir a festa.
8: Olha, quem mora na região, se possível, evitar um pouco aqui, principalmente no horário dos shows, à noite. Durante o dia, a gente teve a preocupação de causar um impacto menor possível para os moradores, uma vez que durante o dia a gente vai tirar os bloqueios para que as pessoas consigam ir para o trabalho, consigam fazer seu trajeto normalmente, mas à noite a gente tem que fazer as intervenções, uma vez que o trânsito vai estar muito carregado, a gente precisa ter uma maior segurança.
7: Outras mudanças estão previstas para o período de quinta a domingo, quando acontecem os shows. À noite, o cruzamento da 5ª Avenida com Armando de Godoy ficará interditado. Para chegar à Independência, a orientação é seguir pela Rua 206A. Já o cruzamento da Avenida 1 com a Avenida Engenheiro Fuad Hassi será fechado a partir das 5 da tarde. Alteração também na Rua 250, que será liberada apenas para embarque e desembarque de táxis e veículos de transporte por aplicativo. Várias adaptações para receber a maior festa agropecuária do estado.
8: Para quem vem para a festa, a gente pede o quê? Se puder vir de aplicativo ou táxi, a gente prefere, uma vez que aqui não tem um espaço para receber 30, 40 mil veículos, né? A gente tem alguns locais de estacionamento, mas o parque não comporta esse tanto de carros, então a gente pede que as pessoas, se possível, venham de um transporte alternativo ou de um táxi para o show.
9: Lembrando que é uma festa que tem a sua origem no campo. É a 79ª edição e a gente tem toda uma programação voltada, além das famílias que visitam o evento, também os produtores rurais, que vão encontrar toda uma programação voltada para eles, com palestras técnicas, com eventos que vão estar acontecendo durante a exposição na nossa programação e os julgamentos de diversas raças de bovinos, de equinos e também esse ano uma exposição nacional aí de cordeiros, onde nós vamos ter a raça Dorper e o White Dorper no parque.
7: Rafael Mesquita, da Agência Brasil Central.
2: Agora 10 horas e 43 minutos. E tá na hora, sabe de quê, pegar? Né? Este foi o giro, então, das notícias de Goiás desta manhã de quinta-feira. E terminando o giro de notícias, a gente vai para a crônica do dia. Será o que nos diz nesta manhã de quinta-feira o nosso Genésio Araújo Júnior? Será que vai falar da prisão do pai do Vorcaro lá em Belo Horizonte? A Polícia Federal acordou ele hoje 6 horas, pegar. Foi lá, acordou o pai do Vorcaro e prendeu ele. Tá preso também. Diz que ele tava ameaçando o pessoal lá que falava sobre esse esquema do Banco Master. Tem muita gente aí, né? O Flávio Bolsonaro tá enrascado agora com esse negócio também. Depois de ter vazado aquele áudio dele pedindo 61 milhões lá pro Vorcaro, de um projeto de 130 e tantos milhões de reais. Pois é, por que não foram lá usar a Lei Rouanet, fazer o trem tudo direitinho, né? Mas eles gostam de fazer assim, é por debaixo dos panos, né, PH? Vai ter problemas com isso aí. Será que esse vai ser o assunto da nossa crônica do dia? Diz aí, Genésio.
10: Até o diabo, o anjo caído,

0: Será que esse vai ser o assunto da nossa crônica do dia? Diz aí, Genésio.
1: Até o diabo, o anjo caído, tem direito a ampla defesa. Em imaginar um homem público no Brasil. A revelação trazida pelo site The Intercept Brasil, o mesmo que desmontou Sérgio Moro, com direito a áudio em que o senador Flávio Bolsonaro pedia dinheiro ao banqueiro preso Daniel Vorcaro, é avassaladora. Vorcaro teria pago ao menos 10 milhões de dólares para a produção Dark Horse, o que já seria o mais caro filme brasileiro ganhador de Oscar. A conversa entre os dois era de amiguinhos, e se tem dúvidas se o dinheiro seria mesmo para este fim. Enfim, são tantas as explicações que se pode imaginar que a candidatura presidencial do filho de Bolsonaro terá infinitas dificuldades para continuar em pé. Flávio Bolsonaro atraía o eleitor independente que estava cansado de Lula. Parte da direita defende sua prisão, o chama de bandido, fala de tapa na cara. Todas as pesquisas apontam que aquele que furar o segundo turno com Lula é competitivo, pois o antipetismo é sólido e não se desmancha no ar. Na política de hoje, ninguém ganha de véspera. Foi Genésio Araújo Júnior, de Brasília.
0: Maravilha, às 10 horas e 46 minutos, então esta a crônica do dia. E falando, né, sobre esse escândalo lá em Brasília, né, rapaz, o Flávio Bolsonaro, mandando um áudio para o Vorcaro. Ele falava que nem conhecia o Vorcaro. Aí de repente, como é que fala que não conhece? Depois de um áudio desse. E ele encerra assim, fala: "Estamos juntos, meu amigo, pro que der e vier." Você não fala assim para quem você não conhece, né? Então, cada vez mais eles sendo pegos nas mentiras, né? Então, cadê aquele pessoal, defensores dessas candidaturas que iam vender o Brasil, né, rapaz? Agora não aparece ninguém, todo mundo faz igual o avestruz e enfia a cabeça na areia aí e não tira para fora mais de jeito nenhum. Deixa eu abraçar aqui meu amigo Ronaldo Ferreira, tá dizendo o seguinte: bom dia, Candinho, PH e os ouvintes do Rádio Debate da Nova FM. Candinho, está chegando a vez do Flávio Bolsonaro, né? Que é conhecido também como Flávio, e fala aqui, Flávio Rachadinha. Era questão de momento, né, Candinho? Pois é, e o ministro Alexandre de Moraes, lá o Xandão, já poderia colocar nele um GPS, lá na canelinha dele, antes que ele resolva fugir também para os Estados Unidos. É verdade, viu, Ronaldo? Candinho, você poderia fazer uma pergunta aí para o vice-prefeito, doutor Walter Vosgrau? Pergunte para ele se detergente IP faz mal para o ser humano se for ingerido, Candinho. Posso responder, ele não está mais aqui, viu, Ronaldo? Pode dizer o seguinte: não é só detergente IP, não. Detergente de qualquer marca, se for ingerido, faz mal, mesmo se não tiver bactéria, aquelas coisas que eles falaram aí. Faz mal, você sabe por quê? É detergente, tem muito produto químico ali, então a tendência é fazer muito mal para o organismo do ser humano. Mas esse pessoal extrapolou o ridículo, né? Aqueles vídeos sendo postados, o pessoal tomando detergente, na realidade não era detergente coisa nenhuma, aquilo era mais fake news, né? Agora, passou a fase, né, de cortar aquelas sandálias, as havaianas, jogar elas fora e tal, agora chega essa fase do detergente. Dou conta, não. Candinho, me parece que o vice-prefeito não tá muito bem com o prefeito lá, não, né, Candinho? Pelo que ele falou para você aí. Eles estão assim com as relações estremecidas já faz algum tempo, né? É aquela velha história, né? Você não é obrigado a concordar com tudo. E a partir dessas discordâncias começam a ter essas divergências aí. Mas tudo é normal e é natural também da política, né, Ronaldo? Infelizmente, né, rapaz, as coisas não têm caminhado conforme a gente esperava, né? Deixa eu abraçar aqui meu amigo Álvaro Gonçalo, que tá lá na escuta também, tá enfrentando um problema ali na região do córrego Água Fria, no Jundiaí. Olá, meu amigo Cândido Filho, bom dia. Bom dia, Álvaro Gonçalo. Olha, Candinho, aqui na rua Água Fria, no bairro Jundiaí, nós estamos sem fornecimento de água desde ontem pela manhã, por volta de 10 horas. Não nos comunicaram nada e nem sabemos se está tendo algum problema na rede. A comunicação com eles é impossível, pois só se tem uma gravação de um robô ali que não resolve nada. Absurdo o descaso com a gente, com nós consumidores que pagamos caro e pagamos em dia. Deu uma força.

0: isso aí para nós, Candinho. As caixas d'água já estão secando. Um grande abraço para você e muito obrigado por nos ajudar. Então, o que o Alvo tá fazendo aqui é um apelo a Saniago. Lá na rua, água fria, tá sem água desde ontem pela manhã. E o pessoal não consegue falar com a Saniago para ter uma explicação. Porque justificativa não tem, né, pro negócio desse. O que que tá acontecendo lá na água fria? Que não tá indo água para lá. Né? E o segundo o Álvaro Gonçalo, a água que tinha na caixa tá acabando. E aí como é que vai ficar a situação do pessoal? Aliás, além da Saniago, a gente faz um apelo também pro pessoal da agência reguladora. Gente, tem hora que eu fico pensando, para que que tá servindo essa agência reguladora aqui em Anápolis? Vou falar o que eu falava na gestão anterior. Tá servindo só para cabide de emprego. Só pode ser. Né? Porque não tá resolvendo coisíssima nenhuma. Transporte coletivo não fiscaliza, Saniago não fiscaliza, limpeza urbana não fiscaliza. Que mais? O lixo lá também não fiscaliza. Ah, não, tenha paciência, ó, então, pessoal da agência de regulação do município, procure saber lá da Saniago o que que tá acontecendo na rua Água Fria. Notifica a Saniago que ela nem atende os moradores. Aliás, é uma falta de respeito enorme com a população. Você procura ter uma explicação para alguns fatos aqui, você não consegue. Se você ligar para essas concessionárias de serviço público aí, né, para Saniago, Equatorial, Quebec, esse povo tudo aí, para você conseguir uma explicação, é o troço mais difícil do mundo. É um desrespeito total para com o consumidor. E a agência tá aí. Procon tá aí também, tem que trabalhar em favor do povo, é o povo que paga o salário de vocês, ué. Álvaro, vamos ver se o pessoal da Saniago, né, tenha pelo menos a decência, a consideração de dar uma explicação para vocês aí. Qualquer coisa aciona a gente aqui, valeu, Álvaro? Um abraço para você, muito obrigado pela companhia e pela audiência. Ô PH, me ajuda aí que eu não tô enxergando lá de longe daquele tanto lá, PH. Porque vamos ver quem é que tá no Instagram nos acompanhando, quem? Ô, Ronan Pova, um abraço pra você, muito obrigado pela companhia aqui, tá bom? Doutor Walter Vosgal também aqui acompanhando o programa. Goiás em tempo, alô pessoal. Goiás sem tempo? Não, Goiás em tempo, cara. Goiás tem tempo, Goiás sempre é Goiás em tempo. Um abraço pro pessoal aí, muito obrigado pela companhia aqui e pela audiência. Pessoal lá do Goiás em tempo, quem? William José? Rapaz, o Galo foi bem ontem, William. Rapaz, o Galo foi lá no Uber, encarou o Tigrão lá, o Vila. Não deu conta de ganhar no tempo normal, não, mas nos pênaltis o Anápolis foi mais competente. Como é que chama o goleiro lá, PH? Como é que chama o goleiro lá do Anápolis? Ravel. Ravel ontem foi bem, rapaz. Rapaz, conseguiu a classificação. Agora é Anápolis e Rio Branco na final da Copa Centro-Oeste. Quem mais tá lá no Instagram? Quem? A Célia? Ô, Célia, um abraço pra você. Muito obrigado também. Grande Vanderlei Teles, né? É nós, né, Vanderlei? Um abraço pra você, muito obrigado. Valdir Batista? Ô, Valdir Batista, um abraço pra você, muito obrigado pela companhia de sempre. Aliás, faço sempre questão de agradecer essas pessoas, é a audiência desse programa. Pessoal, faz ligação, participa pelas redes sociais. É muito interessante a gente ter esse espaço aqui para essa manifestação. Um trabalho sempre em favor da cidade. Nós também desejamos, precisamos morar numa cidade melhor. Onde o serviço funcione, serviço público, que a agência de regulação funcione, que a Saniago funcione, que a Câmara Municipal funcione, que a Equatorial, que o lixo, a limpeza da cidade, enfim, nós precisamos morar numa cidade em que o serviço público funcione. Vai ser nossa batalha aqui todos os dias nesse programa. 10h53 agora, um rápido intervalo, né, PH? Que daqui a pouco a gente volta para o encerramento do Rádio Debate de hoje. Repito, 10h53 agora.
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8: Hora certa.
0: Agora 10:56.
9: Cândido Filho.
0: Dá tempo mais nada, não pegar, só encerrar mesmo o programa, né? Então, mais uma vez, quero te agradecer pela companhia e pela audiência. Estamos finalizando a edição desta quinta-feira do Rádio Debate. Está chegando aí meu amigo Roger Fernais e a equipe Geração de Esporte com Geração Esportiva. Festa da torcida tricolor. O Anápolis foi ao Onésio Brasileiro Alvarenga ontem e eliminou o Vila Nova. Galo da Comarca na final da Copa Centro-Oeste de 2026. Vai enfrentar o Rio Branco lá do Espírito Santo nesta final. E olha, o Galo, se caprichar direitinho, traz o caneco aqui para Anápolis, viu, PH? Então, Anápolis e Rio Branco. Todos os detalhes da vitória tricolor sobre o Vila Nova, garantindo final de Copa Centro-Oeste dentro de instantes no Geração Esportiva. O Ravel deve estar sendo muito festejado na Boa Vista hoje, né? É o homem da Boa Vista hoje, é o Ravel, né? Pegou dois pênaltis, né? Pegar, né? Rapaz, foi bem lá o goleiro. Então, todos os detalhes dentro de instantes no Geração Esportiva. Eu e meu amigo, produtor desse programa, Paulo Henrique Mendes, o PH, estamos assumindo o compromisso com você de voltarmos amanhã a partir de 8 horas com a edição de sexta-feira do Rádio Debate. Espero poder continuar merecendo o prestígio da sua companhia e da sua audiência. Então, a todos vocês, mais uma vez, muito obrigado. Um bom dia, uma boa quinta-feira. E até amanhã, se Deus quiser. E Ele há sempre de querer. Detona aí, companheiro Roger Fernais.
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10: Hora certa.
9: Em Anápolis, 11 horas e 4 minutos.
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2: Aquele abraço a você, seja muito bem-vindo aqui à Rádio Nova FM 87.9, nesta quinta-feira tricolor. É o Anápolis, passou para a final da Copa Centro-Oeste. Quinta-feira aqui com a geração do esporte, no dia 14 de maio de 2026. A equipe é a Miozinha de Goiás.

0: Beleza, estamos aqui 11 horas e 5 minutos, né? Organizou aí, tudo certinho aí, Paulinho? É, vamos lá, porque o pessoal tá todo mundo aí, vamos esperar ali pra resolver, né? 11 horas mais 6 minutos, deu certo aí? Vai dar certo aí? Tá dando, Paulo? Beleza, e aí, turma, tá tudo certo aí, o áudio voltou? Tranquilo, dá aquele feedback aí, por favor. Seu áudio voltou aí, beleza? Valeu, Gutenberg, valeu, gente. Um abraço, obrigado, viu? 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
2: Tudo conspirando a favor do Galo.
3: É nóis.
2: Tudo conspirando.
3: Agora é o Ravel. Ravel, pega essa. É o Dudu?
2: Parece que é o Dudu.
3: É o Dudu, camisa número 15. Ah, Ravel, eu sou muito mais você, Ravel. Pegou, acabou. Pegou, acabou.
2: Acabou.
3: O Dudu, é figurinha carimbada, hein?
2: Já tá nervoso, hein, seu Márcio Gomes?
3: O Dudu, aí tem Ravel, amigo. Ravel, autorizado o Dudu. Vamos lá, de perna direita. Ravel! Ravel! Ravel! Ravel! Ravel!

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Vareca nessa noite, anuncia tricolor. Isso, vai com a cara fechada. Eita, nós, rapaz, mas como é bom bater o Vila.

0: momento mais merecido, hein?
1: Que roteiro maravilhoso pro Ravel. Entrou como titular, substituindo o Victor Hugo, que vinha jogando nos últimos jogos. E quando tudo caminhava para a classificação do Vila, porque o Anápolis perdeu com o Fernando Viana, Ravel entrou em cena. E não fez uma defesa, fez duas defesaças. Ravel,
2: como jogou? Beleza, parabéns aí a toda a torcida do Galo, parabéns ao time tricolor, à comissão técnica, a toda a diretoria. Né? Parabéns aí pela conquista de ontem. Né, bateu o Vila nos pênaltis, mas bateu. Bateu e bateu bem, né? Foi com muita emoção ontem lá no Onésio Brasileiro Alvarenga. 11:09, o Sicoob oferece produtos e serviços financeiros completos para você, para sua empresa e para o seu agronegócio. 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
3: Cris Matheus, a musa da
2: geração. É, eu falei na abertura aqui, muita gente não ouviu que a cidade hoje é tricolor. Alô, Cris Matheus, seja bem-vinda, bom dia.

0: Muito obrigada, Roger. Bom dia para você também, a todos que já estão participando do nosso programa. E o torcedor do Anápolis, que não acordou feliz hoje, acordou errado, viu, Roger? Porque hoje a torcida do Anápolis está em festa, uma classificação importantíssima para a equipe do Anápolis. E claro que nós vamos repercutir o jogo de ontem, vamos repercutir essa vitória. Ficou no placar que você falou, viu, Roger? Não, assim, não pro lado do Vila, mas ficou em 4, viu? Então vamos falar muito da vitória do Anápolis, vamos escutar o técnico Evaristo Pisa, vamos escutar também o Arston Dutra, que deu uma entrevista para uma colega nossa de imprensa lá de Goiânia, e ela, né, me mandou ontem, perguntou se eu queria, claro, né? Então nós vamos escutar essa entrevista do Arston Dutra com a Ana Lívia Dias, do Futebol 62, também aqui no programa, e claro, nós vamos repercutir bastante, mas... já também lembrando que a chave já tem que virar o mais rápido possível, porque já tem jogo na Série C e o Anápolis enfrenta o Barra nesse próximo domingo.
1: Valeu, muito obrigado, Cris. 11:10 no domingo, às 8:00 PM. A nossa transmissão começa às 18:00. 8:00 PM no domingo também. É brincadeira, hein? Até pra torcida que tá motivada aí, complica. Mas essa torcida apaixonada do Galo vai marcar presença no próximo domingo à noite, lá no Estádio Municipal Jonas Duarte. 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
1: Alô, pé de gelo, quer dizer, Bantuí, seja bem-vindo, bom dia.
2: Bom dia, Roger, PH, Marcos Pilão, todos aqui da equipe Geração do Esporte. Ontem eu assisti um pouco o jogo do Anápolis, porque eu tava num compromisso ontem, mas eu quero dar os parabéns para a equipe do Anápolis. Eu já tinha falado isso para você no jogo passado, que o Pisa está achando o time que ele quer colocar na sequência dos campeonatos. E eu falo para você, o Anápolis achou os dois volantes da sequência do campeonato.
1: O pessoal te chamou o senhor de pé de gelo, viu? Falou que não veio, aí ele tá lá, só no telefone, né? Não presta atenção não, viu? 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
0: Marcos Gu.

0: Marcos Vinícius Lopes, o Gulão, seja bem-vindo, bom dia.
1: Bom dia, Roger, seja bem-vindo também, uma excelente M a todos aí do chat, né? Parabéns ao Galo, foi difícil sim ontem, o Galo esteve com a mão fora, né? Do campeonato, a hora que o Vila foi bater aquele pênalti, o Vila faz, quem ia pra próxima fase era o Vila, né? E o Ravel foi lá e defendeu com a ponta dos dedos e depois foi no mata-mata o Dudu também. Fala que o Dudu errou o pênalti, Roger. Ele não errou, não. O goleiro defendeu e foi bem defendido a bola. Então, parabéns ao Anápolis e que amanheceu boa cidade. Os jogadores hoje estão com um pouco ainda do dever cumprido, né? Fez a parte dele, já está na final. Que leve esse entusiasmo para a partida de domingo agora, que o Galo, sim, tem a obrigação de ganhar do Barra no domingo. Que o Barra joga hoje pela Copa do Brasil contra o Corinthians lá em São Paulo. Então, o Vila... Aliás, o Anápolis tem sim a obrigação de fazer o jogo aqui domingo e correr atrás do prejuízo, que pela Série C ele ainda continua no prejuízo, então tem que correr atrás.
0: 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Ô Paulinho, vamos fazer o seguinte, vamos ali, aí na volta eu vou cumprimentar a todos que estão conosco já aqui no chat,

né? E vamos trazer as primeiras informações lá do Anápolis Futebol Clube. 11:14, 11:15 agora, Geração do Esporte, há 22 anos, fabricando emoções.

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1: 11:19, de volta aqui no nosso Geração Esportiva com a equipe Geração do Esporte. No domingo, a partir das 18h, estaremos com o nosso show de bola Nova FM. A bola rola às 20h para Nápoles e Barra pelo Campeonato Brasileiro da Série C. Vou aqui com a minha turma, né? Aqui o pessoal, esse negócio de, não tá podendo falar não, mas vou aqui com o pessoal aqui. Agora eu vou passar um ensinamento pro senhor primeiro.
2: Eu sempre aprendi uma coisa com as pessoas, sim, mais experientes que eu, que todo ensinamento que você recebe não faz mal, faz é bem. Fica à vontade.
1: Muito obrigado, eu sou muito gentil. O telefone quando toca, igual o meu estava tocando aqui, que é sobre negócios, e o senhor tocou também, o senhor não abandona o microfone para igual eu aqui, vem aqui, envia a mensagem que eu já retorno, estou no ar. Aí quando chega no intervalo eu vou falar no telefone. Mas eu não abandono o microfone, levanto na frente das câmeras pra poder ir lá ficar atendendo o telefone.
2: Não, meu irmão, mas eu não abandonei isso. Eu tinha internado meu comentário e falei assim, o Anápolis, eu falei do jogo passado que ele achou
1: os dois. Então não diz que aceita isso, né?
2: Aceito, sim.
1: Só não tá aceitando o ensinamento.
2: Eu só tô dando a minha réplica.
1: Mas isso não tá aceitando o ensinamento. Só falou que aceita.
2: Porque
1: hoje eu tô enjoado. Hoje eu tô enjoado. Eu tô enjoado porque eu fui o único que falou aqui que bateu aqui com o Anápolis passava. Vocês aqui, se o Anapo não jogar, se o Anapo não errar, que não sei o que, não sei o que. Aonde tava aqui o Tony Marizou, os aqui da. A gente falou mesmo que o Anapo passava, falaram não. Mas... então os que ficam me contestando no ar ali, Luiz Júnior, Gutenberg, mais uns aí, que eu quero ver agora, tá? Eu só quero só ver. Que eu não acerto, que eu não sei o que. Que eu não sei mais o quê. Eu não quero nem saber, eu não quero conversa com ninguém hoje.
3: Não, mas você não acertou o resultado. Não, você disse que era 4-0.
1: Tá, eu não acertei o resultado, mas bati aqui que o Anápolis passava.
3: E outra coisa,
1: eu cravei
3: fora do ar você falou pra mim quem era o Vila. Fora do ar.
2: Eu gosto de discordar das pessoas. Eu gosto de discordar e defender também. Mas o Roger, eu não preciso fazer medizinho com o senhor, não.
1: Obrigado.
2: Mas o senhor tá certo, o senhor falou que o Anápolis ia tirar o Vila.
1: Falei
2: então,
1: mesmo.
2: Mas você tem que ficar o quê? Calado e sabe, deixa ele falar.
1: E sabe por que eu errei o resultado? Porque do outro lado, na hora que eu vi o Guto, como eu não acompanho o Vila, eu nem sabia que o Guto era o treinador do Vila. Na hora que eu vi o Guto ontem à beira do campo, falei, rapaz, o Vila tem um treinador bom. Você sabe por que o Anápolis não ganhou o jogo no intervalo ontem, no decorrer do jogo normal?
2: Sim.
1: Méritos do treinador do Vila Nova. Porque normalmente o que o treinador fala? Ele deixa rolar o primeiro tempo e vai mudar o time no intervalo. Ele mudou o time no primeiro tempo. Dois jogadores.
3: Partida,
1: e consertou o time, porque senão ele ia tomar uns dois ou três no primeiro tempo.
2: O Simar, fã do senhor, falou que o jogo ficou
1: mal.
2: E favorito. Pênalti não tem favorito. Tem sim.
1: Ô, você, mano, não vem fazer merda. Eu não tô nem lendo o que você tá escrevendo aí.
2: Porque
1: vem fazer
2: você tem que ser competente. E o Anás foi competente. Então, Simar, mão a palmatória, né, meu irmão? Um abraço pra você.
1: Meu amigo Decino Júnior. Tá aqui o Decino. Seja bem-vindo. Que legal. Tá de volta aqui. Bom dia. Ontem vi mais um jogador que foi da Rubra na época do Juarez. E o jogador Luan desclassificou o São Paulo. Aí tá falando de outro jogo. Tá falando lá do
2: Juventude.
1: Do jogo de Juventude lá. Eu tô falando de time grande aqui, ô Decino. Tô falando do Galo. Ele ia falar de São Paulo aqui, Juventude, não. Tô falando é do Galo, tô falando de time grande. Hoje eu só converso de time grande. Hoje eu só falo do Galo e do Fluminense aqui. Só.
2: Você tá vindo tão bem, Roger.
1: Falo de mais ninguém aqui hoje. Ô, Renato Diogo, seja bem-vindo. Luiz Júnior Rodrigues tá aqui, Nogueira. Luiz Júnior Rodrigues Nogueira, tem que falar o Nogueira dele. Bom dia, pra quem tem mais uma final, vamos, Galo. É um que tava me criticando, Luiz Júnior? Que eu não acerto nada, que não sei o quê, que eu sou palpiteiro. Dando Teixeira, hoje vocês vão ter que me aguentar. Paulo de Paula, lá da Irlanda, tá conosco aqui também. Dando Teixeira, né? O Wellington Maia, tá todo mundo feliz. Clebson Alves, meu amigo índio. O Thales Henrique, o Thales tava lá ontem, rapaz. O Thales acompanha mesmo.
2: Verdade.
1: Não sei se o Lu Júnior tava lá, né? Mas muita gente foi lá. Um número bom de torcedores estavam lá ontem. Galo tem que movimentar essa final, Rod. Verdade, Luiz Júnior. Tá aqui o Thales, time vermelho, com o jogador da falida. Claro que ia dar Galo. Tá certo. Vocês aguentaram muito, tem que falar mesmo. Dorival, lá dos Estados Unidos está conosco aqui também, seja bem-vindo. Quem mais aqui? É muita gente participando. O Silas Rodrigues, o Silas ontem falou que estava com um sentimento bom, que o Anápolis ia passar. Né? Walter José de Souza, muito obrigado, jogador da Rubra, papapapau. Tá falando aqui, criticando aqui a Napolina, né? Fábio Marques, né? O Fábio tá pedindo os negócios aqui, ó. O pessoal tá lendo aí, viu, Fábio? Né? Tal, tal, tal. É, Donizete Marques também, desde 64, sou tricolor da Boa Vista. Augustinho Couto, lá dos Estados Unidos. Augustinho, seja bem-vindo. Júnior Alírio, quem mais tá aqui que eu não falei? Gutenberg Matias. É, o pessoal tá, vai trocando as ideias aí. Antônio Costa Abrantes, oi, Roger, bom dia. Amigo, e vocês todos aí da mesa, o Galo vai ser campeão se Deus quiser, esse time do Galo é muito bom. Abraço meu amigo Marcos lá em Goiânia, ô Marcos, aquele abraço, muito obrigado pelo carinho. É, quem mais aqui, o Gostinho Couto, Simar, o Simar, Simar tá indo aqui, rapaz. O Simar é gente boa, torcedor da Rubra. Paulo Godoy tá conosco também. É, tal, tal, tal, daqui a pouco eu vou chamar a Cris, gente, calma aí, só um pouco de paciência. Claudinei, meu

0: rubra. Paulo Godoy tá conosco também. É, tal, tal, tal. Daqui a pouco eu vou chamar a Cris, gente. Calma aí, só um pouco de paciência. Claudinei, meu amigo Claudinei Maciel, né, tá conosco aqui também. É, ver se tem mais alguém que eu não falei o nome aqui. Se eu não falei, daqui a pouco, Flávio Lima. A verdade é que o time melhorou com o novo treinador. É o Márcio Anderson, o doutor Márcio Anderson. Bom dia, amigos da mesa. Domingo eu vou cobrar do Bantuí do Marizu a promessa de atravessar o gramado Jonas Duarte, né, e de mãos dadas.
1: Estarei lá, se Deus quiser.
0: De mãos dadas. Olha, vamos cobrar da diretoria pro Marcos funcionar para levar a gente para essa final. Viviane Santos está aqui também. Rafael de França. Rapaz, muita gente boa aqui conosco no chat. Merson Basílio, bom dia. É, Jorge Sanfoneiro, explica aí de agradar nós dois, vamos para você como vereador. Entendido, ô Misson, você é o homem do churrasco de hoje, né? Eu lembro, eu não esqueci não, viu? Agostinho, olha, bom dia, falei, vocês vão ter que me engolir. É o Agostinho falando aqui, vou falar mesmo, vocês vão ter que me engolir hoje.
2: Obrigado.
0: É, Claudinei, gente, aquele abraço a todos, alô Cris Matheus.
3: Bora falar do Anápolis, né, Roger? Time grande hoje, o Anápolis caiu grandão lá do Oba ontem. Uma vitória muito importante.

0: o Anápolis, o importante é que o Anápolis caiu com essa vitória ontem, passou aí nas penalidades, foi com emoção e agora está na final da Copa Centro-Oeste, né? Então é uma final muito esperada pelo Anápolis. No decorrer desses últimos dias, a gente conversando lá no CT e até o Arson Dutra falou, Cris, ó, e eu vou cobrar ele isso, né? Porque ele falou que se o Anápolis fosse pra final, ele iria no meu podcast, vou cobrá-lo daqui uns dias para poder ir lá e falar mais do Anápolis nessa Copa, dessa Copa Centro-Oeste. Mas vamos escutar agora, Roger, o técnico Evaristo Pisa, ele que falou ontem, logo após o fim da partida, né? Falou aí dessa classificação muito importante para a equipe do Anápolis. Então vamos escutar agora o técnico Evaristo Pisa.
1: E sim, sabia da dificuldade, né? Jogar aqui é muito difícil. Tô chegando no estado agora, mas a gente entende um pouco dessa rivalidade foi criada por alguns confrontos, né, no estadual. E é um jogo fora de casa, que a gente tinha que suportar a força do adversário, independente de não ser o G1, né, o G2, mas com uma qualificação boa de Série B, com o Guto, né, tomando conta do projeto. E busquei repetir uma formação nossa lá em Belém, que a equipe jogou forte lá e conseguimos o gol, conseguimos no primeiro tempo até ter situações melhores. Claro, o adversário, qualidade te empurra para trás, mas algumas estratégias também de desconfortá-lo. Voltou o segundo tempo, por necessidade eu tive que fazer algumas trocas e quando deu os 15, 20 minutos, eu optei em abaixar um pouco para ser mais reativo com o Fernandinho e Rodriguinho, né? Baixar bem, marcar bem e explorar o contra-ataque. Desenhou algumas ações para isso, mas a gente não foi feliz nas tomadas de decisão, principalmente no lance do Fernandinho, que ele tentou a bola do meio de campo. Se ele dá o Rodriguinho ali, talvez a gente terminava no gol lá. Tomamos o gol e aí aquela questão final, né? O adversário empata, povoa lá em cima e aí é o saber sofrer, né? E daí, a hora que levou para as penalidades, tivemos felicidade, o Ravel, né, fez duas intervenções, pênalti é isso, né? E glória a Deus aí que a gente conseguiu o êxito dessa classificação, que é de extrema importância para o projeto do Anápolis, questão de você fazer uma final, de você poder buscar um título, ganhar projeto para o ano de 2027. Tem a questão financeira que equilibra, né, as finanças do clube da Série C. Então, estou muito feliz, parabéns ao grupo. Parabéns a
0: então, o técnico Evaristo Pisa, falando a respeito desse jogo de ontem, a respeito dessa classificação. O Anápolis que ontem, né, já por ter classificado para essa final, já teve uma premiação de R$200 mil. E lembrando, Roger, que é o finalista, o grande vencedor da Copa Centro-Oeste, pega, né, o vencedor da Copa Norte, né? E quem ganhar aí na Copa Norte, que já é a final mesmo da Copa Verde, né, vai entrar na terceira fase da Copa do Brasil, com uma premiação aí chegando a R$3 milhões. Nada mal, hein, Roger?
2: Beleza, valeu, muito obrigado, Cris. São 11:29. Um abraço aqui, meu amigo Vanderlei Soares, o cowboy do carro de som. Tá ligado conosco aqui também, né? Um beijo à Lindinha, tá sempre ligado. Torcedora da Rubra, mas torceu ontem pelo Galo, né? Um grande beijo à minha irmã Meire lá em BH também, de lá, sempre torcendo aqui pro Anápolis. Ô, Paulinho, nós vamos ali o intervalo, já a gente volta, e sim, eu vou conversar aqui com os nossos analistas. 11:31, Geração do Esporte, há 22 anos fabricando emoções.

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1: 11 horas e 35 minutos, de volta aqui no nosso Geração Esportiva. Só lembrando, no domingo, a partir das 6 horas da noite, você acompanha a nossa transmissão, nosso show de bola Nova FM. A bola rola no Jonas Duarte às 8 da noite, né, para Anápolis e Barra, pelo Campeonato Brasileiro da Série C. O pessoal continua conversando aqui. O Márcio antes quer saber aqui do Marizu e o Bantu, e daqui a pouco eles respondem se vão pagar a aposta, vão atravessar o campo de joelhos, de mãos dadas, no próximo domingo, né, após o jogo, né? Agora a gente vai explicar uma coisa aqui. Tá tendo essa confusão, e daqui a pouco os meninos falam. O Anápolis ou o Rio Branco, aquele que vencer a Copa Centro-Oeste, já tem vaga na Copa do Brasil de 2026.
2: Que legal, hein, rapaz?
1: Tá, já tem a vaga, já. Não precisa disputar depois. Tanto o time da Copa Norte quanto da Centro-Oeste já garantem a vaga, já entram na terceira fase da Copa do Brasil em 2027. Aí depois eles vão unificar o título, né? Quem for vencedor da Copa Verde disputa com o vencedor da Copa Norte e vai se sagrar campeão da Copa. Da Copa Verde.
2: Aí o caldo é mais grosso, né?
1: Entendeu? Então,
2: tem mais dinheiro.
1: Então, aí pode ser até que, quem sabe, dê Anápolis e Paysandu, mas também é indiferente. O negócio é o Anápolis ganhar a Copa Centro-Oeste. E aí já vai estar. Primeiro jogo vai ser aqui. As datas previstas, não ainda confirmadas. Dia 20, então a Anápolis jogaria no Jonas Duarte contra o Rio Branco. E no dia 27, lá no Espírito Santo. O jogo de volta e a decisão acontece no Espírito Santo. Então é isso aí, não tenha mais essa dúvida. Copa Centro-Oeste, o campeão já vai disputar a Copa do Brasil em 2027. Mas, ouvi aqui o bom dia dele, o Paulo Henrique Mendes. E já colocando aqui, porque ontem, ao final aqui, eu falava com o Tony, com o Wagner, né? E vou deixar para os três daqui a pouco. A importância do Anápolis para a sequência. Eu até citei que eu falava ontem aqui no pré-jogo nosso, que o Anápolis ia virar a chave para poder realmente mostrar o que veio em 2026. A importância, não só do dinheiro, da conquista, mas a importância para o restante da temporada, o que foi nessa conquista do Anápolis ontem. Tony, seja bem-vindo, bom dia.
3: Bom dia, um abraço para você, Roger, um abraço para os meninos aqui, pro pessoal que tá ouvindo aí, os internautas, pessoal do chat ali, um abraço para todos, parabéns ao torcedor do Galo. E já embalando aí para responder a pergunta de Vossa Excelência, eu tenho dito, Roger, e a coisa está acontecendo do jeito que eu tenho dito aqui. Não é que eu sou mãe de Ná, é porque eu analiso e eu vou analisando. Por exemplo, ontem nós tomamos um gol. O gol que nós tomamos ontem foi igual ao que nós tomamos contra Ituano, contra Sport, contra a Ferroviária, que nós tomamos contra o Paysandu. Não foi? Ontem teve mérito do Vila, no gol do Vila. Tem gol que você toma. É claro que todo gol tem um erro? Tem que ter erro, senão não sai o gol. Agora, tem gol que você tem que dar mérito pro adversário. É mérito pro adversário. Ontem o Vila fez um gol, mérito pro adversário. Primeiro, trabalhar muito bem a bola de primeira, pé em pé. Não é fácil você marcar quando nessa situação. Trocar passe de pé em pé. E o Guto Ferreira, ele fez uma mudança ontem, tática, no jogo, que deu uma baralhada na defesa do Anápolis. O Puskas estava jogando enfiado, ele estava jogando como centroavante, enfiado por dentro. E o Vila não estava chegando. Ele tirou e colocou o André Luiz, que normalmente joga por fora, vindo para dentro. Ele já fez isso aqui contra o Anápolis, arrebentou no Campeonato Goiano o Anápolis desse jeito. Quem estava jogando centralizado era o que você falou ontem lá, que não jogou, o gente que fez o gol no Campeonato Goiano.
1: O Della Torre.
3: Della Torre, exatamente. E o André Luiz fazendo uma função diferente. Ontem, quando o Guto mexeu no time do Vila, o que, que ele fez? Ele centralizou o André Luiz, que é um jogador forte, e puxou o Puskas lá pro lado do Rubinho, lá pro outro lado. Ali o Vila criou muitas oportunidades, não por culpa do Rubinho, mas porque dobraram para cima do Rubinho, e principalmente o Puskas, que não jogou lá no primeiro tempo. E por ali o Vila fez um trabalho de troca de bola, e aí vem inteligente um jogador que também vem arrebentando com a Anápolis esse ano, No trabalho da bola, no cruzamento, segundo pau, quem estava sozinho lá? João Vieira.
1: Como sempre.
3: Quinto gol dele esse ano, só no Anápolis.
2: Bom jogador.
3: Isso. E ele foi inteligente. Ele buscou o espaço. Então é o tipo do gol que você não pode culpar a defesa. Claro que tu tem. Agora,
1: eu culpo
3: esses times. Esses times que eu citei, esses jogos, os times que eu citei, foram gols totalmente diferentes de ontem. Isso é que o Anápolis precisa de corrigir. E ontem, em determinados momentos do jogo, foi corrigido. Eu corrigindo isso, o Anápolis tem time para brigar na Série C do meio da tabela para cima. O que que deixou o torcedor animado a partir de agora? Não que o Anápolis vai ser campeão da Copa Centro-Oeste, vai ser campeão da Copa Verde. Não, é porque com o futebol que o Anápolis está apresentando, com a vontade, com a determinação, qualquer um dos adversários, os três possíveis na frente contra o Anápolis tem condições de vencer. Rio Branco, Paysandu, quem que é o adversário do Paysandu lá mesmo? Lá na Copa do...
2: Nacional?
1: Nacional,
3: exatamente. Qualquer um desses três, o Anápolis tem condições sim de ganhar. E por isso o torcedor tá animado. Ontem, qual foi a importância, como aconteceu a classificação do Anápolis? O Anápolis precisava daquilo. Porque a última vez que aconteceu isso foi quando o Anápolis perdia aqui pro Centro-Oeste o ano passado, de 2-0. Aliás, Centro-Oeste, não.
1: Abecate.
3: Ganhava por 2-0 ao Abecate, o Anápolis buscou empate e ganhou nos pênaltis. Aquilo deu uma motivação no Anápolis, danado, chegou na final do Campeonato Goiano. E como classificou ontem, isso vai acontecer de novo. O Anápolis precisava disso. O elenco do Anápolis precisava disso. E aconteceu ontem. O torcedor saiu de lá com a alma lavada. Não quer saber se o Anápolis tomou gol, se foi empate, não sei o quê, nada. É como aconteceu. Porque em duas oportunidades, nosso comentarista aqui, ele baixou a guarda. Quem estava aqui ontem, ele baixou a guarda.
1: Você está falando do Wagner.
3: Isso, ele baixou a guarda. E não é ele, não. Qualquer torcedor, no momento que o Anápolis está vivendo, baixaria a guarda. Pô, você me perde um pênalti. Nós já fomos eliminar duas vezes esse ano nos pênaltis. Aí você perde um pênalti, o Vila batendo. E de repente vai lá, cara, de novo, perde de novo. Aí o Vila vai lá, perde de novo. Aí vai nas alternadas. E aí ontem eu brinquei nas alternadas, porque muito futebol, Roger, é bobagem alguém falar, eu sabia que isso ia acontecer. Não, eu posso dizer que isso pode acontecer. No futebol não tem como você cravar nada. Nada, isso não pode ser alguma.
1: Eu cravei com a Anápolis não, passado.
2: Mas, cara, você me deixou uma tranquilidade, que eu tô mais aliviado agora, sabe? Porque
3: aí,
2: você falou que não é a mãe de nada, mas você falou que o Anápolis vai ser campeão.
3: Não, aí vem o que eu ia falar. Ontem, no momento das alternadas, eu disse aqui pro Roger, estava sentado do meu lado. Nas alternadas o Vila vai perder e o Anápolis vai fazer. Aí eu sabia disso, não, são... O momento era para aquilo. Aquele momento era. Não que eu estava adivinhando, sim, poderia ser o contrário. É igual tipo. Por que que eu disse aqui que o Anápolis tem condição de ser campeão? Porque jogou com o Paysandu. Qual foi o jogo? Dos três times que eu citei. Dos três times que eu citei, quem é o grande dos três? É o Nacional, o Paysandu, o Anápolis ou o Rio Branco? Exatamente. Paysandu,
2: ele...
3: Exato. E aí você faz uma leitura de que sendo o Paysandu o adversário da final, ele é o maior. E se ele não for, for o Nacional? Então, por isso é que eu disse que o Anápolis, pelo que o Anápolis está fazendo, e tem um detalhe, às vezes eu tô falando, na mão do Pisa. O Pisa fez duas coisas no Anápolis, importantíssimas. Primeiro, descobriu o cão de guarda. Ontem, quando ele saiu do jogo, ficou vulnerável. A parte de dentro ficou, que é o Cauã Martins. Ele descobriu isso dentro do elenco. Segundo, ele conseguiu colocar na cabeça dos jogadores que, tecnicamente, o Anápolis não consegue resultados se não jogar com a intensidade que está jogando. Muita intensidade. Não consegue. É muita intensidade. E essa intensidade faz a diferença nesses adversários que o Anápolis irá enfrentar. E por isso que eu disse, viu, seu Vantuir?
2: Não, tem sim. Tudo pra chegar não, mas o senhor foi feliz do comentário do senhor. Agora, Tony, eu acho que o Pisa, eu até falei que no começo da programação que você não tinha chegado, eu acho que ele achou o time dele. Ele só tem que fazer um jogador jogar e acertar, que é o Gustavo Henrique.
3: Mas o Gustavo tem um fator. Não vou defender o Gustavo nem o Pisa. Se

0: um jogador jogar e acertar, que é o Gustavo Henrique.
1: Mas o Gustavo tem um fator, não vou defender o Gustavo e nem o Pisa. Se você observar, o Vantuir, na recomposição de espaço, ele tá bem, muito bem. O problema do Gustavo Henrique é o problema da finalização, de posicionamento da parte ofensiva, e isso. Matheus Lagoa ontem, muito aquém daquilo da parte ofensiva, que a gente conhece o Matheus Lagoa, conheceu no Campeonato Goiano, artilheiro no Campeonato Goiano do Anápolis. Mas ontem, olha a recomposição dele, o espaço na parte defensiva que ele tomou, sempre ele estava lá. E às vezes o torcedor não tem essa leitura, o treinador tem. Por quê? Porque o que que ele espera do Gustavo Henrique? Gustavo, é o seguinte, primeiro, a gente não pode tomar, você vai ajudar. O que que é ajudar? Não deixa ninguém passar no setor que você tá, posiciona pra mim. E ele brigou, deu carrinho, ele foi lá atrás, ele briga. Na parte ofensiva, tudo bem, tá devendo. Mas na parte, dessa parte de recomposição, de defensiva, de ocupar espaço, ele tá fazendo certo. E outra coisa, dentro do jogo ele faz duas funções. Se tá bem, aí eu concordo com você. Não está, não é aquele Gustavo que nós conhecemos. Agora, pra isso que precisa de fazer, ele tá bem. Ele joga por dentro e por fora.
0: Porque o Cauã Martins Malcaliel, ele deu uma segurança muito importante pro setor defensivo.
1: Aí é o problema do Cauã Martins. Eu disse aqui antes que a última vez que o Anápolis teve um jogador com esse perfil foi o João Afonso. Aonde o Anápolis chegou? Final do Campeonato Goiano. E era o João Afonso, e outro detalhe, não tinha idade pra correria.
0: E tinha o Kevin e o Paulinho também.
1: Mas
0: né?
1: Aí quem posicionava era o João Afonso. Quem posicionava era o João Afonso. Hoje, quem tá posicionando é o Cauã. Tanto é verdade que eu tô falando aqui que quando ele saiu ontem, o Aná ficou vulnerável. Não é o Mila, talvez, não entrou tão bem, mas o Mila não deu conta até hoje de fazer isso que o Cauã tá fazendo. Essa proteção, esse posicionamento, essa leitura de fazer cobertura dos dois lados muito rápido. Porque o Cauã Martins, ele é muito rápido. Ele consegue fazer isso muito rápido. Às vezes, o torcedor nem consegue perceber. Mas ele tá lá. E aí a bola não passa.
2: 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Como é que ficou aí, Paulinho? Tá meio assim, né? 11h47, né? O Marizão tinha chegado, até eu falava aqui antes, daqui a pouco a gente vai ao intervalo, Paulinho, a gente volta. Eu vou colocar na mesa esse debate aqui para vocês três estarem debatendo. Uma das coisas que eu, opinião minha, que o Anápolis só não venceu o jogo ontem, no tempo normal, porque do outro lado tem um treinador. Eu, como não acompanho o Vila, eu não sabia. Vi ontem o Guto Feira lá, falei, lascou. Ele mudou o time do Vila, foi no primeiro tempo. Porque se ele não muda no primeiro tempo...
1: Duas alterações, é, porque eu falei.
2: Se ele não muda no primeiro tempo, o time do Anápolis teria plenas condições de fazer 2-3 no primeiro tempo. Aí matava o jogo. É por isso que o Anápolis não ganhou o jogo. No que ele fez as alterações, ele consertou o time dele que via mal. E eu quero parabenizar aqui o Taffarel. Que a gente fala dos goleiros, porque o goleiro do Anápolis ontem fez as defesas. Não foram os jogadores do Vila que perderam os pênaltis. Né? Aquilo é um trabalho intenso que eu acompanho, que o Tony acompanha, a Cris acompanha.
1: Falei ontem, intenso, antes do jogo.
2: É intenso. Então a gente tem que parabenizar o Taffarel aqui. E na hora de escolha de goleiro, o preparador de goleiros influencia muito nisso na hora de colocar goleiro. Uma outra coisa também, eu falei aqui um outro dia, diferente de outros treinadores, com Pisa o time treina pênaltis. E não é só porque ontem poderia ter uma situação de pênalti, não. O time, eu vi lá treinamentos lá que acabava, o time ia treinar pênaltis, independente de ter decisão. Mas Paulinho, vamos ali corrigir esse som aqui e também faturar, garantir o leite das crianças. 11:49, geração do esporte, há 22 anos, fabricando emoções.

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1: São 11:53, de volta aqui no nosso Geração Esportiva, abraçando o pessoal também no Instagram. A gente quase não fala das pessoas do Instagram, mas muito obrigado. O Antônio Costa Brandt chegou conosco ali. Doutor Roberto Salomão está aqui perguntando qual foi o motivo da saída do Juninho. William Nogueira está conosco também, né? O pessoal está debatendo aí, bom debatendo aí no chat, 11:54. Mas deixando aí para os senhores, não só, né, essas colocações que nós estamos fazendo em relação ao jogo de hoje, mas já projetando o jogo do próximo domingo, lembrando que o Barra joga hoje lá em São Paulo pela Copa do Brasil contra o Corinthians, né? Pesado. E aí volta para aí, já vem direto para cá, né? Não sei se vai ficar em Goiânia, não sei como é que é a logística deles, para enfrentar o Anápolis no domingo. Quer dizer, o Anápolis também agora com plenas condições, acredito, de bater o Barra. Olha, eu sempre acreditei, mas agora mais ainda, de bater o Barra no próximo domingo.
2: Ô Roger, o que dá uma certa, não é tranquilidade, uma confiança na equipe do Anápolis, é do jogo de lá de Belém pra cá. Por quê? Porque o Pisa agora já tá praticamente tendo o time principal dele pra ele colocar em campo. Porque o time que jogou ontem foi o time que jogou contra o Paysandu. E foi muito bem lá contra a equipe do Paysandu. Aconteceu aqueles erros, faz parte do futebol, mas não pode. Eu acho que não pode acontecer da maneira que aconteceu, levar aquele segundo gol. Mas foi um time que criou, teve várias oportunidades, não bateu o jogo porque foi prejudicado, na minha opinião, pela arbitragem. E ontem jogou com uma equipe que eu acho que é uma equipe muito boa, a equipe do Vila, que não jogou com 100% o jogador principal, mas a maioria eram jogadores que vinham jogando a Série B. Está jogando a Série B. Ó, pra você ver, a hora que colocou o Dudu lá, ó, gente, o Dudu é banco. É um dos melhores volantes.
3: Não, mas o Dudu não é banco, não. O Dudu hoje é titular do Vila. Mas é banco dele é o João Vieira, sabe disso?
2: Aquele João Vieira joga demais.
3: Joga contra o Galo e joga assim.
2: Então, gente, ó, o Anápolis tirou uma equipe. É uma equipe muito boa, que é a equipe do Vila Nova. E o time, foi o mesmo time que jogou contra a equipe do Paysandu. Por isso que quando você acha o seu time principal para jogar, vem aquela confiança do torcedor, do técnico e dos próprios jogadores. Então, Roger, eu também acredito que o Anás poderá fazer uma belíssima partida contra a equipe do Barra aqui domingo, nesse horário que não sei quem achou isso, às 20 horas no domingo. É um absurdo.
3: Os jogadores do Vila ontem, todos os jogadores que jogou contra o Anápolis, jogou na equipe de cima, até o Fusca, que é centroavante, que joga no sub-20 do Vila, jogou várias partidas no time profissional. Então o Vila ontem, todos os jogadores jogou sim na equipe de cima do Vila. Então o Vila ontem foi, na gíria do futebol, foi um misto que ele colocou em campo e que ele sim queria ganhar do Anápolis. Quando eu falo que quando o jogador entra dentro de campo, às vezes a competição não tem interesse para a diretoria, mas para os atletas tem. Que isso é o nome deles que estão dando de campo. Ontem eles fizeram tudo para ganhar do Anápolis. O Anápolis teve duas chances de ser eliminado dos pênaltis. O tanto que se o Vila faz o quinto pênalti lá, se o atleta do Vila não erra a hora que o Anápolis errou o quinto pênalti, se o atleta do Vila faz, o Vila estaria já classificado. Ele errou, depois ainda teve o erro do Dudu, do pênalti do Dudu, que o Ravel foi muito bem na bola e defendeu a bola, é isso. Então, foi um jogo bem disputado. Agora isso aí, hoje o Anápolis para domingo, sim. Ele vai entrar mais leve no campo. Ele não vai entrar com aquela determinação de obrigação. Ele tem, sim, obrigação de ganhar do jogo, sair dessa zona de incômodo do rebaixamento. Eu ainda vou mais além, às vezes, até o Tony está até mais animado de falar que o time disputa o meio da tabela, mas nos momentos, o que nós temos que ficar satisfeito é ele ficar um pouco fora dessa zona incômoda de rebaixamento. Terminar uma rodada fora do rebaixamento para jogar a próxima partida, para ver qual será o comportamento da equipe fora do rebaixamento. Porque quando você está no rebaixamento, você tem pressão de jogar e para ganhar. Você tem essa pressão. Como que o time vai sair? Por exemplo, ele ganha domingo do Bar, sai do rebaixamento. A próxima partida, ele vai jogar com o Brusque, lá em Santa Catarina. Então, pra você ver, pro Anápolis não tem moleza. Pega uma barra dura aqui, que é o Barra mesmo. Depois pega o Brusque lá em Santa Catarina. Depois volta contra o Maranhão aqui no Jonas Duarte. Então, o Anápolis tem que pontuar, assim, no mínimo 7 pontos nessas 3 partidas pra pegar equilíbrio na Série C, é o que ele tem que fazer.
1: 11:58, né? 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Agora, Tony, vou começar com você. Para o jogo contra o Barra, né? Eu já tinha perguntado, falado ontem sobre a importância que foi essa vitória do Anápolis. Não só a vitória, mas da forma que foi. É o acesso, a importância para o grupo. E vou aproveitar o que o Gulão falou agora, né? Que pro Anápolis vão ser jogos difíceis, mas não tem sido jogos fáceis também para os adversários do Anápolis, apesar do Anápolis não ter vencido, eles terem ganhos, mas o Anápolis tem feito bons jogos, tem endurecido os jogos, só que infelizmente as falhas têm atrapalhado tanto lá atrás quando toma gol, quanto lá na frente quando perde.
4: Antes de eu responder, falar pra você, fazer uma análise aí, o jogador do Vila ontem ficou muito duro. Olha só, gente, time do Vila ontem, ó, vamos lá. Anderson Jesus, titular absoluto do Vila, entrou no segundo tempo, ele que arrumou a defesa do Vila.
1: Entrou no primeiro tempo.
4: Ele não começou o jogo.
1: Ele e o
4: André Luiz.
1: O André Luiz entraram no primeiro tempo, isso. Foi o que consertou o time do Vila.
4: Isso. Ó, Igor entrou no segundo tempo, ala esquerda. Jogou no segundo tempo. É
1: titular também?
4: Dudu. Tô falando aqui, todos são titulares do Vila. Titular absoluto do Vila. Dudu, titular absoluto. Entrou no segundo tempo, perdeu o pênalti. E o outro, o João Vieira, jogou ontem porque está suspenso do brasileiro da Série B. Então jogou todo o tempo ontem, por isso ele começou jogando. Apenas esses jogadores são titulares no Vila. Os demais jogadores foram titulares no Vila. Por exemplo, o meio-campo que começou ontem é o meio-campo que jogou o Campeonato Goiano. Dodô, o William Maranhão e o João Vieira.
1: E o Formiga tava no time também.
4: Jogou. O William Formiga, sim. Também jogou o Campeonato Goiano. Aí o Igor entrou no segundo. O titular agora é o Igor.
1: Sim.
4: E aí, mas o titular era o William Maranhão. Quer
1: dizer, eram titulares até pouco tempo atrás, não é assim?
4: Nas últimas três rodadas, quando o Vila começou a tropeçar no brasileiro, que eles perderam a titularidade. O William Maranhão no Campeonato Goiano era capitão do Vila.
1: E ontem
4: foi o capitão do Vila.
1: E antes é pra vocês darem a sequência, eu só esqueci de responder. Alguém perguntou por que o Rio Branco vai fazer em casa o Anápolis ter melhor campanha. Não. Se tivesse ganho, o Anápolis passaria na frente. Mas como deu um empate, o Rio Branco, na soma geral de pontos, ficou à frente do Anápolis, por isso faz o segundo jogo em casa.
4: Agora vamos falar em relação ao Barra. Vou dizer aqui, o Roger, antes de acontecer o jogo de ontem. Por que eu gosto de antecipar? Porque você falar depois que aconteceu, aí é fácil, meu amigo, aí é mãe de nada. Eu quero ver, é você fazer uma análise do que pode acontecer. E aí o que pode acontecer? O que aconteceu ontem estava em condições de acontecer? Sim. O que o Anápolis tinha que fazer antes da bola rolar? E nós falávamos aqui. Intensidade do jogo contra o Paysandu. Teve. Intensidade do jogo contra o Paysandu. Corrigir os erros individuais que o Anápolis vinha cometendo. Cometeu poucos ontem. Nem foi no gol que tomou. Mas cometeram os outros erros, alguns erros ali de posicionamento e que quase comprometeu. Só não comprometeu porque o Vila perdeu. Perdeu porque tá sem ritmo. Perdeu porque o time tava desentrosado. Porque não é um time que vem jogando. Falei antes do jogo ontem. Por quê? Porque é uma sequência. O jogador precisa de sequência. Ele precisa de ritmo de jogo. E o Vila não tinha. Entrosamento, esse time aí. O Vila tem pouco tempo de treinar. Normalmente, Roger, treinador tipo Guto Ferreira, que eu conheço o trabalho do Guto, dificilmente faz trabalho coletivo pra treinar dois times. O Pisa gosta de fazer. Ele treina dois times. Ele tem o de cima e o de baixo. O de baixo tá sempre treinando junto. O Guto não. Quando ele tem tempo de treinar, ele vai corrigir aquilo que o time cometeu de erro. Seja na parte defensiva, seja no meio campo, seja no ataque. Então o time de baixo não tem muito entrosamento. É muito mais para posicionar, para combater, para posicionar como se fosse o adversário, do que propriamente treinar. Esse é o fator que fez ontem que pesasse contra o Vila. Mas o time do Vila é muito melhor, o que jogou ontem, muito melhor do que o Anápolis. Em tudo. tecnicamente, financeiramente, tudo. Rodagem, minotagem, jogador, experiência de jogadores, todos. Agora, isso no jogo não faz diferença. Faz a diferença que o Anápolis fez ontem. E se o Anápolis continuar fazendo, e é a única chance, Roger Fernandes, que o Anápolis tem. O Anápolis só subiu da Série D para a Série C, porque com a chegada do Anjo naquela oportunidade, ele fez isso com o Anápolis. Ele deu intensidade para o Anápolis. Nós que acompanhamos aquela reta final da Série D, quando o Anápolis subiu, rapaz, lá em Iguatu, gosto sempre de citar, o Anápolis só subiu porque lá o Anápolis foi cirúrgico. Tempo inteiro, intensidade, cirúrgico. Teve 4 oportunidades, fez 3. E o Gonzalo fez 2. Aí o Anápolis subiu. O Anápolis precisa disso. E isso o Pisa conseguiu fazer. Fazer com que o jogador entendesse essa ideia. E tem que ser essa ideia, não pode ser diferente. E com essa ideia, nenhum time da Série C, nenhum.

0: essa ideia. E tem que ser essa ideia, não pode ser diferente. E com essa ideia, nenhum time da Série C, nenhum, nem Paysandu, provou contra o Paysandu, nem Manaus, nem ninguém, tem condições de bater no Anápolis com facilidade. Não tem. Vai ser jogo difícil, como foi até agora. Nós que vimos todos os jogos, seu Vantuir, teve algum jogo que você falava assim, nossa, o Anápolis hoje foi massacrado?
1: Não.
0: Ah, o goleiro do Anápolis foi o melhor jogador em campo.
1: Não vi.
0: O Anápolis foi massacrado o jogo inteiro. Nenhum jogo. Aliás, teve alguns jogos que o adversário começou a enrolar o jogo. Cito o último, Paysandu. Enrolando o jogo inteiro, com medo de perder o jogo.
1: Mas o bom, Otono, é o que vai dar mais confiança na equipe do Anápolis, porque até hoje, na Série C, o Anápolis não repetiu um time titular. Até ontem, não repetiu, porque ontem quem jogou foi o Ravel, né? Que jogou no gol em todo
0: mas
1: lugar
0: do... Ontem aqui, Vantuir, que ele veio, desde quando chegou, para ser titular.
1: Sim,
0: só não foi titular devido às contusões.
1: E ontem...
2: E até contestando o Jair aqui, mandando um grande abraço a ele, ele tá falando que o nosso goleiro tem muita cera, que ele é ruim, deu sorte nos pênaltis. Não, o Jair, dessa vez eu vou discordar de você. O Ravel é muito bom goleiro, né? E aquilo não foi sorte, não. Aquilo é trabalho. Aquilo se chama trabalho. O trabalho lá com os goleiros é intenso.
0: E a defesa que ele fez contra o Gustavo Puskas no primeiro tempo, que seria 1-0 pro Vila.
1: E aí, igual o Rodrigo tá falando, né? O Anápolis repetiu um time titular contra o Vila, que jogou contra a equipe Paysandu, só menos o goleiro, e o goleiro foi o mais importante da partida. Na hora que precisou, ele pegou, fez a diferença. E agora, eu tenho certeza que vai ser esse mesmo time que jogou contra o Vila, que vai jogar contra o Barra. Então, a confiança do seu Tony vai vir muito mais alta do que nós esperávamos.
2: E aí, Gulão?
3: Isso, a confiança aumentou, sim. É o que eu falei mais cedo aqui sobre a questão do Barra. Agora, o Anápolis não é que vai jogar tranquilo. E quando nós falamos assim com o Anápolis, tem vários jogos duros pela frente, tem. E o Anápolis tem uma coisa, por exemplo, o próprio Maringá jogou em casa essa semana contra o Guarani e perdeu de 5-0 pro Guarani, jogando em casa. O Anápolis agora, o que ele tem que fazer para sair do prejuízo que ele está tendo nessa Série C até agora, devido estar na zona de rebaixamento? Tem que ganhar assim do Barra domingo, tem condição para isso, entendeu? O Barra tá numa condição melhor um pouco do que o Anápolis tá, mas também vem de resultados ruins também, entendeu? Essa pontuação, quando eu falo que o Anápolis perde bastante na pontuação, é isso. Por exemplo, o Anápolis disputou até agora 18 pontos e ganhou apenas 3 pontos. Isso aí faz falta. Agora, o Anápolis, para disputar no meio da tabela, igual às vezes o próprio Tony falou aqui, muitos estão confiantes disso aí, ele tem que fazer esses resultados. E desses times que estão próximo do rebaixamento, um é o Itabaiano, o Anápolis pega em casa, tem a obrigação de ganhar o jogo. Outro é o Maranhão, joga em casa, também tem que ganhar o jogo. E a reação do Anápolis agora começa, para mim, na Série C, a partir do domingo agora. Porque todos os jogos, para mim a única partida que o Anápolis fez abaixo da crítica mesmo, foi aquela com o Ipiranga, que tomou 3-0, que ele tomou aqueles gols falhos e não teve recuperação. Agora a equipe já recuperou, já jogou bem contra o Paysandu e contra o Barra jogando em casa. A condição pro Anápolis hoje, ele já leva, pode-se falar que ele tem essa condição de ser o favorito contra o Barra no domingo agora.
0: Agora tem uma coisa, Roger Fernandes, que vai ser importantíssimo, muito importante o domingo. Torcedor. O horário é ruim, domingo 8 horas da noite, mas o Anápolis está precisando mais do que nunca do seu torcedor. E é a hora agora das pessoas que gostam do Anápolis ir para lá, meu amigo.
3: Aí é o marketing do Anápolis funcionar, Roger. O marketing precisa funcionar em cima disso aí. O marketing pessoal do marketing, colocar nas redes sociais, colocar e ver a importância. Porque se eles ficar mordo e nós aqui da rádio, da crônica, ficar pedindo pro torcedor e chega lá contra o Barra, vai 500 torcedor. Não vai ajudar muito.
2: 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Alô, Cris Matheus.
4: Olha, eu vendo o pessoal perguntando a respeito do Juninho, né? Muita gente falando que ontem, logo após a saída do Juninho, o time deu uma caída. O Juninho foi mais mesmo por uma opção técnica mesmo, né? A gente percebeu ali que teve uma falta que o Juninho tomou, que ele reclamou muito, colocou a mão que estava doendo, né, ali na perna.

0: tudo mais. Então, o técnico Evaristo Pisa tira o Juninho justamente por causa disso, justamente para poder poupar o jogador. Mas hoje a equipe já se reapresenta lá no Alto da Boa Vista, né, aqui no Alto da Boa Vista. Então, todos os atletas hoje já vão se reapresentar por volta das 15h30. Vão fazer um treino mais leve hoje, até mesmo porque foi bastante puxado nesses últimos dias do Anápolis. Então tem um treino mais leve. Mas ainda falando sobre a Copa Verde, né, ou sobre a Copa Centro-Oeste, sobre essa vitória ontem do Anápolis e essa classificação, vamos agora escutar o CEO do Anápolis, o Ayrton Dutra, falando também a respeito, né, dessa classificação e a respeito desse jogo. Então vamos escutar agora o Ayrton Dutra, o CEO do Anápolis.
1: Bom, sem sombra de dúvida, disputar uma final na minha gestão é o terceiro ano consecutivo que nós chegamos em final, a segunda final nacional. Financeiramente para o clube isso é muito importante, porque a gente vem de algumas dificuldades, principalmente com a saída do subsídio com a prefeitura, enfim, embora o prefeito sinalizou que vai voltar com outra situação.
2: Quem tá com então,
1: e além disso, pelo momento que a gente vinha vivendo, desde a derrota para o Vila Nova, de virada, dentro do Serra Dourada, a gente entrou numa espiral ali de coisas ruins, as coisas não aconteciam, o time não conseguia se encontrar. Eu tenho certeza que hoje a gente virou essa página, né?
3: Ô, Cris, segue aí, o áudio tá com a qualidade muito ruim, né? Não está no nível que os nossos ouvintes merecem. Pode seguir daí, Cris, por favor.
0: Então vamos falar aqui, né, Roger, ontem, né? O público ontem lá no Oba foi de 2.603 pessoas, na sua, né? Estava lá 100 torcedores do Galo, porém, dava a impressão que tinha mais pessoas reunidas. E nessa Copa Centro-Oeste, o Anápolis já faturou R$475 mil, até agora o momento, né? Então, a agenda de jogos agora do Anápolis, para esses próximos jogos, pega o Anápolis e Barra agora nesse próximo domingo, às 20 horas. Anápolis e Rio Branco, dia 20/5. Brusque e Anápolis, dia 23/5. Rio Branco, né, ó, já dia 27/5. Anápolis e Paixão, dia 31/5. Então, essa não nada mudar, essa já é a nova agenda aí de jogos do Anápolis Futebol Clube. Agora, focar já nesse próximo jogo contra a equipe do Barro, o Anápolis que precisa vencer, precisa pontuar, principalmente jogando em casa, contando, é claro, com a ajuda do torcedor, o torcedor que agora vem mais confiante depois dessa classificação. O horário é um pouco ruim, sim, mas para aquele torcedor que já está acostumado a acompanhar o Anápolis, vai ser mamão com açúcar, lembrando que o tempo vai estar super tranquilo, Roger. E quero parabenizar o Ravel, né? O Ravel que ficou algum tempo no DM, a gente que tá lá todos os dias, acompanha o trabalho, principalmente dos goleiros, que tem um treino muito intenso lá no CT. Então quero parabenizar aí o Ravel por esse jogo, parabenizar pela sua atuação em campo, foi uma atuação realmente brilhante, Roger. Então essas hoje são as informações do Anápolis, já fico por aqui, já me despeço de todos e até amanhã, se Deus quiser.
3: Beleza, valeu, Cris, muito obrigado. São 12 horas mais 13 minutos. Só lembrando, saindo um pouco aqui rapidamente, que o Roger Machado caiu ontem no São Paulo, né? Perdeu a vaga na Copa do Brasil para o Juventude, né? Para alegria, né, do Márcio Anderson, do Marcelo Silva, do Wagner Almeida. Tem mais do que de torcedor de São Paulo, não? Deve ter mais uns dois só, né?
4: Tem o Tony Júnior também, que é torcedor de São Paulo, Tony chateado.
3: Tony Júnior
4: é
3: gente boa.
5: Mas se a diretoria do São Paulo pensa, não mandava ele embora ontem, não, mandava na próxima partida. Você sabe por quê? Porque o São Paulo, todos sabem que ele não tem tradição de Copa do Brasil. Ganhou uma Copa do Brasil, desde quando ele disputa, ganhou só uma Copa do Brasil.
3: Não, não
5: só
3: na Copa do Brasil, não, ele veio mais o geral mesmo.
5: Então, não, mas tá mal assim, não.
6: Mas essa...
5: Tá em quarto lugar.
6: Essa diretoria de São Paulo tem que sofrer mesmo, sabe por quê?
3: Por quê?
6: Porque estava com um técnico lá argentino, que tava ganhando todo mundo. Aí mudou.
5: Crespo.
6: O presidente pegou e caiu, entrou esse novo presidente. E a primeira coisa que fez mandar embora foi o Crespo. Então, Roger, tem que perder mesmo, tem que dançar, porque que culpa que o Roger tem? Tem que sair mesmo, Roger, porque tá, Roger, o time tá vendo um
3: mau qualidade momento. Que o daqui tem.
4: Mas Roger também, você não precisa te contar muita coisa, não. Quando é Roger, aqui espera muita coisa
3: diferente.
4: Também.
3: Aqui é diferente, né? Aqui. Agora tem uns aí falando, nós vamos ganhar do Barra, nós vamos não sei o quê. Mas antes de ontem, tá todo mundo. Se o time não errar, é porque eu não sei o quê, é porque o outro ali, o Vila, é favorito, é porque o Barra é melhor, que não sei o quê.
5: Não, mas
3: agora
5: ontem
3: já tá todo mundo pipocando. Ali, alguém falou ali pra minha irmã que chegou ali de novo. Hoje já tinha mandado um beijo pra ela, vou mandar de novo. Tomar conta de mim que hoje eu tô bravo.
5: Não, eu sou humilde. Vila era eu sou o humilde. Favorito por jogar em casa.
3: Não, era
5: o
3: favorito.
5: Era,
3: favorito
5: assim,
3: era o Galo, era. Rapaz.
5: É porque assim, Roger, você vem de 10 resultados, você errou 9, acertou 1.
3: O quê? Larga de ser despeitado, rapaz. Larga de ser despeitado.
5: O que você falou antes do Anap jogar com Ferroviária? Com o Anap ia bater no Ferroviária, ia bater no.
4: Não, não acertou nada, não, moço.
5: Não acertou nada, que eu tô falando.
4: Ontem ele falou que era 4-0 com o Baja.
3: Mas a inveja é dura, hein?
5: Você falou que
3: a inveja é dura. Você viu aí, Paulinho?
5: Jogo empatou.
3: Você viu aí,
4: Paulinho? Ontem ele falou só.
3: Inveja é dura.
4: Como é que é aquele dizu que tem nas peladas mesmo, velho?
3: Olha lá, o Magno Almeida apareceu lá.
4: Dois termina o primeiro tempo e dois viram. Dois
6: termina, quatro termina.
3: Isso. Eu expliquei por que ia ser assim e expliquei por que não foi. Agora, se você não sabe analisar futebol, eu sei. Ó, o Wagner Almeida lá.
5: Vossa Excelência errou contra o Ferroviária e contra o Paysandu. Então fala, explica
3: lá,
5: aí.
3: Olha lá, o Wagner Almeida falando ali, olha lá. O Wagner apareceu, não, né? Ele tava quietinho, porque falou de São Paulo, ele ficou
5: caralho. Mas o Wagner tava achando.
6: É o gigantão do futebol brasileiro, é o São Paulo, todo mundo sabia, é o gigantão. Ô,
3: eu não fico em cima do muro, não. Onde você viu eu ficar em cima do muro? Olha o papel, seja bem-vindo. Eu sempre falei aqui, eu confio, e quando eu falo que eu acredito, gente, eu acredito mesmo. Bem, tem alguém aqui falando, até hoje me ouviu falar, diferente de que o elenco do Anápolis é muito bom?
6: É, só fala assim, boca pra fora, assim, né?
3: Não, boca pra fora, mas eu falo, né?
6: Mas agora a gente tem que falar o que é verdade.
3: O elenco do Anápolis é muito bom. Sempre falei isso aqui, o Anápolis não tinha ainda conseguido montar um time. Falo isso desde a época do Ângelo Luiz. Na hora que montasse um time, ia ser diferente. O Pisa tá começando a encontrar o time. Os senhores falaram isso aí.
6: Não, mas igual eu falei.
3: Todo mundo ali falando do Leonan. Todo mundo queria tirar o Leonan do time.
6: Não, mas eu tô querendo o Leonan de volta. Roger, mas eu não tô aqui. Eu não vou aqui mentir pro torcedor, não. O Leonan, o Gustavo Henrique, eles parecem que desaprenderam a jogar futebol.
3: Ô, Carlos
6: Peixoto. Deu uma melhorada.
3: Tava bom sem você aqui, viu? Vai roubar pra ser preso, rapaz.
6: Então, o time vai pegando confiança. Depois daqui a partir com o Paysandu pra cá, o time praticamente é o mesmo agora. Tá sendo repetido o time. Aí, Roger, como é que eu não vou colocar? Eu coloco o Anápolis quanto Barra favorito pra bater o jogo.
3: É, e vocês têm que olhar aqui. Aquilo que a gente tem falado. O Toninho falou isso aqui ontem, falou hoje também. Já são o quê? Três finais consecutivas, né, o Toninho? 24, tava na final. 25, 26 também, não assim do mesmo campeonato, mas o Anápolis tem chegado.
4: Não, eu disse assim, ó, eu tô lá no Anápolis desde 2000, eu falo no ar aqui o retrospecto do Anápolis, ó, 2003 o Anápolis caiu, 2004 não voltou, caiu em 2005, não voltou em 2006, voltou em 2007 com a meninada, isso tudo na divisão de acesso do Campeonato Goiano, voltou com a meninada em 2007, 2008 foi eliminado da semifinal pelo Goiás, venceu aqui 3-1, tomou uma goleada lá no Serra Dourada, isso em 2008. 2009 quase caiu com a meninada, aliás, caiu com 4 rodadas de antecedência, não voltou em 2010, não voltou em 2011, voltou em 2012 com título da divisão de acesso. Em
5: 2012. 2013.
4: Não, 2012.
3: Anápolis com 3 seguidas. Vamos falar de 2020 pra cá, até porque o nosso tempo tá.
4: Quem caiu em 2013 e voltou foi a Napolina. Em 2012.
5: O Anápolis não voltou. Não tema comigo. Você sabe quantas vezes o Anápolis disputou segunda divisão? Quantas? Chuta aí, vamos ver se
4: você fala a divisão de acesso?
5: Não, isso não.
3: 10
5: vezes.
3: Peraí, deixa eu falar pra você. Só pra te ajudar no seu
4: comentário. Gulão.
5: 10, 11 e 12.
4: Tô retratando pra você. 2012 o Anápolis voltou com título.
3: Fala de 2012.
4: Campeão
3: cá,
4: de 2012,
3: a divisão tá acabando.
4: 2013, quase não caiu. 2014, caiu. 2015, voltou com muita dificuldade. 2016, foi vice-campeão goiano. 2017, quase caiu. Caiu em 2018, voltou em 2019 e não caiu mais. Aí de 2020 pra cá, começou a brigar. Aí já começou a brigar por Copa do Brasil, Campeonato Goiano, chegando na final, vice-campeão goiano, campeão do interior, 2 anos disputando Copa do Brasil, subiu pra Série C.
6: Tomou, Gulão?
4: Essa não, história.
6: Tomou, isso. Tomou, isso. Tomou sim.
5: Você tá errado, ele tá errado.
6: Então não tá, não.
5: Você tá, tá.
6: Então você tá certo.
5: Tô certo.
6: Então o que ele falou é mentira?
5: O Anápolis disputou. Não, ele só errou, não. Tô falando que ele tá mentindo.
4: Qual que eu errei?
5: Você errou que 2012 o Anápolis disputou a segunda divisão.
4: E ganhou, assim, subiu com título.
5: Não, ele disputou, mas você
6: disse
5: não.
6: Disputou, mas subiu, Gulão. Ele
5: disputou três vezes
4: seguidas. Subiu com título, três, moço.
5: Ele disputou 10, 11 e 12.
4: Presta atenção, Gulão. O Anápolis caiu em 2009. Caiu em 2009. Não voltou em 2010. Não voltou em 2010. Não voltou em 2011. Voltou em 2012 com título.
5: Três, aí tá certo. Mas ele disputou três
4: vezes seguida
5: a segunda divisão.
4: Ele voltou em 2012 com título. Eu te conto a história da Napolina, que o senhor foi presidente. O senhor quer que eu conte também aqui?
6: Eu vou fazer um vídeo de reportagem aqui. Isso. Eu já tenho a escalação do Anápolis pra domingo.
4: Isso.
3: É, eu vou falar pro Hélio aqui. Foi o Hélio que falou ali? Alguém que tá subindo ali? Respeita a minha opinião, mas que o time do Anápolis não é bom. Eu, assim, eu, pra mim, o time do Anápolis.
4: Pro dinheiro que tem é muito bom.
3: Tem um elenco muito bom.
4: Pro dinheiro que tem, sim.
3: E a gente que acompanha lá o trabalho dos meninos, do Adton, né? O Marlon, tá? A diretoria por trás, o Carinho Abrão, o Zé Paulo, o Vanderlei, a turma lá. Mas o Adton, que é o responsável direto das contratações, tem um apoio ali ao lado aí do Ítalo, do Vitor, né? Ajudando no trabalho lá, rapaz. Não é fácil. Ali você tem que se reinventar todo santo dia. E não é só para contratar jogadores, não. É para manter motivação de jogadores, para manter salário em dias, para alimentação, para as outras coisas corriqueiras do CT. Não é fácil. Agora sim, eles estão lá porque tem competência para isso. Tá? Tem feito um trabalho digno, é bom que se diga. Tem feito um trabalho digno, um trabalho honesto, trabalho de luta.
4: Muito profissionalismo.
3: Os caras chegam lá cedo. Não tem hora para ir embora, não tem sábado, não tem domingo, não tem feriado. Então a dedicação pro Anápolis é grande. Aí quando eu falo, como a gente falava ontem, Toninho, a gente fala assim, que o torcedor do Anápolis tem que valorizar. Isso. É por quê? Porque o Anápolis está subindo de forma consistente, o Anápolis está evoluindo de forma consistente. Não é aquele negócio de fazer uma loucura um ano, aí faz um resultado bom. Por exemplo, o que teria acontecido... É, tanto em Anápolis quanto a Napolina antigamente que eu falei há pouco tempo atrás, chegaria numa final de campeonato goiano, como foi em 2016, numa final de campeonato goiano, no outro ano tava devendo Deus e o mundo, não dava conta de pagar ninguém, não dava conta de contratar ninguém, Napolina, o time ia lá embaixo.
4: A Napolina tá pagando preço.
3: E rebaixava.
4: A Napolina tá pagando o preço disso hoje. Vai lá e pergunta pro dirigente da Napolina quanto é que tá custando isso. Isso. Ele passou lá com o presidente da Napolina. A dificuldade, meu amigo, que é tocar
3: a
4: Napolina.
3: A sorte da Napolina este ano, talvez, é porque parou de jogar. Porque o gasto que foi feito da Napolina sem retorno e saiu do bolso praticamente de uma pessoa só, se tivesse continuidade, se a Série D fosse agora, por exemplo, que é o campeonato deficitário, a Napolina teria intensa dificuldade de disputar.
4: Isso.
3: E não é por culpa de quem tá lá, não.
4: Não. Eles estão consertando essas lambanças.
3: Estão consertando. Até poder encaixar a coisa, igual a Nápoles fez, demora. Então a gente tem que parabenizar quem tá lá. Tá certo, o time não correspondeu à expectativa que se esperava no início do ano. Não correspondeu, mas não é por isso que tem que jogar o trabalho todo fora, não. Jogar tudo no lixo, não.
4: Faz parte do futebol, Roger. O Flamengo começou esse ano demitindo treinador.
3: Lá vem falar de time pequeno.
4: Entendeu?
3: Já falou de São Paulo, abriu uma brechinha pro São Paulo, agora de Flamengo, time pequeno.
4: Não.
3: Daqui a pouco você quer falar do Palmeiras
4: sério,
3: também.
4: Falando sério.
3: Eu
4: não sou torcedor. Nem de Anápolis, nem de Anápolis. Eu não sou torcedor.
6: Eu não sou.
3: Mas fala de time grande.
4: Eu não sou torcedor. Eu, particularmente, digo pra você, se eu fosse torcedor do Anápolis, eu, Tony Marizul, o pouco que eu conheço de futebol, hoje eu estaria de orgulho pra ver o que o Anápolis era. Eu estava lá, eu sei o que que era aquilo lá, eu sei o que que era. Jogador passando fome, não tinha nada lá, não tinha competição, grama sendo confiscada, tinha dívida pra tudo quanto é lado, dívida trabalhista, oficial de justiça lá todos os dias. Hoje, se eu fosse torcedor, eu tinha orgulho do meu time, do interior. Hoje eu tinha.
3: E eu vou mais distante que o senhor, porque eu fui o protagonista, não fui eu que paguei. Ela já paguei refeição já pra esse time já. Inclusive pra Napolina também, pra não falar que é só do Anápolis. Mas eu já fui protagonista de levar comida pro Anápolis, que eles iam pro jogo, são jogadores comerem, não tinham comida.
4: Você quer saber quem era
3: Anápolis? Isso já aconteceu com a Napolina também.
4: Isso.
3: Tá, de os caras não terem comida pra poder jogar uma partida de futebol profissional.
4: O Gilmar Alves na Napolina,
3: Vamos acelerar que nosso tempo já acabou.
4: Ele fez uma brincadeira na época, o Gulão vai lembrar, né, Napolina? De trocar ovo, galinha, por ingresso.
5: O Gilmar era o presidente, eu era o vice, mas era da mesma equipe.
4: Agora, olha pra você ver aonde a Napolina chegou. E assim, ó, a raça desses meninos, a determinação, a paixão, o amor deles, tocou a Napolina aquele ano.
3: São os loucos apaixonados que eu chamo.
5: E disputamos a Série D, Tony.
4: Eu lembro.
3: 12h25, acabou o nosso tempo. Quem falou, falou. Quem não falou, não fala mais. Vamos embora, Paulinho.
2: O abraço da geração.
3: O William tá mandando um abraço aqui pro amigo Simar. E aí, Gulão?

0: William tá mandando um abraço aqui pro amigo Simar. E aí, Gulão?
1: Um abraço a todos vocês, a todos do chat aí e até amanhã, se Deus quiser.
0: Tony.
2: Um abraço pro Rodrigo Lemes, torcedor do Galo, e pro Carim Abrão, esse é torcedor do Galo também.
0: É, e o Rodrigo Silva também participou conosco ali em cima. E aí, Bantuí?
3: Um abraço a todos aí, principalmente o Zé Paulo, torcedor tricolor. Zé Paulo, seu nome foi falado lá na Paraná Nosso Fátima, tá? Muito obrigado pela ajuda.
0: Beleza, muito obrigado a todos vocês que estiveram conosco. Um grande beijo à minha irmã, a Meire, lá em Belo Horizonte, a dona Rosemary Araújo. Grande beijo à Lindinha também ligada conosco. Todos vocês aí, Augustinho Couto tá por ali, a todos, muito obrigado, gente, por ter estado conosco, estarem sempre conosco, dando aquela força. Vem o Geraldo Fleury no nosso almoço, é da hora. Paulinho, aquele abraço, muito obrigado, bem, uma boa tarde a todos, que Deus nos abençoe, fui.
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Pois é, mexeram no meu microfone novamente, hein? Que coisa, mas então vamos do começo, né? Tudo bem por aí, né? Aqui Geraldo Fleury, já que estamos em tempos de nosso almoço é na hora, tá na hora dela. Ela que inclusive dá nome ao nosso encontro, a hora. Por aqui, meio-dia 41 na Nova FM. Confirmando, gente, 12 horas 41 minutos agora. Então vamos que vamos por aqui, porque chegamos e estamos em 14 de maio, dia 134 de 2026, que tem mais 231 dias pela frente. E esta é a quinta-feira de número 20 deste ano. Lua na fase quarto minguante. Os que nasceram hoje do signo de Touro, outono, é a estação do ano que estamos vivendo neste momento. Céu aberto, tarde maravilhosa de quarta-feira, não, de quinta, né? Quinta-feira, é verdade. Se apresentando com o clima ameno, termômetros marcando agora 28 graus, com a sensação térmica em Anápolis de 29 graus. Hora da hora, meio-dia, 41 minutos ainda. 14 de maio é o dia do segurador e dia continental do seguro, dia internacional da família, dia internacional dos assistentes virtuais, dia internacional da latinidade, dia em que o físico e inventor italiano Guglielmo Marconi fez a primeira transmissão de rádio. E dia de eu falar de algo que gosto por demais, que é a época do frio, né? Se bem que o nosso estúdio aqui, aliás, nos últimos tempos anda quentinho que só, né? Pois é. É bom que assim, calorosamente, recebo meus convidados, né? Aliás, falando nisso, você já está vendo meu convidado de hoje, o Leandro Chaves, né? Da Equatorial. Já, na nossa transmissão aí pelo YouTube. Também você já ouviu dando um tchauzinho aí, né? Na nossa transmissão pelo Instagram. Também ajustar a imagem aqui do Leandro. Isso, de forma a ficar 100%. O programa é ao vivo, gente. Você vê que tento ser o mais espontâneo possível, né? Não que eu faça tipo, esse é o meu jeito mesmo. Bom, como eu tava dizendo, dia de falar de coisa que eu particularmente sou muito apaixonado. Digo até mesmo que sou suspeito em comentar sobre isso, pelo tanto que sou apaixonado pelas temperaturas mais amenas, né? Mas é claro que ela tem lá os seus problemas também. Como, por exemplo, a situação de como o frio impacta a rede elétrica. Claro que vou dar apenas algumas pinceladas sobre esse assunto logo aqui na abertura, mas quem pode dizer de cátedra sobre esse tema é meu convidado de hoje, o Leandro Chaves. Como já disse, ele que você, né, já acompanha na nossa transmissão pelo YouTube, também em simultâneo pelas demais plataformas, sobretudo o rádio 87,9 FM da Nova. Você sabia que existe até mesmo a contração térmica de cabos e picos de demanda local que desafiam a estabilidade do sistema nos meses de baixa temperatura? Pois é, com a chegada das frentes frias em Goiás, o comportamento do sistema elétrico estadual passa por transformações que vão além do simples hábito de consumo. Embora o consumo global de energia tenda a não sofrer elevações bruscas, devido à redução do uso de ar-condicionado, por exemplo, a rede elétrica enfrenta desafios físicos e operacionais específicos. Exemplo disso é a contração térmica de materiais e a manutenção da carga em áreas rurais. Bom, diferente do verão, onde a carga é constante, o período frio exige monitoramento rigoroso do Centro de Operações Integradas da Equatorial Goiás para gerenciar aí o efeito compensação. Ou seja, enquanto equipamentos de refrigeração são desligados, entram em cena os chuveiros elétricos e aquecedores em modo máximo, além dos sistemas de irrigação por pivô na zona rural, que operam com maior intensidade devido ao tempo seco. Um alerta fundamental do setor operacional diz respeito à infraestrutura das residências. O aumento da potência exigida pelos chuveiros no modo inverno pode sobrecarregar fiações antigas ou mal dimensionadas, algo que o disjuntor da casa, né, sinaliza ao cair com

0: O disjuntor da casa, né? Sinaliza ao cair constantemente. Hora da hora. Confira aqui no nosso almoço, meio-dia e 45, 15 para 1. O frio tá batendo na porta e a Equatorial manda o Leandro Chaves, né, que abrirá essa porta cheia de dicas sobre eletricidade e frio. Como gerente de serviços técnicos e comerciais da Equatorial Regional Anápolis, Leandro entende que o frio impacta a rede elétrica, né? E quais cuidados simples ajudam a evitar sobrecargas e riscos dentro de casa? Olha, não se arrisque a não acompanhar aqui o nosso almoço da hora de hoje, que é 14 de maio, quinta. Assim, eu digo, né? Que sei que é fria, por exemplo, sobrecarregar a fiação, né? Mas não esquenta não. E vem aqui para nossa conexão energizada agora que são 12 horas e 40. Continua, né? 15 minutos, portanto, faltando para uma da tarde. Não falta mais nada, viu, Leandro? A não ser desejar que você seja muito bem-vindo e muito boa tarde à nossa conexão, Leandro Chaves.
1: Como vai, Geraldo? Bom dia a todos que estão
0: boa tarde, nos
1: ouvindo.
0: Né?
1: Boa tarde, exatamente.
0: Meio-dia 46,
1: né? Estamos exatamente na transição, né?
0: 14 faltando para as 13, né? 14 faltando para as 13.
1: Perfeito, viu, Geraldo? E pra gente uma satisfação sempre enorme a gente poder ter um canal de comunicação ativa com toda a população, né? Sua rádio aqui, com toda a envergadura, né? E abrangência, com certeza a gente vai conseguir levar um pouquinho mais de informação para todos que estão aí nos escutando.
0: Legal, legal. Bom, abrangência do FM, né, rapaz? Agora você vê, fala do YouTube, do Instagram, fala também do portal, né? Também falamos do aplicativo e o FM ficando por último. Será que o rádio tá chegando nos finalmente mesmo, Leandro? Tem dias que eu fico pensando, gente, porque isso aqui, na verdade, não é bem, né? Eu faço um podcast, digamos aqui. Inclusive, todos os dias tem um corte, né? O que eu entrevisto você hoje, amanhã faço o corte do podcast e publico. Mas eu tento manter essa linguagem radiofônica, né? Um sinal de passagem, ó, um sinal um sinal de hora, né? Um sinal de trilha, né? Para fazer aí com um ataque e dizer que estamos no rádio. Estamos no rádio também, né? O rádio, pelo menos da minha geração, muita gente ainda gosta. Gosta do rádio ainda, Lena?
1: Sim, com certeza, né? O rádio FM, ele ainda chega em locais que nós não temos a comunicação em todas, né? Os dispositivos, né? Em todos os meios, veículos, com certeza a tecnologia tá avançando, satélites que já fazem cobertura aí, né? De forma praticamente integral de todo o planeta Terra, né? Mas nem todos, ou na verdade uma minoria ainda tem essa disposição para poder se conectar essa cobertura e a tão magnífica FM, com certeza ainda é um carro-chefe para poder chegar essa comunicação de forma democrática para todos.
0: Legal, eu inclusive ontem vendo ali, não sei, né? Porque são tantas notícias, mas cientistas identificaram na superfície do Sol uma rachadura de equivalente a 64 terras, né? E aí estudando o que isso pode impactar. Se bem que 64 terras para o tamanho do Sol é uma ninharia, né? Essa que é a
1: verdade.
0: Aí o que acontece? Mas eles acham que os estudos estão sendo feitos e aprofundados justamente isso aí que você disse. As comunicações, eles temem que isso possa interferir nas comunicações dos satélites, né? Eu fico pensando, rapaz, como o ser humano conseguiu desenvolver, né? Uma coisa de louco, né? Como é que consegue descobrir uma coisa dessa, né?
1: É, com certeza o desenvolvimento tecnológico, a cada ano que passa, ele tem trazido a gente para saltos em desenvolvimento, em conhecimento. O que antes a gente demorava 10, 20 anos para poder ter um aperfeiçoamento, hoje a gente está vendo esse mesmo nível de aperfeiçoamento de um ano para o outro. Isso mostra e demonstra o grau da inteligência, né, do desenvolvimento tecnológico que a gente tem nas nossas mãos, né? E essa é uma medida aí de transformação da sociedade. Hoje a gente já vive realmente em uma sociedade muito diferente daquela que a gente via 40, 50 anos atrás, mais conforto, mais tecnologia, e a gente vai aprendendo novos hábitos e a ciência, ela é muito favorecida com isso, né? Com a capacidade de a gente realmente ir além, né? Alcançar o além, enxergar muito melhor do que a gente enxergava antes pelas ferramentas que a gente tem nas mãos, a capacidade que a gente tem nas mãos realmente de entender e compreender a tudo que está ao nosso redor.
0: Agora, eu me preocupo um pouco, Leandro, a gente está falando disso, é bom que nem sabia que você está desenvolvendo bem essa pauta até meio filosófica, né? Acho muito interessante falar de filosofia e falar também do

0: desenvolvimento humano, né? Porque eu vejo que cresce, né? As tecnologias se multiplicam a olhos vistos, como você disse, há algum tempo, né? É, levava-se 50 anos para se desenvolver uma coisa que hoje, de um ano para o outro, já muda, né? Mas eu tô sentindo também, Leandro, por outro lado, que há uma desevolução aí do ser humano, né? Porque a gente vê que espiritualmente, psicologicamente, o intelecto caiu demais, né, Leandro? Você não nota isso, não?
1: Eu acho que a gente tem uma abertura, né, para todos, né, terem o seu livre-arbítrio, poder seguir a sua particularidade, o seu entendimento naquilo que mais entende como sendo o que seria o correto, o que seria, né, o que faz sentido para cada um, né, dentro do seu conceito, do seu entendimento. E essa questão de agregar novos conhecimentos, de todos poderem ter acesso a novas informações que antes não se tinha, naturalmente pode realmente levar as pessoas que estão chegando agora, né, nesse nosso mundão, a ter interpretações diferentes. Então eu acho que essa diversidade, essa forma diferente de pensar, ela enriquece ainda mais toda a discussão, todo o entendimento que a gente tem aí sobre a nossa humanidade, né? Mas o que é muito notório é, nós estamos nos desenvolvendo a velocidades que a gente nunca viu antes.
0: Mas você acha que, como seres humanos, estamos desenvolvendo tanto assim, Leandro?
1: Eu acredito que sim, eu tenho muita visão nesse sentido, né? Exatamente pela velocidade em que a gente tem observado a tudo ao nosso redor se expandir, se desenvolver, né? O acesso em que hoje todos temos, né, da informação, mesmo que seja de uma forma diferente, mas ela está vindo, né, de uma forma mais ágil, mais democrática, né? O que a gente tinha de aprendizado no passado, né, a exemplo, né, apenas escrito, hoje a gente tem o aprendizado que é muito visual, muito através de vídeo, uma forma muito mais clara e límpida, né, de a gente conseguir entender exatamente o que está sendo dito. Então isso tudo favorece a velocidade. Por óbvio, a gente tem que ter os cuidados, né, e são temas realmente, como você comentou, né, muito da sociologia, muito da forma como a gente tem que enraizar o conhecimento dentro de nós. A gente tem que ter muito cuidado com essas dispersões, tem que ter muito cuidado realmente com aquilo que a gente está conseguindo trazer para dentro do nosso eu, isso com certeza. Mas que temos hoje ferramentas e formas de poder expandir o nosso conhecimento com um potencial muito maior do que o que a gente tinha no passado, eu vejo que com certeza, né? Hoje a gente é agraciado por tudo que a gente tem em tecnologia ao nosso redor.
0: Eu tenho assim um estudo, me aprofundo muito e gosto muito de trazer aqui o amigo psicólogo, psiquiatra, né? O Jairo Belém, e sempre discutimos muito essa questão da geração digital, né? O uso excessivo de telas, coisa e tal. E pela primeira vez, não sei se você sabe dessa informação, Leandro, acho que desde 1800, eu sei que foi no século XIX, começaram a se medir, né? O QI, né? O QI medido ali para um teste padrão, coisa e tal. E pela primeira vez na história, olha só, os filhos têm QI inferior aos dos pais. Eu fiquei impressionado com esse negócio. E olha que são, não só na Inglaterra, mas nos Estados Unidos, o Instituto de Tecnologia de Massachusetts, também a Universidade da Califórnia, fizeram isso aí. E estão chamando, inclusive, de uma geração idiotizada pelas novas, a fábrica de cretinos digitais. Esse, aliás, é o título do último livro do neurocientista francês Michel Demorgue, diretor de pesquisa do Instituto Nacional de Saúde da França, em que apresenta com dados concretos e de forma conclusiva como os dispositivos digitais estão afetando seriamente e para o mal, né, o desenvolvimento neural de crianças e jovens. Eu concordo com você que novas tecnologias estão aí avançando cada vez mais, mas é justamente nesse sentido, né, da capacidade, né, de cognição, digamos assim, né, das pessoas, das crianças, para você ver, pela primeira vez na história, desde que começaram há quase 200 anos aí a auferir aí a questão do QI, pela primeira vez uma geração está com um QI inferior à da passada.
1: Sem dúvida, viu, Geraldo? Eu realmente também soube, né, dessa matéria, dessa discussão. E é como eu disse, né? Aí é uma visão muito Leandro, né? É uma posição que faço muito do cunho meio pessoal, né? É o direcionamento que a gente tem em relação ao que a gente quer ver. E se a pessoa ainda não tem esse discernimento, aí estou falando de jovens, crianças, enfim, não adultos, né?
0: Mas você sabe
1: que seus pais, mães, eles tenham um direcionamento mais adequado, ajudem essa criança a se desenvolver, controlem de certa forma, né, não no controle da forma engessada, mas busquem controlar esses conteúdos, porque como eu disse, né, a internet hoje, da mesma forma que a gente tem esse conteúdo, que ele pode não levar a um desenvolvimento intelectual, tem muito conteúdo ali de uma facilidade de compreensão muito superior ao que a gente tinha no passado. Então, eu acredito que é muito o minerar a informação, que a gente de fato tem que preservar no nosso dia a dia, que a gente se direciona para poder consumir aquilo com, né, com bastante olhar em aprendizado, em aquilo que realmente vai agregar algo pra gente, né? Do hoje no futuro.
0: Mas o problema é a pessoa ter esse senso, né? Esse verdade. Senso de querer buscar isso.
1: É verdade.
0: Eu acho que você falando aí, criando, não, rapaz, o que tem de 60 a mais viciado em rede social é uma coisa de louco. É preocupante também o índice de, aliás, o uso das telas no geral, né? É uma coisa, eu sempre cito isso aqui, e já vamos entrar no assunto especificamente da Equatorial de energia, né? Mas um filme que me marcou demais. Esse filme é de 2006, chamado Idiocracia. E esse aí, a NASA lança um astronauta, né? No espaço, sei que a coisa lá deu errado e ele caiu 500 anos depois. E ali, rapaz, chegou o mundo estava totalmente idiotizado. Na época, olha só como é futurista e profético, né? 20 anos depois, filme de 2006, Idiocracia, é de 2006 mesmo. E aí, o que ocorre? Ele imediatamente, o astronauta, já foi intitulado, 2006 mesmo, já foi intitulado em 2006, Joey Bowers, né? Selecionado para participar desse experimento secreto militar, que o coloca em hibernação e ele cai realmente quando a experiência governante cai no esquecimento. Ele acorda no ano de 2505 e encontra uma sociedade tão emburrecida pelo comercialismo em massa e pela alienante programação da televisão, que ele acaba sendo o cara mais inteligente do planeta. Agora cabe ao cara, né, para lá de mediano, colocar a evolução da raça humana de volta nos trilhos. E ali no filme, você vê as pessoas ali sentadas, as crianças, adolescentes, até idosos mesmo, o dia inteirinho vendo televisão. Assim, não tinha ainda a tal da rede social, né, em 2005, quando o filme foi produzido, né? Mas você vê que eu consigo vislumbrar que está acontecendo isso, Leandro. Agora, não é nem mais a televisão, é só o celular mesmo. Ele está conseguindo fazer isso, viu? É muito poderoso isso aí.
1: Com certeza, viu, Geraldo? E passa muito, assim, novamente, né, pelo grau de liberdade que a gente tem hoje, né? O ser humano hoje, devido à tecnologia, ele tem muito mais a facilidade na mão dele de escolher o que ele quer absorver de conteúdo, de conhecimento, do que até assistir no passado. A televisão, né, todo o meio que se tinha de comunicação, ele deixava disponível aquela informação em particular. Hoje, a pessoa, ela tem um livro aberto, ela tem uma biblioteca aberta, né, um atlas aberto na frente dela para poder escolher o que ela quer, né, assistir, o que ela vê, o que ela realmente deseja absorver de conteúdo. E aí, dentro dessa seleção, a gente tem elementos que podem estar trazendo e agregando, né, um conhecimento a mais para essa pessoa, né, elevando o nível intelectual, mas também tem aquela questão da distração, tem aquela questão, né, de um algo que não seja tão do ponto de vista intelectual de crescimento, mas sim de dispersão, né, e aí é o ponto, né, a gente equilibrar bem, ter muita consciência, né, de que com esse livro aberto para a gente poder escolher o que a gente quer absorver, ter o discernimento que a gente não pode deixar de lado essa construção, né, de um mecanismo né, de raciocínio lógico, ainda mais aperfeiçoado, com tanto potencial que a gente tem hoje, tanta ferramenta que a gente tem, para a gente ser ainda muito melhor do que as gerações anteriores, né, tinham a capacidade por falta das ferramentas, né, por falta, não vou falar nem falta, mas por não ter as ferramentas que a gente tem hoje. Então passa muito por seleção, muito material, muita tecnologia, muitos conceitos tão disponíveis, é a gente conseguir filtrar bem e ter isso no nosso dia a dia sempre disponível, né? O nosso crescimento depende muito hoje, né, muito fortemente de nós mesmos, nós somos menos direcionados, então essa liberdade, ela precisa ser muito bem avaliada por cada um de nós.
0: Agora, eu acho que você fala por você, até porque você já é uma pessoa madura, um adulto, né, coisa e tal. Perfeito. Vem de uma outra geração que tinha, né, que estudar mesmo ali, prestar muita atenção, se focar. Eu me preocupo muito com o jovem, sabe, assim, não tem esse discernimento que você tem, sabe, esse filtro aí que você tá dizendo. E é o seguinte, que adianta você ter um Atlas aberto e preferir viver na bolha, né?
1: Verdade, Geraldo. É esse direcionamento que a sociedade de hoje precisa aprender a lidar mais forte, né? Como os pais conseguem trazer seus filhos realmente para esse ambiente de aprendizado e não deixar tanto no ambiente da dispersão. E isso vai ser o divisor de águas para poder essa nova geração que já chega, né, mexendo ali com celular, smartphone.
0: Você tem filho, Leandro?
1: Ainda não. Tenho um afilhado, cuido, vamos dizer assim, com muito carinho no sentido da aproximação, né? Mas eu vejo que realmente a juventude de hoje, ela já nasce com toda essa tecnologia que a gente chama de novidade.
0: Você pretende ter filho?
1: Pretendo.
0: E no caso, você já imaginou tendo um filho, com que idade você acha que vai deixá-lo ter contato digital com as telas?
1: Contato, eu acredito que não deva acontecer. Eu acho que hoje em dia a gente falar que não ter contato com tela, a gente se coloca distante da nossa realidade como habitantes, né, desse mundo tão digital. Mas com certeza um direcionamento para poder fazer um bom uso. Acredito que isso seja o ponto-chave. Não é que seja simples, né? Se fosse simples, eu acho que estavam todos já, né, dentro dessa caminhada, mas acredito eu fortemente que cabe ali, né, o tempo, a dedicação dos seus pais para poder ter um contato e um direcionamento adequado, né, com seus filhos e assim poder ter uma geração ainda mais potente.
0: Eu tive aqui, eu esqueci o nome dela, a advogada, é a presidente aqui do Rotary Mulher aqui do Jundiaí, sei que ela é a esposa do Dr. Vitor Lisboa, né? Caroline, acho que é uma coisa, esqueci. E eles têm um filho. Tem um filho, né? O doutor Vitor, e ela tem um filho, já acho que tá com 4 anos. Ela disse que com menos de 12 anos ele não vai chegar nem perto do celular. Falou desse jeito pra mim. Nem perto do celular chega antes dos 12 anos. Você sabe que eu concordo com ela? Eu vou contar um caso rapidamente aqui, porque já contei algumas vezes, mas serve muito bem para ilustrar e a gente já partir para a pauta da Equatorial efetivamente falando. Mas o Leandro demonstrou que joga bem nessa questão, até mesmo filosófica. Eu tive um relacionamento ali com uma senhora, né? E ali, ela, viúva, ela me convidou para a festa de aniversário do neto dela, o Miguel, ia fazer 4 anos, filho da filha mais nova, aí tá. E aí nós fomos, né, num centro mesmo, ali nas lojas, ali, compramos um caminhãozinho para dar de presente para ele, né? Caminhãozinho, tá, beleza. E achou bom, rapaz. Aí pegou o caminhãozinho de madeira, né? Aí ficava lá brincando, achando uma beleza. Do nada, a avó paterna, né, mãe do pai do Miguel, chegou na festa e deu um tablet de presente pra ele. Nunca mais nem olhou pro caminhãozinho, não quis nem mais saber do caminhãozinho. É isso que eu fico falando, véio. O trem é uma coisa, é hipnótico, viu? Até a gente, se não tomar cuidado, daqui a pouco você tá ali viciado.
1: É verdade, com certeza, é uma ferramenta, né, que ela, né, vai além, né, de qualquer ponto que se teve até então. Ali com o tablet na mão, imagina a grandiosidade de informações, construções e, enfim, é um mergulho num mundo, né, digital. E quando a gente fala de mundo digital, a gente tem habilidade e capacidade de estar no mundo que a gente idealiza, né? Não tem limites, praticamente, né, bem dizer. Mas, com certeza, é preciso ter todos os cuidados, é preciso a gente não se perder, né, nesse meio digital e realmente ter um bom direcionamento, sem dúvida. Como eu falei, tem dois caminhos: o que a gente leva para o nosso aprendizado, conhecimento e engrandecimento, mas tem aquele que a gente leva para o supérfluo, o sempre, né, voltado ali para o que não vai te agregar como realmente pessoa intelectual, né, para crescimento realmente, né, de conceitos ou construção realmente de entendimento e discernimento. Então é preciso ter muita cautela, sem dúvida nenhuma. Mas é uma ferramenta que...
0: Sim, para quem sabe usar, é a melhor coisa do mundo,
1: indispensavelmente, no mundo de hoje, da tecnologia que a gente vive hoje, mudou muito a nossa forma de fazer o todo, né? O quanto trouxe e agregou de experiências que nos dão mais conforto, mais dinamismo, velocidade, e volto a dizer, até

0: se agregou de, né, de experiências que nos dão mais conforto, mais dinamismo, velocidade, e volto a dizer, até mesmo conexão com todos, permite, né, a uma gigantesca camada da população em acessar conteúdos que antes não estavam acessíveis.
1: Agora você permite essa. Você está falando, por exemplo, eu estou me lembrando aqui do grande amigo, Dr. Deval Bonfim, delegado aposentado da Polícia Civil. O Dr. Deval tem 86 anos, fez a semana passada. Tivemos até um encontro ali comemorando os 86 dele. E é um jovem, né? Uma cabeça jovial, um intelectual. Passou no concurso da Polícia Civil em 1969. Foi a primeira turma que assumiu, formado. Até então, os delegados eram todos nomeados. E o Dr. Deval sempre me diz uma coisa que, Geraldo, só lamento não ter descoberto o computador antes, né? Deveriam ter inventado antes, né? Coisa e tal. Mas então, para ele, para nós, digamos, tem muito mais valor, porque a gente já viveu uma. Eu me lembro bem do Orelhão, rapaz. Eu morava no Rio de Janeiro, Leandro.
0: A era da máquina de escrever.
1: Que
0: dificuldade não, era para pagar uma letra.
1: Eu ficava. Eu trabalhava no Sistema Globo de Rádio, no Rio. E ficava de plantão lá na perna da telefonista, num estúdio reserva que tinha, a Vera, telefonista, esperando minha mãe me ligar. E aí minha mãe, nossa, a fila hoje estava enorme. Ela ia aqui para Tele Goiás, aqui, que ficava aqui no centro, aqui, esqueci o nome da. Já tá, o prédio lá nem. Tele Goiás acabou, né? Aí tava, ficava lá. Você lembra onde ficava? Ah, não, você não é
0: não,
1: daqui,
0: não,
1: né?
0: Não, tem pouco tempo.
1: Não, era bem ali na zona central da cidade. E às vezes a fila tinha 50 pessoas ali esperando para fazer interurbano. Para fazer ter telefone em casa era uma raridade. Hoje em dia não, você tá em tudo aqui, né? Na palma da mão, mas acabou gerando também. Esses dias até aqui um. O pessoal de uma tapeçaria aqui do rádio, daqui do lado, fiquei até um pouco, meu Deus, que arrogância. Aí o rapaz falou, né, ele não sabia que eu trabalhava aqui na rádio, né? E aí comentando que o nosso diretor aqui foi lá e propôs a eles uma permuta, né, para consertar o sofá da rádio, né, uma ali, dar uma reformada em troca de anúncio aqui, né, ficar anunciando aqui. Aí disse que ele virou assim, falou com o maior orgulho, sabe? Assim, pô, o cara nem estuda quem eu sou para sair falando besteira. Aí eu virei para ele e falei assim, ó, rádio não existe, mas agora tá tudo aqui. Ué, mas não, nós estamos aqui também, ué. O rádio tá aqui também, ué. Que coisa. Aí assim, eu fiquei olhando, meu Deus, agora a propaganda é tudo aqui. Tudo aqui. Eu falei, a pessoa assim, tá criando muita gente. É arrogante, né? Eu tenho notado isso. Tem notado isso não, Leandro?
0: Eu vejo que, de alguma forma, né? E volto a dizer, né? As pessoas, elas acabam trazendo para dentro desse ambiente, né, a própria personalidade.
1: É.
0: Você comentou um ponto importante, né, Geraldo? Quando a gente fala aí e olha para ver, não é nem de tanto tempo assim, né? É de alguma coisa em torno aí de meio século, né? Em que a gente falava, nem meio de século, é menos que isso, bem menos que isso. Que a gente falava de telefone, onde as pessoas tinham que ir até um ponto com o orelhão, porque custava caro demais.
1: Nossa, né? Eu lembro que tinha até bolsa de telefone.
0: A propriedade de um telefone era quase a propriedade de um carro, de um automóvel, né?
1: Sim.
0: E aquilo realmente era para poucos, era para uma casta da sociedade que era muito favorecida financeiramente. Hoje você vai, né, precisar de um meio de comunicação. Primeiro, né, é uma disponibilidade para praticamente todos. Com R$25 você consegue ter, né, um chip para poder falar, para poder inclusive
1: ou menos
0: se conectar
1: até.
0: E se conectar à internet. E além disso, né, a pessoa não precisa de ir até algum lugar. Tem na comodidade da casa dela, tem realmente disponível, né, em qualquer lugar. Então eu vejo que tem muito desse lado de desenvolvimento tecnológico, de trazer, né, essa democracia, né, essa disponibilidade para todos na sociedade. Cada dia abrange mais e mais pessoas, né? E além disso, tem um outro olhar, tem além da questão do próprio conteúdo, a questão, né, do próprio uso em si dessa tecnologia, ele lhe traz segurança, lhe traz a possibilidade de, imagine só, há anos atrás, se você conseguia saber exatamente aonde seu filho estava, ou aonde seu, né, alguém que você precisasse encontrar estava, a dificuldade que era. Hoje, a gente, na palma da mão, em questões de alguns segundos, você consegue ter a conexão, saber por GPRS onde cada um está e se encontrar, enfim. A tecnologia, ela agregou uma forma diferente da gente viver, né, e muito mais dinâmica, né? Então, eu vejo, né, muito esse olhar positivo da tecnologia, do quanto ela está fazendo a gente realmente se desenvolver e conhecer melhor quem somos nós, né, dentro do mundo em que a gente vive.

0: Ah, que bom, né? Você é um cara muito positivo. Não sei se eu tô ficando meio negativo com essas coisas, mas é bom ter um pensamento positivo, né? Mais que você quer ser pai, coisa e tal, né? Mas assim, eu sinceramente, eu já pensei mais positivamente. Eu tenho um, vou falar de novo isso aqui, mas é amanhã meu, um dia por semana eu vou pro centro e vou assim, do jeito que eu tô, gosto de fazer caminhada mesmo lá, coloco o mochilão nas costas e ali visito um amigo, visito outro, e tem um que sempre o visito, que é o Ademir, que inclusive tá na nossa sintonia, né? Na nossa conexão. Ele tem uma loja ali no Camelódromo e cuida ali do meu celular, né? E o Ademir, já coloquei o apelido nele de o Nostradamus do Camelódromo, sabe? O rapaz tem uma visão catastrófica do futuro, viu? Tudo dele é assim, meu Deus, aí ele fala mesmo que da questão, tem dias que eu tenho que dar razão pra ele. Esses dias eu tava descendo a Barão do Rio Branco, a senhora tava tão envolvida ali com o celular, eu falei, ele tava chuviscando, essa senhora vai cair? Rapaz, vai, foi, ainda bem que eu desconfiei que ali ia cair e segurei. Eu falei, mas gente, será que tem, tá tão sem tempo assim que precisa tá andando com o celular assim? Você já viu que virou moda isso agora? Meu Deus, a pessoa andando não olha se tem um buraco, se vai cair.
1: Isso é muito perigoso, com certeza, né?
0: Aí eu fico olhando, meu Deus.
1: Péssimo hábito.
0: É, mestre. Bom, vamos de hora no nosso almoço. Aquilo que eu disse, eu mantenho a linguagem radiofônica, né? Sinalzinho de hora, 1:11 agora, para dizer que seguimos aqui na Nova FM com Leandro Chaves. Equatorial, né? O frio, né? Chegando. Ah, eu acho tão bom falar do frio, rapaz. Eu acho que eu tenho um sangue, né, nórdico, né? Devia ter nascido na Noruega, né? Na Suécia, alguma coisa. Mas eu sinto calor, rapaz. E eu morei em Araguaína, 2 anos. Você conhece aquela região ali?
1: Não conheço, Araguaína não conheço.
0: É, aí eu fui, por 2 anos estive ali.
1: Mas conheço uma região que é bastante fria já dentro, falando do Brasil, né? Que é Minas Gerais, né? A região natal, de onde vim. Então já tem uma...
0: Qual é a cidade?
1: É uma condição de frios que não é tão intenso, mas já chega ali nos seus 5 graus, 6 graus, dependendo da época do ano.
0: Qual é?
1: Região ali de Passos,
0: né? Minas Gerais. É mais frio do que aqui, do que Anápolis?
1: Muito mais frio, realmente, bem mais frio.
0: Não, mas Araguaína é calor puro, tá doido, né? Ali é um... aqui a gente passa frio. Assim, de novo vou contar essa piada aqui, mas em Araguaína diz que o camarada tem certeza que vai pro inferno quando morre, ali antes de enterrar o cadáver, né? O defunto, eles enrolam ali 2 cobertores, né? Daquele bem grosso, o sapeca negrinho, né? Que eles chamam, e senão ele vai passar frio lá no inferno, de tanto agora, ali o sistema é bruto, mas eu confesso a você, Leandro, que eu gosto muito do frio. Me sinto mais à vontade com o frio. Mas não é só o lado positivo que tem o frio, né? Tem o lado negativo. E eu não sabia, rapaz, assim, mas parando, né? A menina que sugeriu, né? A Júlia Macedo, né? Da comunicação da Equatorial, achei interessante, porque, sinceramente, não tinha conhecimento de que o frio também pode prejudicar muito a energia, a eletricidade, não é isso, Leandro?
1: É, com certeza, viu, Geraldo? E aí entrando, né, bem dentro dessa pauta, essa informação que é tão importante, né, para a própria população, né? São vários contextos que vou buscar abordar aqui para até não ficar só do lado distribuidora, mas também tentar ajudar um pouco aqui, né, a nossa população a entender a dinâmica da eletricidade quando a gente fala de frio e a utilização de equipamentos elétricos. A rede de energia elétrica, ela, nos dois extremos, no calor excessivo ou no frio excessivo, ela sofre bastante com esses extremos, né? Quando a gente fala de calor excessivo, a gente fala de sobreaquecimento, de dificuldade de ter um resfriamento adequado dos próprios transformadores, equipamentos, podendo vir realmente também a causar danos, enfim, rupturas, né? Quando a gente fala pro frio, que vamos focar um pouco mais nisso, que é o momento em que a gente está agora fazendo uma transição, a gente também acaba tendo, né, as nossas dificuldades dentro de distribuição, porque o frio, ele, do ponto de vista que ele melhora a questão de arrefecimento, né, de deixar os equipamentos, né, numa condição não tão quente assim, ele traz a dificuldade de a retração, a dinâmica natural que se tem do elemento em si, né, o elemento físico, em comportar-se perante um frio extremo. De que forma, Leandro, né, isso pode acontecer? Por exemplo, os cabos nossos das redes de distribuição. Não é à toa que esses nossos cabos, eles têm ali uma forma correta, perfeita, de a gente fazer um lançamento e a instalação desses condutores, de forma que eles fiquem ali com uma certa flecha, chamamos de flecha, que é aquela curvatura natural dos cabos. Por que daquilo, né? Quando a gente está em um momento do ano em que esse clima está mais quente, essa flecha tende a ser até um pouquinho maior, mas ela tem que ser também controlada para ela não ser ao ponto de permitir que um condutor encontre ao outro, né, se conecte ao outro, né, e assim a gente teria ali um curto-circuito, né, um dano realmente à rede elétrica. Quando a gente vem para o frio, esse condutor, ele vai se contrair. Esse efeito de contrair, ele tende a tracionar, esse fio vai ficar mais esticado. A gente vai observar nas redes que ele tem menos flecha, aquela barriguinha ali do fio, ela vai ficar menor. Esse fio, ele fica bem mais reto. E se ele não tivesse essa folga, é tão forte esse poder da contração do elemento físico ali, desses metais, que ele pode romper o cabo, ele pode simplesmente realmente danificar esse cabo, ou mesmo prejudicar e quebrar um equipamento, um isolador que está ancorando ali esse cabo. Então é preciso ter exatamente a técnica adequada de lançamento desses cabos para poder, tanto no calor quanto no frio, absorver essa forma como o material, ele vai estar ou dilatado ou vai estar contraído. E dentro da distribuidora, né, a gente tem trabalhos que são feitos de forma rotineira, Geraldo, para que a gente consiga evidenciar, por óbvio, a quantidade de redes que nós temos é um número absolutamente muito grande, mas principalmente nos principais alimentadores, a gente faz um trabalho de monitoria e inspeção, inclusive com o que a gente chama de termovisão, para poder identificar se esses materiais, esses cabos, eles estão instalados de forma apropriada. Quando esse cabo, ele se submete a um tracionamento fora da normalidade, ele vai gerar, dentro desse ponto onde está tendo, né, um esforço exagerado, algum ponto de, que a gente chama ponto quente, algum ponto de sobreaquecimento. Até porque as conexões que existem ao longo, né, dessas redes, elas vão começar a se afrouxar de tanta força que esse cabo pode vir a fazer se ele tiver já muito tracionado num período que não seja esse do frio. Então, quando ele venha a provocar esse esforço e essa conexão, ela já não está tão firme mais, aquele ponto da conexão, ele começa a aquecer além do normal. E com a termovisão, é um equipamento que parece um binóculos, né? E a gente, olhando a rede, ele fica com um sinalzinho lá de uma cor bem intensa, diferente do restante dos elementos, né? E essa cor bem extensa que ela tende ali pro branco, né? O esbranquiçado, né? Ela vem do vermelho e tende pro esbranquiçado, é onde a gente tem a maior intensidade de temperatura. Com isso, fazendo essa inspeção, a gente consegue identificar de forma prematura, né, antecipada, preventiva, esse ponto de possível falha, e a gente vem fazendo todos os dias, a gente vem e faz, né, a manutenção preventiva, ou da conexão, ou do próprio cabo, deixando ele um pouco mais folgado, né, a ponto de não deixar essa conexão, ela realmente se deteriorar. E, por consequência, né, haver o prejuízo aí para os nossos clientes de ter a falta de energia, que é algo que a gente realmente faz um trabalho incansável todos os dias. Manutenção da rede, de forma preventiva ou mesmo corretiva de forma imediata, caso venha a acontecer.
0: O frio ou o calor são mais prejudiciais aí ou são iguais, o Leandro?
1: Eu vejo que a ponderação entre, né, um ser mais ou menos do que o outro é difícil de a gente realmente definir, Geraldo, porque cada um tem a sua complexidade. O que posso dizer é que dos dois lados a gente tem uma dinâmica muito forte, né, da distribuidora para poder manter o sistema operando, o sistema realmente sempre ativo. E dentro até dessa dinâmica, com o tempo vindo a se esfriar, os usos de equipamentos que fazem realmente ali, né, necessitam da energia elétrica, né, para o seu funcionamento, eles se modificam bastante. Ou seja, né, no que em um momento do ano a gente tinha muito o uso do ar-condicionado, que a gente tinha ali dos sistemas de refrigeração com muito mais intensidade, gastando até mais energia por estarem, né, em uma, né, uma potência, né, sendo necessário, né, exigindo uma potência maior da nossa rede no período que seria do calor. Quando vem para o frio, esses equipamentos eles tendem, no caso do ar-condicionado, por exemplo, em alguns casos até a ser desligado, quase não ser utilizado, como no caso das, principalmente das residências, né, que a gente realmente passa a praticamente não ter uso, né, desse aparelho. E da parte de refrigeração, a geladeira, o freezer, né, dentro de casa, ou mesmo, né, dos sistemas mais robustos, né, câmaras frigoríficas e outros, eles vão consumir muito menos energia, muito menos, né, naturalmente, até sem que haja necessidade de qualquer intervenção nossa. Porque a troca de calor que essa geladeira, esse freezer, precisa fazer entre o que ele precisa manter ali na geladeira, nos seus 8, 7 graus, né, para resfriar o alimento, e ele precisa jogar a caloria para fora do ambiente, a diferença térmica vai ser muito menor no frio. Então ele não tem, né, um motor, todo o equipamento que tem dentro desse freezer, dessa geladeira, ele tem que trabalhar de forma muito mais tranquila, vou chamar assim, né?
0: Ou moderada.
1: Seja, moderada. Ele vai trabalhar muito menos para poder tirar esse calor lá de dentro. Que a diferença da temperatura, no caso da geladeira, como eu disse, aproximadamente 7 graus, para a distância da temperatura que a gente tem no calor de 30 graus, 35 graus, ela é muito maior do que o que a gente passa até agora. Temperaturas módicas de 20, 25 graus e, dependendo da hora do dia, pode chegar muito menos que isso, né? Aqui na nossa região, estado de Goiás, temperaturas aí que podem, no frio mais intenso, chegar próximo aí dos seus 13 graus, enfim. Esse número não tem ele estatisticamente o correto, mas é a medida que tenho aqui de lembrança de momentos que já presenciei. Mas em contrapartida, né, que esses equipamentos eles deixam de fazer tanto uso de energia, a gente começa a fazer uso de outros. Em alguns lugares, que por mais que Goiás seja naturalmente uma região muito quente, em alguns locais é preciso chegar a fazer uso de aquecedores dentro de uma própria casa, né, por uma questão de conforto térmico. Não é o natural, mas tem casos que a gente possa ver isso, principalmente nas áreas que não são urbanas, né? Mas principalmente chuveiro. Chuveiro elétrico é um equipamento que consome muita energia, de uma potência elevadíssima. Quando estamos no calor, ele pode ser até desligado, dependendo da situação na nossa região.
0: A Araguaína, né, mesmo, a gente lá não tinha nem chuveiro elétrico.
1: Acho que o próprio encanamento da água, sim, dependendo da parede onde está passando, ele já deixa a água morna, né? Sim. Naturalmente. Então o chuveiro vai ficar desligado. E falando da parte do frio, esse chuveiro vai vir de repente a ser ligado. E num chuveiro, né, que hoje, né, há pouco tempo atrás se falava muito de 4.400 watts, né, o chuveiro, hoje a gente já fala facilmente de 5.400,
0: estão ficando mais potentes, né? Estão ficando mais potentes,
1: né? Esses equipamentos hoje no mercado a gente acha ele com muito mais facilidade. Mas falando do equipamento que seja de 4.400 watts, que é uma das menores potências que realmente a gente possa ver em aquecimento de água
0: no para passado, o banho, era menos que isso ainda?
1: Não me recordo realmente algum que seja, né, comercializável a grande escala. O normal realmente de menor potência era em torno de 4.400 watts. Mas enquanto que você estaria ali a zero uso de energia, no inverno você já vai estar colocando a chavinha lá desse chuveiro no morno. E aí no morno, desses 4.400, 3.000 watts você já vai estar com certeza, né, 2.000 a 3.000 watts você já vai estar fazendo uso, né, dessa potência elétrica. E se a gente tiver num frio ainda mais extremo, já, né, a pessoa já vai ali, já bota logo no, no, na temperatura ali do verão, é o aquecimento máximo, e a gente de repente tem uma potência de 4.400 watts instantaneamente sendo demandado ali, né, de energia vindo da rede. E aí vem, né, mais uma dúvida. Leandro, mas que diferença tem para minha televisão? Que diferença isso tem aqui para os meus outros equipamentos dentro de casa, para a gente ter uma comparação, né, Geraldo? Claro. Porque fica mais fácil para todo mundo, né? Falei de 4.400 watts para ligar um chuveiro no

0: para todo mundo, né? É, falei de 4.400 watts para ligar um chuveiro no quente, né? Ou 5.600 nas versões que tem hoje. Quando eu ligo minha televisão, ela vai estar em torno de 100 a 200 watts.
1: Nossa, mas é muito menos, hein? 100
0: a 200
1: watts. Muito menos,
0: é. É muito menor a potência, né?
1: Nossa.
0: Então, só nesse comparativo de um equipamento.
1: Quantas vezes menor, hein, Leandro? Nossa, eu não sabia que era tão grande assim a diferença.
0: É muito, muito grande essa diferença, né? Então, quando a gente faz essa comparação, a gente observa o quanto, quando a gente liga o chuveiro, isso impacta a nossa instalação dentro de casa, né? E se a gente for comparar até mesmo com o aparelho de ar-condicionado, a gente compreende o quanto isso gera um impacto pra gente na conta, né?
1: O chuveiro, ele gasta muito mais que o ar-condicionado.
0: O chuveiro, né? Nessa mesma potência de 4.400, comparado a um ar-condicionado, vamos colocar aqui um 9.000 BTUs, aproximadamente ele vai chegar próximo de 1.000 watts, esse mesmo aparelho de ar-condicionado, é menos de 1.000 watts. Por óbvio, você tem, né?
1: Mas fica ligado muito mais tempo, né?
0: Exatamente, e é esse ponto que vai mexer bastante no consumo, né? Que é uma das questões que vou trazer essa dica aqui para todo mundo.
1: Então, antes de você avançar pro consumo aí do ar-condicionado,
0: perfeito.
1: Eu tenho esse chuveiro, eu creio que o meu deva ser um dos mais simples, e tem um detalhe interessante que teve um rapaz que instalou ele lá para mim e colocou com aquele, a tomada, né? Vai colocar na tomada.
0: Perfeito.
1: E aí era toda hora dando problema, rapaz. Toda hora queimando aquilo ali, queimando. E aí teve um outro e esse aí acertou na mosca, porque já tem quase 3 anos que tá lá do mesmo jeito, nunca mais deu problema. Ele simplesmente tirou aquele, né? A tomada, é a tomada que chama, o que coloca no pino?
0: Sim, perfeito, correto.
1: Não, mas a tomada. A tomada é que fica na parede, o que enfia.
0: É o plug, né?
1: O plug, pois é, sim. O plug. Conecta. Aí ele tirou o plug, desencapou aquilo tudo, passou o fito isolante, agora parou, já tem 3 anos, tá lá do mesmo jeito, nunca mais aqueceu do jeito que tava aquecendo, queimando toda hora esse plug. Achei interessante o que ele fez. Você acha que isso serve como dica? As pessoas deveriam fazer isso realmente? Ou é mais arriscado assim?
0: Não é só dica, Geraldo, é porque de acordo com a técnica, né? A NBS 5410, ela define os melhores não, os critérios

0: padrão, né, que a gente, né, tem no geral em casa são 10 amperes. Então, se a gente tem 220 volts, né, que aqui em Goiás a gente ainda tem esse favorecimento do nível da tensão ser mais alto, reduz a corrente para a mesma potência, né? Isso é uma questão da teoria técnica. Então, para 10 amperes da tomada normal e 220, eu tenho 2.200 watts. Então, até um equipamento de 2.200 watts, eu vou dizer assim, se for... Não vou entrar no detalhe se o equipamento é resistivo, não é? Suponhamos que seja essa a potência de final dele, né? 2.200 watts ou VA. Essa potência é o limite que um equipamento pode ser plugado na tomada sem ele gerar um sobreaquecimento, vir a derreter ou coisa do tipo. E quando você coloca uma tomada de 20 ampere, você fica exatamente, se for o chuveiro de 4.400, você fica exatamente no limite máximo dessa tomada, porque exatamente o 4.400 dão 20 amperes. Se você compra um chuveiro que hoje já é moda, você comprar o de 5.000 e alguma coisa, ou até mais, 6.000,
1: vai arrebentar a tomada lá.
0: Não vai dar conta. Ele vai derreter. Ele vai, inclusive, colocar em risco a segurança de quem está ali tomando seu banho, né?
1: Choque e... mesmo.
0: O próprio choque elétrico pode acontecer, por mais que existam outros dispositivos que façam essa proteção, como o DR, né, dispositivo diferencial residual, que aí é uma outra questão que a gente fica de abordar em outro momento, mas, enfim, esse cabo, né, essa tomada não vai suportar. Então, a NBR 5410, ela define para a conexão do chuveiro a rede, né, as instalações elétricas da residência, isso é feito por conectores apropriados. Então você deixa o quê? O fio disponível, o ponto de conexão. E esse chuveiro, ele tem que ser conectado fio a fio por meio de um conector apropriado. Normalmente se emprega de porcelana, porque a porcelana, ela tem uma capacidade de suportar a caloria, se vier a ter um aquecimento naquele ponto, sem se danificar. Então, a recomendação é, não utilize tomadas, utilize sempre a questão de conexão fio a fio com o conector apropriado.
1: Eu acho que foi isso que ele fez e deu certo realmente, né? Não tirou a tomada, isolou a tomada,
0: perfeito,
1: né? Não tá mais funcionando.
0: E a dica é, para quem tá em casa, se você tá tendo problema com o seu chuveiro em casa, que esse fio tá, né, derretendo, tá cheirando aquele, né, isso, dando aquele cheirinho de fumaça, procure rapidamente uma pessoa especializada, um eletricista, um técnico especializado, para poder fazer a reconexão desse seu chuveiro. Não é o chuveiro que é ruim, é que a conexão, ela realmente não está sendo feita de forma adequada, muito provavelmente. Então, a gente está falando aqui de uma, você vai evitar que esse equipamento ele se danifique rapidamente, porque você vai evitar que ele entre em sobrecarga, em sobreaquecimento, né, do circuito. E segundo, você vai estar colocando aí a segurança, né, acima de tudo, para as pessoas que estão fazendo uso desse equipamento naquele momento.
1: E parece que ele fez lá também, ligou o fio terra, né? Parece que tem um terrazinho lá que ele colocou.
0: Isso, o fio terra, ele é sempre muito importante, Geraldo, em todas as áreas úmidas, principalmente, né, dentro de casa, enfim, comércio, etc, né? Você ter o ponto do aterramento e fazer uso efetivamente desse ponto de aterramento. Os dispositivos eletrônicos, eles requerem muito esse potencial zero, né? Ou potencial de terra. Ele precisa disso para funcionar bem. E por outro lado, o chuveiro, ele usa o ponto de terra para poder conduzir e levar para o aterramento qualquer tipo de fuga, né, de que haja de tensão entre as fases, que a resistência ela vai estar embanhada em água ali, né, vamos dizer assim, né, a própria queda da água, né, ele não vai deixar com que essa água ela desça até a pessoa e venha correr qualquer tipo de energização, coisa do tipo. Então ela já leva para a terra e fica entre a fase e o aterramento essa condição de alguma fuga que venha acontecer. Mas volto a dizer, não é só isso, tá, Geraldo? Para uma adequada instalação de um chuveiro é importante, né, primeiro, né, que as pessoas dentro de casa tenham cuidado. Recomendamos sempre contatar um especialista, um técnico especializado nessas instalações e que tenha a instalação dos dispositivos adequados. Hoje, esse dispositivo residual, né, o DR, diferencial residual, ele é fundamental. Ao passo que ao mínimo de fuga de corrente por uma falha do chuveiro, uma falha, né, da isolação.

0: situação do chuveiro vem acontecer, né, que possa vir a afetar a pessoa que está ali tomando banho, o mínimo, sem a pessoa nem perceber, esse DR ele vai desligar o circuito e não vai deixar que aconteça o acidente com a pessoa. Então é extremamente importante que seja seguida essa recomendação, que essa instalação seja feita de forma apropriada.
1: Legal, vamos de hora então, aqui no nosso Almoço é da Hora, da Rádio Nova FM, 1:33 na tarde de quinta-feira.
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1: Vamos de hora no nosso almoço, 1:34 aqui na Nova FM com
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1: Vamos agora, 1:35. O Leandro Chaves já vai voltar com a gente aqui, em nome também da Pamonha Pura.
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1: Vamos de hora, então, 1:36 aqui no nosso almoço. Sigamos, então, o Leandro Chaves aqui na nossa conexão do nosso almoço é da hora, falando, né, nesta quinta-feira, sobre energia elétrica, sobre o tempo frio. Se bem que eu acho que o tempo não tá tão frio assim ainda não, né, Leandro? Pode ser que...
0: É verdade, com certeza.
1: Mas eu acho, hoje mesmo, agora nesse momento, temos 29 graus de sensação térmica, com a temperatura em 28. Você morou muito tempo em Goiânia, sabe que Goiânia é no mínimo uns 3-4 graus mais quente que a Anápolis, né, rapaz? Eu não me adapto, muito a Goiânia, não. Não gosto muito do clima de Goiânia, não. Acho muito quente. Acho que é muito asfalto, né? Não sei o que que é, mas eu acho que é demais, né?
0: É o natural, né? Cidades, quanto maiores... mais a gente vai tendo efeito ali, né, do trânsito, né, gases sendo lançados, né, no meio ambiente, é menos vegetação, então realmente mas acaba que o clima fica um pouquinho mais carregado, né?
1: É, mas
0: então,
1: São Paulo,
0: realmente,
1: exemplo,
0: eu senti um pouco isso.
1: Eu morei quase 7 anos em São Paulo, mas São Paulo eu senti um friozinho gostoso, e comparar o tanto de carro que tem em São Paulo quanto em Goiânia é brincadeira, né? Muito mais.
0: Com certeza.
1: É porque o local é quente, você vê, Araguaína mesmo, você tá até lembrando aí. Rapaz, eu saí de lá em 2018. E eu me lembro, eu achava caro demais a energia. E assim, a gente consumia muito. Eu, assim, qualquer coisa, era o dia inteiro o ar-condicionado ligado. E a gente tinha dois, né? Porque a mãe, né, da minha ex, foi morar um tempo com a gente. Tivemos que instalar um ar-condicionado para ela no outro quarto. E ali era o pau quebrando dia e noite. Sabe quanto vinha a conta, rapaz? Era R$600. R$600 vinha.
0: É bastante.
1: Eu ficava, meu Deus, mas que conta altíssima. Porque em Goiânia, nós mudamos de Goiânia e fomos lá, né, pra aquele calorão todo. A Goiânia, quando eu vim, eu senti era frio. Lá é muito quente, é um absurdo. E aí o que que acontece? Eu não sei nem, eu acho que só as pessoas nativas mesmo da região. Se bem que eu conheci lá o vice-prefeito de Araguaína, o Naim Halum. E até tem ali no mercado municipal, aquela loja ali, logo na entrada, esqueci o nome ali. É um nome italiano, esqueci, não me lembro agora. Ele me perguntou porque foi colega, né? E o César Halum foi o prefeito de Araguaína um tempo, foi doravante, foi deputado, coisa e tal. E o Naim era vice-prefeito, aí daqui de Anápolis, né? A família Halum daqui de Anápolis. E eu encontrei com ele, a gente conversando, eu falei, não tô aguentando esse calor aqui não. Meu Deus do céu, não se acostuma com o dinheiro que você tem, né, Naim? Porque sem dinheiro assim, não, né? Tem que ter muito dinheiro, ou muito dinheiro para viver num lugar desse, ou então ser nativo de lá, porque é muito difícil. Você já morou em lugar quente assim? Porque aqui é brinquedo, né? Perto de lá, né? Aqui
0: é morar não, né? Já estive, né, em regiões que são bem mais quentes, né? Como por exemplo a região de Uruaçu, na época mais quente ali, realmente o calor ele é bem mais presente, bem mais intenso, mas foram poucos dias, né?
1: Mas ali o Uruaçu antigamente a gente chamava, porque eu sou de Séries, você conhece Séries, né?
0: Sim.
1: A Séries é tida como, antes era chamado de Médio Norte Goiano. Para mim ainda continua, porque tem uma distância de Séries até Uruaçu, eu acho Séries quente também, mas você vê que ali era chamado de Uruaçu, era Médio Norte, não era, hoje é Norte, Norte mesmo, né? Porangatu é o extremo norte. Então, a partir dali, que de Porangatu, começava a se chamar de norte. E eu morei em Araguaína, e logicamente, minha ex tinha parente em muitas cidades, Divinópolis, ela era de Miracema, incluindo em Palmas, em Paraíso, Gurupi. Fui naqueles lugares todos, né? E ali o pessoal fica bravo, rapaz. Eu chamava lá de Goiás do Norte. Eles não gostam de jeito nenhum, não sei o que, isso aqui é Tocantins, não tem nada a ver com Goiás. Não, claro que tem. Aí, que é? Paraíso mesmo, antigamente era chamado de Paraíso do Norte. Então, assim, eu estranhei muito a temperatura e o preço, né? Eu, para mim, porque saímos de Goiânia, a nossa conta de energia era 180, 200 reais. E tínhamos dois ares condicionados. Claro que não funcionava o dia inteiro assim, mas eu achei que foi uma diferença muito grande. Onerou em 400 reais a conta de cara, né? Será? É mais cara a energia? Tem um preço padrão, não, né? Cada operadora tem o seu preço, né?
0: Cada distribuidora tem a sua concessão e na concessão é definida pela própria ANEEL, Agência Nacional de Energia Elétrica, a definição de tarifa, né? É uma composição bem complexa, né? Não entra ali, até eu vou dizer, né, os próprios investimentos ou o custo da distribuidora, mas também entra a própria energia, o custo da própria energia elétrica, né? Então, por isso, né, e cada distribuidora tem participação em determinados leilões de energia, enfim, são preços que são realmente diferentes entre cada uma delas, mas é um ambiente regulado.
1: Regulado.
0: Exato, a ANEEL é quem define, né?
1: Mas não, preços, não é, tarifas, não é padronizado não, né?
0: Não é igual, né? Porque cada região ela tem uma particularidade, cada região tem um custo para manutenção, tem um nível de investimento necessário, então isso tudo influencia bastante nesse preço final.
1: Eu não sei como as pessoas gostam de morar num lugar daquele, rapaz. Quando eu vinha e tava aqui em algumas demandas jurídicas, eu morei por 2 anos, eu tinha que vir. Eu falei pra minha ex, nós vamos acabar separando que eu não aguento isso aqui não. Aí o que que acontece? Eu descia pra cá, mas estranhava tudo, Leandro. E andava aqui em Anápolis, o preço das coisas, tudo aqui é mais barato, tudo lá é mais caro. Porque eu senti, comparei várias vezes com o fornecimento de Goiânia da eletricidade, a época ainda era a CELG, a estatal, que você chegou a ser da CELG não, né?
0: Sim, sim.
1: Você foi da CELG?
0: Sim, tive esse momento, essa passagem, ainda na distribuidora, dentro de...
1: Sim, então passou pela Enel também, ou Enel, né? Enel,
0: isso,
1: né?
0: Isso, sim.
1: Passou e então foi também, né, abrangido aí pela própria Equatorial. Você sabe qual que é? Eu não consigo lembrar a distribuidora do Tocantins, eu não estou me lembrando qual é.
0: Tinha seu Tins, né, no passado.
1: Mas eu acho que não era essa, não. Eu acho que essa aí era estatal, né? Eu acho que
0: era a época de estatal, exatamente.
1: Eu acho que eles privatizaram.
0: Mas Energisa, se não me engano, acho que.
1: Como é o nome?
0: Energisa.
1: Eu acho que é isso mesmo. Eu acho que é isso. Eu acho que é isso mesmo. E o que acontece? Eu vi, ela não é tida como grande, não? É? A Energisa é uma das grandes?
0: É um grande grupo também, né?
1: Porque eu vi um ranking aí de 33, uhum. Foi um ranking, de onde foi? Eu até separei aqui, A questão, acho que foi da própria, deixa eu ver aqui, eu acho que é da própria ANEEL, né? Da própria ANEEL. O Rando das Grandes foi elegido, aí quando tá. Não sei qual foi o órgão que fez. Mas o que eu quero dizer é o seguinte: fomos recomendados a comprar lá, em Araguaína, um ar-condicionado que eu ouvi pela primeira vez lá, chamado Reverter, né?
0: É Inverter.
1: Isso? Inverter.
0: Isso.
1: Eu não vi tanta economia naquilo, não. Existe realmente economia nesses ar-condicionados Inverter?
0: É, eu não tenho a especialidade, né, de dizer, aí vai ser uma questão muito do conhecimento mais técnico, né, do equipamento que adquiri até então. Que eu posso dizer, viu, Geraldo? Uma dos grandes vilões da forma de uso do ar-condicionado, até como dica, né, para quem está em casa, é a gente ter o cuidado daquela questão da diferença da temperatura que você coloca entre o ambiente externo e o ambiente interno. Quando a gente coloca um nível de temperatura que faz esse aparelho, né, trabalhar de forma exaustiva, ou seja, o ambiente está aí nos seus 29 graus e você define lá no equipamento para ele ficar nos 16. Esse equipamento ele tende a não desligar, né? Não desligar. É se ele não tiver, inclusive, bem dimensionado para o ambiente. Por exemplo, um ar-condicionado, né, que se colocaria de 9.000 BTUs para um ambiente que fosse uma sala enorme, né, uma sala, né, dos seus 30 metros quadrados, 40 metros quadrados. Possivelmente esse equipamento ele ficaria trabalhando ali sem parar, sem, né, nenhum cessar de fôlego, vou chamar assim. E com isso ele acaba tendo um consumo exagerado.
1: Só um adendo, até para ilustrar o que você está falando. Dia desse, fui visitar ali o Edson, na Central de Flagrantes, aqui na delegacia primeira aqui de Anápolis. E lá é aqueles prédios antigos, viu, Leandro? Mas bem antigão mesmo. Rapaz, eu acho que deve ser uns 8 metros até o teto, mas muito alto mesmo. E lá em cima, um arzinho condicionado, rapaz, assim, sabe?

0: um arzinho condicionado, rapaz, assim, sabe? Perebinha, acho que de 9.000 BTUs. Eu falei, Edson, você não sabe o que é órgão público? Aí você, mas rapaz, mas eu não sei como é que ele ainda tá rodando ali. Isso aí que você tá dizendo, uma sala gigantesca com um arzinho desse tamanhozinho. Quer dizer, o futuro dele é não ter futuro, né? É estragar mesmo, né?
1: Ele acaba, né, trabalhando, conheço lá esse equipamento especificamente, mas ele acaba trabalhando sobrecarregado, né? Então, com isso...
0: E também,
1: né,
0: não atende nada, né? Porque não tava um calor danado,
1: pode,
0: nada, sabe?
1: E pode te levar até uma conta de energia mais cara sem te trazer o benefício devido. Por quê, Geraldo? Aí é o ponto que é importante entender isso no funcionamento do equipamento. Se ao invés de você colocar 16 graus, você colocar uma temperatura ambiente confortável, 25 graus, 24 graus, né? O que vai acontecer? O do 29 pro 25 ou 24, ele vai ter que trabalhar muito menos. E quando ele chega nesse 24 graus, 25, ele entra no ciclo de desligamento e religamento para manter essa temperatura. Isso eu tô falando do sistema convencional, tá? Ar-condicionado convencional e não o inverter, né? Então, com isso, você vai observar no equipamento que durante um determinado tempo ele vai estar desligado, ou seja, vai ser só energia de uma hélice, um ventilador, 100 watts, talvez não chegue a isso dependendo da potência desse ventilador, ou em torno disso, né? Quando essa temperatura começar a subir um pouquinho de novo, fora do parâmetro, ele vai ligar, vai resfriar de novo, né? E aí volta lá no 9.000 BTUs em torno dos 1.000 watts. Então ele vai ficar ciclando. Então, ao invés de você estar 100% no 1.000, ele vai estar já ciclando. O inverter, ele é um equipamento interessante porque ele não tem esse liga-desliga.
0: Fica direto,
1: Ele mantém sempre o motor dele funcionando, mas a diferença é que com o chegar da temperatura que você definiu, ele começa a desacelerar a câmara dele de compressão, ou seja, que é o mecanismo que faz o frio acontecer, né? Que seria a condensadora, ele começa a desacelerar ela. O desacelerar ela significa que ela começa a trabalhar mais aliviada, exige menos potência da rede. Então, na hora que ela chega ali, suponhamos no 25 graus, ela vai definir uma velocidade quase que constante e consumindo uma energia muito menor do que aquela que ela usou lá no começo.
0: O que aconteceu, mas eu não senti diferença não, viu? O consumo para mim continuou alto, mesmo os dois ares condicionados sendo inverter. Eu, inclusive, o Leandro, ganhei, né, assim, há pouco tempo, um ar condicionado. Um amigo aqui tava fazendo reforma na casa dele e ele disse, eu tenho um circulador de ar assim desse tamanho, ele é feito, acho que é de aço. Rapaz, eu comprei esse negócio segunda mão, na época eu tava tão desconfiado, mas apaixonei por esse equipamento de uma maneira, ele é Britânia, a marca dele. Pensa no bicho tora. Eu tô com ele há quase 6 anos, nunca deu problema, cara. E eu durmo a noite inteira com ele ligado. E dizem que é saudável psicologicamente, sabia? Você dormir com o ventilador ligado, porque fica aquele, eles chamam de ruído branco. E aquilo ali, ele elimina pequenos ruídos, né? De noite, por exemplo, vai lá passa uma moto dessas aí, né? Não sei o quê. Ele elimina um pouco. Um cachorro late, ele elimina, ele neutraliza. E assim, diz que eu conversei até com um psicólogo aqui, me disse que realmente é uma coisa saudável esse hábito de você se acostumar. Tem gente que não acostuma, e eu adoro. Eu, inclusive, quando tenho ar-condicionado, eu durmo com ele ligado. Atualmente eu tô sem ar-condicionado, mas ganhei, né? Esse amigo meu fazendo uma construção, ia trocar o ar-condicionado do escritório dele, e me deu o ar lá. E aí eu fui buscar, eu comprei como é que se chama? Um controle remoto, né? Desse aqui, universal, porque ele tava sem poder funcionar. Botei para funcionar. E aí tem um amigo meu, um outro, né, que é técnico de ar-condicionado. Ele falou para mim, Geraldo, não pega esse ar nem de graça. Isso aí não compensa você mexer. Em primeiro lugar, tô achando que esse ar não tá bom. E segundo, ele é daqueles boca de jacaré, né? O boca de jacaré. Aí, esse ar gasta pra caramba, mesmo. Você vai se arrepender. Vai ter que trocar gás. Até é melhor comprar um aí, a prestação, um splinter, a prestação, que você vai ter mais negócio. Você acha que foi um bom conselho que ele me deu, Leandro?
1: Eu entendo que sim, né? Todo equipamento que a gente vai para a nova tecnologia ela busca trazer essa condição, né? São motores mais eficientes, tem menos perda por calor interno, né? Dentro do próprio motor, da construção em si mesmo, né? E ele traz esse nível de eficiência. E aí, completando, viu, Geraldo, com relação ao ar-condicionado, tem um ponto, né, bem importante também.

0: que é importante observar. O que a gente chama aqui de evaporadora, né? Essa parte que fica dentro, né, de casa, desses ares condicionados que tem as duas partes, uma que fica lá fora, outra aqui dentro.
1: No caso do Boca de Jacaré, é tudo uma coisa só.
0: É uma coisa só.
1: É uma tecnologia ultrapassada, essa tecnologia da Boca de Jacaré?
0: Eu posso dizer que ele é menos utilizado no contexto geral, mas ele também tem as aplicações, né? Então tudo depende, inclusive...
1: Mas ele se tornou obsoleto, acho que nem vende, mas vende.
0: Inclusive você tem alguns locais que você não tem como fazer uma instalação que não seja dessa forma.
1: Do Boca de Jacaré?
0: Que é o do tipo janela, né? Então é preciso, né, comprar nessa especificação, porque você não tem onde pôr aquele que fica lá do lado de fora,
1: o, né? Splinter, que seria o splinter, né?
0: Que seria o splinter, né? Que é o, né, exatamente esse é o nome popular dele, né? Então, o que eu comento, viu, Geraldo? Observa, né, dentro, na hora que você estiver no funcionamento do ar-condicionado, se ele não está fazendo estalos excessivos.
1: Eu sei como é que é.
0: Porque o que significa isso? Pode, tá? Significar que a serpentina que tem ali dentro dele, ela pode, você colocando uma temperatura extremamente baixa, o sistema lá de fora, ele trouxe tanto gelo para dentro, né, da evaporadora aqui, que ele congelou. Se ele congelar essa serpentina, ele não vai conseguir mais jogar ar pelo meio dela, ou seja, não tem troca de calor. Então ele vai ficar tentando soprar vento, não vai passar, e o equipamento vai estar trabalhando, né, de forma absurda, sem conseguir refrigerar o ambiente.
1: Tô achando que esse ar-condicionado nosso tá assim, viu? Tô achando que ele tá desse jeito.
0: Importante avaliar.
1: Você vê que tá em 16 e o troço num bomba, eu acho que ele tá trabalhando assim.
0: Pode acontecer, então é bom, sempre importante observar esse comportamento do equipamento, e colocando sempre simplesmente aquela temperatura que falei que é de conforto, né? E não a extremamente baixa, você passa a ter o quê? Na hora que chegar nos 25 graus, como o equipamento ele desliga o esfriamento, né? Ele vai ter um momento em que ele vai estar desligando ou vai reduzir bastante a pressão em gerar gelo, ele naturalmente ele vai degelar se veio a gerar algum gelo, né? Que naturalmente não é para gerar, mas se teve esse comportamento, ele sozinho ele vai não mais gerar gelo e o vento vai passar normalmente pela serpentina. Então é mais uma dica que com essa forma você pode ter certeza, isso vai ajudar a reduzir muito a conta de energia. No final, a conta de energia do consumidor, ela passa pelo quanto esse equipamento ficou ligado no tempo, né? Então, se ele ficou por muito tempo ligado, ele vai ter um quilowatt-hora maior do que aquele equipamento que conseguiu fazer ciclo. Ligou, desligou ao longo do, né, do seu uso normal. E posso pegar um gancho aqui na parte do chuveiro? Dar uma dica. Sim. Também para, né, para todos dentro de casa? Quando a gente vai fazer uso desse chuveiro, ter muita atenção se realmente é necessário colocar naquela temperatura maior, lá já direto no inverno. O ideal é a gente dosar bem entre a situação de eu colocar no morno e eu dosar na abertura de água a quantidade para eu poder tomar um banho confortável, mas não precisar chegar no nível máximo. Então dosar isso bem. Se eu faço isso no morno, a quantidade de energia consumida ela é muito menor. Sim. E você dosa na água a temperatura que chega para você. Por óbvio, se tiver um dia mais frio, você vai precisar colocar ali na temperatura de inverno, né? E o equipamento vai naturalmente consumir, né, mais energia.
1: Eu tenho um uso diferenciado, Leandro. É o seguinte, tomo meu banho, não gosto muito de muito quente, eu geralmente tomo no verão, né? No verão ali, tá, eu sou muito calorento, não tem esse problema. Mas tem um detalhe. Eu faço a barba todos os dias, só descanso sábado e domingo. E desde menino, rapaz, é incrível. Ainda bem que eu tenho algumas coisas que meu corpo se adapta, sabe? O meu rosto só gosta de lâmina de barbear da Bic, a mais baratinha que tem. É uma coisa, aquela amarelinha, sabe qual que é? Se eu mudo de marca, e olha que isso aí desde os 18, 16, 17 anos. Se eu mudo de marca, empola meu rosto. E eu aprendi a fazer a barba desse jeito e nunca mais mudei esse estilo, né? Aí o que que ocorre? Eu tomo meu banho tranquilo, aí vou lá e tenho que botar no inverno e baixo assim, deixo no máximo dos máximos pra água ficar bem quente e eu poder molhar ali e amaciar a pele, né? Como é que você fala? Aí faço uma vez, depois amacio de novo e depois escanhoa, né? E assim desde sempre. Isso aí já é uns 50 anos que eu faço esse troço assim. 50 também não vamos exagerar, né? Mas uns 32 por aí sim. Aí o que que acontece? É diferente, né? Esse meu estilo de fazer, né? Mas não, tem que ser água bem quente, que senão a pele não adere, né? Tem que ser assim. Nesse caso não tem jeito, né, Leandro?
0: Não tem jeito. Aí realmente tu precisou de ter um volume de água maior e precisou de ter ela numa temperatura mais elevada.
1: Sim.
0: Não há realmente uma solução que poderia, né, ir além dessa para o próprio equipamento. É importante dizer que no mercado existem algumas soluções que elas precisam ser observadas. Por exemplo, o chuveiro elétrico, você vai ter o uso intenso da própria energia elétrica. Mas você também pode pensar se não é possível dimensionar e instalar um sistema de aquecimento solar para poder fazer um uso misto, né? Um uso misto ou, né, prioritário para o sistema solar vai te ajudar a economizar, né, dentro de casa, uma vez que o chuveiro elétrico ele é realmente um equipamento que consome muita energia. Um outro equipamento que ele também é interessante, por mais que ele necessite de algumas pequenas adaptações para você conectar ele, são o uso de tapetes tipo serpentina, onde o calor do chuveiro, né, da água do chuveiro, ele passa pelo corpo, ele escorre até essa serpentina, tipo um tapete mesmo, onde você fica sobre ele, e essa serpentina é por onde sobe a água que vai ao chuveiro. Ou seja,
1: eu não conhecia essa, não.
0: Você pré-aquece a água que está chegando no chuveiro. Com isso, você exige menos, né, da potência elétrica do chuveiro para te chegar na temperatura de conforto. Então, são algumas soluções que o mercado já adota
1: hoje em dia. Você vê, né? É porque realmente em Araguaína a gente gastava muito ar-condicionado. Porque eu não lembro uma outra vez que eu tomei banho com o chuveiro ligado. Tinha um banheiro, porque eram três banheiros que tinha na casa, que o chuveiro já era assim natural mesmo, sabe? Tinha até uma duchona que eu estava, eu gostava mais de tomar banho na duchona, que não tinha nem eletricidade ligada ali. Então, quer dizer, eu acho que a concentração toda mesmo era no gasto com ar condicionado. Lá é tão quente, não é piada mesmo não, viu, Leandro? Que tem um, eu tinha um vizinho que ele gostava muito do cachorro dele, um pitbull, e ele instalou um ar condicionado na casa do cachorro, você acredita numa coisa dessa?
0: Realmente, bastante extremo aí, né?
1: Mas aí, o que que ocorre? Eu, uma vez, e senti no bolso mesmo, estava em Goiânia, foi em Goiânia, no Parque Amazonas, aí eu sei que eu passei ali num pregão, sabe? Tava precisando de uma geladeira, não sei o quê, e tava barata demais a geladeira, sabe? Mas muito barata. E eu comprei essa geladeira, mas me arrependi amargamente. Que geladeira que gastava, rapaz. Aí um técnico meu lá, da Celg, na época, ele falou, não, você tem que dar um fim nessa geladeira. Essas geladeiras antigas, elas gastam muito mais, né, Leandro?
0: O equipamento que a gente tem hoje, ele é um equipamento realmente muito mais bem dimensionado do ponto de vista da construção do motor, da construção do sistema elétrico. As isolações que são utilizadas hoje, né, do próprio refrigerador, eles são, com o tempo ele degrada, não vou nem dizer que são melhores do que se tinha lá no refrigerador do passado, mas com o tempo, naturalmente, são borrachas, são elementos que vão degradar e vão deixar o ar que está lá dentro frio, que deveria estar confinado, ele vai começar a estar saindo para o ambiente externo. Se o frio lá dentro ele sai, o equipamento tem que trabalhar mais para poder manter lá dentro frio, né? Então, o equipamento mais antigo, a geladeira, o freezer, é sempre importante realmente avaliar se ele não tá tendo, né, tá selando bem, se a borracha dele tá bem seladinha, para não deixar realmente vazar esse frio e, enfim, a conta de energia acaba vindo mais cara por a gente, né, por não se ter um equipamento tão eficiente dentro de casa. E dá preferência para os novos equipamentos, inclusive o Procel, né, que é uma entidade que faz a etiquetagem da eficiência energética, né, de equipamentos, né, enfim, ele traz já há algum tempo uma referência para o consumidor, né, onde ele adota o sistema de letras para poder definir o grau de eficiência do equipamento. Prefira equipamentos classe A, são equipamentos que têm um nível de eficiência energética muito elevado, ou seja, ele vai fazer você gastar pouquinho ali no final do mês.
1: Legal, vamos de hora para o nosso almoço. Um minuto, faltando para as 14h aqui na Nova FM, no dia que eu tive aqui, né, na nossa conexão, o Leandro Chaves. Leandro, da Equatorial. Recebê-lo é uma forma de exaltarmos essa cidade que eu, por ela, digo com certeza, Leandro, eu sou capaz de brigar. Você vai vir morar definitivamente em Anápolis? Como é que vai ser isso aí?
0: Eu já fico aqui a semana toda, Geraldo. No final de semana que volto ali pra Goiânia, também é uma cidade que eu gosto bastante, mas o meu local, a minha cidade, hoje, né, inclusive que trabalho aqui, é Anápolis. Uma cidade maravilhosa, realmente população que realmente tá de parabéns aqui por todo o desenvolvimento. Cidade muito grande, né? Prosperidade presente aqui em cada canto, né? Muito bonita, muito bem cuidada, então realmente cidade que tá de parabéns.
1: Você é um cara muito positivo, rapaz.
0: Com certeza.
1: Você olha a cidade, eu tô me lembrando uma coisa aqui, o Roberto Marinho recebeu no gabinete dele em São Cosme, é no Cosme, né? No Cosme, né? É Cosme mesmo, é ali onde fica para você subir pro Cristo Redentor no Rio. Ele recebeu à época o Leonel Brizola. E aí ele ficou admirado depois que terminou o encontro, né? Que o Brizola só conseguia visualizar uma favela que tinha lá do lado. Falava só na favela. E o rapaz e o cara com uma vista aqui, olha, da vista chinesa que chama lá. Ele não admirou ali o Jardim Botânico, não admirou, né? Ele só admirou a favela. Eu acho que eu tô igual o Brizola e você, o Roberto Marinho. Você tá vendo uma cidade, eu tô vendo
0: com outra. Com certeza, a gente tem que exaltar os lados positivos.
1: É o nome da música aqui, né? Exaltação Anápolis, que usa até mesmo como tema. Bom, o nosso almoço é da hora. Dançará conforme a música, recebendo a professora de dança Elza Cavalcante. Todos estão convocados, então, a momentos de dança, né? Porque momentos de música são complicados, pois o YouTube, né? Uma das plataformas que transmitiremos, é rigoroso com direito autoral. Mas eu, claro, acho que é direito garantido e você saber sim sobre dança com a diretora, ela que já foi da Secretaria de Cultura, a Elza Cavalcante, Núcleo de Artes. Amanhã, quinta, sexta, né? O termo sextou banalizou, né? Você já viu isso agora? Todo mundo, agora é sábado. Domingo, segundo, banalizou nesse termo. Em outras palavras, dançou, né? Mas não deixa de nos dar o prazer, assim, dessa dança, ou melhor, dessa audiência, né? Amanhã, meio-dia e meia, como foi prazeroso recebê-lo aqui, Leandro Chaves, da Equatorial. Obrigado, Leandro.
0: Que agradeço, Geraldo, mais uma vez a todos que estiveram com a gente nesse momento, absorvendo, né, um pouco mais de informação, sabendo lidar um pouco mais aí com seus equipamentos nesse momento de frio que está chegando, né? Tenho certeza aí que todo mundo vai conseguir economizar um pouquinho mais na sua conta e tenho certeza, a Equatorial, ela está muito empenhada e está executando realmente um grande trabalho aí de manutenção, investimento, para poder trazer uma energia cada dia de melhor qualidade para todos.
1: Eu fico assim tão contente, né? O tempo de frio que está chegando. É tão bom ouvir isso. Agora, quando fala assim, o tempo de calor que está chegando, aí eu já fico logo desanimado, né? Leandro, obrigado, valeu. Vamos embora, gente. Claro, amanhã, meio-dia e meia. Meia, né? Meio-dia e meia, a gente volta com certeza aqui. Bora.
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Rádio 9FM, 87,9, a minha, sua, nossa rádio. 2:15 agora. Ótima tarde pra você, hein? É o PH, muita moda boa nesta tarde de quinta-feira, dia 14 de maio de 2026. Onde se comemora o quê, hein? Hoje se comemora Dia Continental do Seguro, hein? Dia Continental do Seguro. A previsão do tempo, Anápolis segue 29 graus, chuva 10%, umidade do ar 43%, vento 5 quilômetros por hora. Abraçando Silva Gomes, o homem da noite é nosso, hein? Logo mais às 20 horas, é moda boa pra você. 2:16 agora, hein? A gente se entrega, Rio Negro e Solimões.

0: Entregue só limões, a gente se entrega. 2:19 agora é o PH com muita moda boa pra você. É o PH que volta já, hein? Segura aqui, logo após os reclames do nosso Carlos Antônio Nogueira Butina, tem modão, hein? Tem modão!
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aqui na Rádio 9 FM, com música bonita pra você, moda boa, é, abraçando você aí, ó, é você aí nas lanchonetes, ótima tarde pra você, 2h23 agora, abraçando os internautas através de Rádios Net, tô linkado aqui na 9 FM, hein, pelo Instagram, Rádio 9 FM, Anápolis, de Anápolis, Goiás, para o Brasil e o mundo. É o PH. Valeu pelo carinho do radinho, ligado pelo carinho da audiência. Abraçando o seu Otávio da Melancia, próximo ao viaduto Nelson Mandela. Ô, seu Otávio, como é que você tá, uai? Seu Otávio, gente boa. Abraçando o Zé Abrão Polaco na Fazenda Fundão. Essa turma boa aí, né? Essa turma boa, você que está aí, ó, é, nas lanchonetes, ótima tarde pra você. Pessoal que tá trabalhando, hein? Pessoal que tá trabalhando, é, ótimo trabalho aí, hein? Ótima quinta-feira. 2h24 agora, 2h24. Deixa eu abraçar aqui, rapaz, o Toim Pipoca lá em Abadiânia, gente boa, gente nossa. Abraçando, hein? Abraçando. É, rapaz, o Ivan Bicudo lá no São Lourenço. Lá na Grande Jaiara tá o Wilson. Alô, Wilson. O Wilson na Grande Jaiara, o homem do triciclo motor de Astra, hein? Coisa mais linda é o triciclo do Wilson. Abraçando a Marta de Ângelo. Alô.

0: triciclo do Wilson. Abraçando a Marta de Ângelo. Alô, Marta, ótima tarde. Abraçando o Aldo Silva, sempre curtindo a programação da Rádio 9FM. Aos internautas, hein? Aos internautas. Valeu aí pelo carinho aí, hein? Por esse mundão. Por esse mundão de meu Deus do céu. Abraçando a minha amiga dona de casa. Ah, minha amiga dona de casa, tá preparando aquele lanchinho gostoso, saboroso. Que coisa boa, hein? Que coisa boa. Abraçando o Igor Batista Maia. Alô, Igor Batista Maia no Bar de Lourdes, aquela turma boa do Bar de Lourdes, sempre curtindo a programação da Rádio Nova FM. É o PH tocando o que te toca, hein? Hoje, quinta-feira, hoje é dia do Dr. José Ricardo, hein? Hoje o Visão Geral é apresentado pelo Dr. José Ricardo, falando de saúde pra você, hein? Falando de saúde aqui na Rádio Nova FM a partir das 18 horas, hein? 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A titular do programa, Eliane Rodrigues e a Julinha, estão de folga hoje, hein? Estão de folga. Ei, Eliane Rodrigues. Gente boa, gente boa. É, PH. Vamos juntos, então. 2:26 agora, 2:26. Você vai curtir aqui, ó. Ei, rapaz, é elas. É as patroas, Coração Bandido.
1: Agora vamos já de moda.
0: É a saudosa Marília Mendonça, hein?
1: Nessa letra.
0: Maiane Maraíza.
1: É a Marília, né?
0: 2:26.

Maiara e Maraíza, saudosa Marília Mendonça, as patroas, hein? Coração Bandido. E o PH, hein? Com música bonita, moda boa. E moda boa é Teodoro Sampaio. Estrela Caída, ótima tarde, 2:30 agora, 2:30 como queiro, hein? Ótima tarde pra você.

0: Teodoro Sampaio, Estrela Caída, 2:33 agora, PH, 2:33, daqui a pouquinho tem moda boa pra você.
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aqui na Rádio Nova FM com vocês, hein? Com música bonita, música apaixonada. É Chitãozinho e Chororó. Participação especial de Zé Ramalho, hein? Sinônimos. 2:35 agora.

música bonita, hein? Música apaixonada, sinônimos, Chitãozinho e Chororó. Participação especial de Zé Ramalho. É a Rádio Nova FM, Rádio São Vicente na Igrejinha, Rádio Cerrado, Alessandro Martras. 2:40 agora, PH. É a paixão solta no ar através da música. Gia Giovanni, eu busco a estrela, hein? Agora 2:41, ótima tarde pra você.

É a Rádio 9FM 87,9. A minha, a sua, a nossa rádio. Ótima tarde pra você. Valeu pelo carinho do radinho ligado, pelo carinho da audiência. Os internautas através de Rádio Net estão linkados aqui na 9FM, hein? Pelo Instagram, 9FM Anápolis, Rádio São Vicente na Igrejinha, Rádio Cerrado Alessandro Bartra.

0: FM Anápolis, Rádio São Vicente na Igrejinha, Rádio Cerrado Alessandro Bartra. 2:44 agora, música apaixonada. Jean Giovanni, eu busco a estrela. É o PH, que mal que há, hein? Tamo juntos até as 17 horas com muita moda boa pra você no seu rádio. E falando em moda boa, daqui a pouquinho tem modão, hein? Daqui a pouquinho tem modão, PH. Mas ele está onde, hein? Ele está onde? É o nosso Silva Gomes, o homem da noite é nossa. Fala aí, Silva.
1: PH, manda um abraço aqui pro pessoal aqui do... Aqui é o Delícia Bar, tá? Delícia. E aqui o nome dele é Denis e o nosso querido amigo Igor. Nicolas, o Nicolas Nicodemos. Manda um abraço aqui.
0: É, abraçando o Nicolas, né? O Nicodemos, o Denis, essa turma boa aí. O Silva Gomes tá lá, né? Silva Gomes tá lá prestigiando. Ei, tá curtindo a programação aqui. Mas logo mais tem Silva Gomes. A noite é nossa. Valeu pelo carinho. Valeu aí pela audiência. Abraçando essa turma boa aí, né? Lá em Guapó. Abraçando o Ailton Elias e a sua esposa, dona Creuza. Sempre curtindo. É Creuza mesmo, viu? Dona Creuza. Sempre curtindo aqui a programação da Rádio 9 FM. Sanfona lascada, hein? É o Voninho. É, quem gosta demais de Voninho é o Zé Abrão Polaco lá da Fazenda Fundão. É sanfoneiro também, viu? Sanfoneiro também é o seu Otávio da Melancia, né, seu Otávio? Radinho tá na, é bem alto lá, né? Tá nas alturas lá o radinho. O volume tá alto. Aumenta o som aí, seu Otávio. 2:47 agora, PH. 2:47. A moda boa aí, ó. É Gilberto e Gilmar. É música da saudade. 2:46, PH. Que mal que há, hein?

Peca. Ó o modão aí, ó. Oi, paixão. Aqui é um carreiro pardinho. É moda boa, hein?

0: modão, hein? Orquestra da Terra, Tião Carreiro e Pardinho. Oi, paixão! É música que o meu povo gosta, não. Música que o meu povo quer, hein? Valeu aí, valeu, valeu! 2h53 agora. É, PH, ó. É o Zé Abrão Polaco. Fala aí, Zé. Ó. Ô, sanfoninha vai lascada, hein?
1: Ó, mesma coisa, só
0: que... É mesma coisa, né, PH? Mesma coisa. Mas agora, ó. Gino e Gino.

moda boa, hein? Dirigindo! Vontade de te ver, meu povo apaixonado, hein? É, abraçando o Silva, como tá lá, hein? Ei, o Denis lá tá tomando água, o Nicodemos, torce pro São Paulo. Ai, rapaz! Tinha que ter um defeito, né? Tinha que ter um defeito. Torcei pro São Paulo, rapaz. São Paulo do meu amigo Wagner Almeida, locutor da explosão, hein? Ei, Wagner Almeida, hein? É, a Rádio Nova FM. Em cada lado um amigo no seu rádio, hein? Cada amigo no seu rádio. E o PH tá aqui, hein? Tá aqui na Rádio Nova FM com vocês, com muita moda boa. Vamos juntos, hein? Olha o WhatsApp da rádio aí, olha o WhatsApp da rádio. É o 629-6000-5177. 51 é uma boa ideia, né? É uma boa ideia. Aqui, ó. Tá escrito lá na tábua, lá, aluno. Onde o Silva tá lá. Aqui nós fazemos churrasco e tomamos cerveja. Mas, por favor, no final, ajude na limpeza, Silva. Ô, Silva. Você vai ajudar na limpeza hoje aí, hein? Vai ajudar na limpeza. O nosso Silva Gomes, hein? Não só Silva Gomes, hein? É, PH, vamos juntos com música bonita aqui na Rádio Nova FM. É, abraçando você, hein? Abraçando você que vai curtir agora, sabe o quê? Essa aqui, ó, música do Eduardo Costa. Essa aí, ó. E 57, hein? É o cachaceiro.

0: Eduardo Costa, hein? Cachaceiro! Em Anápolis, pontualmente 3 horas. Daqui a pouquinho, logo após os reclames do nosso Carlos Antônio Nogueira Butina, tem mais moda boa pra você.
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0: É o PH, abraçando o seu Vanidal. O seu Vanidal é morador aqui, ó, há mais de 50 anos aqui na Santa Maria de Nazaré. Tá curtindo a programação, hein, seu Vanidal? Próximo aqui é a Rádio 9 FM, o homem do Gordini.

0: aqui pra ela, hein? Abraçando o Renato da Cunha Pires, linkou no Instagram Rádio Nova FM. Ótima tarde pra você, Renato. Tamo juntos, hein? Tamo juntos. Nesta tarde de quinta-feira, tchê. Turma boa, hein? Recebi uma notícia muito boa não, viu, Silva Gomes? Aqui o nosso doutor Zé Ricardo não vai apresentar o Visão Geral hoje, não vai apresentar o Visão Geral, tá meio dodói, doutor Ricardo. Então hoje não tem Visão Geral com o doutor José Ricardo. Melhoras aí, viu, doutor Zé Ricardo? Mandou um áudio aqui pro BH, ué. Gente boa demais da conta, hein? É a titular, Eliane Rodrigues da Julinha, que apresenta aí o Visão Geral, mas nas quintas-feiras e na sexta-feira é folga delas, né? Folga delas aí, uai.
1: Aqui pra ela,
0: aqui pra ela, folgada.
1: Aqui pra ela.
0: É, Teodoro Sampaio.
1: Gostosa.
0: Aqui pra ela. É a Rádio 9 FM 87,9, a minha, sua, nossa rádio, hein? Meu povo bom, né? É muita moda boa no seu rádio, música que o meu povo gosta, música que o meu povo quer, abraçando os frentistas aí, né? Linkado aqui na Rádio Nova FM, pelo Instagram, ó, a programação de jornalismo e a programação esportiva são transmitidas também pelo YouTube, viu? É isso mesmo, é só você ir lá e acessar e nos acompanhar pelo YouTube. Com a classificação do Galo Tricolor da Boa Vista ontem, hein? Galo velho, sapecou, rapaz, sapecou. Empatou em 1-1 e nos pênaltis.

0: empatou em 1-1 e nos pênaltis venceu o Galo Tricolor da Boa Vista. Mano, o Galo tá brincadeira não, né? O Galo não tá brincadeira não, PH. É, PH, é a Rádio Nova FM te fazendo companhia, né? O Galão Véi sapecou, hein? Sapecou, meu povo apaixonado. Mas vamos juntos com muita moda boa pra você, muita moda boa pra você aí na sua casa, no seu trabalho, no seu carro, onde é que você esteja, com quem você estiver. Valeu pelo carinho do radinho ligado, pelo carinho da audiência, hein? Pelo carinho da audiência. É o PH com muita moda boa pra você, muita moda boa no seu rádio. Tamo juntos e misturados aí, né? Mas tem nada não, não, não, não. Rapaz, o Tigrão, é, no segundo tempo, né? No segundo tempo, tava dando um arroxo no Galo, rapaz. No primeiro tempo, o Galo dominou, né? Mas no segundo tempo, ih, rapaz, mas suou frio, viu? Suou frio, mas o Galo venceu, tá classificado aí, tá classificado pela Copa Centro-Oeste. Chora feito uma sanfona. É, e a Rádio Nova FM te fazendo companhia, hein? Valeu aí pelo carinho do Rádio Ligando. Um abraço, meu amigo Zé da Onça, né? Meu amigo Zé da Onça e a comadre Rosana, sempre me dando uma carona no radinho do carro deles aí, né? No carro deles. PH tá passeando pela cidade, é no carro do meu amigo Zé da Onça, que todos os sábados, das 7 às 9, amanhecer sertanejo, é muita moda boa pra você, muita moda boa. Tem aquelas piadinhas meio sem graça do Ranada, gente boa. O Ranada é o japonês do Paraguai, é o raposão, rapaz. Agora só vive no lago, depois que floriu o DNAzinho dele de perereca, uma pererequinha assim, não muito ajeitada, mas uma pererequinha, né? É o Ranada da gente boa. É, PH, você tem moda boa aí pra nós? Tem moda boa? Você gosta daquela moda assim do trio Parada Dura, Não Quero Piedade, aquela blusa vermelha? Uai, mas então sapeca aí, PH, sapeca essa moda aí, que essa moda é boa. E essa mulher chorona aí?
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0: Chorona! 3:07 agora, PH. É música que o meu povo gosta, música que o meu povo quer, é o trio Parada Dura. Ó o modão aí, gente, ó o modão. Não quero piedade, hein? 3:07 agora, sapeca aí, PH, sapeca. Deixa escorregar.

o trio Parada Dura, Não Quero Piedade, hein? 3:10 agora, PH. É modão, hein? E modão toca aqui na Rádio 9 FM, 87,9, a minha, sua, nossa rádio, hein? De Anápolis, Goiás, para o Brasil e o mundo, através de Rádios Net, pelo aplicativo aqui na 9 FM, pelo Instagram, pelo YouTube também, hein? E pela Rádio São Vicente, na Igrejinha, onde está ele, Matito Gomes, é Pequetito, pensa num homem bonito, viu? Pensa num homem bonito, é o nosso Hermatito Gomes, é Pequetito, que narrou ontem, é o jogo do Galo Tricolor do Boa Vista, que venceu o Tigrão que virou um gatinho, né? Que virou um gatinho, e o Galo sapecou nos pênaltis. É, PH, tá classificado. Nova FM. Serjão, o grandalhão, é o vara de apanhar mamão. É panela velha, meu povão. Olha só, mas panela nova também ferve, companheiro.

Sérgio Reis, hein? Panela Velha, meu povo apaixonado que faz comida boa. 3:14 agora é o PH. 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É aqui na Rádio Nova FM com vocês, hein? É, Mato Grosso e Matias. É música apaixonada. Objeto de prazer, hein? Agora 3:15.

0: Mato Grosso e Matias, hein? Objeto de prazer, música bonita, música apaixonada, hein? 3:18. Agora, logo após os reclames, o nosso Carlos Antônio Nogueira Butina tem modão pra você, hein? Tem música boa, segura aí, é como dizia o professor Raimundo, hein? É Vapt Vupt!
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1: Porrozão.
0: Olha o porrozão aí, ó.
1: Esse ano de cabarrado.
0: Ei, BH.

0: abraçando ele, linkou no Instagram. É o Diego Couto, é gente nossa. Quem é o cantor? É o Diego Couto. É o filho do seu José lá do pregão JC. Ah, Diego Couto!
1: Era aquele poeirão.
0: Tá linkado aqui na Rádio Nova FM. É, gente boa demais da conta, né? Gente boa demais da conta. É o Diego Couto, Diego Couto. Ah, é gente nossa, hein? É gente nossa, é aqui de Anápolis. É o cantor, é o cantor, é o cantor, é o cantor. Diego Couto, que tem aquela moda boa, né? Tem aquela moda boa, PH. Aquela assim, ó, apaixonada demais da conta. Você sabe qual que é, sabe? Sabe não? Não sabe qual que é a música, não? É o som chiado, é o som chiado, você vai ficar sabendo então agora, aí ó!

0: entre uma ponta.
1: É, abraçando o Victor Nogueira, hein, Nicole, no Instagram. Ó, o Diego Couto aí, quem o cantou?
0: Visão não preparada, acontece o que eu não esperava.
1: O quê, hein?

0: Abraçando o Gleison Martins, linkou no Instagram, Rádio Nova FM, tá curtindo Moda Boa.
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0: Aí é paixão, meu povão.

De novo Vila São Chiado. É, PH, é o Diego Couto, hein? O Gleison Martins tá linkado no Instagram. Vai curtir moda boa, música apaixonada agora com Milionário e José Rico. É o canarinho do peito amarelo. É paixão, meu povão. 3:24 agora. Desce mais um aí.

0: H, música bonita, canalinho do peito amarelo, você curtiu aqui na Rádio 9 FM, ele já tá aqui, ué. Ele já tá aqui nos estúdios da Rádio 9 FM, dá uma boa tarde aí, Silvio, atrapalha o programa um pouquinho aí.
1: Olá você, na Nova FM, boa tarde. Boa tarde a todos que está curtindo esse programaço aí. Rapaz, conheci uma pessoa hoje na Santa Maria de Nazaré. E ele falou que não sabia. A gente vai conhecendo pessoas boas, né? Pessoas maravilhosas.
0: Coisa boa, né?
1: Vai ouvir agora toda noite o programa aqui à noite, é nosso Denis. Aí também o Nicodemus. Rapaz, foi eliminado o São Paulo.
0: Só tem um defeito, né? Torcedor de São Paulo. O técnico caiu lá, né?
1: Altec.
0: Caiu, é o Roger. É o xará do nosso fera da comunicação aqui, o Roger.
1: Hoje eu tô
0: com. Ô, Roger, cuidado, senão você vai cair.

0: A do Batista, você lembra?
1: Sei.
0: É a mais gelada e a mais top aqui da cidade de
1: Anápolis.
0: E ele mandou um abraço pra todos aqui, quero agradecer, quero convidar vocês às 20 horas. Ó, às 20 horas estou por aqui. Rapaz, mas tem gente ruim pra mandar o Pix. Meu Deus do céu, como é que que acontece com isso, hein? Hã?
1: É, rapaz. Hã? E hoje eu tive uma notícia, viu? Eu falo que eu tive uma notícia ruim.
0: Hã?
1: Doutor Zé Ricardo tá dodói, não vai vir apresentar o programa hoje.
0: Hã?
1: Doutor José Ricardo, falando de saúde aqui, o homem ficou dodói, véi. Aí já viu, né? Ai, meu Deus do céu. Mas a vida continua, né? A vida continua. Nós estamos aqui na Rádio Nova FM com muita moda boa.
0: Ontem, interrompendo você, o Tigrão virou um tigrinho.
1: Foi, ih, rapaz. Galo velho tricolor. No primeiro tempo só dava o galo, rapaz. Só dava o galo. No segundo tempo aí o Tigre deu uma acordada, né? Acordada, empatou em um, foi nos pênaltis e graças ao goleiro, o Rangel lá, arrebentou, né? Arrebentou, pegou dois pênaltis. Ravel, rapaz. Não é Rangel não, é Ravel. Presta atenção no serviço, PH. Sapecou lá, pegou dois e o galo tá classificado, meu povo apaixonado. Entrou Dindim lá, Dindim, rapaz.
0: Entrou?
1: Ah, claro.
0: Pra você também?
1: Pra mim nada, viu?
0: Uhum. Olha, eu quero abraçar com carinho você na chácara, fazenda, no sítio, no campo. Muito obrigado, PH. Às 20 horas eu estou por aqui depois daquela querida e aquela mais chata, né? Também a voz do Brasil, mas é a mais querida do Brasil. Tem com quantos anos? 80, é? A voz do Brasil?
1: É.
0: Você
1: viu quem entrou aqui agora no Instagram? Olha lá, ó. É o José Osmar. Ó, José Osmar, lá quem tá aqui, ó. Silva Gomes, torcedor da Rubra. Dá pra você ver como é que tá de vermelhinho. Ei! Ele torce pra Rubra pro Vila Nova. Vila Nova que tomou uma cipuada danada, né?
0: Tudo bem, José Osmar?
1: Esse José Osmar é o nosso Nicanor.
0: Nicanor, gente boa.
1: Arne Nicanor, sábado tá aqui, viu?
0: É,
1: das 7 às 9 amanhecer, sertanejo.
0: Ó. Eu não posso falar muito não, mas muito obrigado aí, PH.
1: Você não quer gastar a voz não, né? Que à noite você tá aqui, né? Das 8 às...
0: Eu não vou gastar a voz não, mas um caboclo gente boa aí falou pra gente comer lá um franguinho, viu?
1: Franguinho?
0: É.
1: Opa, bom demais, né?
0: Lá no bar do Denis. Ô, Denis, depois você digita certinho.
1: O Denis que é o torcedor de São Paulo?
0: Não, é o sobrinho dele.
1: Rapaz,
0: que é o
1: Juventude sapecou São Paulo por 3-1, hein? Pela Copa do Brasil ontem.
0: Pela Paulo. Cara que eu vi hoje lá, o semblante do Denis.
1: O semblante dele, o semblante?
0: É, torcedor do Flamengo.
1: Ah, aí sim.
0: Ah?
1: Agora falou bonito. Agora falou bonito, torcedor do Mengão, hein? Que coisa boa.
0: Obrigado, Denis. Pelo esse ótimo e belo atendimento aí, que Deus abençoe. Obrigado a todos aí, curtindo aqui, né? O programaço aqui também nessa tarde, mais do que especial. Gente, valeu. Eu volto às 20 horas, assim, se Deus permitir. Continue na sintonia da 87.9 e a 9 FM, a rádio que defende Anápolis com muito carinho. Valeu!
1: Valeu, valeu, valeu, mas valeu mesmo, hein? É a Rádio 9 FM. É, quem linkou aqui mais aí? Linkou aqui, ó, o Gleison. O Gleison Martins tá linkado. Tinha certeza que o Galo ia passar, né? José Osmar, o Nicanor, rapaz, o Nicanor. Tarde, companheiro, tarde. É, o Galo passou, né, rapaz? O Galo passou. O nosso Galo tricolor da Boa Vista. Vamos trazer moda boa aí, ó. Essa aí é um sonho de um caminhoneiro, trio Parada Dura e Rio Negro e Solimões. 3:33 agora. Ótima tarde pra você.

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música bonita, Sonho de um Caminhoneiro, Trio Parada Dura, Rio Negro e Solimões e o Gilberto e o Gilmar também. Cantaram aqui bonito na Rádio Nova FM pra vocês que são os melhores ouvintes do mundo. Valeu pelo carinho do radinho ligado, pelo carinho da audiência. Nova FM. Jogado na rua. É Guilherme Santiago. 3:37 agora, PH. Ótima tarde. Ótima quinta-feira pra você.

PH, você curtiu aí, hein? Guilherme Santiago, Jogado na Rua, Jogado na Rua, música bonita, música que o meu povo gosta, hein? Ei, rapaz, olha só. Ei, recebendo uma mensagem aqui do meu amigo Ranada, gente boa. Tomei sim, meio cismado com esse negócio aqui, Ana, porque vem de você, né? Vem de você, ô. Zé da Onça! Ô, Zé da Onça, é o Nicanor, rapaz, tá linkado aqui no Instagram. Quem tá linkado também é o Nicolas, é o Nicolas, linkou aqui no Instagram. Esse peixe aí é pra Pacu? Ih, rapaz, esse que pegou uns 30 Bacu e tá perguntando se eu quero. O que você acha, Renato? O que você acha, hein? Apesar que eu tomei esses mal desse peixe seu aí, mas... mas já que você falou que o bichinho aqui... Fritinho é bom, né? Fritinho bem torrado com geladinha. Não tem... por que reclamar da vida? É, Ranada, isso mesmo, né? Uai, nós estamos aqui, uai, estamos aqui. Ei, Ranada, gente, bom, raposão, japonês do Paraguai, né? O japonês do Paraguai. Agora só vivo lá no lago, né? Só vivo lá no lago. Ele confere os peixes tudinho lá do lago. Confere, pega, dá uma olhadinha nele e joga do lago de novo. Mas dessa vez ele guardou uns lá, né? Guardou uns lá. Ei, Ranada, gente boa! 3:41 agora, 3:41. É o PH abraçando você nas chácaras, nos sítios, nas fazendas. Onde é que você esteja, com quem você estiver, valeu pelo carinho do radinho ligado, pelo carinho da audiência. Tamo juntos então, hein? Tamo juntos até às 17 horas, hein? Hoje o doutor Ricardo tá meio dodói, doutor Ricardo tá meio dodói. Não vai apresentar o programa Visão Geral hoje, hein? Visão Geral, que tem como titular a Eliane Rodrigues, né? Eliane Rodrigues e a Julinha. Ê, PH, ótima tarde pra vocês aí. 3:42. Goiás é mais, hein? É o Bruno Marrone.

0: baile que tocava essa moda aí do Bruno Marrone. Bruno Marrone, Goiás é mais. É a Rádio Nova FM e o PH te fazendo companhia com muita moda boa no seu rádio. Agora, 3:45, 3:45, daqui a pouquinho eu volto, hein? Segura aí que é rapidinho, tem muita moda boa pra você.
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que abraçando você. Ó o modão aí, ó. Os filhos de Goiás, amor distante. 3:48.

PH, os filhos de Goiás, amor distante, abraçando Júlio Guitarra, hein? Linkou aqui no Instagram Rádio 9FM. Ótima tarde pra você, companheiro. Ótima quinta-feira com música bonita. É o PH. Nova FM. Com moda boa. É Joaquim Manuel. Boate Azul. 3:52 agora.

Joaquim Manuel, você curtiu Boate Azul, hein? Essa aí, passando, entrando e a música toca cada vez mais, né? Nova FM. Assim como essa aqui, PH, essa aqui. É Chitãozinho e Chororó. Fio de cabelo, hein? 3:55 agora, PH.

Chitãozinho e Chororó, fio de cabelo, hein? Abraçando o chefe dos produtos, linkou aqui no Instagram, Rádio Nova FM, tá curtindo a programação e vai curtir mais uma, hein? Mais uma, essa aí também, ó, essa aí, todo mundo conhece. É a Dama de Vermelho, é do Duque Dalvan. 3:59 agora, PH.

0: Dama de Vermelho, Dudu Kidalvan, 4:01 agora, PH, que volta já, hein? Com muita moda boa pra você. 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

o PH, hein? Abraçando o Nicolas, tá linkado no Instagram. Tá curtindo aqui a Rádio Nova FM, a programação com o PH, que mal que há, hein? É o Teodoro Sampaio.

uma viagem no tempo através da música. Você curtiu? Índia, Leandro e Leonardo, participação de Cascatim, Ana, 4 horas e 12 minutos agora, PH. 4 e 12. Nuvem de lágrimas. Opa, parou por quê? Porque parou, PH? Cadê a moda? Vamos que vamos aí, uai. Ô, meu povo apaixonado, você tá curtindo aqui a Rádio Nova FM, Nuvem de Lágrimas, é com Chitãozinho e Chororó.

0: É música bonita, hein? Chitãozinho e Chororó, Nuvem de Lágrimas. Agora, 4:16, logo após os reclames do nosso Carlos Antônio Nogueira Butina, tem muita moda boa pra vocês. Segura aí, hein?
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aqui na Rádio 9FM. 9FM com vocês, hein? Com música bonita. Recado de André Andrade. É o pássaro sem ninho, hein? 4:18 agora.

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Pássaro sem ninho, André Andrade, 4 horas e 22 minutos agora, PH. Com muita moda boa. É aqui na Rádio Nova FM, hein? FM. Lourenço Lorival, Menina da Aldeia. Essa aí, quem gosta demais é o nosso locutor aqui, o Wagner Almeida, o locutor Explosão.

Lourenço e Lorival, menina da aldeia, 4 horas e 26 minutos agora. Pulou o PH, 4h27, com música bonita. Nova FM. É, a Rádio Nova FM e o PH, hein? É tarde animada com vocês. É o trio Parada Dura. As Andorinhas.

0: Trio Parada Dura, as Andorinhas, 4:30 agora. Ótima tarde pra você.
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0: 5:38.
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1: 5:44.
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0: Boa noite, estamos no ar na programação do Visão Geral. Aqui na 87.9, são 18 horas e 6 minutos e você está na melhor do seu rádio, sempre sintonizado aqui com a melhor companhia, com os melhores convidados. E eu sou Júlia Santana e vou conduzir, né, as nossas conversas hoje, né, pessoal? Hoje a Eliane não pôde estar, mas ela me mandou duas convidadas especiais para me fazer companhia. E eu chamo aqui na nossa programação da doutora Daniele Narra e a Fatinha, a amiga dela, né? Que a gente vai conversar aqui bastante sobre algumas novidades que estão surgindo. Seja muito bem-vinda à nossa programação.
1: Obrigada, caros ouvintes, estar presente. Vamos falar de muitas coisas legais. E a Fatinha, que ela falou que é minha amiga, é a presidente da Associação Artemis, que a gente vai falar também da abertura, né, do núcleo de atendimento da associação, e ela é a atual presidente lá, tá desde o começo, desde que fundou. Tamo junto.
0: Muito mais do que uma amiga, uma parceira, né, pessoal? Seja muito bem-vinda, Fatinha.
2: Eu agradeço, boa tarde a todos por essa oportunidade, que são oportunidades que a gente possa estar esclarecendo e mostrando para vocês que nós estamos aqui para fazer diferença e contribuir.
0: Bom, então, recentemente, né, no dia 7 de maio de 2026, a gente teve uma grande novidade aqui na cidade de Anápolis, né? Fomos convidados para algo muito especial que movimentou a cidade, que foi a abertura do núcleo de atendimento da Associação Artemis Anápolis. Um momento extremamente importante que realmente mudou a situação de proteção à criança e às mulheres aqui na cidade, dando assistência social, psicologia e novos cursos, né? Tudo pensado para ser apoio para quem realmente precisa. A gente vai falar um pouquinho sobre isso, né, Dani? Conta aqui pra gente, como é que surgiu esse sonho, né? Você, Fatinha, como você pensou em elaborar esse núcleo de atendimento?
1: É o seguinte, a Associação Artemis, ela acontece desde 2019, foi quando eu fundei, mas eu tô afastada da diretoria desde 2024, porque eu tanto administro a Artemis de forma voluntária, mas também eu administro mais algumas outras duas associações como advogado. Então, para eu poder exercer, eu tive que me afastar da diretoria. Mas eu fundei, eu falo que ela é a menina dos meus olhos, mais que as outras. Mas, assim, o que foi o núcleo, né? Que a Fátima está aqui e corre para trabalhar. É porque, como a Artemis nunca teve dinheiro e nunca teve auxílio financeiro durante todos esses anos, estamos em 2026, então vamos colocar aí, são o quê? 7 anos, né, de abertura de associação. A gente ganhou 31, não foi? Você foi buscar em Brasília?
2: Foi, dia 31 pro dia 1º.
1: Dia 31 de fevereiro, no último dia do ano, a gente ganhou uma doação da Receita Federal, que foi em produtos pra gente estar vendendo, produtos de, igual ali, roteadores, celulares. Então a gente vendeu, o que vendeu mesmo primeiro foi os celulares, e com esse dinheiro em caixa a gente pensou, né, vamos crescer, vamos ter um local, porque ficava sempre em acesso à associação, a associação ficava no meu escritório de advocacia, porque nunca teve dinheiro para pagar pela sede. Aí eu falei, não, agora ela tem dinheiro, agora ela tem as pernas próprias, eu fico com o meu escritório, vocês ficam na sede agora.
0: Maravilha, e essa mudança aí foi muito bom, né? Essa abertura de um novo lugar, uma nova localização para vocês e com novas coisas agregadas também. Me conta quais são as novidades que estão chegando.
1: Amanhã nós temos entrega de 20, né, Fátima?
2: Cestas, né?
1: E como que a gente faz? Fala para os ouvintes.
2: Então, a gente faz uma seleção, né, um cadastro. E aí a gente tem a percepção de quem a gente vai estar atendendo. E para nossa surpresa, a gente

0: já está atendendo e é para nossa surpresa, a gente sabe que há uma grande demanda e nós estamos preparados para isso, né? A gente vem se preparando e através dessa seleção a gente faz a entrega da cesta, dando esse auxílio para essas mulheres, muitas vezes vítima, mãe solo e muitas vezes passando por uma situação de necessidade.
1: A gente faz essa triagem, então a gente tem atendimento de cesta básica e agora a gente está ampliando, que eu estou fazendo reuniões com psicólogos, eu já consegui 3 psicólogos para doar tempo, porque é a brincadeira, ou eu pago aluguel do espaço ou eu pago o funcionário, então a gente precisa de doações. Então nós estamos com uma equipe já de 3, eu vou ter, não consigo a gente organizar para esse mês já ter atendimento, porque estamos no Faça Bonito, que eu trouxe um monte de material, né? E nesse mês é muito mutuado para estar ficando mais tempo na associação, porque esse é o mês de combate físico mesmo de abuso de criança e adolescente. Então são palestras, é ir na rua entregar panfleto, é sair. Então a gente não, como a associação também, não só o meu projeto Almofada Legal, que é pessoal, como a associação tem com foco a proteção da infância, a gente abriu, mas esse mês é o mês mais tumultuado para a gente na área de proteção infantil. E lá a gente está com uma sala de atendimento psicossocial infantil, atendimento adulto, tem uma sala estruturada para poder dar curso, tem uma outra área que a gente vai estar fazendo também outros cursos e a aula de defesa pessoal para mulheres. É aberto para que outras ONGs ou associações que não tenham seu espaço fixo possa estar desenvolvendo trabalhos em parceria. Então, assim, porque a gente sabe que tem muitas associações que estavam como Artemis, que têm boa vontade e às vezes não tem um local adequado.
2: Perfeito. E aí vocês estão abrindo para que pessoas também que tenham essa iniciativa possam ter espaço, né, para desenvolver.
1: Sim.
2: Muito legal.
1: É totalmente, como fala, para trabalhar em prol de todos.
0: Sim. E é necessário, né, ter esses espaços para esses acolhimentos e um braço de apoio para a sociedade, né?
2: E uma coisa acaba somando a outra, né?
1: Sim.
2: Acaba que vocês também ganham outros parceiros, né, nesse processo, e vocês ajudam outras pessoas a multiplicarem, né, a ideia aí de cuidado, a ideia de proteção à vida, né, dessas pessoas. Inclusive, falando sobre a proteção à vida, a associação de vocês, ela foca muito na proteção de crianças e mulheres.
1: Isso.
2: Mas esse trabalho, ele também vai atingir outras áreas?
1: A gente acaba atingindo. Vou falar um exemplo, vamos colocar aqui, a gente também tem parceria com a OVG. Então, quem procura associação, pelo telefone da associação, que eu vou falar aqui, não é o meu, tá? É o 629-8231-5335. Vou esquecer que eu vou olhar aqui de novo, já eu passo para vocês. Esse é o telefone da associação. Esse telefone da associação, vocês falam no WhatsApp da associação e não é ligação, é só o WhatsApp. E o que acontece? Nessa parceria com a OVG, a gente consegue cadeira de banho, cadeira de roda, colchão ovo. Chegou agora o Mix do Bem, que eu vou estar distribuindo para algumas populações carentes. Chegou... que mais?
0: Kit bebê.
1: Kit bebê, que é o kit maternidade da OVG, que é lindo.
0: Muito bom.
1: Muito bom. Aí, pessoal, a triagem é feita por vocês. Quando trata da OVG, de itens doados para a OVG, por isso tem que entrar em contato pelo WhatsApp, porque é um requisito da OVG. Por exemplo, kit maternidade. A OVG exige comprovante de endereço, RG, CPF, o pré-natal, aquele papelzinho pré-natal com data prevista de parto e ultrassom para ver o sexo.
2: Uhum.
1: Então, esses documentos, quando é solicitado o kit maternidade, eu tenho que mandar para a OVG e a OVG manda para mim de volta e se está aprovado ou não. Às vezes tem gente que já pediu em outra associação, porque eles estão precisando, eles vão pedindo onde precisa.
2: Uhum.
1: E quando é solicitado, demora 1 mês e meio mais ou menos, eles me dão resposta. Isso, cadeira de roda também. Então, acaba que amplia o atendimento para as mais pessoas. Ainda mais agora que eu tenho um estoque para conseguir colocar, isso facilita mais a acessibilidade e a gente poder trabalhar mais, porque antes não dava não, filha. Porque eu até brinquei, ou eu ganhava dinheiro para pagar as contas que era advogado, que a associação só gasta, ou eu cuidava de lá.
0: Infelizmente, nessas áreas, às vezes, a gente deixa de ter parceria, patrocinadores, que poderia estar nos estendendo a mão. E com certeza a sociedade para a gente desenvolver mais, né, esse trabalho, porque precisa de dinheiro. Não tem como mexer, fazer, ajudar.

0: ajudar, acolher. O dinheiro é necessário para a estrutura.
1: Esses dias, minha gente acaba agregando, o foco da Artemis é crianças e mulheres, mas, exemplo, tem o Mohan, que eu olho com muito carinho. Então, assim, tem umas bolachas, tem leite, tem alguma coisa, estão precisando, leva.
2: Sempre ajudando, né? Até porque tem uma comunicação entre as associações,
1: porque não tem como, se a gente tem, não tá me fazendo falta, não tá no... A gente ajuda o próximo, porque também tá ajudando as pessoas. Uma coisa que a gente não faz é mídia. O que é? O que aparece na associação Artemis, igual a gente, na Páscoa a gente entregou 200 ovos.
2: Uhum. Que coisa maravilhosa.
1: Mas não teve foto de um por um. Uhum. Eu só tirei poucas fotos e coloquei lá, porque eu tinha que prestar conta, né? Olha, eu fiz. Mas tem lugares que a gente vai, que eu tenho vídeos aqui, eu sou absolutamente contra o sensacionalismo de aproveitar a dor alheia.
2: Concordo. Eu acho que realmente, né, se a gente tá ajudando uma pessoa, a gente tá ajudando com o nosso coração, né? Pra que a outra pessoa, de fato, ela possa ter uma dignidade garantida. Então a gente não precisa tornar aquela situação mais difícil, porque se ela tá precisando, às vezes ela tá até constrangida. E às vezes fotografar exposta, isso, né? Expor isso, vai gerar até mais uma certa sensibilidade naquela pessoa.
1: Por exemplo, eu tiro foto do kit maternidade, porque tem que ser pro forma pra mandar pro VG.
2: Uhum.
1: Tiro foto da entrega das cestas, mas às vezes nem tiro de todas. Eu tiro da maioria, assim, da maioria eu não tiro, só de algumas entregas que eu faço. Também para prestar conta que o que foi feito, que as cestas só estão sendo conseguidas ser essa doação porque foi emenda parlamentar. A emenda parlamentar chegou, a gente transformou ela em cesta básica. Poderia ter contratado pessoal, poderia ter contratado aluguel, sim, mas gente, dá tanto trabalho fazer emenda, vocês acham assim que o dinheiro vem livre para a associação, mas não vem. É uma emenda que a gente tem que falar o que vai usar, como vai usar, valor que vai usar. E quando eu tentei ver para achar aluguel, eu tinha que ter 3 orçamentos e os móveis não eram iguais, então assim, não teve como. E para não perder a oportunidade, virou tudo cesta básica, porque a gente ajuda.
2: Perfeito. A gente viu aqui que vocês vão ter psicólogos disponíveis, né? Você até comentou sobre isso. E como que vai funcionar para que a população tenha acesso ao atendimento psicológico?
1: Então, agora que eu peguei o número aqui da associação, que o celular nem tá comigo, só o número aqui. É o 629-8231-5335. Então, vai ter que ser feito pelo telefone da associação. A gente vai colocar também, vocês têm que seguir o Instagram da Associação Artemis. Aí a gente vai colocar lá no Instagram da Associação Artemis Anápolis, a gente vai colocar falando assim, está aberta a triagem para psicologia infantil, está aberta a triagem para psicologia adulto, de mulheres, né? E a gente vai estar fazendo isso, espero que mês que vem, sem falta, vamos conseguir já abrir essa triagem para estar fazendo. A mesma coisa, vai ter curso, a gente já está com curso previsto e curso de bolo de empote, a cartilha já está pronta, vai estar divulgado no Instagram da associação. Porque não tem como eu fazer um grupo e ficar mandando para poucas pessoas. Mas no Instagram a gente coloca, faz a inscrição para os cursos ou para o atendimento, que vai ficar mais fácil. Mas tudo vai ser avisado lá no Instagram da associação.
2: Perfeito. Agora que a gente está falando sobre os cursos, achei muito interessante. Esses cursos, eles visam aí capacitar a mulher novamente para que ela tenha condições de voltar para o mercado, ou eles são cursos de outros sentidos?
1: Não, são cursos que a gente está vendo. Igual defesa pessoal, eu estou negociando com algumas academias, é para proteger a mulher.
2: Uhum.
1: Curso de bolo no pote, para mulher. Então, assim, essa parte é para mulher.
0: Ter uma renda, né? Porque muitas das vezes elas não podem trabalhar fora, mas dentro de casa elas vão ter essa opção no meio da vizinhança dela, das amigas, enfim. Então a gente
1: porque
0: vai dar essa
1: difícil,
0: oportunidade.
1: Assim, eu vejo às vezes uma coisa muito irreal. Vamos fazer curso para uma mulher que tem 3 filhos em casa, de 2, 3, 4, 5 anos. Vamos fazer curso de atendente de balcão. Tá, mas ela não vai poder sair de casa.
2: Exatamente, né? Pelo menos não então até aquela criança poder ser recolocada numa creche, então, em algum lugar,
1: quem
2: né?
1: Quem quiser dar um curso lá pra gente, a gente abre, quiser doar, gente, é tudo doação. Quiser, eu quero dar um curso tal, eu não tenho espaço, se for de graça, a gente faz a triagem com as pessoas, quero dar um curso de artesanato para ganhar dinheiro, curso de chocolate. Gente, a Associação Artemis está aberta, você é um profissional, quer mostrar, porque às vezes você começou agora, você quer mostrar o seu serviço. Então a gente faz o primeiro curso de graça, depois você faz sempre tem isso, né?
2: Isso,
1: a gente tá aberto, a gente dá o pontapé. Sendo de graça, gente, a gente tá aceitando porque precisa de graça.
2: E assim, essa colocação, ela é muito importante porque o trabalho ele gera dignidade novamente para essa mulher, né? Muitas vezes ela está dentro de uma situação de abuso, numa situação Sim. de desproteção, né? Justamente porque ela está sem condição financeira. E aí ela está se submetendo àquilo porque ela precisa da ajuda de um parceiro, ela precisa de um suporte ali, de uma família que às vezes também é completamente doida, completamente desestruturada, completamente abusiva, e ela só tá ali porque ela precisa se manter, precisa comer, precisa vestir, precisa sobreviver, né? Então, dando novamente essa possibilidade dela se ingressar no mercado de trabalho, mesmo que de forma informal, ela vai ter novamente chances, né, de ter dignidade na vida dela. Eu acho esse trabalho incrível.
1: Como a gente trabalha muito na realidade, né, Fátima, diária com elas, é complicado você dar um curso de alguma coisa que ela não possa fazer dentro da própria casa.
0: Então, muitas das vezes, né, ela se sente tão inadequada até para o mercado. Então, tem todo esse processo de capacitar ela, de levar ela a ter essa autoestima, né?
2: Perfeito.
0: E se levantar, porque ela pode se levantar. Tá, ouvinte? Eu quero falar para vocês, eu sou filha de uma mulher que nós velamos meu pai, antes de morrer ela foi espancada. E todo o acolhimento que a minha mãe teve nos sustentou. Então quero te dizer que nós acreditamos que essas mulheres que passam por esse momento difícil e que sofrem muitas acusações e preconceito, quero te dizer que não é um sofá agradável. Nem ela quer isso. Então nós queremos e pedimos vocês também que tenham essa compreensão e que possa dar essa mão para essa mulher.
2: Fatinha, você falou.
1: A próxima terapeuta vai ser ela. Tá terminando de fazer psicoterapia agora. Vai
2: Parabéns.
1: Ser, vai também doar o tempo. Tá formando para isso. Pra
2: Parabéns.
1: Poder ajudar lá.
2: Sim. Você falou algo que realmente me toca, porque eu vejo isso na prática, a questão da autoestima. Porque às vezes a pessoa ela tem sim a oportunidade, ela realmente tem ali o tempo certo para se recolocar, mas algo interior
0: sim.
2: que ela ouviu lá no passado que ela era insuficiente, que ela era feia, que ela era burra, que ela era incapaz, ainda é um trauma na vida dela, e quando ela recebe a oportunidade, ela não se sente capaz de se reestruturar, de se reerguer, porque ela não se sente digna.
0: Exatamente. E quando essas pessoas chegam nas nossas mãos, é o cuidado que a gente tem, o olhar que a gente tem, pode mudar tudo. Porque eu quero te dizer, ouvinte, vocês que estão nos ouvindo, as ONGs são importantes, é um braço muito importante. O nosso olhar é um olhar de compaixão e de misericórdia que faz essas mulheres saltar. E quando elas vencem, elas rompem, você pode ter certeza. É mais uma leoa aí para defender os seus filhotes e ser bênção na sociedade.
2: Você falou tudo. O trabalho da ONG, ele é um trabalho de cura de almas, né? De pessoas. Ele pega pessoas que foram destruídas, de fato, por outras pessoas no mundo, né? Pessoas más no mundo. E ele faz com que essas pessoas, elas se sintam novamente reestruturadas, coladas, né? Com as partes reencaixadas de uma forma muito bonita. E assim, eu amo as ONGs, eu amo o trabalho das ONGs, eu acompanho de perto. E a gente sabe como muda vidas. A gente sabe como só o trabalho governamental, né? Só o trabalho ali direto, através dos órgãos públicos, muitas vezes eles não conseguem assistir as pessoas, né?
0: Todo,
2: sozinho.
0: Né?
1: Não supre. Principalmente a área de terapia, pós-trauma, é impossível. Os CREAS não suportam. E não é Anápolis, gente. Nesse ponto, eu sou uma pessoa aguerrida de meter, às vezes, perturbar a prefeitura, mas é todas as prefeituras de todos os municípios. Eu não vi um que é exceção que a rede consegue acolher a tamanha violência que existe hoje com mulheres e crianças. É impossível. Não tem rede suficiente, não tem psicólogos suficientes, não tem psicoterapeuta suficiente.
2: Nem preparo, né?
1: Não tem. Por exemplo, a quantidade de mulheres que sofrem violência por dia, que elas precisam de tratamento para sair do ciclo. O CRAM tem duas psicólogas.
2: Uhum.
1: Você acha que duas psicólogas vai acolher todo mundo?
2: Uhum.
1: Não vai.
2: E principalmente com os estudos recentes, né? As notícias que são divulgadas já são alarmantes.
1: Você viu o caso de criança, guardou sêmen, não sei o que, precisa de terapia. E troca, o problema de, às vezes, da rede pública também é trocar, não sei o que, chega uma pessoa nova, então faz acordo. Então, assim, fica complicado. Nós temos dois CREAs, mas mesmo assim, tem o quê? Duas, três psicólogos lá, não atende. A quantidade de criança que precisa ser acolhida.
2: E, às vezes, a falta de estrutura é tão grande que a pessoa traumatizada vai passar para um profissional que, às vezes, causa mais trauma, causa mais problema, né? Às vezes fere até mais, porque ele não está capacitado, ele não está pronto para receber aquilo ali também.
0: Exatamente. E uma coisa que chama atenção, que nós, né, a ONG, ela existe, a gente já teve esses históricos na nossa vida. Então, assim, as vítimas, elas percebem, elas verem isso e elas sabem quando de verdade a gente está ali, a gente está preparada para segurar, porque tem que segurar o rojão. Uhum. Porque o fato de uma pessoa falar, denuncia, é assim, é fácil, não, é um processo muito pesado, dolorido. Mas quero te dizer que vale a pena, precisamos ter esse entendimento que temos esses braços, temos uma sociedade, temos igreja, temos CREA, tem a prefeitura, tem nós, Artemis. Então você não está só, você precisa acreditar, né? Você precisa dar espaço de confiança. Nós estamos preparada para auxiliar vocês.
2: Maravilha. Olha, eu conheço algumas pessoas que foram descobrir a questão do abuso sexual muito mais pra frente, né? Depois de anos, porque ela suprimiu aquela situação dentro dela, e aí ela passou por uma crise emocional e acabou descobrindo com terapia que ela tinha vivenciado um abuso.
1: Até na associação é um pouco separado, né? A Fátima fica mais com as mulheres e eu fico mais com os pequenos. E com os pequenos eu tenho uma equipe. Ainda não consegui que uma, porque eu sou apaixonada pra Kelly vir trabalhar, mas ela tem agenda tão cheia e ela é só psicóloga infantil de escuta especializada. Então essa escuta, se ela não for feita até no tempo certo, a gente perde a denúncia. Como que funciona? Crianças com menos de 5 anos, com menos de 3, 4 anos, mesmo que ela tenha sofrido um abuso, que aconteceu hoje, 15 dias, ficou sofrendo um abuso. A hora que você pega ela, tira ela do meio, eu tenho um tempo muito rápido para fazer aquela escuta. Porque criança pequena, existe uma sobreposição de memória para proteger. O próprio cérebro molda a proteção da infância para que aquele caso fique
2: oculto, né, na cabeça.
1: Oculto dentro da própria cabeça. Então, quanto mais você demora, mais a criança vai vendo outros aspectos. E para você conseguir fazer essa escuta, você refinitiza, porque você vai ter que voltar naquilo, tirar as proteções e falar sobre o caso, que é o que a gente evita, que é refinitização. E às vezes é muito difícil fazer isso. Muitos profissionais não dão conta. Hoje eu falo muito com o pessoal da psicologia. A gama de atendimento de crianças, de escutas de vítimas é ínfima. Não temos profissional capacitado para essa área.
2: Perfeito.
1: Não temos profissionais capacitados. Para mulheres, vítimas, até a gente tem uma gama maior. Porque os traumas já estão instaurados, às vezes é baixa autoestima e tudo. Mas para as crianças, que a gente tem que cuidar ou contornar o trauma muito cedo, é muito mais difícil.
2: E esse relato, assim, no caso dela, ela descobriu após ela ser uma mulher adulta, já formada.
1: É porque, o que acontece? É porque ela teve o gatilho.
2: Exatamente, ela teve o gatilho.
1: Ela teve o gatilho. O que acontece? Muita gente fala assim, é muito pequeno, não vai lembrar. Aconteceu com 3, 4 anos. Aí o que acontece? Entra na, vamos colocar mais jovens, entra na adolescência e começa a sexualidade. Quando dá um toque, começa as meninas a se portar, se auto tentativa de por quê? Ah, ela não sabe o que está levando ela a ter tudo isso.
2: Ela falou isso.
1: Ela não sabe o que está levando ela a se automutilar, ela ter medo, ela ter uma depressão recorrente, porque o abuso está lá.
2: Depois, com terapia, ela descobriu que realmente o abuso estava lá, né?
1: Estava. Você entendeu por quê? Porque o corpo vai dando sinais. E quando que acontece? Quando ela começa a entrar na sexualidade, quando ela começa a ter relacionamentos, começa a descobrir aquilo, o subconsciente dela lembra. Às vezes ela tem flash de memórias ou pesadelos do fato. Duvida de si mesmo se aquilo aconteceu ou não.
2: Será que eu tô criando essa história?
1: Será que eu tô criando essa história? E aí tem que ser um bom terapeuta para conseguir resgatar esse trauma e quando se resgata o trauma, resgata-se e começa-se a cura.
0: É verdade. Eu queria relatar também, porque a Daniela, a doutora Daniela também, ela dá palestra. E num dia, numa palestra, numa preparação, que um interior fechou tudinho, pôs todos os seus profissionais para passar por essa preparação, porque os abusos infantil estavam gritantes na cidade. Uhum. Por ser pequena, então

0: para passar por essa preparação, porque os abusos infantil estava gritante na cidade. Uhum. Por ser pequena, então mobilizou. E eu achei muito bacana isso. Mas teve um relato de uma mulher que eu chorei muito. Ela, com 70 anos, pela primeira vez, achou um espaço através de nós e ela conseguiu falar do abuso dela. Então é muito tempo para relatar um abuso.
1: Sim, e eu imagino o que ela não passou carregando isso dentro dela, né? Sozinha, silenciada muitas vezes e aguentando outros abusos.
0: Exatamente.
1: Talvez. Que tenham vindo dessa permissão que aconteceu, que não foi nem permitido, né? Que foram colocados, que aconteceu e que hoje ela deve muitas vezes ter ali, né? Aguentado, silenciada.
0: Sim.
1: Por causa disso.
0: Eu não sei, eu fico me perguntando. Eu olhei para ela, chorei junto e falei, você é uma mulher vencedora, porque não é fácil. Os desafios da vida, do dia a dia, já não é fácil. Imagina uma mulher que foi abusada,

0: os braços, pessoas preparadas, acolhimento. Eu sempre falo para as mulheres que passam na ONG, por favor, tenha misericórdia uma da outra. Não seja tão cruel, porque muitas das vezes as próprias mulheres condenam, né? Cobra tanto delas. Eu peço assim, por favor, não faça isso.
1: Sim.
0: Dê a mão de vocês, assim como nós estamos dando para você. Não julgue, não condene, você não sabe, você não conhece.
1: É igual eu fui dar a palestra no CIE ontem, e eram para adolescentes, tinha dois ou três de 15, 16 anos, o resto era tudo 18, 20 até 21. E eu fui distribuir a cartilha do Namoro Bom, que fala sobre namoro abusivo, e fui dar curso para eles. Eu falei assim: quem sabe o que é doença sexualmente transmitível? 6 levantou a mão. Quem sabe como transmite sífilis? 5 levantou a mão. Então eu tenho que pegar turmas de jovens adultos de 20 anos para educar que tem que usar camisinha, que é a educação emocional e sexual na criança, que já chega na cidade muitos com a sexualidade deturpada, porque aprendeu com a pornografia. Então assim, quando eu dou palestra para essa aula, eu sempre falo da doença sexualmente. Todo mundo fala assim: fazer educação emocional sexual, você fala sobre o ato. Uma hora nem eu falo do ato, porque já estão fazendo, já estão praticando dessa idade, já estão sabendo.
2: Você só está orientando, de fato.
0: Sabe mais do que a gente.
1: A questão básica é ser orientado do quê? Das consequências, que ninguém fala para eles. Aí você vai falar da AIDS, aí você vai falar da sífilis, você vai falar da gravidez na adolescência, dos riscos de eclâmpsia, dos riscos da doença. Entendeu? Aí você fala disso, eles vão ficando de boca aberta, porque ninguém secou pra isso e falou assim: olha, só fala, não faz, ou tá na igreja, eu tenho que esperar. Não, olha, se você for fazer, tem responsabilidade. Igual eu falei, quem é maior de idade aqui, vai pôr em planol. Já que você não dá conta de tomar. Então, tipo assim, e use camisinha. Ah, por quê? Aí você pega e faz uma coisa que nós, na minha época, na sua, a gente teve aula de biologia, né? Que ela fazia o desenho, eu faço quando eu dou aula, o desenho da menina, do menino. Aí eu vou desenhando quem namorou por trás. Quando eu vou desenhando isso, eles vão ficando de cara. Porque eles percebem que quando ele não tá namorando só com a atual namorada dele.
2: Tem um histórico ali.
1: Tem um histórico atrás. Aí eu falo, se um lá atrás tiver contaminado, todo o resto dessa pirâmide aqui foi.
2: Imagina quando você tem múltiplos parceiros que você não tem nem ideia, você não consegue nem contabilizar.
1: Então, aí eu vou fazendo isso, aí parece que vai cair na ficha de uma conversa que era pra ter tido com eles no primeiro grau mesmo, primeiro, segundo, terceiro grau, pra sentar com eles e falar assim: olha, tá acontecendo isso, doença sexualmente é isso. Eu falei, é sífilis, tem sífilis AIDS aqui no estado de Goiás, é de 15 a 25 anos, tem infestado. Toda hora para falar, cuidado com sífilis, sífilis. Sim. Da lábio leporino, sífilis da doença, sífilis da criança, a criança às vezes tem que ficar internada, tem que ficar, vários problemas de saúde que a criança nasce quando a mãe está com sífilis. Então assim, é muito complicado, e ninguém senta para conversar isso, você fala, não, não pode, e com coisa que vai mudar a cabeça deles. Em vez de sentar e ter uma conversa sincera com eles e falar isso. Aí também o que eu aproveito de falar com eles é o seguinte: eu dei também essa cartilha, que é do Faça Bonito, e fala: vocês são os mais velhos hoje na aula, então faça com que vocês protejam os menores. Porque sabe como é que tem bullying e abuso de criança, de menino? Nos banheiros. Pega no pipiu, pega não sei o quê, abaixa. Essa é uma brincadeira masculina que eles acham que não causa trauma, mas causa. Que eles acham que não é abuso, e é abuso. Aí a hora que eu converso com eles, eu falo assim: eu quero que vocês protejam. E você acha que eu não tive relato ontem de abuso? Ah, minha sobrinha sofreu. Eu não tenho uma. Acho que até hoje eu tive pouquíssimas palestras que eu não tenho relato de abuso sexual.
2: É silenciado, mas é frequente, né? Muitas vezes.
1: É frequente, porque ela falou: minha mãe não denunciou, minha tia não denunciou, afastou da casa, mas não teve justiça, de certa forma.
2: E a pessoa se sente desprotegida, né?
1: Se sente protegida.
0: E a gente não pode esquecer também que esses adolescentes que envolvem a segunda pessoa, vem uma terceira pessoa, que é a criança, que tá, já nasce numa situação dessa. Aonde a gente depara, a gente pede nos locais que vai para dar palestra para adolescente. Quantos aqui tem pai ausente? A maioria. Então a gente mostra também que há essa consequência envolvendo essa terceira pessoa, entendeu? Que é a criança.
1: Eu pego eles, né, e falo assim: quanto vocês ganham no CCE? Eles falam 800. Aí eu ponho: então tá, se você vai relacionar com alguém, vai ganhar um salário mínimo. Vamos colocar 1.600. Soma. Aí soma. Agora vamos tirar. Menino, eles começam a falar assim: mas aí já acabou o dinheiro.
2: Sim.
1: Aluguel, água, energia.

0: Aí eu falo assim, isso aqui foi o básico. Isso aqui eu não tô falando de saída, não tô falando de videogame, não tô falando nada. Agora vamos ver quanto que custa uma criança. Eu faço essa conta. É essa conta que, sim, a gente tem. Essa mostrar. Educação financeira, essa educação que a gente tem que ter com os nossos filhos. Falo, senhora, quanto que custa isso aqui? Ó, isso aqui, a fralda custa tanto, o leite não custa tanto. Aí eu falo, vocês têm capacidade hoje de ter filho? Vocês têm capacidade hoje de ter uma casa, para cuidar de uma casa?
1: E aí eles acabam entrando ali na consciência, sim, né?
0: Na consciência.
2: E eu não choco
0: é, gente,
2: eles.
0: Consciência não é bater, brigar, não xingar. É. Não, é,
2: é
0: educar.
2: Levar o entendimento.
0: É o entendimento. A hora que eu começo a fazer as contas, que eu começo a tirar, eles falam, acabou o dinheiro. Eu falei... É.
2: Exatamente. E quando a gente pergunta para eles, é ruim ser filho sem pai, entre aspas, ausente? Eles
0: falta de alguma coisa de comida, porque
2: eles...
0: é seu pai, né?
2: Exatamente.
0: Mas às vezes está em falta de alguma coisa na casa.
2: É difícil, muito triste.
1: Inclusive, vocês estão falando disso, hoje a minha gestora, ela estava relatando exatamente isso, sobre a falta do pai na vida dela, né? Foi a falta do pai, inclusive, que permitiu que ela tivesse passado por abusos, né? Na vida dela. E o pai dela, por mais que um tempo ele tivesse ali casado com a mãe dela, ele nunca foi numa apresentação de escola, ele nunca deu um presente de aniversário pra ela, ele nunca fez uma festa.
0: Você sabe que os pedófilos, eles procuram famílias vulneráveis, não só o pai, porque ela gosta muito de falar do pai, mas não só ter a presença do pai, mas tem uma mãe forte, tem um tio forte, tem uma família forte, tem uma família presente. Ah, é só ir na... Gente, não é só mandar na padaria da esquina comprar. Não é. A criança vai estar vulnerável. Sim. E pedófilo, ele sabe quando a criança não está sendo observada pelos pais. Pode ser só pela mãe, ou só pelo pai, ou pelo casal, ou pela avó. Mas o pedófilo, ele tem um raio de procurar, e ele sabe pegar a criança que está em situação de vulnerabilidade.
1: Ele estuda, né?
0: Não só vulnerabilidade social, que são muitas, mas também vulnerabilidade afetiva. Então ele vai lá e pega. Porque o pedófilo não é aquela outra mística, né, que o pessoal fala, né, o abusador. Não vai falar só pedófilo, abusador. Ele não, não é aquela pessoa mal, ruim, aquele velho, não, cara. Você pode ver a quantidade que foi preso com cara de anjo.
1: Uhum.
0: Pelo contrário, muitos são um lobo em pele de cordeiro. São o cara mais bonzinho, é o que vai brincar com a criança, é o que quer ficar sozinho com a criança, é o que quer levar... Aquele caso que foi em várias igrejas aqui, que o cara tava indo, quer levar no banheiro. Ele quer ter acesso à criança. Então ele não vai chegar batendo, ele vai chegar dando presente, ele vai chegar adulando, ele vai querer chegar brincando com a criança.
1: Com simpatia.
0: Com simpatia. Então ele vai na família que tem vulnerabilidade.
1: E vai se aproveitar de tudo isso,
0: de
1: né?
0: De tudo isso.
1: Então, agora, pessoal, a gente tá aqui com um bate-papo, falando sobre um assunto extremamente importante. Se você quiser participar, se estiver ouvindo aí do outro lado, mande uma mensagem pra gente no número 62-993-17-8756. A gente vai pro nosso apoio cultural, já a gente volta pra bater mais papo sobre um assunto, gente, que todo mundo tem que compartilhar. Ele é extremamente importante, que é a proteção da mulher e da criança. Já a gente volta.
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0: voltamos com a nossa programação, né? São 18 horas e 46 minutos. A gente está batendo esse papo aqui com a doutora Daniela Narra e com Patinha sobre o trabalho delas à frente da Associação Artemis, pessoal. E a gente vai falar também um pouco sobre a cartilha, né, da doutora Daniela Narra. Do dia 18 de maio, né, o Dia Nacional de Combate ao Abuso e à Exploração Sexual de Crianças e Adolescentes. Faça bonito, conta um pouco sobre essa cartilha pra gente.
1: É porque o projeto, ela é baseada primeiro numa nossa maravilhosa... Eu tenho que falar na rádio. Eu tenho que falar porque nós temos que falar da campanha Faça Bonito. Eu falo Filmaeu porque a gente é uma campanha tão nacional que a gente tem uma equipe que a gente coloca o que a gente faz. Então a campanha Faça Bonito protege nossas crianças e adolescentes, é uma campanha nacional, até que é uma lei do CONANDA, né, do governo federal. E ela é todo mês de maio e no dia 18 é o Dia Nacional de Combate ao Abuso de Criança e Adolescente. O Faça Bonito, ele tem essa florzinha, né? Que vocês conhecem, que é a florzinha amarelinha. E o que acontece? Ela foi feita em relação à Araceli, que a gente tem que falar que também foi um crime de impunidade. A Araceli foi um crime de impunidade. E eu juntei o Faça Bonito com o projeto Almofada Legal, que é um projeto de combate à violência contra criança, bullying, mas tem dois personagens que falam sobre abuso de criança, que é a Carol e o Dudu. E aqui dentro, que você tá olhando, né? A Carol fala, não pode tocar, onde não pode tocar, onde tem que ter sangue. E o Dudu fala, onde pode tocar. Nessa cartilha também tem explicando o que é rede de proteção, se alguém te fizer algum mal, quem que você procura. Explica os que são partes íntimas, explica que seu corpo é só seu. Tem os links aqui para a família poder proteger digitalmente as crianças. E reforça também depois no final o Dudu falando que o seu corpinho deve ser respeitado, não pode ser forçado beijos e carinhos, mesmo que seja pessoa da família. E o principal, todos os telefones úteis da cidade de Anápolis.
0: Gente, essa parte que é muito importante também, porque às vezes a gente não conhece, né, esses telefones e eles podem salvar vidas, né? Isso. Então a gente tem ali o do Conselho Tutelar, né? Do Conselho Plantão, Conselho Leste, Conselho Norte, Conselho Sul, Juizado da Infância e Promotoria.
1: E Delegacia.
0: Qual a diferença entre os conselhos? Eu não conheço de fato.
1: É porque, na verdade, aqui era para ter já ter o Leste, era para ter o Oeste já, né? Era para ter quatro conselhos, de acordo com a lei, nós já deveríamos ter o nosso quarto conselho da criança. Mas é porque cada região tem que ser responsável o seu conselheiro. Na realidade também, na próxima eleição deveria ser eleição setorial. Por quê? A lei do Conselho Tutelar é um conselheiro de um conselheiro eleito pelos seus pares para que cuide da família, para que cuide da sua região. Então, assim, em Goiânia, região leste elege o conselheiro do leste, o sul elege o sul, o centro-oeste, que lá são mais conselhos. Por quê? Porque ele vai eleger alguém da comunidade para atuar na comunidade e proteger a criança na comunidade. Infelizmente aqui em Anápolis ainda não existe, é uma eleição única, né? São votos de todos os lugares para eleger os 15 conselheiros e dos 15 os primeiros vão escolhendo para qual lado quer ficar, norte, sul, leste. Mas eu espero que daqui a um ano que vem seja feita a eleição setorial, porque tem uma importância de lei para isso.
0: Perfeito, de acordo então com essa setorialidade. a gente consegue também saber onde acontece mais denúncias? Existe uma previsão, alguma coisa
1: então,
0: do tipo?
1: Quando eu estava com o presidente do Conselho Tutelar, era para eles mandarem relatórios de 3 em 3 meses para

0: Quando eu estava com o presidente do Conselho Tutelar, era para eles mandarem relatórios de 3 em 3 meses para a gente. Então, esses relatórios existem, mas não tem assim essa formatação ainda. Não tinha na outra gestão e não tem nessa ainda uma formatação de levantamento. Eu fiquei só 6 meses, né, com o presidente do CMDCA, não deu para colocar isso. Mas tem como sim fazer um levantamento de qual setor aqui.
1: É um dado válido, né?
0: E seria. Na realidade, a gente nem precisa, porque esse relatório é trimestral e manual, o que eu acho errado. Porque todos os conselheiros da cidade já fez o curso do CIPIA. O que é o CIPIA? CIPIA é um sistema nacional de dados de crianças dessa área de conselheiros que passam por qualquer tipo de violência física, material, tirar de casa. Então, esses relatórios, facilmente, se os conselheiros daqui estivessem trabalhando com o CIPIA, que é de graça, é do governo federal, pode ser preenchido no celular, esse relatório já estaria pronto.
1: Entendo. Então, não precisaria, né, de um levantamento específico. Agora, a gente voltando novamente, né, para a associação. A associação, ela pretende trabalhar a conscientização da sociedade sobre violência contra mulheres e crianças.
0: Sim.
1: E ela tem aí a pretensão de ampliação?
0: Ampliação a gente sempre tem, né? O próprio curso de psicologia, estou tentando ver se eu consigo uma parceria com a faculdade para facilitar, mas também fica aberto, ó, se tiver algum reitor aí de psicologia, algum, né, dirigente aí, como é que é? A Anhanguera, quem mais tem aí?
1: Uni Evangélica,
0: Raízes, estamos aqui dispostos, estamos com ambiente. Você viu o vídeo, ambiente limpo, organizado. Muito bonitinho, sim. E, na verdade, tem um projeto que eu apresentei pro TJ, né? Pela associação, que a Fátima, a gente sentou em várias mãos para fazer, que tô esperando. São 30 mil, dá para pagar psicólogos por 8 meses.
1: Maravilha. Então, existe, sim, alguns projetos, né?
0: Sim.
1: A vontade, o desejo de crescimento.
0: Sim.
1: E as pessoas que estão nos escutando, né? Podem apoiar também, né?
0: Pode. Tô precisando de assistente social para ficar lá. Tô precisando de psicólogo.
1: Quem tiver,
0: tô precisando,
1: né,
0: de boleiro que quer dar um curso de bolo ou curso de doce. Entendeu?
1: Verdade.
0: Tô precisando de alguém que faça defesa pessoal. Você quer dar uma aula teste lá da academia? A gente chama umas mulheres. Eu acho que seria válido isso, né? Vocês conhecem alguém que dá curso lá? Fala assim, ó, vamos lá na academia, vai dar um curso hoje lá para mulheres.
1: Bom, a gente quer dar um curso, sim, lá. Nós somos da Algo Imóveis, uhum, e nós não trabalhamos com imóveis. E queria muito dar um curso sobre segurança.
0: Uhum.
1: Né?
0: Ótimo.
1: Sobre a sua segurança em relação à sua moradia.
0: Ótimo.
1: Sua necessidade em relação
0: a
1: isso, né?
0: Faz o banner, já manda, põe, a gente faz os cadastros, já tá lá.
1: Eu acho super válido, né?
0: Sim.
1: Justamente.
0: Tudo
1: e também
0: é importante.
1: Porque assim, ela começa ali, faz um curso para aprender a fazer um bolo no pote, ela já começa a ter independência financeira e aí ela começa a juntar dinheiro para ter uma casa e não viver de favor. Que quem vive de favor, com certeza, tá passando por, pode passar por humilhação.
0: E precisa de um planejamento para ter uma casa, porque eu tive,
1: exatamente,
0: que aumentar meu score 1 ano antes de comprar minha casa.
1: Relacionamento com o banco, tem toda uma estratégia.
0: Sim, mas eu tive que aumentar, eu sempre, porque eu sou advogada, então eu tinha mania de comprar à vista, né? Só quando tinha.
1: Uhum.
0: Aí, para eu poder aumentar meu score, eu tive que fazer uns 3 cartão, gastar no cartão, pagar o cartão. Gastar no cartão, pagar o cartão. Gastar o cartão, comprar no cartão.
1: Fazer algo que você não costumava fazer.
0: Era.
1: Depois eu comecei a cancelar os cartões. Isso é maravilhoso, porque a gente acaba formando uma pessoa de forma integral para a sociedade, que muitas vezes ela vai ter consciência de coisas que ela nunca teve, né? Que ela nunca teve acesso.
2: A gente já teve relatos, né, de pessoas que tinha até medo, né, de aproximar de uma pessoa que ela achava que era melhor do que ela.
1: Sim.
2: E ela tinha até dificuldade de chegar na loja para comprar. E aí uma pessoa ofereceu um cafezinho para ela. Nossa, aquilo lá foi uma dignidade, né?
1: Sim.
2: Então, são coisas tão pequenas que pode ajudar essa mulher a voltar e se posicionar e ser feliz.
1: E sonhar, né, gente? Porque depois de uma situação tão difícil, sonhar em ter um lar é sonhar em ter vida novamente, né?
2: Nossa, é fundamental.
0: Então tá aberto aí, tô olhando aqui o negócio, tô olhando o negócio ali das 7 fibras, se quiser dar curso lá também para homens, como é que a gente amplia certas horas, entendeu?
2: Entra em contato.
0: Vou dar o telefone novamente, Associação Artemis Anápolis, tem o Instagram, e sempre é tudo publicado lá na associação, gente. Igual esse curso lá, vai estar publicado lá, tá?
1: Perfeito,
0: tô cortando,
1: gente.
0: Tô cobrando aqui. E o telefone é, ih, eu tenho que pegar, 62 982 315335.
2: É isso aí, vem ser parceiro, que faz diferença.

0: E o Goma, que eu achei incrível que vocês não descartam nenhuma ideia, porque mesmo que ela seja pequena, ela pode impactar Sim. profundamente outra Sim. pessoa.
1: Já pensou uma pessoa com tanta violência, chega no lugar para comprar um óculos e a pessoa oferece um cafezinho para ela, fez tanta diferença, olha que coisa maravilhosa.
2: Às vezes ela nem pensou em ser corretora, mas ela gostou e quer ser.
1: Pois pode é. Ser.
2: Porque se a gente não der oportunidade de sonhos para as pessoas, onde que o mundo vai parar?
0: Exatamente, e é possível sonhar depois de uma tempestade, né? Depois
2: Sim,
0: de uma vida
2: eu
0: difícil.
2: Sempre falo que tudo que acontece na nossa vida é uma vírgula.
1: E tem uma coisa importante.
2: Não são pontos finais, ponto final só é a morte. É e verdade. Nem ponto final no meu caso, que eu não acredito. É só uma vírgula com pontinho de exclamação, pontinho, vírgula.
1: Uma coisa
2: Vamos para outro plano.
1: Muito importante, quando ela tem essas oportunidades, ela faz algo tremendo. Ela quebra um ciclo. De repetição, de geração. Aquela menina, aquele menino vai poder sonhar em ser médico ou advogado, sei lá, o que ele quiser.
0: Eu entendo que são bênçãos que começam a ser derramadas sobre as gerações, né, gente?
1: Exatamente.
0: Porque aí é uma mudança de vida, uma mudança de perspectiva. E já que a gente tá falando dessas mensagens, eu gostaria que vocês deixassem uma mensagem, cada uma de vocês, pras ouvintes que estão nos escutando, que possam estar passando por uma situação, né? A gente deixa aqui aberto, livre para vocês deixarem essa mensagem.
1: A minha mensagem para você, minha amada, né, eu costumo dizer que existe momento na sua vida ou na vida de algumas pessoas que não tem nem palavra. A palavra parece que não cabe naquele momento, mas eu quero dizer para você em palavras e também te dizer: você é amada, você é especial, você é alguém muito importante para nós, tá bom? Eu quero que você saiba que na sociedade nós temos modelos de homens, de mulheres, de famílias que está pronto para te ajudar. Eu venci, você pode vencer, tá bom?
2: E o meu recado para vocês é que vocês, eu já sou a parte da briga, né? Que vocês protejam as nossas crianças. Tem cartilha disponível, se você interessar, se você interessar em curso. Eu até eu brinco muito, que ela é o coração e eu sou o técnico. Eu sou a parte técnica, estamos precisando de doações de trabalho mesmo, de força de trabalho. Então fica aberto aqui o telefone da associação, Instagram. Procure, dê um pouco do seu tempo, é muito bom.
0: Bom, é muito bom, faz muito bem. A gente se cura quando a gente ajuda outras pessoas a se curarem também, gente. Foi muito bom ter vocês aqui. É sempre um prazer recebê-las, né? E a gente deixa aí o nosso convite para que a gente possa repetir novamente. Vai ser excelente vocês estarem conosco numa próxima programação. A gente está finalizando a nossa programação. Fiquem com Deus, nossos ouvintes que estiveram até aqui nos acompanhando. Aquele beijo, aquele abraço. E a gente volta na segunda-feira para bater mais papo com vocês. Tchau, tchau.
2: Tchau, tchau.
1: Tchau.

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3: Brasília, 19 horas. Está no ar a Voz do Brasil. As notícias do governo federal que movimentaram o país no dia de hoje.
4: Olá, boa noite.
3: Boa noite para você que nos acompanha em todo o país.
4: Quinta-feira, 14 de maio de 2026.
3: Vamos ao destaque do dia, moradia digna.
4: Mais 380 famílias são contempladas com unidades habitacionais do Minha Casa Minha Vida em Camaçari, na Bahia.
3: E já estão valendo as novas regras do Reforma Casa Brasil. Gilson Santa Fé.
5: Entre as principais mudanças estão o aumento do limite de renda familiar, que passou para 13 mil reais por mês.
4: E você vai ouvir também queda do desmatamento.
3: Tudo mostra que Mata Atlântica teve o menor índice histórico de desmatamento em 40 anos.
4: E ainda na Bahia, presidente Lula participa da retomada de fábrica de fertilizantes da Petrobras.
3: A indústria amplia a capacidade nacional e dá mais segurança aos produtores rurais brasileiros.
6: O Brasil não pode ser importador de 90% do fertilizante que a nossa agricultura precisa. O Brasil precisa ser dono do seu nariz e produzir os fertilizantes.
4: Na apresentação da Voz do Brasil, Mariana Jundmann e Nazi Brum.
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4: O presidente Lula participou da entrega de mais de 300 moradias em Camaçari.
3: O presidente destacou que o projeto de moradia entregue foi pensado para dar teto e também mais qualidade de vida aos novos moradores.
4: No condomínio é possível contar, por exemplo, com biblioteca, parquinho, academia ao ar livre, quadra de futebol e espaço de convivência.
7: Pela primeira vez na vida, o Gilvaldo dos Santos, de 51 anos, que está desempregado, vai morar em uma casa própria. Ele recebeu, nesta quinta-feira, pelas mãos do presidente Lula, as chaves do novo apartamento.
8: Eu estou muito feliz por esse empreendimento. A minha vida não foi fácil, como todos vocês aqui. É isso que eu vou agradecer. Esse empreendimento, Minha Casa Minha Vida, e a todos que estão aqui, com respeito, a dedicação. Obrigado por essa oportunidade.
7: Gilvaldo vai morar em uma das 384 unidades habitacionais do programa Minha Casa Minha Vida, que foram entregues em Camaçari, na Bahia, onde serão beneficiadas mais de 1.500 pessoas. As moradias fazem parte dos residenciais Verdes Horizontes 1 e 2. Cada condomínio possui 192 apartamentos com 2 quartos, sala, cozinha, banheiro e varanda. E ainda contam com espaços coletivos, como academia, parque infantil, quadra esportiva e biblioteca. Áreas importantes para o desenvolvimento das crianças, como destacou o presidente Lula.
6: E é por isso que nós fazemos biblioteca agora, em cada conjunto habitacional. Nós temos que fazer essas crianças brincar, de ler, de estudar, de saber das coisas boas e não ficar perambulando por falta de lugar de lazer, que também nos conjuntos tem que ter. Essa menina tem que ter parque para brincar, tem que ter espaço para jogar.
7: Os apartamentos foram construídos com investimento superior a 65 milhões de reais por meio do novo PAC e do Fundo de Arrendamento Residencial, O ministro das Cidades, Vladimir Lima, destacou que mais unidades habitacionais do programa Minha Casa Minha Vida devem ser contratadas ainda neste ano.
9: Nós contratamos mais de 2 milhões de moradias com um ano e um mês de antecedência. Não fica por aí, vamos aumentar isso. Vamos fazer 3 milhões de moradias até dezembro de 2026.
7: Os condomínios fazem parte de um conjunto de empreendimentos habitacionais em andamento em Camaçari. São 1.800 novas moradias previstas para o município. A entrega ocorre em um momento de redução histórica do déficit habitacional no país, que atingiu, em 2024, o menor índice já registrado, segundo dados do Ministério das Cidades e da Fundação João Pinheiro. As regiões Norte e Nordeste tiveram a maior taxa de redução. Reportagem Márcia Fernandes.
10: E as famílias que já possuem imóveis e querem fazer melhorias na moradia devem ficar atentas.
11: Já estão valendo as novas regras do Reforma Casa Brasil.
10: Podem participar famílias com renda de até R$13 mil por mês.
12: Do campo para a mesa dos brasileiros e para o mundo, o Brasil segue consolidando a posição de potência agrícola.
13: As novas condições do programa Reforma Casa Brasil já estão em vigor. As mudanças foram aprovadas pelo Conselho Monetário Nacional, o CMN, regulamentadas pelo Ministério das Cidades e já estão disponíveis para contratação via Caixa Econômica Federal. Entre as principais mudanças estão o aumento do limite de renda familiar, que passou de R$ 9.600 para R$ 13.000 por mês, e a redução da taxa de juros para 0,99% ao mês, considerando os encargos totais da operação. O prazo para pagamento também aumentou de 5 para 6 anos. Além disso, o valor máximo do financiamento agora pode chegar a R$50 mil. O programa faz parte do Minha Casa Minha Vida e é voltado para famílias que já possuem imóvel, mas precisam realizar melhorias na moradia. O crédito pode ser usado em reformas estruturais, troca de telhado, instalações elétricas e hidráulicas, ampliação de cômodos e obras de acessibilidade. As famílias interessadas já podem consultar as condições e iniciar o processo de contratação pelos canais da Caixa. Saiba mais sobre o Reforma Casa Brasil em gov.br/cidades. Dilson Santa Fé, para a Voz do Brasil.
14: O Brasil avança na produção nacional de fertilizantes.
10: Eles melhoram a vida de quem planta, levando segurança alimentar ao restante do país.
14: Hoje, o presidente Lula visitou uma fábrica na Bahia que está retomando as atividades com o investimento da Petrobras.
15: Depois de anos parada, a fábrica de fertilizantes nitrogenados da Petrobras, em Camaçari, na Bahia, retomou a produção em janeiro e já opera com 90% da capacidade. A Petrobras investiu R$100 milhões na retomada das atividades. Durante a reabertura da fábrica, o presidente Lula destacou que o Brasil precisa ter independência na produção desses insumos.
16: O Brasil é um país agrícola. O Brasil é o segundo maior produtor de alimento, tem hora que é o terceiro. E o Brasil está de fertilizante. E o Brasil não pode ser importador de 90% do fertilizante que a nossa agricultura precisa. O Brasil precisa ser dono do seu nariz e produzir fertilizantes.
15: A fábrica tem capacidade para produzir 1.300 toneladas de ureia e 1.300 toneladas de amônia por dia. Volume que atende 5% da demanda nacional de fertilizantes nitrogenados. Segundo a presidente da Petrobras, Magda Chambriard, até 2028, com o funcionamento de mais 3 fábricas, a produção deve crescer ainda mais no país.
17: Com a fábrica de Mato Grosso, com a fábrica do Paraná, com a fábrica de Sergipe e com a fábrica da Bahia, nós vamos produzir 35% do fertilizante nitrogenado que o Brasil precisa.
15: Os fertilizantes são usados principalmente em plantações de milho, café, trigo, algodão e cana-de-açúcar. Eles aumentam a produtividade no campo, o que leva a alimentos mais baratos na mesa do consumidor. Com maior produção nacional, o Brasil reduz a dependência da importação de fertilizantes, diminuindo custos para produtores rurais. Em momentos de crise internacional, o abastecimento interno também fica menos vulnerável. O ministro da Agricultura e Pecuária, André de Paula, destacou a importância dos fertilizantes num cenário de crescimento do setor agrícola.
18: No ano passado, o agro cresceu 11,7%. Então, quando nós fazemos um esforço como esse, ampliamos a nossa capacidade de produzir, o agro nos surpreende, cresce tanto que a gente já precisa de produzir ainda mais.
15: Segundo a Petrobras, cerca de 3.600 empregos diretos e indiretos foram gerados com a retomada da fábrica. De Camaçari, na Bahia, Luana Karen.
10: Pois é, a safra brasileira de grãos deve bater mais um recorde neste ano, com estimativa de 358 milhões de toneladas, segundo a Conab, a Companhia Nacional de Abastecimento.
14: Isso significa um aumento superior a 2% em relação à safra passada.
10: O IBGE também projeta uma safra recorde, com destaque para a produção de café.
12: Do campo para a mesa dos brasileiros e para o mundo, o Brasil segue consolidando a posição de potência agrícola global. Os números mais recentes do Instituto Brasileiro de Geografia e Estatística e da Companhia Nacional de Abastecimento mostram que a safra de grãos deve bater novos recordes em 2026. Pelos dados do IBGE, a produção de cereais, leguminosas e oleaginosas deve chegar a 348 milhões e 700 mil toneladas. Já o levantamento da Conab é ainda mais otimista e projeta 350

0: 248 milhões e 700 mil toneladas. Já o levantamento da Conab é ainda mais otimista e projeta 358 milhões de toneladas. Segundo o presidente da Conab, Silvio Porto, a soja deve alcançar mais um recorde histórico, com produção de 180 milhões de toneladas. O milho também mantém números robustos, com mais de 138 milhões de toneladas, ajudando o país a manter posição de destaque entre os maiores produtores de alimentos do planeta.
1: Nós fizemos ajustes em relação à área de soja no estado do Paraná, nós conseguimos então fazer esse ajuste em relação a ultrapassar 180 milhões de toneladas. E no milho é um ajuste principalmente de produtividade, principalmente porque o estado do Mato Grosso está com uma perspectiva de termos uma excelente produtividade.
0: O café também aparece com perspectiva histórica, superando 66 milhões de sacas, destaca Carlos Alfredo Guedes, gerente da agricultura do BGE.
2: São 4 milhões de toneladas de café, é um crescimento de 14,9% em relação ao ano anterior, com um crescimento de 20% da espécie arábica e de 6% da espécie canefa. As condições climáticas estão muito boas, inclusive em negras lavouras esse ano, e além disso, os preços também estão bem favoráveis nos últimos anos, né?
0: O Centro-Oeste continua liderando o mapa da produção agrícola brasileira, responsável por metade de toda a safra nacional. Mato Grosso segue como maior produtor de grãos do país. Reportagem Pablo Mundim.
3: Agricultores familiares que produzem alimentos frescos e saudáveis chegam a quem mais precisa.
4: Assim funciona o PAA, Programa de Aquisição de Alimentos. O governo compra a produção dos pequenos agricultores, garantindo renda para eles, e distribui esses alimentos para instituições públicas que atendem pessoas em situação de vulnerabilidade.
3: Desde o início do programa, o PAA já beneficiou 47 mil associações.
5: Em Tapauá, no Amazonas, o sustento das famílias vem das águas. Com mais de 20 mil habitantes, a economia da cidade é influenciada pela pesca e agricultura de várzea. A Ana Paula Reis Lima lidera a Associação Indígena Povos das Águas, na terra indígena Paricá. Ela conta que o manejo do pirarucu tem mudado a vida das famílias da região, que só neste ano comercializaram 17 toneladas do peixe para a Conab, por meio do Programa de Aquisição de Alimentos.
6: Foi muito boa, né, a gente ter acessado essa política, né, ter chegado até a gente, porque ela valoriza e dá autonomia ao povo.
5: Pelo PAA, o governo compra a produção da agricultura familiar e destina para entidades sociais e instituições públicas que atendem pessoas em situação de vulnerabilidade. Agora, a pesca produzida pela associação que a Ana Paula pertence vai garantir uma refeição de qualidade para quem não teria acesso.
6: A gente se sente feliz pela gente ter entregado um produto de qualidade, um produto da região, né? E de ver esse produto tá chegando na mesa das pessoas que às vezes nem tem as condições de comprar um produto, né, de qualidade, e de atender as próprias pessoas do município, da região.
5: Neste ano, o Ministério do Desenvolvimento e Assistência Social, Família e Combate à Fome destinou 450 milhões para a Companhia Nacional de Abastecimento executar o programa de aquisição de alimentos. Mas, de acordo com o presidente da Conab, Silvio Porto, nos últimos 3 anos, os valores reservados ao programa superam 3 bilhões de reais.
1: Nesses 3 anos, já foram mais de 3,6 bilhões de reais que o MDS destinou para a Conab. Esse programa, ele foi muito relevante para a promoção do direito humano à alimentação, assegurando transferência de renda para essas famílias que produzem alimentos, comida de verdade, e fazendo com que a população em situação de insegurança alimentar seja atendida pelo PAA.
5: O PAA foi criado em 2003 com o objetivo de promover o acesso à alimentação e incentivar a agricultura familiar. Dados da Conab apontam que desde a criação do programa até 2024, cerca de 9 mil organizações produtoras da agricultura familiar foram contratadas por meio do programa, beneficiando 47 mil instituições em todo o país. Reportagem Graziele Bezerra.
4: Representantes do governo brasileiro e da União Europeia se reuniram nesta quarta-feira para discutir as restrições da Europa à carne brasileira.
3: Uma decisão do bloco europeu retira o Brasil da lista de países autorizados a exportar produtos de origem animal a partir de setembro.
4: Ficou definido que nos próximos

0: 10 dias, o governo brasileiro vai enviar informações complementares sobre o uso de antimicrobianos na cadeia de proteína animal.
1: A União Europeia também informou que cada produto, como carnes, ovos e mel, será analisado separadamente.
0: O ministro da Agricultura, André de Paula, disse que o Brasil enviará todas as respostas no prazo.
1: E lembrou que o Brasil tem um sólido sistema de defesa agropecuária.
0: Dos remanescentes florestais da Mata Atlântica registrou o menor índice de desmatamento do bioma em 40 anos.
1: De acordo com o INPE, o Instituto Nacional de Pesquisas Espaciais e a Fundação SOS Mata Atlântica, o desmatamento caiu de 14.366 hectares em 2024 para 8.668 hectares em 2025. Que representa uma queda de 40%.
0: Para a pesquisadora do INPE, Silvana Amaral, o resultado é uma conjunção de ações para conter o desmatamento.
2: E a gente atribui isso a um conjunto de medidas que foram tomadas tanto da sociedade civil quanto das políticas públicas, né, voltadas para a contenção do desmatamento. E eu acho que existe também um aumento da consciência, sabe, das pessoas na conservação dessas áreas de Mata Atlântica. Tem várias iniciativas de produção de mudas, distribuição de mudas, de regeneração induzida para contenção do desmatamento.
1: Pelas redes sociais, o vice-presidente Geraldo Alckmin disse que o resultado reflete o compromisso do Brasil com a preservação ambiental e que mostra o retorno da fiscalização e o combate sério ao desmatamento em todas as regiões do país.
0: Atualmente, o país conta com cerca de 24% da cobertura original da Mata Atlântica. Desse total, cerca de 12% correspondem às chamadas florestas maduras, que são monitoradas pelo Atlas.
1: Cooperativas e associações de agricultura familiar que atuam no Cerrado podem inscrever projetos voltados para a produção de alimentos no edital Cerrado Mais Cooperativo.
0: Os projetos devem incluir ações de beneficiamento e comercialização e ter valor mínimo de R$5 milhões, abordando empreendimentos coletivos no bioma.
1: A iniciativa é uma parceria entre o Ministério do Desenvolvimento Agrário e Agricultura Familiar e o BNDES, o Banco Nacional de Desenvolvimento Econômico e Social.
0: A chamada prioriza a inclusão produtiva de mulheres, jovens, extrativistas e povos e comunidades tradicionais.
1: As inscrições podem ser realizadas até o dia 31 de julho e os detalhes da chamada pública estão disponíveis em bnds.gov.br.
0: Após as secas históricas registradas em 2023 e 2024 na Amazônia, o governo do Brasil antecipa ações para enfrentar o período.
1: As iniciativas querem evitar prejuízos ao transporte de passageiros, ao abastecimento de cidades e ao fluxo de cargas na região norte.
3: O governo do Brasil antecipou medidas para reduzir os impactos de uma possível nova estiagem na Amazônia este ano. Entre as ações previstas, incluem o planejamento de dragagens, manutenção de hidrovias, reforço na sinalização náutica e monitoramento contínuo das condições de navegabilidade. O objetivo é preservar o transporte de passageiros, garantir o abastecimento das cidades e manter o fluxo de cargas na região norte. A iniciativa foi motivada pelas secas históricas de 2023 e 2024, que afetaram diretamente no abastecimento e na mobilidade na região norte, como nos municípios de Manacapuru, Tabatinga, Itacoatiara e Parintins. Além dos impactos logísticos, a estiagem provocou isolamento de comunidades ribeirinhas e indígenas e aumentou os desafios de abastecimento em municípios dependentes do transporte hidroviário. Nos últimos anos, rios como Amazonas e o Solimões registraram níveis críticos, comprometendo a navegação e afetando diretamente a mobilidade e o abastecimento de municípios da região. Diante desse cenário, o Ministério de Portos e Aeroportos e o Departamento Nacional de Infraestrutura de Transportes passaram a estruturar ações permanentes para períodos de seca. As ações incluem acompanhamento técnico contínuo das cotas dos rios, definição antecipada de trechos prioritários para dragagem e articulação com operadores logísticos da região norte. Thaisa Vitória para a Voz do Brasil.
0: forma simples do governo contratar serviços de microempreendedores individuais.
1: Pela plataforma Contrata Mais Brasil, é possível encontrar serviços como pequenos reparos e jardinagem.
0: E agora a ferramenta ampliou o número de atividades disponíveis, de 47 para 107.
1: Com essa ampliação, o Ministério da Gestão e da Inovação em Serviços Públicos espera alcançar mais de 1 milhão de profissionais.
4: O pernambucano Gutenberg da Silva Ferreira é microempreendedor individual desde 2021. Ele conta que durante um tempo prestava serviços de elétrica, encanamento e pequenas obras para complementar a renda da família, enquanto mantinha um trabalho fixo. A mudança começou em 2025, quando Gutenberg se cadastrou na plataforma Contrata Mais Brasil do governo federal e começou a ter acesso a mais oportunidades de contratação. Com o aumento dos serviços, ele relembra como viu seu faturamento dar uma guinada.
5: O ano passado faturei 60 mil, só através da plataforma. Aumentei minha renda, consegui ter mais tempo com a família.
4: Desde 2025, microempreendedores individuais, fornecedores de alimentos, incluindo agricultores familiares, cooperativas e empresas de todos os tamanhos, podem oferecer seus serviços diretamente ao governo por meio da plataforma Contrata Mais Brasil. O funcionamento é simples. O órgão público abre um chamado com a necessidade de serviço ou de aquisição de alimentos e os fornecedores cadastrados podem enviar suas propostas com o preço pelo qual realizariam o trabalho. No final do prazo, o órgão escolhe a melhor proposta e fecha a contratação. O modelo tem dado tão certo que em abril o Ministério da Gestão e da Inovação e Serviços Públicos ampliou de 47 para 107 o número de atividades que integram as categorias de serviços disponíveis no Contrata Mais Brasil. Com a mudança, a medida deve alcançar mais de 1 milhão de MEIs no país, segundo o secretário de Gestão e Inovação, Roberto Pojo.
6: A gente aumentou mais 60 serviços. Você imagina, né? 107 serviços, a gente pode contratar praticamente tudo que é necessário ali para o ente público. Com essa ampliação, a gente olhando a base de cadastro de MEIs no Brasil, a gente alcança um potencial de 1,3 milhões de profissionais.
4: Em pouco mais de um ano, o Contrata Mais Brasil já movimentou mais de 20 milhões de reais em recursos públicos e gerou mais de 6.500 oportunidades, de acordo com dados do governo. Para se cadastrar, basta acessar o site gov.br/Contrata Mais Brasil. Reportagem Gabriela Noronha.
0: Começa amanhã o pagamento do quarto lote do abono salarial, que beneficiará mais de 4 milhões de trabalhadores dos setores público e privado.
1: Vão receber o benefício os nascidos nos meses de maio e junho, inscrito no PIS ou PASEP há pelo menos 5 anos.
0: E aqueles que receberam até R$ 2.766 por mês e trabalharam pelo menos 30 dias com carteira assinada.
7: Trabalhadores nascidos em maio e junho começam a receber nesta sexta-feira, dia 15, o quarto lote do abono salarial do PIS/PASEP. Segundo o Ministério do Trabalho e Emprego, mais de 4 milhões e meio de pessoas têm direito ao benefício neste lote, totalizando a liberação de 5 bilhões e 700 milhões de reais. Em 2026, o calendário de pagamento do abono salarial referente ao ano base de 2024 iniciou os pagamentos em 16 de fevereiro. Os valores vão ficar disponíveis aos trabalhadores até o fim do calendário. O pagamento será feito pela Caixa Econômica Federal para trabalhadores da iniciativa privada e pelo Banco do Brasil para servidores públicos. Tem direito ao abono quem está inscrito no PIS ou PASEP há pelo menos 5 anos, recebeu até R$ 2.766 por mês, em média, no ano base, e trabalhou pelo menos 30 dias com carteira assinada. O pagamento do PIS vai ser feito prioritariamente em conta da Caixa ou pelo aplicativo Caixa Tem. Já o PASEP será pago em conta bancária via PIX, TED ou presencialmente nas agências do Banco do Brasil. As consultas podem ser feitas pela Carteira de Trabalho Digital no portal gov.br, pelo telefone 158 ou nas superintendências regionais do trabalho. Lucília Araújo para a Voz do Brasil.
1: Essas foram as notícias do Governo do Brasil.
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0: Fique agora com as notícias do Poder Judiciário e do Congresso Nacional. Boa noite.
1: Boa noite para você e até amanhã.
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9: Você vai ouvir agora notícias do Poder Judiciário.
10: STF valida a lei sobre igualdade salarial entre homens e mulheres.
11: STJ decide que é incabível mandado de injunção para pedir autorização de plantio doméstico de cannabis.
10: Tribunal Regional Eleitoral de São Paulo busca voluntários com conhecimento em Libras para as eleições deste ano.
11: Boa noite, eu sou Marcela Luiza.
10: E eu sou Arthur Filho.
11: O Supremo Tribunal Federal, por unanimidade, decidiu que é constitucional a lei que cria mecanismos para garantir igualdade salarial entre homens e mulheres.
10: O plenário declarou constitucional a lei número 14.611 de 2023 e julgou improcedentes as ações que questionavam a norma. Marcelo Della Libera.
12: Por unanimidade, o Supremo Tribunal Federal validou a lei que obriga empresas com mais de 100 funcionários a adotar medidas para promover a igualdade salarial entre homens e mulheres que exercem a mesma função. Entre outros pontos, a norma obriga a divulgação de critérios remuneratórios em relatórios de transparência que devem ser enviados ao Ministério do Trabalho e Emprego sob pena de multa. Uma vez constatada a desigualdade salarial, eles devem elaborar um plano de ação para mitigá-la com metas e prazos.
11: Não cabe mandado de injunção com o objetivo de obter autorização para importação e cultivo doméstico da cannabis sativa à pessoa física.
10: A decisão é do STJ, Fátima Uchoa.
13: Mandado de injunção é uma ação usada quando a falta de norma impede o exercício de direitos previstos na Constituição. Um homem ajuizou ação desse tipo contra o Ministério da Saúde e a Anvisa, alegando omissão na regulamentação do tema. Mas a Corte Especial do STJ avaliou que, ainda que se reconheça a lacuna normativa sobre o tema, o mandado de injunção não permite que o Judiciário substitua os poderes legislativo e executivo para decidir sobre a possibilidade de cultivo individual da planta. E, segundo o relator ministro Og Fernandes, o ordenamento jurídico brasileiro não reconhece, no nível constitucional, direito ao cultivo particular de plantas que estão sujeitas a controle especial.
11: Justiça do Trabalho deve julgar ação contra a União sobre combate ao trabalho escravo.
10: O processo questiona a falta de recursos para a fiscalização. Larissa Batista.
14: Na ação, o Ministério Público do Trabalho alegava que, desde 2017, a União deixou de destinar recursos para o Grupo Especial de Fiscalização Móvel, responsável pelas operações de combate ao trabalho análogo à escravidão em todo o território nacional. Para o Tribunal Superior do Trabalho, é dever da Corte garantir o cumprimento das normas de proteção ao trabalhador e dos direitos fundamentais no ambiente de trabalho, mesmo que não exista vínculo formal. Por isso, a Justiça do Trabalho é competente para julgar o caso.
11: O Tribunal Regional Eleitoral de São Paulo lançou uma nova campanha.
10: O intuito é chamar voluntários que saibam língua brasileira de sinais a Libras para ajudar nas eleições de 2026. Estevão Furtado.
15: O tema é Traduz a Cidadania em Libras. Seja apoio Libras nas eleições de 2026. A ação busca facilitar o voto de pessoas surdas ou com deficiência auditiva. As inscrições vão até 1º de junho pelo formulário disponível na área Mesários no site do Tribunal. Quem participar vai receber e orientar eleitores, mostrar onde fica a sessão eleitoral e tirar dúvidas no dia da votação. Além de ajudar a democracia, os voluntários recebem R$ 65,00 por dia trabalhado de auxílio à alimentação. Tem direito à folga em dobro pelos dias trabalhados, sem desconto no salário, e podem usar as horas como atividade complementar na faculdade.
11: Justiça condena homem por apologia ao nazismo em rede social no Rio Grande do Sul.
10: A denúncia foi apresentada pelo Ministério Público Federal. Vanessa Pereira.
11: O
16: cidadão foi denunciado à Justiça Federal Gaúcha pelo envio de uma mensagem com exaltação ao nazismo em um grupo aberto da plataforma Telegram, onde celebrava a memória de Adolf Hitler. O réu foi condenado à pena privativa de liberdade, que foi substituída por prestação de serviços à comunidade ou entidades públicas, além do pagamento de multa. Ainda cabe recurso da decisão.
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0: Uma boa noite.
1: Boa noite a você.
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3: Está no ar o Jornal do Senado.
4: Eu sou Paula Groba.
5: E eu sou Ricardo Nakaoka.
4: E estes são os destaques de hoje do Jornal do Senado, que começa agora.
5: Combustíveis mais baratos. Chega ao Congresso MP para reduzir preço da gasolina e do diesel.
4: Comissão vai votar proposta que destina 30 bilhões a produtores rurais afetados por eventos climáticos.
5: MP que zera taxa sobre compras internacionais de até 50 dólares divide opiniões no Senado.
4: Boa noite.
5: Boa noite.
4: Já está no Congresso Nacional a medida provisória que pode reduzir o preço da gasolina e do diesel para o consumidor final.
5: Editada como resposta à alta do petróleo no mercado internacional em meio ao conflito no Oriente Médio, a MP já está em vigor. Mas para se tornar lei definitivamente, a proposta ainda precisa ser aprovada pelo Congresso. Reportagem de Alexandre Campos.

0: exportadores terão que comprovar por meio de documentos fiscais de que o total recebido foi efetivamente repassado aos consumidores. Líder do governo no Senado, Jax Wagner, do PT da Bahia, lembrou que a MP pode impedir uma alta generalizada nos preços.
1: O presidente tem que reagir para evitar que, inclusive, se comprometa a economia nacional, provocando uma inflação acima daquilo que a gente já tem da meta que está colocada.
0: Para os senadores Alci Lucas, do PL do Distrito Federal, a medida provisória será válida se houver fiscalização.
2: Só tem que ver agora com o controle disso, né? Tem que controlar para ver se realmente na bomba, se o consumidor vai sentir isso.
0: A subvenção terá vigência de 2 meses e poderá ser prorrogada por ato do Executivo.
3: A Comissão de Educação voltou a debater o projeto que proíbe a venda, publicidade e distribuição de alimentos ultraprocessados no ambiente escolar.
4: Entidades da indústria alimentícia afirmaram que o projeto ainda precisa de mais discussões, mas especialistas reforçaram que alimentos ricos em açúcar, gordura e sal contribuem para a obesidade, cáries e outros problemas de saúde. Repórter Rodrigo Rezende.
5: O projeto do senador Jax Wagner, do PT da Bahia, proíbe a distribuição e a comercialização no ambiente escolar de alimentos ultraprocessados, preparações e bebidas com altos teores de calorias, gordura saturada, gordura trans, açúcar livre e sal. Bruna dos Santos Nunes, coordenadora de atenção à saúde dos adolescentes e jovens do Ministério da Saúde, defendeu a proposta.
6: Essa proposta legislativa é um instrumento que é bastante importante para a promoção da saúde, para contribuir com a saúde desses escolares, que valorizem a cultura alimentar local e que derivem de práticas que sejam ambientalmente sustentáveis.
5: Já o presidente executivo da Associação Brasileira da Indústria de Alimentos, João Dornelas, afirmou que o tema precisa de muita discussão, principalmente em relação aos conceitos presentes no projeto, caso da nomenclatura ultraprocessados.
7: É importante ressaltar que os alimentos industrializados, todos eles são altamente regulados, passam por controle rigoroso de qualidade. Quando eu escuto falar sobre comida de verdade, o que eu ouço de fato é um julgamento moral disfarçado de critério técnico.
5: A senadora doutora Eudócia, do PSDB de Alagoas, ressaltou que a questão do conceito não pode maquiar os problemas que os alimentos possam causar e lamentou o excesso de açúcar, sal e gorduras saturadas em diversos produtos consumidos pelos estudantes.
3: O senador Hamilton Mourão, do Republicanos do Rio Grande do Sul, criticou as ações do governo nas áreas de segurança pública e economia. Segundo ele, o programa Brasil contra o Crime Organizado, com previsão de investimentos de 11 bilhões de reais, representa uma reação tardia ao avanço das facções criminosas.
4: Mourão também afirmou que o governo age com foco eleitoral e defendeu ações permanentes no combate ao crime organizado.
8: O que vemos agora é uma reação tardia, feita às pressas, a pouco os meses do calendário eleitoral, porque perceberam que nada fizeram e nem a narrativa na segurança pública conseguiram manter.
3: E o líder do governo no Senado, Jax Wagner, repercutiu em plenário a divulgação de uma gravação entre o senador Flávio Bolsonaro e o empresário Daniel Vorcaro, dono do Banco Master.
4: Em resposta, o vice-líder do PL, senador Alci Lucas, saiu em defesa de Flávio Bolsonaro. Pelas redes sociais, o senador afirmou que a conversa com Vorcaro teve como objetivo buscar recursos para um filme sobre o ex-presidente Jair Bolsonaro. Os detalhes com o repórter Márcio Maturana.
9: Repercutiu no plenário do Senado a divulgação de áudios do senador Flávio Bolsonaro, do PL do Rio de Janeiro, pedindo mais dinheiro a Daniel Vorcaro, dono do Banco Master, para financiar um filme sobre seu pai, o ex-presidente Jair Bolsonaro. O senador Jax Wagner, do PT da Bahia, disse que a gravação revela uma relação próxima entre os dois.
10: O senador Flávio Bolsonaro, em diálogo muito particulares, solicitando 140 milhões de reais para terminar o filme sobre o ex-presidente seu pai. Eu não estou dizendo que tem dolo aqui, mas demonstra que ele tinha uma relação, senão não estaria ligando para ele. Jantamos juntos sempre.
9: Isalci Lucas, do Distrito Federal, é vice-líder do PL e fez uma parte defendendo Flávio Bolsonaro.
11: O pedido de patrocínio é uma coisa que, se o cara patrocinava tudo, não quer dizer que houve, por parte do pedido, que houve corrupção. Pelo contrário, houve um pedido, como a gente recebe todo dia pedidos de patrocínio e também de emendas para determinados eventos. Então é só para colocar isso muito claro, a posição do PL.
9: Flávio falou nas redes sociais sobre o pedido de dinheiro.
12: Eu conheci Daniel Vorcaro em dezembro de 2024. Não tinha mais governo Bolsonaro, não tinha absolutamente nenhuma

0: acusação contra ele. O que acontece é que, com o passar do tempo, ele simplesmente parou de honrar com as parcelas do contrato. Sim, tinha um contrato que, ao ele não pagar essas parcelas, tinha uma grande chance de o filme sequer ser veiculado, do filme sequer ser concluído.
1: Flávio Bolsonaro diz que é fundamental instalar uma CPI para investigar o Banco Master.
2: Produtores rurais prejudicados por enchentes, secas e outros eventos climáticos extremos poderão receber um apoio de 30 bilhões de reais.
3: A proposta, que busca amenizar os prejuízos no campo, deve ser votada na próxima terça-feira pela Comissão de Assuntos Econômicos. Os detalhes na reportagem de Maurício De Santi.
4: O projeto prevê o uso de recursos do Fundo Social do Pré-Sal para a renegociação de dívidas de produtores rurais que tiveram prejuízos nas safras em razão do clima, caso de enchentes, geadas e secas. O objetivo final é garantir juros baixos e prazos de 10 anos para quem comprovadamente perdeu mais de 30% da produção. O limite da ajuda aos produtores será de 30 bilhões de reais, como explicou o relator, senador Renan Calheiros, do MDB de Alagoas.
5: Com tetos de 10 milhões por beneficiário e de 50 milhões por associação ou cooperativa, com prazo de 10 anos, com 3 anos de carência e taxas de juros de 3,5% ao ano, para o Programa Nacional de Fortalecimento da Agricultura Familiar, 5,5% ao ano, para o Programa Nacional de Apoio ao Médio Produtor Rural, e 7,5% ao ano para os demais produtores.
4: Um pedido de vista adiou a votação da proposta para a terça-feira da semana que vem, dia 19, data em que também deve acontecer a votação no plenário.
2: E o governo decidiu zerar o imposto sobre compras internacionais de até $50, a chamada taxa das blusinhas.
3: A medida provisória que acaba com a cobrança já chegou ao Congresso Nacional e agora será analisada por deputados e senadores. No Senado, a decisão do governo dividiu opiniões entre parlamentares. A reportagem é de Marcela Diniz.
6: Na época de sua criação, a equipe econômica do governo Lula argumentou que a tributação de 20% nas compras de pequeno valor protegeria o varejo nacional. Para o líder do governo no Senado, senador Jacques Wagner, do PT da Bahia, a medida provisória é fruto de reavaliação interna, que considerou maior o prejuízo das famílias consumidoras do que a arrecadação com a taxa das blusinhas.
7: Na minha opinião, pela avaliação que o governo fez, a arrecadação não foi tão significativa quanto se imaginava, e prejuízo, principalmente para as famílias mais humildes do ponto de vista financeiro, ou seja, que não tem tanto poder aquisitivo, foi muito grande.
6: O senador Efraim Filho, do União da Paraíba, aponta prejuízo à produção nacional e defende emenda de compensação.
8: Quem sabe a gente pode fazer uma emenda na medida provisória para que a mesma condição que está sendo dada para as compras internacionais seja dada também às empresas nacionais, às empresas brasileiras.
6: A MP que permite o fim da taxa das blusinhas será analisada primeiramente por uma comissão formada por deputados e senadores.
3: Com edição de Paula Groba e trabalhos técnicos de João Lira, o Jornal do Senado fica por aqui. Acompanhe agora as notícias da Câmara dos Deputados. Boa noite.
2: Boa noite e até amanhã.
9: Jornal Câmara dos Deputados. Câmara aprova marco legal para o transporte público coletivo urbano.
10: Plenário cria regime especial de tributação para entidades desportivas.
9: Deputados modernizam a lei das sociedades anônimas do futebol.
10: Boa noite. O plenário da Câmara aprovou o projeto que deixa claro que as sociedades anônimas de futebol não respondem por dívidas antigas dos clubes. O repórter Marcelo Larche explica a nova lei.
11: A Câmara dos Deputados aprovou o projeto que muda as regras das chamadas sociedades anônimas de futebol, conhecidas como SAFs. Esse modelo foi criado em 2021 para permitir que clubes de futebol se transformassem em empresas com entrada de investidores e gestão mais profissional. O projeto foi apresentado pelo senador Rodrigo Pacheco, do PSD de Minas Gerais, também autor da lei original que deu origem às SAFs. Uma das principais alterações é deixar claras as responsabilidades do clube original e da empresa criada. A SAF não responde automaticamente pelas dívidas antigas do clube, a não ser quando isso for definido em contrato. Ao mesmo tempo, o projeto cria mecanismos para ajudar no pagamento dessas dívidas. Parte das receitas da SAF, como uma parcela do faturamento e dos lucros, deverá ser destinada ao clube original para quitar débitos anteriores. O texto também traz mudanças na gestão dessas empresas. Passa a ser obrigatória a presença de membros independentes nos conselhos e aumenta a exigência de transparência com divulgação de atas das reuniões e da lista de acionistas. Outra medida é a exigência de que administradores estrangeiros tenham um representante legal no Brasil, responsável por responder a processos na justiça. O projeto ainda prevê que as SAFs desenvolvam programas sociais e educacionais em parceria com escolas públicas, usando o futebol como ferramenta de formação. Mas o trecho que exime as SAFs de se responsabilizarem pelas dívidas dos clubes, com exceção daquelas acordadas entre as duas partes, foi criticado pelo deputado Bongás, do PT do Rio Grande do Sul.
12: Diz o seguinte: a Sociedade Anônima de Futebol não responde às obrigações, exceto quando as obrigações que lhe forem expressamente transferidas. Então, se o clube anterior não transferiu expressamente a situação de delito que tinha em relação a um jogador de futebol, por exemplo, que não foi feito o seu pagamento devido, a SAF não tem responsabilidade com isso. Mas isso nós não podemos aceitar.
11: Relator da proposta, o deputado Fred Costa, do PRD de Minas Gerais, afirmou que as mudanças fortalecem o modelo das SAFs e ajudam a atrair investimentos para o futebol brasileiro. Ele diz que responsabilizar as sociedades anônimas por dívidas antigas dos clubes é um risco para o investimento nas empresas esportivas.
13: Se um clube mal gerido tiver mais uma vez dívidas de milhões e milhões administrando-se um clube de lazer, por exemplo, a SAF vai ter que se responsabilizar? Isso é uma tremenda aberração. Isso é uma insegurança jurídica descabida, onde ninguém vai querer investir no futebol.
11: O projeto que atualiza as regras das sociedades anônimas do futebol, depois de aprovado pela Câmara e pelo Senado, seguiu para a sanção presidencial e já pode virar lei. Da Rádio Câmara de Brasília, com informações de Daniela Lessa, Marcelo Larcher.
9: Esporte. Os deputados também aprovaram um regime tributário especial para clubes esportivos sem fins lucrativos. A repórter Daniela Lessa acompanhou a votação.
14: A Câmara dos Deputados aprovou o projeto que cria um regime tributário especial para associações esportivas sem fins lucrativos, como clubes que mantêm equipes de futebol, vôlei, natação e outras modalidades. O projeto foi apresentado pelo deputado Roberto Duarte, do Republicanos do Acre, e cria o chamado RETAD, um sistema simplificado para o pagamento de tributos federais, estaduais e municipais. O novo regime será opcional e valerá para entidades esportivas certificadas ligadas aos movimentos olímpico, paralímpico, clubístico e educacional. Os clubes poderão recolher vários tributos em um único pagamento mensal, com cobrança de 5% sobre a receita bruta. Esse percentual reúne impostos federais, a nova contribuição sobre bens e serviços, a CBS, e o imposto sobre bens e serviços, o IBS, criado pela reforma tributária. Entre as receitas que não entram no cálculo dos tributos estão doações, recursos de loterias, patrocínios incentivados e contribuições pagas por associados. Na prática, o projeto cria para os clubes associativos um modelo parecido com o já existente para as SAFs, as Sociedades Anônimas do Futebol. As SAFs funcionam como empresas, enquanto muitos clubes tradicionais continuam organizados como associações sem fins lucrativos. Segundo o relator da proposta, deputado Dr. Luizinho, do PP do Rio de Janeiro, a reforma tributária poderá aumentar a carga de impostos desses clubes tradicionais, criando diferença de tratamento entre os dois modelos. Ele destacou também que os clubes poderão reduzir parte do imposto devido caso invistam em modalidades olímpicas e paralímpicas além do futebol, desde que mantenham pelo menos 6 modalidades esportivas diferentes.
15: Se a dedução fica condicionada à comprovação de investimento contínuo e da participação regular em competições oficiais de âmbito nacional ou internacional de no mínimo 6 modalidades olímpicas ou paralímpicas distintas do futebol.
14: O deputado Luiz Lima, do Novo do Rio de Janeiro, defendeu a proposta, destacando a importância dos clubes na formação do esporte brasileiro.
16: Se a gente vê o Grêmio Náutico União, se a gente vê o Corinthians, o Pinheiros, se a gente vê o Sport Recife, se a gente vê os clubes aqui de Brasília, são eles que levam os atletas olímpicos, são eles que fazem as equipes esportivas. Então esse projeto é muito oportuno, porque eu vou repetir: no Brasil, a base esportiva é realizada nos clubes.
14: O projeto que cria um regime tributário especial para associações esportivas sem fins lucrativos seguiu para análise no Senado. Da Rádio Câmara de Brasília, Daniele Lessa.
9: Segurança Pública.
10: Márcio Gerri, do PCdoB do Maranhão, defende o programa Brasil contra o Crime Organizado, lançado pelo governo federal. Ele explica que o plano prevê ações integradas entre os entes federados, inteligência policial e combate ao financiamento do crime.
17: O deputado sustenta que o fortalecimento das instituições de segurança é essencial para reduzir a violência e conter a influência do crime organizado. Márcio Gerri ressalta ainda a importância da cooperação entre os três poderes para fortalecer o enfrentamento às facções criminosas.
10: Na opinião de Sargento Gonçalves, do PL do Rio Grande do Norte, o programa do governo de combate ao crime organizado não é eficaz porque prioriza medidas de desencarceramento. Ele acrescenta que a flexibilização de punições enfraquece a atuação das forças de segurança.
17: Sargento Gonçalves também questiona o investimento de 11 bilhões de reais na área, ao afirmar que parte dos recursos viria de empréstimos do BNDES e de fundos já existentes. Para ele, a crise de violência no Rio Grande do Norte reflete falhas nas políticas de segurança adotadas pelo PT.
10: Já Benedita da Silva, do PT do Rio de Janeiro, celebra o lançamento do programa Brasil contra o Crime Organizado e defende os investimentos do governo federal na segurança. Ela ressalta que a iniciativa prevê recursos e ações articuladas para enfrentar as facções criminosas.
17: A deputada observa que o programa foi construído em diálogo com governadores e autoridades da segurança pública. Benedita da Silva entende que o fortalecimento das polícias e o combate ao suporte financeiro das organizações criminosas podem contribuir para reduzir a violência no país.
10: Luiz Carlos Raul, do Podemos do Paraná, questiona a demora do governo federal para lançar um programa de combate ao crime organizado. O deputado ainda alerta que a maior parte dos investimentos consiste em empréstimos que deverão ser pagos pelos estados.
17: Na opinião de Luiz Carlos Raul, o governo prioriza estratégias eleitorais em vez de soluções estruturantes para o futuro do país. O parlamentar responsabiliza gestões petistas pelo aumento da violência e pelo endividamento da população.
10: Heloísa Helena, da Rede do Rio de Janeiro, defende mais investimentos em políticas sociais e ações de prevenção à violência em áreas vulneráveis. Ela observa que a ausência de políticas públicas permanentes facilita o recrutamento de crianças e jovens pelo crime organizado.
17: Para Heloísa Helena, nenhum governo brasileiro investiu de forma adequada no fortalecimento das polícias e em políticas sociais eficazes. A parlamentar acredita que a vulnerabilidade social favorece a cooptação de jovens pelo narcotráfico.
10: Fernando Rodolfo, do PRD de Pernambuco, assinala o início dos trabalhos da Comissão Externa sobre a Exploração Sexual Infantil durante a campanha do Maio Laranja. O deputado aponta o aumento dos registros de estupro de vulnerável

0: sobre a exploração sexual infantil durante a campanha do Maio Laranja. O deputado aponta o aumento dos registros de estupro de vulnerável como sinal de falhas no sistema de proteção.
1: Fernando Rodolfo cita casos recentes de violência sexual contra crianças para defender uma atuação mais firme do parlamento. Ele explica que a comissão temporária vai apurar denúncias e promover audiências públicas para sugerir medidas de enfrentamento à exploração sexual e ao tráfico infantil.
2: Transportes.
0: A Câmara aprovou um marco legal para o transporte público coletivo urbano. O repórter Antônio Vital acompanhou a votação.
3: A Câmara dos Deputados aprovou o projeto que cria uma rede única e integrada de transporte público coletivo, envolvendo o governo federal, estados e municípios. O projeto, que já passou pelo Senado, cria um marco legal do transporte público coletivo urbano, com inovações como gestão compartilhada, previsão de recursos no orçamento para cobrir os custos de gratuidades e tarifas reduzidas, metas de universalização e transição energética, além de transparência sobre custos e fiscalização. De acordo com o relator da proposta, deputado José Priante, do MDB do Pará, a integração física, operacional e tarifária é essencial para o aumento da oferta e para a melhoria da qualidade do serviço prestado à população. O projeto também separa a tarifa cobrada do passageiro da remuneração da empresa de ônibus, que ficará vinculada ao cumprimento de metas de desempenho e qualidade. A medida pretende evitar que o usuário arque com custos que não estão relacionados diretamente com a prestação do serviço. Da mesma forma, ao prever que gratuidades e descontos devem ser cobertos por recursos do orçamento, a medida impede a transferência desses custos aos demais passageiros. O projeto inicial chegou a prever regras para a criação de tributos locais para financiar o transporte, mas esse trecho foi retirado depois de críticas de diversos partidos, como o Missão e o Novo. Para o deputado Gilson Marques, do Novo de Santa Catarina, criar uma legislação única para o transporte coletivo urbano de todas as cidades não vai melhorar o sistema atual. Já o deputado Kim Kataguiri, do Missão de São Paulo, disse que o projeto não facilita a entrada de novas empresas de ônibus no setor e dificulta a operação de empresas de transporte por aplicativo ao exigir o regime de permissão no lugar da modalidade de autorização, mais simples, em vigor hoje.
4: O texto acaba com esse regime e exige, no mínimo, um regime de permissão que hoje não está sendo exigido pela NTT para esse transporte, principalmente por meio de aplicativos de ônibus. Ônibus interestaduais. Na minha avaliação, esse é um modelo que ajuda a quebrar um transporte que hoje é menos previsível, tem uma tarifa mais cara e tem ônibus de menor qualidade do que hoje são prestados por aplicativos.
3: O texto inclui diretrizes de sustentabilidade, como a redução dos impactos ambientais do transporte e um incentivo à modernização da frota com tecnologias mais limpas. O projeto foi defendido pela maioria do plenário. Para o deputado Hildo Rocha, do MDB do Maranhão, a proposta prevê repressão ao transporte ilegal, moderniza o sistema e favorece os municípios.
5: Nós temos que reconhecer que o transporte público e quase todas as cidades é um verdadeiro caos. Ônibus velho, ônibus sucateado, não tem horário de saída nem de chegada, não tem respeito aos usuários, mas tudo isso porque há, de fato, uma falta de interesse por parte dos municípios de bancar o déficit que existe, o déficit tarifário.
3: O projeto que institui o marco legal do transporte público coletivo urbano seguiu para a sanção presidencial e pode virar lei. Rádio Câmara de Brasília, com informações de Daniele Lessa, Antônio Vital.
2: Desenvolvimento regional.
1: De acordo com Jorge Araújo, do PP, o governo da Bahia enfrenta dificuldades nas áreas de segurança pública, saúde e infraestrutura. Segundo o parlamentar, o aumento da violência na capital e no interior ampliou a sensação de insegurança no estado.
0: Jorge Araújo também acusa o governo da Bahia de fazer promessas sem apresentar resultados concretos. O deputado cita problemas na regulação da saúde, critica as condições da BR-324 e questiona o andamento das obras da ponte Salvador Itaparica.
2: Política.
1: Jorge Sola, do PT da Bahia, denuncia o que considera uso político da decisão técnica da Anvisa sobre o recolhimento de lotes de detergente fabricados por uma empresa de doadores da campanha de Jair Bolsonaro em 2022. Ele pede o fim dos ataques a órgãos de fiscalização.
0: Para Jorge Sola, o discurso de perseguição política e o incentivo ao uso de produtos interditados ignoram riscos à saúde, demonstram irresponsabilidade da oposição com a vida dos brasileiros.

0: e visam apenas encobrir denúncias de corrupção e falhas em privatizações.
1: Justiça. Érica Cocai, do PT do Distrito Federal, associa integrantes do campo bolsonarista ao caso do Banco Master e defende o aprofundamento das investigações sobre irregularidades financeiras. Segundo ela, documentos e diálogos divulgados pela imprensa apontam relações políticas e econômicas entre investigados e aliados do ex-presidente.
0: Érica Cocai também critica o financiamento de campanhas e operações financeiras envolvendo agentes públicos e privados ligados ao Banco Master. A deputada cobra a punição dos envolvidos no que ela classifica como um dos maiores escândalos financeiros do país.
1: Padre João, do PT de Minas Gerais, apoia a decisão do STF de suspender a lei da dosimetria e critica iniciativas para alterar a legislação. Para ele, é inaceitável que mudanças aprovadas pelo Congresso possam beneficiar condenados por crimes graves e investigados por tentativa de golpe de Estado.
0: O deputado também elogia a atuação do governo federal na área de segurança pública e defende mais participação da União no setor. Padre João pede ainda mais emendas parlamentares e apoio das prefeituras para a compra de equipamentos policiais para o estado de Minas Gerais.
1: Turismo. Os deputados aprovaram dedução do imposto de renda para doações ao setor de turismo. A repórter Maria Neves explica quais são os limites.
2: Aprovado na Comissão de Constituição e Justiça da Câmara dos Deputados, projeto que permite deduzir do imposto de renda doações e patrocínios para incentivar o turismo, seguiu para análise do Senado. Pela proposta, tanto pessoas físicas quanto empresas poderão descontar do tributo devido até 100% do valor doado e até 75% do investimento em patrocínio a atividades turísticas. Autor da proposta, o deputado Felipe Carreiras, do PSB de Pernambuco, argumenta que o turismo representa uma atividade relevante para a economia porque permite a entrada de capitais de forma mais rápida que outras formas de investimento. Além disso, ressalta que o setor tem potencial para a criação e manutenção de empregos, geração de renda e indução do desenvolvimento regional. Felipe Carreiras explica como o projeto, se for aprovado também pelo Senado e entrar em vigor, poderá beneficiar o setor de turismo.
3: No mundo é o setor que mais gera emprego e agora o setor turístico poderá fazer a reforma em equipamentos turísticos, publicidade institucional de regiões de interesse turístico, poderá patrocinar festas e eventos de atividades turísticas, poderá patrocinar feiras, convenções, promoção de programas para propiciar a detecção de desenvolvimento de novos potenciais turísticos, capacitação de mão de obra de interesse turístico e obras de infraestrutura turística, ou seja, toda a cadeia produtiva do setor será beneficiada com essa lei histórica.
2: Ainda de acordo com o texto aprovado, as doações serão limitadas a 1% do imposto de renda devido no ano. Além disso, as pessoas jurídicas não poderão descontar doações e patrocínios ao turismo na apuração do lucro real. O projeto ainda proíbe incentivos a atividades desenvolvidas pelo próprio contribuinte doador e o uso dos recursos recebidos para pagamento de gastos com pessoal ou de encargos sociais. Quem receber doações ou patrocínios que podem ser deduzidos do imposto de renda deverá comunicar os valores arrecadados aos Ministérios do Turismo e da Economia. Também ficarão obrigados a apresentar demonstrações financeiras anuais certificadas por auditores independentes e comparecer do Conselho Fiscal. Da Rádio Câmara de Brasília, Maria Neves.
0: Eduardo Bismarck, do PV, comemora a realização do 10º Salão do Turismo, que aconteceu de 7 a 9 de maio no Centro de Eventos do Ceará, em Fortaleza. O deputado lembra que essa é a primeira vez que o Nordeste recebe o evento.
1: Eduardo Bismarck ressalta o potencial da região no turismo, com geração de emprego e oportunidades que impactam diretamente no comércio local. Ele também aponta que o evento fortalece a circulação de recursos na economia ao reunir empresas, trabalhadores, visitantes e representantes do setor.
0: Termina aqui o Jornal Câmara dos Deputados com trabalhos técnicos de Everson Urani.
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0: 104.
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0: 8 e 12.
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1: 8h27.
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0: 8h40.
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2: Se não vai ficar bonita assim, ó. Joga nessa energia bonita de Goiânia, do Brasil inteiro, ó.